0: saindo na vantagem 2-1, Gerson.
1: Olha, o Remo começou a pressionar muito pelo lado direito, mas com uma finalização ruim do Jajá em duas oportunidades, e começou a explorar aqui o lado esquerdo com o Manga, o Patrick e o Mike. O grande problema do Remo nessa altura do jogo é ficar muito preso, né, à situação de pressão do time do Mirassol quando tem a posse de bola, e nas bolas esticadas, principalmente para o Eduardo, né, que é o jogador que está mais ali solto, digamos assim, livre da marcação e do cerco dos defensores do Remo, e isso está levando problemas, está criando dificuldades, como agora, por exemplo, que houve uma falta na frente da área e gerou até um amarelo para o zagueiro Zé Ivaldo. Mas é um Remo que deu sinais de que vai tentar aí, vai tentar pressionar em busca desse empate. Tem que tentar, de fato, porque o jogo está aberto. As possibilidades existem. O problema são os erros de passe e da cobertura, que a zaga, neste momento, fica muito, muito exposta aos ataques do Mirassol.
0: E neste momento é falta para o Mirassol. Amarelo, portanto, para o Zé Ivaldo.
2: Matheus Alexandre recebeu o anticartão amarelo e o Zé Ivaldo recebeu agora amarelo. O terceiro dele está fora do próximo jogo, que será em Belém do Pará, valendo pelo brasileiro da Série A contra o Atlético Mineiro. 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
0: Na cobrança do Reinaldo, no desvio a bola passou, é escanteio para o Mirassol. E se tem escanteio para o Mirassol, tem agonia.
3: Quinquinaldo na área.
0: Tem agonia, né? Tem drama na zaga remista. Vamos lá. E é ele, Reinaldo na cobrança, não é ele?
3: Ele bate ele todas. É de um lado, é de outro.
0: É.
3: Vamos atenção lá. À defesa azulina.
0: Reinaldo bateu fechadinho, tentou o gol olímpico. Agora ele tentou surpreender. Você acompanhou agora há pouco o Gerson Nogueira. 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Fale com o Fernando e vem mudança. Vem mudança já já no Clube do Remo, que perde por 2-1, chegando a 29 minutos, galera. Vem na posse de bola o Leão, tá aí. Olha como vem agora Matheus Alexandre, vem no giro. Prefere do lado esquerdo agora. Vem o Mike conduzindo a bola. Olha como vem o Clube do Remo, vem ele. Vem tocando essa bola, prefere com o Aleph Manga. Recomeça o jogo, Patrick pressionado, já perdeu a bola. Olha como faz a metida agora. Nas costas, é Ivaldo, ganha essa bola, garoto. Ganhou bem o zagueiro do Clube do Remo. Volta com o Patrick, sai da jogada, vem agora na recuperação do Mike. 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
0: Mudança no Remo.
2: Sai o Zé Ricardo, entra o David Braga, camisa 26. David Braga, camisa 26 do... Mais uma mudança processada pelo técnico Léo Conté da equipe do Clube do Remo, na informação da distribuidora Amazônia.
0: Vamos aguardar aí esse posicionamento do David Braga aí no lugar do Zé Ricardo, Gerson. Mais uma mudança do Condé.
1: Mais uma mudança do Condé. O Zé Ricardo, que não repetiu a boa atuação do jogo com Vitória, mas era um jogador de flutuação, um cara que ajudava a marcar e também a iniciar as jogadas, né, com os passes para os homens da frente. O David Braga é essencialmente um meia, né, entra aí como opção do Condé, para tentar puxar as jogadas, para tentar colocar os companheiros de frente em condições. O Remo tem pecado um pouco nesse penúltimo passe, né, na hora de chegar ao Talhari, ao próprio Manga, e agora o David Braga entra com essa missão.
0: Tá certo, valeu Gerson Nogueira, com 30 minutos, galera, de bola rolando, a bola volta toda ali com o Marcelo Rangel. Tá aí o goleiro do Clube do Remo, prefere sair jogando, vem na posse de bola com o Matheus Alexandre, estica essa bola, buscando agora o Tinho Jajá, passe errado, o Remo não consegue acertar nada. Olha como vem o Mirassol, na recuperação deu certo, vem do lado esquerdo, olha como tenta agora, vem pra jogada, no desvio, é novo escanteio. Prepara o coração, vem drama, Urbano, escanteio para o Mirassol.
3: Toda vez que a bola vai alçada na área, é problema, é perigo. E lá vem mais uma mudança, pelo que se observa, mais uma mudança que vai ser feita pela equipe do Mirassol. Mais um escanteio, ele, King Reinaldo na área.
0: É ele, já posicionado, camisa 612. Reinaldo posicionado, vai jogar essa bola na área, você tá ligado, 31 minutos, galera. Bateu, fechadinho demais, agradece. Essa aí despachou bem a zaga do Clube do Remo. 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
0: Vamos à mudança no Mirassol.
3: Sai o 33, o Eduardo. Eduardo 33 e está entrando 55.
0: Ele.
3: Só a justa aqui.
0: Casonati.
1: Eduardo Casonati.
3: Casonati, sai o Eduardo, entra outro Eduardo. A diferença aqui, esse é o Casonati, 55 está no jogo.
0: Com a posse de bola do Mirassol, o Remo não consegue reagir, é impressionante.
1: Detalhe.
0: Vem o Mirassol, vem do lado esquerdo, chega a zaga do Clube do Remo, Pico afastando. Mas a posse de bola fica novamente com o Leão da Alta. Vamos lá, sensação.
1: Olha, o Remo sem o Zé Ivaldo nos três próximos jogos, né? Primeiro contra o Santos por força de contrato e os dois agora pela suspensão no cartão amarelo, informando o distribuidor Amazônia.
0: Volta o Mirassol, tem espaço, chega, melhora a zaga do Remo, vê o Patrick agora, prefere com o David Braga na primeira movimentação, ele trabalha bem na perna esquerda, é pressionado, conduz a bola, conduz e recebeu a falta. Recebeu a falta o jogador David Braga.
3: Detalhe.
0: Posse de bola do Leão. 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O detalhe com você, Magno.
3: Paulo Sérgio citou aí que
1: dois contra o Santos, né?
3: É, os dois. O Paulo Sérgio citou que o Zé Ivaldo tá fora dos próximos três jogos do Remo, né? Dois contra o Santos e o próximo pela Série A. Aí eu vendo aqui no chat da Rádio Clube a torcida literalmente vibrando como se fosse um gol.
0: Tá certo. 33, galera, de bola rolando. O Remo joga no sábado e na terça seguinte pela Copa do Brasil, os dois jogos seguidos, e volta a jogar na Série A no outro fim de semana, enfrentando o Atlético Mineiro em Belém, no Mangueirão.
2: E o detalhe é o seguinte, mais uma vez a zaga vai ser mudada, deve retornar o Matheus, né? O Matheus Felipe para jogar
1: gol do Flamengo.
3: Sendo que o Tchamba deve voltar ali pelo segundo jogo do Santos e possivelmente também contra o Atlético.
2: Ele está em recuperação, departamento médico do Leão Azul, da informação da distribuidora Amazônia.
0: Mais sensa.
1: Samuel Lino empata no Beira-Rio, agora Internacional 1, Flamengo 1, Samuel Lino.
0: E no Maião chegando a 34, o Remo não consegue reagir, é falta pegar o Casonati. Posse de bola da equipe do Mirassol, já nem é clube, é seleção.
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0: 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Girando, girando, girando comigo, tempo de jogo! Olha o Zé Ivaldo, entregou para o Mirassol, lá vem o Mirassol, tocando essa bola, entrou na área, é momento bom na perna esquerda, centralizou, olha a equipe do interior de São Paulo, Reinaldo vem para a jogada, chega a zaga do Clube do Remo, é drama, é sufoco para o Leão Paraense.
3: Por isso que chamou ele de Zé Delivery.
0: E olha agora o Remo, tenta, Lefe Manga isoladão, Remo bagunçou geral, já já o Gerson analisa, eu confirmo galera, 34 e 40, vamos chegando a 35, é, Série A do Brasileirão, 21ª rodada. E do placar, Midas Macedo. Midas Macedo, Ferro e Aço, 3-2-3-3-13-08. Anote.
1: Mirassol
0: 2.
1: Remo 1. Pela Liga Profissional da Argentina, Ginásio La Plata 1, River Plate 0. Amistoso Interclubes, Liverpool e o Wigan 0-0.
0: É isso, galera, eu confirmo a hora certa, 21 horas mais 12 minutos, 9 da noite mais 12 minutos. 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Pra você, amigo ouvinte, e pra você, amigo ouvinte, um grande abraço. Obrigado, obrigado pela sua audiência. Tá todo mundo ligado, ligado, ligado no Canhão da Clube.
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0: Um grande abraço, galera.
5: Jorge,
0: toca, toca, toca comigo que eu sei o que eu faço com ela. E o Remo tentando saber o que faz com ela. Mudou, mais duas mudanças, vamos lá.
2: O Talhari, entrou o Poveda, né? Camisa número 9, correto?
0: Poveda 9.
2: Tá.
0: E o Vitor Bueno também entrou.
2: Camisa Vitor Bueno, camisa 15. Vitor Bueno entrou na equipe do Remo, saiu o...
6: Aleph Manga.
2: Aleph Manga, camisa número 11. Duas mudanças processadas pelo técnico Léo Condé da equipe do Leão Azul. 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
0: Poveda no lugar do Aleph Manga e Vitor Bueno na modificação no lugar do Talhário. Aproveita o Gerson com 36, galera. 36. Analisa a mudança e o jogo, Gerson. 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
1: Olha, o Remo buscou agora, através do Léo Condé, aí as mudanças, entrando com o David Braga no meio, né? Mas esse esforço acabou não funcionando, o time ficou desorganizado, capenga ali pelo meio. Está funcionando melhor quando os jogadores que já estavam, como o Mike, como o próprio Aleph Manga, que acaba de sair, o Patrick, caem pelo lado esquerdo. E isso está funcionando melhor, está revertendo em algumas jogadas em direção à área. Agora, com a entrada do Poveda, que pega ali, tenta encaminhar um ataque mais forte, também para o jogo aéreo, porque é um jogador alto, o Remo tenta aquela medida final, né, emergencial, para tentar chegar ao empate. Não está fácil, mas pode chegar, porque a zaga do Mirassol permite isso. Ela dá condições.
0: E olha o Remo, chega agora na entrada da área, fez o cruzamento, a bola sobrou o Tino Poveda. Não conseguiu, valeu a insistência, 37-50, ainda o Remo insiste, vem na jogada, chega a primeira defensiva do Mirassol. Patrick coloca essa bola no chão, vem na movimentação, vai o Jajá do lado esquerdo, vai pra cima, garoto, adiantou demais, acabou o campo pra ele. 38, futebol é na Clube.
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0: E agora há pouco você ouviu Gerson Nogueiro, que bate de primeira em nome de Água Vida. 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Diga lá, pontual.
2: É o seguinte, o Remo resolve problemas com a moçada que entrou aí, porque já estouraram as 5 mudanças processadas pelo técnico Léo Condé. 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
0: 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Quem vem é o Mirassol, vem na tabela agora a tentativa do jogador Bruno Santos, vem na jogada, centralizou, bateu de fora da área, encaixa o goleiro Marcelo Rangel, já sai rapidamente, coloca essa bola no chão, deixa com o capitão Marlon, vem conduzindo a bola com o Leal Pico para fazer a inversão do lado esquerdo. Já já o detalhe com você, Magno, é o Remo quem tenta chegar agora com o Mike, travou, vem para cima e pressionado não deu. É tempo para você, Magno.
3: Chute do Bruno Santos com mais uma falha na marcação do Patrick, que está se arrastando em campo.
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0: É o Patrick quem dá o combate. A posse de bola é do Mirassol.
2: O Patrick não vai dormir direito hoje. Vou te contar, levou um... Esculhambação em termos de lance aí, vamos lá.
0: Vamos lá, lá vem o Carlos
3: Duas
0: Eduardo.
3: Duas mudanças, é, o Carlos Eduardo com a 96.
0: Sai o Edson.
3: E o Chico Kim, rapaz. É o nipônico brasileiro. Saindo o número 5, Denilson. Sai o Denilson com a 5. Entra o Chico Kim com a número 10.
0: Chico Kim.
3: Quase veio pro Remo, viu? E sai o Edson com a 95. Entrando
0: Carlos
3: o Carlos Eduardo. Ambos já no jogo, as últimas duas mudanças na representação da equipe do Mirassol. Sai o Japa, no caso, mas segue o Japa, só que esse é o Chico Kim.
0: Perfeito, valeu Magno Fernandes com 40 minutos, galera. O Remo indo atrás do empate, perde por 2-1, já tentava, não conseguiu, é novo tiro manual. No campo de ataque a equipe do Mirassol, vamos reagir, Leão, 40 minutos e meio. Vem na posse de bola, vem no giro, olha o Pico, afasta, tá todo embaixo o time do Remo, não consegue sair organizadamente, vem agora, tá aí o zagueirão Marlon, recuou, cortou errado, vem na posse de bola, Marlon recua com Marcelo Rangel, vai no chutão, goleiro do Leão. 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
0: E o Remo tentava agora, saiu o goleiro Tomazella. Já tinha um tempo que eu não falava o nome do goleiro aí do Mirassol. O Remo arriscava por ali pelo meio. É, 2-1, diga lá, Gerson.
1: E olha, o Jajá, ele realmente não está no melhor da forma. Porque ele, nessa bola escapada agora, ele poderia ter chegado. Ele é um jogador muito rápido e não conseguiu. Não conseguiu chegar antes do goleiro. E era uma jogada que poderia resultar até numa chance de gol, né?
0: Veio o Mirassol do lado direito. 41,5, galera. Vem tocando essa bola. Olha só o Patrick, já ficou para trás. Ficou para trás todo mundo. Olha o cruzamento, o Mirassol chega a zaga, a bola sobrou. O próprio Patrick despacha a zaga do Remo. Lamentável, bagunçou geral. O Remo tem que reagir. Vamos lá, vem na posse de bola. Olha o David Braga, não consegue. Vem saindo, arremesso normal para o Remo. Já nem é clube, é seleção.
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0: Chamou, falou.
3: Condé tirou todo mundo, bagunçou o time, mas o Patrick é insaível.
0: 42
3: está
0: e 20.
3: Está até lá agora aí, ó.
0: Vem na posse de bola o Remo. Vem aqui com o Mike pelo lado esquerdo, buscando agora a movimentação. Já veio buscar o jogo. David Braga deixa agora. Vem tocando essa bola o clube do Remo. Vitor Bueno vem novamente, volta com o lateral esquerdo. Mike é o Remo no campo de ataque. Na movimentação, tenta. Opa, o Poveda recebeu, caiu, segue o jogo, 43, galera. Chega novamente o Remo, coloca essa bola no chão, tá aí o Patrick, tá aí ele, Magno, vem na posse de bola, preferiu, vem no giro, Poveda, faz a proteção, volta novamente, agora com o Mike, vem conduzindo, na bola esticada, já, vai pra cima, garoto, ainda ele, vem pra jogada, tá aí o já, pelo lado esquerdo, na perna direita, ainda ele preferiu, agora com o Mike, vem tocando o bola, o Leão, volta com o Patrick, tá aí o camisa número 8, pra fazer a metida pelo meio, é agora 15 e fecha, é a equipe do Mirassol, é o Remo, olha onde tá o zagueirão Marlon, tá lá na frente, vem tocando essa bola, vem girando, é o Leão pra quem sabe jogar essa bola na área, fez o levantamento, passou, olha o domínio, já vem pra finalização, bateu pra fora! Teve a chance, tirou do goleiro, bateu na rede pelo lado de fora, era a chance do empate, depois da metida do David Braga, me conta Urbano.
2: É, pode ser a bola do jogo, lance do jogo para o Remo empatar, bem também pode se considerar, quando ele girou um pouco já desequilibrado, né, e o goleiro também já estava em cima do lance, em todo caso o Remo perdeu a grande chance de empatar o jogo, segue o Mirassol vencendo 2-1 no placar Midas Macedo Ferriaça.
6: Anderson,
0: diga.
6: Francisco Riun Solquim é brasileiro de Cascavel no Paraná, porém tem descendência sul-coreana.
0: É o Chico Kim, camisa 10 do Mirassol. E vem o time do Mirassol. O Remo recupera com o Patrick. 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
0: 44 minutos. Olha, não, o Mirassol valeu. Vem pra jogada. Gol! Mas não vale, não vale, não vale.
2: Não valeu.
0: Vinha para finalização, tirava do Marcelo Rangel, menos mal, 44,5.
3: Impedimento automático mais uma vez acionado, né?
0: Mais uma vez aí o semiautomático estava adiantado de fato, que seria o terceiro gol do Mirassol. Não vale, não vale, a posse de bola é do Leão. 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
0: E vem o clube do Remo, David Braga, vem tocando essa bola. Vem no giro da marcação, prefere agora com o Patrick. Tem espaço, Anderson. Vem do lado esquerdo. Já você, Urbano, é chegada boa do Remo. Vem agora, pelo menos, pode ser. Olha ele, David Braga, demora, tem que ser vertical, não consegue. Pico, já voltou tudo, diga aí, Urbano.
2: Queimaram fogos de graça, né, rapaz? Saiu o gol, o impedimento automático imediato. Agiu, no caso, aí despediu. De sala aí que seria para guardar, pra, quem sabe, para mais tarde aí. Essa comemoração que não aconteceu, aconteceu, mas não valeu, da equipe do Mirassol, no gol que estava impedimento, o jogador da equipe do amarelão. Na informação da distribuidora Amazônia.
0: E vamos mais até 50. Vamos até 50. São 46 no Maião. É o Remo quem vem agora na bola longa buscando já já. O passe errado não deu. Volta na recuperação. Despacha a zaga do Mirassol. 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O giro do tempo. Girando, girando, girando comigo. Tempo de jogo. 46 e 15, galera. Segundo tempo, já nos acréscimos. Vamos até 50 no José Maria de Campos, Maião, Maião. É 21ª rodada Série A do Brasileirão. E no placar Midas Macedo, Ferro e Aço, 3-2-3-3-13-08. Anote.
6: Mirassol
0: 2.
6: Finalzinho em Porto Alegre, Inter 1, Flamengo também 1.
0: Eu confirmo, galera, 9 da noite, mais 24 minutos. 21 e 24, hora certa, Baterias Moura. 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Pra você, amigo ouvinte, pra você, amigo ouvinte, um grande abraço. Obrigado, obrigado pela sua audiência. Tá todo mundo ligado, ligado, ligado no Canhão da Clube.
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0: Um grande abraço, galera. Toca, toca, toca comigo que eu sei o que eu faço com ela. E é o Leão quem vai pra cima. Mostra que tu sabe o que faz com ela, Leão. Tu sabes, vem tocando essa bola. Olha como vem o Remo já já agora. Demorou, não conseguiu. Valeu a recuperação, o Remo querendo gol de empate. 47-15. Vem tocando essa bola, vem agora com o Marlon, lado direito. Prefere com o Matheus Alexandre. O Remo agora vai pra cima, 47,5. Vamos a 50, tem o Patrick pelo meio. Recebe, tá aí o camisa número 8. Ele vem no giro, prefere Vitor Bueno, vem na movimentação, tá aí o camisa número 15 do Remo, é 15, não conseguiu, Vitor Bueno já perdeu a bola, atrasou tudo, e vem no giro, olha como vem, Vitor Bueno vem pra dar o combate, nem isso ele consegue, volta o Marlon, menos mal zagueirão, volta com o goleiro Marcelo Rangel, é o Remo, 48, galera, 2 minutinhos pra empatar esse jogo, vem Leonel Pico, prefere agora com ele, Patrick tem o giro, tem a posse de bola, é o Remo chegando agora, o Mira Sol tá todo embaixo, todo fechadinho, esperando passar o tempo, mas é o Remo quem vem, prefere agora na movimentação, tem o David Braga pedindo não, prefere o Leonel Pico pra fazer a inversão, boa bola agora com o Mike, dominou, tá aí o 77, tá isolado, ninguém se apresenta, agora sim consegue o cruzamento, recua pro Tomazella, agradece, agradece o Tomazella, hein, Urbano?
2: É, agradece o cruzamento aí, até eu faria, assim, tudo errado, né, o Remo tentando, confundindo pressa com velocidade, agradece o goleiro do Amarelão, bola em jogo, vence o Mirassol 2-1 no placar Midas Macedo, Ferriaço.
0: 48,5, galera, reta final de jogo, a posse de bola é do Remo, já cobrou rapidamente, com o Mike vem buscar o jogo, 48,50, Patrick preferiu, vem conduzindo a bola, vem chegando, tem Leonel Pico, tem próximo a ele o Marlon, o Mirassol volta, recua todo, é o Remo agora, tá todo no campo de ataque, só o Marcelo Rangel na defesa, é o Remo acreditando no último minuto, 49 no Maião, vem pra fazer o cruzamento, vem tocando essa bola, é ele, Vitor Bueno, vem pra tabela com Povida, ô Povida, não conseguiu, tentou dois, aí não dá, e tome contra-ataque do Mirassol, vem no contra-ataque, o Marlon vem pro combate, entrou na área, vem pra finalização, acaba, fecha o espaço, o zagueirão do clube do Remo foi caindo, a bola é do clube do Remo, o árbitro sinaliza 49,5, agora sim, vai pra cobrança. Menos de 30 segundos. Vamos até 50. O Remo vem conduzindo essa bola. Vem ainda assim. Prefere a bola longa, esticada. Na bola metida com o Mike. Chega a primeira zaga. Vai chegar o Patrick. Consegue o passe. Não, não, não. Totalmente errado. Vem o David Braga. Ainda insiste. Vem agora. No empurra, empurra. Na força, na garra, na vontade. Não consegue. Volta o clube do Remo. Agora sim. Leonel Pico vem conduzindo. Preferiu, na verdade, agora com o Zé Ivaldo. Para fazer a inversão. Bola longa. Zé Ivaldo. 50 cravado. Esse passe do Zé Ivaldo diz muito do jogo, né? E o árbitro encerra. O cara não tocou do lado, rapaz. Fez um lançamento para a linha de fundo. Enfim. Fim de papo no Maião. João Vitor e Marlon contra. O Marlon, zagueiro, fez contra aos 29 do primeiro. O Remo ainda empatou com o Leonel Pico aos 45. E no segundo tempo, o zagueirão João Vitor. Também depois de uma cobrança de escanteio do Reinaldo. E o Remo perde mais uma na Série A. 2 para o Mirassol, 1 para o clube do Remo, que vinha de vitória, né? Vinha de triunfo contra o Vitória, mas não adianta vencer e depois perder, tem que ter uma sequência boa de 2, 3 vitórias e o Remo volta a perder. Vai focar agora na Copa do Brasil, próximo jogo em Santos. Vamos lá, pontual!
2: É, você disse tudo, vai focar agora na Copa do Brasil, né? O Remo não se deu bem quando o Vitória fez 2, não levou nenhuma. Aqui ainda fez gol contra o Mirassol, né? Nesse jogo que terminou ainda há pouco. O Remo planejava pelo menos um empate, não é? E até na combinação de...
1: Zé Ivaldo
2: vai falar aqui na clube.
1: Para falar do jogo, da sequência que o time estava bem, não tomou gol e de repente leva essa derrota... Nesse jogo fora de casa diante do Mirassol.
7: Que nós deixamos de jogar, né, cara? Eu acho que nós só tava entregando a bola pro Mirassol. Nós sabemos da qualidade do Mirassol, era um jogo muito importante, mas não, aquilo nós deixamos de desejar, aquilo que nós fez contra o Vitória, nós deixamos de desejar aqui hoje. Mas agora é virar a chavinha, ver onde nós errou para consertar e amanhã já focar na Copa do Brasil.
2: Tá aí, a partir de amanhã, focar na Copa do Brasil, que resta o Remo levou 2 gols de bola parada, cruzamento de escanteio, e aí facilitou, como o Gerson bem falou durante a transmissão, ele alertou até antes, essa jogada já manjada, vamos dizer assim, do Mirassol, mas o Remo caiu na armadilha, né, e acabou perdendo aí por 2-1. Então, vamos ver aí quem vai falar pelo Mirassol, certo que o Remo contava pelo menos por empate, e aí combinação de resultados que não aconteceram. É, o Internacional vai empatando.
1: Acabou,
2: né?
1: No Beira-Rio, final de jogo, Internacional 1, Flamengo também 1.
2: Exatamente, quer dizer, deu tudo errado, né? O Remo planejava pelo menos um empate, o Internacional perdia dentro de casa e o Remo dormiria fora da zona do rebaixamento. Aí vai dormir com pesadelo, né? Uma vez que continua na zona do rebaixamento, teve oportunidade de pelo menos empatar a partida, né? O time não mostrou essa competência toda, né? Vacilou e aconteceu essa derrota. Vai falar o jogador aí do Mirassol.
1: É para falar do gol, né? O autor do segundo gol da equipe do Mirassol saindo da zona de rebaixamento.
7: Primeiramente, mandar um abraço aí pro meu amigo Dani. E ter um pouco também do meu trabalho que eu tô construindo. E graças a Deus pela vitória, né? Esses 3 pontos aí era importante para dar um alívio também para sair dessa zona que o nosso grupo merece também e coroar com um grande trabalho do professor Guanai, né? Que ele merece também, trabalha pra caramba ali com a gente e passa tranquilidade também. Queria dedicar esse gol aí pros meus filhos e minha sobrinha que nasceu ontem, Ana Cecília.
8: Para finalizar, a gente viu 2 gols saindo de bolas paradas. É o Ivan que treina isso, vocês treinam isso a exaustão, enfim. Foi o que planejado foi o que veio para o campo, como é?
7: Sim, foi. O professor passou a semana que eles jogavam muito no contra-ataque, né, no espaço. A gente conseguiu fechar bem os espaços para que ele não pudesse conseguir infiltrar no espaço.
1: João Vitor.
2: João Vitor aí, Magno.
3: Aí o João Vitor, né, autor do segundo gol da equipe do Mirassol. Mirassol que mantém o desempenho dentro de casa, mantém, né, a boa sequência. Antes do jogo era 90,5% de aproveitamento. 7 jogos, 6 vitórias e 1 empate. Agora ele aumenta. 8 jogos, 7 vitórias, 1 empate. Mirassol que sobe agora na classificação. O clube do Remo estagna na zona do rebaixamento. E agora o Mirassol vai focar a sua atenção diante do Grêmio pela Copa do Brasil nos 2 próximos jogos. Tem depois o Flamengo pela Série A do Campeonato Brasileiro e também depois ainda a Libertadores da América, seu Paulo Sérgio Pinto.
1: Começou Fluminense e Bahia, Vitória e Palmeiras, 0-0.
2: E tem um detalhe, foi a primeira vitória no confronto entre Mirassol e o Clube do Remo, né? Havia uma vitória do Remo, um empate, agora o Mirassol também fica tudo igual. O pensamento agora é nos 2 jogos contra o Santos, no dia 1º de agosto, 21 horas. Lá na Vila Belmiro, sábado, o jogo de ida, o jogo de volta, o Remo vai recepcionar o Santos no dia 4 de agosto, terça-feira, às 21 horas, no estádio de Mangueirão. O que resta para o Remo, dessa parada, esse ato, depois, pensamento do Atlético Mineiro e tentar aí a reabilitação diante do seu torcedor, diante do Galo Mineiro, no Mangueirão, Paulo Sérgio.
0: É isso, o Mirassol vai para 14º colocado, né, sensação? Para dar aquela atualizada, o Remo cai para 19º. Já tem 21 jogos o Remo. Aliás, isso. São 21 rodadas.
6: Por
0: rapaz,
6: hora,
0: olha, sensa, são por 21 hora, rodadas bola... nessa Série A, Gerson. Você vai analisar daqui a pouco. E esse futebol feio, esse soço do Remo, né? Enfim, a gente não vê evoluir nada. E lamentavelmente...
3: Debitar a derrota para o Léo Condé?
0: Para quem já está numa 21ª rodada de uma Série A, né, numa condição como essa, e a gente não vê perspectiva de melhora, meu amigo... situação, infelizmente a Série B está cada vez mais perto, ainda tem muitos jogos, claro, mas a gente não vê perspectiva nenhuma, né, de melhora. Pelo contrário, o time no segundo tempo, o Gerson até falava agora há pouco, conseguiu desconstruir o mínimo que tinha, né, bagunçou geral. Enfim, vamos
6: olha,
0: lá, vamos
6: bola rolando para Fluminense e Bahia, vitória em Palmeiras 0-0, com isso a classificação está: Palmeiras é o primeiro com 45, Flamengo o segundo com 39, na sequência terceiro Atlético do Paraná 36, Fluminense 34, Bahia 32 é o quinto, sexto Bragantino com 31, sétimo Botafogo com 29, oitavo Atlético Mineiro com 28, na sequência nono é o Corinthians com 28, décimo Coritiba com 27, décimo primeiro Cruzeiro com 27, 12º, Vitória com 27, 13º, São Paulo com 26, 14º, Mirassol 23, 15º, Santos 22, 16º, Internacional com 22. Na zona de rebaixamento, Grêmio 17º, 22, 18º, Vasco da Gama 21, 19º, Clube do Remo 21 e o 20º, o Lanterna, o Chapecoense, com apenas 10 pontos.
0: É isso, essa situação então da Série A, 21 rodadas para o Clube do Remo. Outras equipes, inclusive, estão com 20 jogos, né? O próprio Mirassol chegou ao seu 20º jogo. Enfim, daqui a pouquinho voltaremos com a ficha técnica, mais detalhes aqui nesta derrota do Clube do Remo, mais uma na Série A, perdendo para o Mirassol e um adversário direto na disputa aí contra esse Z4, contra o rebaixamento. Fim do futebol total! 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Na sequência vem o nosso Sensação comandando o terceiro tempo no Timão Campeão do Rádio. Um abraço, Pará! Boa noite, Brasil!
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0: 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Final de jogo no estádio Maião, em Mirassol, interior de São Paulo. A derrota do Clube do Remo pelo Campeonato Brasileiro da Série A em sua 21ª rodada. Mirassol 2, Clube do Remo 1. Leão Azul volta a ser o 19º colocado no Campeonato Brasileiro desta primeira divisão, enquanto que o Mirassol está saindo da zona de rebaixamento, está indo para a 14ª posição na competição. Crescendo a equipe do Mirassol, ficando ali na linha intermediária do campeonato. O Remo ao lado do Vasco e do Grêmio, e um pouco mais perto o Santos Internacional, brigando para fugir da degola neste Campeonato Brasileiro. Estamos iniciando o terceiro tempo aqui na Clube do Pará, com o oferecimento de Globo Esporte Magazine, Tintas Zarcron, Laboratório Amaral Costa, Corotemório, Planeta Energia, BRZ Informática e Sandro Autopeças. 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

0: não passa pelo Mirassol. Teve uma ascensão neste Campeonato Brasileiro e hoje sucumbiu num jogo que poderia tirá-lo desta zona famigerada do rebaixamento. Quem culpar com essa derrota de hoje? Por que o Leão perdeu em Mirassol? Para falar sobre o assunto, está chegando ele, que sempre bate de primeira.
1: Olha, o jogo teve duas situações bem distintas, né? Um primeiro tempo equilibrado, muito equilibrado. O segundo também foi, mas com a diferença de que o Remo teve que correr atrás o tempo todo, porque tomou um gol muito cedo ali, o segundo gol do Mirassol. Mas o primeiro tempo, o Remo sofre o gol aos 29, empata aos 45, conseguiu ali uma reação interessante, à altura do que vinha jogando. Estava jogando de forma organizada, não dava espetáculo, mas estava jogando bem, contra uma equipe forte, uma equipe bem treinada, uma equipe que joga junto há muito tempo, e o desempenho do Remo era bom, era satisfatório. Poderia, inclusive, ter saído na frente, porque teve uma chance com o Aleph Manga, muito boa no começo, mas acabou sofrendo o gol numa jogada que é muito característica da equipe do Mirassol, que foi a cobrança de escanteio do Reinaldo. O Eduardo desviou no primeiro pau e a bola bateu no Marlon e enganou o goleiro Marcelo Rangel. Só que o Remo empatou com o Leonel Pico, chute forte que desviou na zaga. Só que o que se esperava para o segundo tempo era um time do Remo muito mais consciente da necessidade de manter aquele ritmo, aquela intensidade, a aceleração nas jogadas. Mas o gol muito cedo, gol do João Vitor, em outra cobrança de escanteio. Na verdade, o Remo perdeu o jogo em duas cobranças de escanteio do Mirassol. E o importante é registrar que são jogadas muito conhecidas da equipe do Rafael Guanais. O Mirassol joga assim. Principal fonte de lances ofensivos agudos do Mirassol são em bolas paradas e cobrança de escanteio. Treina muito isso. A gente observa no jogo que são lances que resultam sempre em jogadas perigosas, porque isso é muito treinado, é muito repetido, né? E o time consegue botar isso em execução. Sofreu o gol muito cedo, o Remo. Tentou ainda encaixar ali um início de reação, mas não teve forças. E aí começaram as substituições na equipe. Saiu o Marcelinho, saiu também o Pikachu, né? E o Remo mudou o lado direito, entrando o Matheus Felipe, Matheus Alexandre e o Jajá. Jajá que não estava no melhor da sua condição, tanto que não entrou jogando. E a gente percebeu que nos movimentos dele não era aquele jogador ágil, né, de drible, de ir para cima, como normalmente acontece. Mirassol começou a controlar bem, um jogo muito físico. O Leonel Pico me pareceu cansar também, junto com o Patrick, e o Remo caiu de rendimento, mas piorou ainda mais quando as mudanças do Léo Condé começaram a se avolumar. Entrou o David Braga no meio campo, no lugar do Zé Ricardo, entrou também o Vitor Bueno depois, já 10 minutos depois, junto com o Polveda, que substituiu o Tagliari. E aí, se havia uma situação de jogadores que estavam sem rendimento, sem aparecer no jogo, como era o caso do Pikachu, que caiu muito no segundo tempo, mas o Marcelinho era um jogador que vinha bem, era um jogador que impulsionava o Remo à frente, era um jogador com uma pegada vertical, ele era o jogador mais que conseguia fazer a verticalização da jogada, o que é sempre muito interessante num jogo como esse, de marcação muito firme, muito próxima. E aí sai o Marcelinho, entra o Matheus Alexandre, que não tem a mesma habilidade, não é um jogador tão agudo, e o Remo reforçou um pouco lá atrás, mas caiu muito na frente. Ainda assim levou perigo em três oportunidades. Numa delas, a melhor delas, foi num arremate já na reta final do jogo, antes de sair do Tagliari. A bola quicou na área, ele foi fazer a finalização, mas a bola estourou no zagueiro. Mas

0: forma desconexa com o time atuava, com o meio campo separado demais dos homens de ataque, a insistência nos toques laterais, sem aprofundar o jogo, sem ir para cima da linha de marcação do Mirassol, acabaram fazendo o Remo perder muito tempo, se desgastar e não conseguir mais criar as condições de área que tinha conquistado no primeiro tempo, quando o Talhari e o próprio Manga funcionaram bem nisso, lutaram muito com a zaga do Mirassol e levaram perigo sempre. No segundo tempo, o Remo ficou reduzido ali nos 15 minutos finais, as jogadas pelo lado esquerdo com o Mike, o Patrick, quando conseguia chegar lá, estava muito cansado, dava para ver, e entrou o Vitor Bueno e não contribuiu com nada. O Poveda também não jogou, né? Não entrou. Até porque o Poveda é um jogador de posição fixa lá na frente, né? Fica esperando a bola chegar. E a bola não veio. Aliás, depois que o Poveda entrou, não houve um cruzamento alto na área. E ele é o cara do cruzamento alto, é o homem para explorar isso. Aí eu não entendi, me passa um pouco a ideia que a gente vê em muitos jogos, os técnicos ficam muito preocupados em usar tudo que tem no banco para ver se conseguem ali, num golpe de sorte ou um milagre, mudar a história de um jogo. Mas quase sempre o que ocorre é desconjuntar a equipe, né? Deformar completamente um sistema que mal ou bem estava sendo aplicado pelo Remo no primeiro tempo. E no primeiro tempo foi um sistema que funcionou, que empurrou inclusive o Mirassol para trás em muitos momentos, mas no segundo tempo isso não encaixou mais de jeito algum, e aí o Mirassol só controlou a partida, ainda teve duas grandes chances, né, bolas cruzadas na área que o ataque do Mirassol acabou errando na finalização, poderia ter ampliado. Mas um jogo que eu entendo, se alguém tem culpa, eu não gosto muito da ideia de culpa, para mim é mais responsabilidade. Acho que o segundo tempo projetado pelo Léo Condé foi muito errático em relação ao que o primeiro tempo do Remo tinha oferecido. Poderia ter sido um segundo tempo melhor, melhor encaixado do que foi o segundo. E entendo que o dedo, a decisão do treinador influiu muito nisso, né? O Jajá entrou meio no sacrifício, deu para ver, teve um lance em que a bola ficou entre o goleiro e o Jajá, e em situação normal o Jajá chegaria primeiro na bola. No mínimo seria derrubado pelo goleiro, mas ele não conseguiu chegar, né? Quando chegou a bola já tinha passado. Depois o próprio Jajá teve um lance na área em que o cruzamento veio do David Braga, uma bola erguida muito bem na área. David Braga até mostrou alguns lampejos, ao contrário do Vitor Bueno, que não fez nada, a bola nem foi tocada por ele. Dois lances ele quase entregou ali, a rapadura ainda mais, em lances de bola perdida na intermediária. Mas nesse lance o Jajá conseguiu chegar à frente do zagueiro, mas no giro o zagueiro conseguiu tocar na bola e prejudicou o arremate do atacante do Remo. E a bola bateu na rede pelo lado de fora. Uma grande oportunidade também. Fiquei com a sensação de que o Remo poderia oferecer mais no segundo tempo. Daí eu atribuí a responsabilidade mesmo ao técnico Léo Condé. O técnico sempre paga o pato, né? Mas nesse caso, atribuir responsabilidade a ele é apenas uma constatação do que o Remo poderia fazer e não fez, porque as mudanças realmente deformaram a equipe. Mudaram muito a maneira de atuar. Se o time já não estava dando um grande espetáculo no primeiro tempo, piorou muito quando as três mudanças finais aconteceram, né? A única entrada que realmente deu rendimento, que beneficiou a equipe, foi o Jajá. Mesmo não estando em plena forma, né, em plenas condições, mas ele foi o cara que ainda criou três situações perigosas de área que poderiam ter resultado até no gol de empate, né? Mas um jogo que é bom também a gente contabilizar é o seguinte: é contra um adversário do mesmo top, tecnicamente superior ao Remo. Mirassol, que não faz um grande campeonato, mas que é um time organizado, um time muito competitivo pela exploração do jogo aéreo. E em casa se transforma numa equipe ainda mais temível. E isso acabou sendo mostrado ao Remo de uma maneira bem dura nos dois gols em escanteio sofridos pela equipe paraense. Tá aí Gerson Nogueira, que vai continuar conosco nesta jornada esportiva, conversando e analisando o que fizeram esta noite Mirassol e Clube do Remo pelo Campeonato Brasileiro da Primeira Divisão. 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Dinheiro é bom. Diga aí, Magno.
1: Saiu a renda, Paulo Sérgio, no José Campos Maia e também o público total, no caso. Renda, R$120.900. O público que ficou naquela média mesmo, né? Total, 4.519 espectadores. Repito, renda, R$120.900. Público total, 4.519. Aí muita gente se pergunta, mas o Mirassol só vive desse pequeno público? Bom, o Mirassol é SAF e tem um dono já há mais de 20 anos, né? E administra bem lá a equipe da SAF do Mirassol.
0: 120 mil, o Anderson tirou hoje para passar o final de semana. Ou seja, dinheiro pouco, mas a administração lá é bem tranquila. Essa SAF está dando futuro, Gerson.
2: Funciona muito bem, está aprovado. A gente, no começo da jornada aqui, até o Anderson citou, a caminhada, essa trajetória vertical do Mirassol, né, desde a Série D, passando pela Série C em 2022. Aí ficou 2024 e 2023 na B e completou, culminou.
3: Nesses 6 anos já tem 2 títulos brasileiros, né?
2: E está na Libertadores, né? Conquistou um lugar na Libertadores deste ano. É uma equipe muito bem administrada, a parte de gestão é muito forte, não depende de bilheteria, de venda de tickets, superou isso. Não tem também sócio torcedor, até porque não tem um apelo, né, popular, mas é uma equipe que vive do que arrecada. E essa participação e os resultados conquistados em campo fizeram o time ganhar ainda mais fôlego financeiro, né? Porque os prêmios, as participações, né, os contratos de publicidade, isso tudo, né, os contratos de transmissão de jogos e, claro, a premiação de uma competição como a Libertadores, né, que dá uma equipe como o Mirassol, de finanças ajustadas, salários bem achatados, não é uma equipe que pague salários muito altos, né, volumosos, comparando com outros times da Série A, embora tenha uma folha maior do que a do Remo, por exemplo, mas é uma SAF daquelas que funciona. Né?
0: E um detalhe,
2: não é barulhenta, não é, mas funciona.
0: E um detalhe, está bem agora no Campeonato Brasileiro com essa vitória de hoje, volta para a zona intermediária,
2: ainda
0: está bem.
2: Ainda não está tão bem, né?
0: É, mas está, 14ª posição, está tranquila, né? Já deu uma respirada melhor do que o Remo.
2: Isso, não. Mas o Remo não é o parâmetro. Eu acho que o Mirassol tem que mirar um pouco mais alto, né? Porque o Mirassol, pela campanha impressionante do ano passado.
0: E pela campanha e também agora, porque está bem no Campeonato Brasileiro desta Série A, está bem na Libertadores e também na Copa do Brasil. Está aí desfilando também na competição.
3: E hoje o Mirassol é aquela famosa vitória para o gasto, né?
2: Sim.
3: Jogou sob um momento de acelerar, sob um momento para vencer.
2: Mas poderia,
3: vitória protocolar, né?
2: Mas poderia ter sido surpreendido pelo Remo no primeiro tempo, principalmente, quando o Remo teve, sim, as oportunidades para mudar um pouco a cara do jogo. E botar pressão, né? Porque uma coisa é um time que consegue uma vantagem, né? Depois reconquista a vantagem e aí ganha muito mais tranquilidade, né, para poder jogar. Outra é se de repente sai ali da zona de conforto, sofre um gol, né? O Remo sai na frente, por exemplo, o Remo não conseguiu fazer isso.
3: É, e até porque, Gerson, durante o próprio início de jogo, né, até antes do Mirassol achar aquele gol, porque foi mais falha do Remo propriamente do
2: como
3: que...
2: Como achou o segundo também.
3: É, de 2 bolas, mas eu me refiro a esse primeiro porque o jogo realmente estava ali no equilíbrio total, né? A gente não falava...
2: Jogo muito aberto.
3: Do Marcelo Rangel, não falava do Tomazella praticamente, eram bolas que chegavam sem um perigo mais iminente. Agora, o que me chamou a atenção nesse jogo, a gente está vendo outros jogos aqui, vem acompanhando a Série A, foi nível muito baixo, né?
2: Sim,
3: muito... Tava mais para um jogo de Série B, porque cá para nós,
2: muito
3: o jogo,
2: né?
3: foi muito feio.
2: Muito obrigado. E a briga superando qualquer qualquer trato, né, mais cuidadoso com a bola.
3: Sem organização, sem...
2: E muitos erros de passe, né?
3: Intensidade, erros básicos ali de passe. Várias vezes o Mirassol tocando bola ali horizontalmente, girando o jogo, tentando, mas... Enfim, foi um jogo, até falei agora há pouco, insosso, né? Foi um jogo feio e o que me assusta mais, o que me deixa mais intrigado em ver o Remo é que a gente não vê nenhum tipo de...
2: Uma sequência, né, Anderson?
3: De alento, de melhoria,
2: exatamente,
3: de performance.
2: Quando a gente pensa que o time vai alavancar, ele volta a decepcionar.
3: Às vezes ilude. Ah, venceu do Vitória de uma forma, mas você não tem uma sequência, né, no mesmo nível. Então...
2: Eu vejo esse campeonato.
3: É lamentável essa situação.
2: Eu vejo o campeonato brasileiro com situações assim, muito, muito pendulares. Né? Times ganham em casa, perdem fora, vão se estabelecendo nisso. Ah, de vez em quando consegue um empatezinho fora, mas é quase todo um campeonato estabelecido em vantagens caseiras. O problema é que no caso do Remo, que está lá embaixo. A dificuldade para o time que está lá embaixo é entrar nessa rotina, porque ele vai se perpetuar lá embaixo, porque ele não consegue quebrar, né, a sequência com vitória, com resultado bom fora de casa. E ele só vai conseguir, por exemplo, sair dessa situação, ficar lá atrás, muito atrás, agora volta novamente para a penúltima colocação, na hora que vencer fora. E aí estabelecer uma sequência. Vence fora e, digamos, tem dois jogos em casa... E aí consegue, digamos, chegar a 9 pontos, por exemplo. Aí você sai do sufoco. Mas se ficar nessa, está lá embaixo. Aí acontece o jogo com Vitória, como você citou. Aí dá aquela ilusão de que as coisas vão melhorar. Ganha bem o jogo, ganhou. Mas aí vai para fora e aí pá, retorna ao ponto inicial, ao recuo. E aí a coisa vai se perpetuando e os outros times também vão se distanciando. Meu, o Mirassol já está em 14º. Ainda tem um jogo a menos, né? O Vasco é quem está mais próximo do Remo, né?
3: Isto.
2: Que está com 21 também, né? O Vasco.
3: É.
2: É, 21.
3: É, o
2: Inter com 22.
3: O Inter, o Santos tem 22.
2: Inter.
3: O Santos tem 22. O Grêmio tem 22. O Vasco e o Remo com 21.
2: Mas o Inter também tem quanto? 23 ou
3: 22? Tem 22. O Inter tem 22.
2: Olha, tem 3 times, 4 times com 22.
3: 3.
2: Três.
3: Santos, Internacional e Grêmio, com 22, com 21, Vasco e Remo.
2: Pois é. Quer dizer, ainda há uma proximidade, mas isso tem que mudar em termos de atitude e evolução da equipe do Remo para conseguir, primeiro, se impor em casa, né? Porque o Remo vai pegar agora um adversário de calibre maior, que é o Atlético. Não é o
3: oitavo colocado hoje.
2: É um time que tem elenco, é um jogo sempre muito difícil. É esse time que o Remo vai pegar e tem que ganhar esse jogo. Sob pena de ficar, né, aí na penúltima. Não tem risco da lanterna, porque a lanterna já tem dono. Mas é muito pouco, de fato, e a equipe que ensaiou uma evolução hoje...
3: Acaba decepcionando, né?
2: Eu não diria que voltou ao ponto do jogo com o Corinthians. O Remo hoje foi muito mais lutador, muito mais brigão. Mas a briga sem direção, sem a bola sendo conduzida ao lugar certo, pecou na finalização do primeiro tempo. Mas no segundo tempo o erro foi de organização, de encaixe. O Remo não teve encaixe. Né? Quando começaram as mudanças, o time se estabanou todo. Né? Aí começou o Mike virar extrema, né? E é um jogador sem habilidade para isso. Né? O Remo foi buscando as soluções com o que aparecia no campo. E errando muito passe no meio, zagueiros trombando, o Zé Ivaldo novamente mal no jogo, foi bem no jogo contra o Vitória, mas hoje voltou a estar abaixo, uns passes assim horrorosos, umas saídas de bola que, imagina o torcedor, né, o coração na mão, porque toda hora era bola devolvida para o ataque do Mirassol. E aí também eu questiono o nível do Mirassol no jogo, foi um nível muito baixo também e... O Anderson tem razão. Isso contribuiu para um jogo ruim, um jogo feio, um jogo sem atrativos maiores. Melhorou quando havia aquela pressão, né? Um jogo aberto, antes do Mirassol fazer o segundo gol, que estava tudo aberto. Até você falou, né, na narração, que está aberto, ninguém guarda a posição, aí ficou legal. Mas aí sai o gol, o Mirassol recua as linhas, né, fica lá atrás tocando bola, e aí voltou.
3: Chamou o Remo e o Remo dançou. Né?
2: Dançou.
3: Eu estava vendo aqui, a gente falou agora há pouco sobre a questão do Mirassol, Gerson, faturamento e tudo mais. Olha só, no ano de estreia na Série A do Brasileiro, o Mirassol teve um faturamento só com transferência, só com negociação de atletas, de 16 milhões de reais, né? Isso representa 9% de toda a receita do time.
4: Do clube, né?
3: Do clube, né? 16 milhões. E a receita total, né, operacional do clube foi de mais de 179 milhões de reais. Ano, claro, né?
2: Muito impulsionado aí pela situação da Libertadores também, né? Os prêmios, né?
3: E o lucro do Mirassol em 2025, na estreia na Série A, foi de 67 milhões de reais. Né?
4: Sobrou um bom troco, né?
2: Aí vem a saúde financeira, né?
3: Só de direito de transmissão, desses 175 milhões, foram 125 milhões com direitos de transmissão. E o clube investiu quase 7 milhões no novo centro de treinamentos para o futebol feminino e de base.
4: E o que vem rendendo para eles é exatamente isso, o centro de treinamento, onde há a revelação dos jogadores.
3: Olha só, o lucro,
4: coisa que por aqui não se tem.
3: Ou seja, a gente faz uma conta rápida, o lucro, como eu falei, 67 milhões. O investimento na base, no futebol feminino, foi 10% disso, 6,8.
4: Pois é.
3: Que, aliás, é até estatutário nos clubes aqui, né? Investimento, mas não rola, né?
2: Mas na prática não rola.
4: Não tem.
3: Basicamente é isso aqui.
2: E tem esse problema do CT, né? Que a gente falou até no início, que isso é um fator também de causar desinteresse em muito jogador de vir para cá. O Mirassol tem um CT, um belo CT.
4: Não, tem um CT não. Tem um complexo.
2: É, pois é.
4: Que ali é uma cidade.
2: Uma cidade e tem condições aí de abrigar, né, as divisões todas, investir, formar jogadores.
4: Com certeza.
2: Porque a formação ela é uma aposta também em lucro imediato. No futebol de hoje, quem forma não morre pobre. Não tem como.
4: É verdade.
3: E a gente pega esses números aqui, fantásticos do Mirassol. Né, o contraponto é o Corinthians, né? Enquanto o Mirassol teve aí 67 milhões, né, eu falei,
4: de lucro,
3: né? O Corinthians teve no ano passado mais de 140 milhões de prejuízo,
2: de déficit. Grande parte disso pela presença e pelo contrato, né, draconiano do Memphis Depay, cuja diária num dos maiores hotéis da América do Sul é em torno de 250 mil reais.
3: Diária.
2: Aí você fica olhando como o futebol brasileiro ele ainda se dá, né, a esse tipo de disparates. Né? Tem condição, um clube com a grandeza, né, com a torcida imensa, e uma torcida é um patrimônio tremendo em termos ativos de faturamento, né, para um Corinthians. Mas aí você desperdiça isso com um contratado, né, que só traz prejuízo.
3: Aí é complicado.
2: Aí você tem esse exemplo do Mirassol, que tomara que frutifique, né, que seja observado pelas outras equipes, porque o exemplo é esse. O bom exemplo para os nossos clubes, por exemplo, clubes nortistas, né, clubes aqui do eixo, né, mais modesto do futebol brasileiro, é se acabar mirando num clube como esse, que tem o tamanho dos nossos aqui. Por que não fazer a mesma coisa? Agora, Paysandu e Remo passam daqui a, no máximo, um ano, vão ter CTs, né?
4: Esperamos, então, né?
2: Não, estão em construção. Pô. Só se realmente houver aí o negócio de um furacão, né? Mas, pô, agora vai sair.
3: Tinha tsunami.
2: Agora tem aquela coisa. Tudo é gestão. Inclusive de CT, né? Não adianta ter e gerir mal isso.
4: É verdade.
2: Né? Aproveitar mal.
3: E expor os seus ativos, né? Seus jogadores. Sim. Por exemplo, o Remo está jogando uma Série A. Qual o jogador que o Remo expôs aí para dar minutagem, para potencializar?
4: Nenhum, né?
3: Ou seja, o Remo não fez um projeto também, tudo bem que está numa situação, voltou depois de muitos anos, mas tinha que ter pelo menos um jogador da base sendo projetado. Né? Quantos jogadores de fora a gente não vê com a qualidade muito abaixo?
5: É do grupo até o Tico, né? O garoto Tico. Né?
3: Quantos minutos jogou
2: mas
3: o Tico aí?
2: É um jogador que entra, né, em final de partida, quando entra. Né? Outro dia entrou, inclusive, de lateral, né? Não entrou nem de de atacante que ele é.
4: E quando vai relacionado, né?
3: Isso é um projeto, até o jogador chegar na condição de ter oportunidade no profissional, o garoto que vem desde o 15, do 17...
2: Com trabalho físico, né?
3: Com trabalho físico.
4: Começa na base mesmo até chegar ao profissional.
3: Esse garoto aqui, nós vamos trabalhá-lo para daqui a 2, 3 anos ele já estar tendo minutagem no time principal, mas não tem, é na marra, enfim.
4: É como se diz no linguajar do futebol, nas coxas. 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O torcedor participa conosco. Vamos ver qual é a bronca do torcedor no pós-jogo de Mirassol 2. Remo, fala, torcedor.
6: Boa noite. Mais uma partida perdida para treinador, né? E demorou não sei quantas rodadas para enxergar que o Pico tem que ser titular nesse time. Aí agora, esse Zé Ivaldo e esse Patrick, brincadeira, né? De mau gosto. Quanto é que o Santos pagou para o Remo contratar esse Zé Ivaldo? E esse Patrick, ele tem contrato fixo para ficar jogando sempre? Porque é impossível ele não ver que o cara estava ruim, porra. Tirava o cara no intervalo logo, porra. Colocava aí um meio campista, ele não colocou o David Braga. Como quisesse colocar o David Braga, então, logo no intervalo. O Xajá também tinha que ter entrado. Manga não jogou nada esse jogo. Perdemos realmente para treinador, mais uma vez, infelizmente. Arthur, Salvador, Bahia.
4: Valeu, Arthur. Lá em Salvador, na Bahia, acompanhando a clube do Pará. Só lembrando que às 23 horas nós sairemos do FM, ficaremos só no aplicativo, estaremos aí com a voz do Brasil. O torcedor, Gerson, está com razão em relação a essa teimosia do Condé?
2: Ele tem razão quanto ao tempo, né? Quanto às ações do técnico. Eu falei no comentário aí da imagem do jogo, é sobre a responsabilidade do Condé, né? Quase sempre é um lugar comum no futebol, a coisa sobra sempre para o técnico, né? A gente acaba encaixando tudo em cima do técnico. É o culpado, errou, é burro. Mas, neste caso específico de hoje, o Condé, sim, tem responsabilidade. Poderia ter mexido na equipe bem antes, né? Concordo com ele, não em relação a um jogo absolutamente ruim, tétrico, do Patrick. Acho que ele não foi bem, mas ele colocou o Patrick no começo porque o Remo não tinha o Zé Welison, né? pela limitação física. É um jogador que precisa muito disso no jogo. Agora, se não tinha o Zé Welison, tem o Edson Fernando, que é recém-contratado. Por que não entrou? Era uma opção. O David Braga ele não ia colocar ali, porque o David Braga não é um cara de marcação, é um jogador mais de ir à frente, é um meia. Mas entendo que a demora em olhar o Leonel Pico também foi um erro lá do passado, mas agora tudo bem, o Pico está jogando. E hoje permaneceu o jogo todo, e foi importante, um jogador sempre muito combativo. O que eu atribuo como principal erro do técnico hoje foram as trocas, as mexidas, um pouco sem explicação no segundo tempo. O Matheus Alexandre é um jogador inferior ao Marcelinho. E hoje, em particular, era muito complicado jogar como o Marcelinho estava jogando. Nós destacamos aqui o Marcelinho no primeiro tempo. Era um jogador que tomava iniciativa. A hora que ele ia para a bola, a gente percebia, né, a disposição, o interesse em ir à frente e um jogo vertical. E eu entendo que seria um jogador importantíssimo no segundo tempo. Eu também acho que, mesmo sendo um jogador deficiente na marcação, o Pikachu deveria ter ficado, porque é um ponto de equilíbrio. Pior mesmo foi a troca do Talhari pelo Poveda. Né? O Poveda não acrescenta nada, ele vai ficar lá dando pernada com o zagueiro na área. Né? Ah, tem que tirar o Manga que está cansado, vou botar o Poveda. Só que o Poveda já mostrou em vários jogos que é um jogador muito limitado, um jogador que facilita a marcação, porque ele joga parado, e daí entender que o Léo falhou nisso. Outra coisa, acho que o Remo deveria ter vindo para o segundo tempo com uma postura mais decidida, mais acelerada, para surpreender o Mirassol, como quase o Remo surpreendeu no início do jogo, quando o Remo foi mais agudo do que o Mirassol. Tanto que o Mirassol ficou atrás ali. E acho que essa era a possibilidade. Era colocar o time da casa em situação desconfortável. Como ficou aquele jogo aberto, mas o Remo ia, errava, voltava, se reposicionava, o Mirassol fez o seu jogo habitual. Começou a forçar o jogo pelos lados, conseguir escanteio, e sabendo que o escanteio para ele é uma arma poderosa. Aliás, todo mundo sabe, né? Todo mundo que acompanha futebol no Brasil, acho que o Léo Condé sabe disso também. E aí quando começa, né, a abrir a guarda para escanteios, dá no que dá. O Remo sofre 2 gols, né, que eu considero algo grave para um time, não ficar atento, não acompanhar com cautela, né, um time que joga muito assim. No segundo gol, por exemplo, o zagueiro do Mirassol, ele chega, ele sai da linha da grande área e corre para encontrar a bola. Ele ataca a bola. Tinha que ter alguém, um obstáculo no meio do caminho. Não era o Patrick. O Patrick é um jogador baixo. O cara dá quase 2 do Patrick. Era o Pico ou era um dos zagueiros. E isso acabou não acontecendo. E ele teve liberdade para chegar testando. Ele testou mesmo, bateu de testa e fez o gol. Né? São situações de jogo, são detalhes. Não é aqui também aquela coisa já de condenar a forca, né? A eliminação. Não. Futebol, ele vive disso, de times que aproveitam erros de seus adversários. O problema do Remo é que o Remo está lá atrás. Então o Remo tem que cuidar para evitar cometer tantos erros, como cometeu hoje. Os erros defensivos foram basicamente 2. O não acompanhamento da jogada sempre ensaiada de escanteio do Mirassol. E depois a falta de aceleração, de impacto maior nas jogadas de frente, quando o time ainda estava inteiro. Quando o time começa a cansar ali na metade do segundo tempo, e aí entram os jogadores descansados, e aí vem o outro problema, a desarrumação. Time totalmente desarrumado, jogadores ficavam olhando, procurando. Quando o jogador começa a procurar muito para ver quem está próximo, é sinal de desarrumação. E uma desarrumação com um placar desfavorável é pior ainda.
4: E você lembra, Gerson, e também Anderson, de uma sequência do Remo neste brasileiro com a mesma equipe? Em pelo menos 2 jogos?
2: Em maio, sim. Em maio, repetiu pelo menos 3 vezes uma mesma equipe. E o meio-campo era Patrick de Paula, Zé Welisson e Vitor Bueno. Não, Vitor Bueno não. Vitor Bueno estava fora porque estava lesionado. E o Zé Ricardo, geralmente o Zé Ricardo. E o Remo conseguiu aquela sequência de 3 vitórias, né, que garantiram aquela subida para os 18 pontos. Pular, né, de 9 pontos para 18, que foram os jogos
3: contra o Botafogo,
2: Chape e o São Paulo. É. Ainda houve um empate com o Palmeiras e a derrota para o Atlético Paranaense. Né, mas repetiu. Né. Agora, eu não questiono, Paulo, a história de mas não repetiu, tem um cara que sai. Porque a situação de um campeonato tão exigente, tão seletivo como a Série A, obriga de fato entrada e saída de jogadores. O problema é você ter jogadores para isso, né? Por exemplo, a escolha de um jogador como o Zé Ivaldo, uma justificativa. Todo mundo sabia que é um jogador tecnicamente questionável. Você vai trazer para uma Série A um jogador como esse, só pelo fato de ser uma grife, ele veio do Santos, mas ele precisa jogar. E vai jogar contra ataques sempre perigosos, ataques qualificados, e ele foi muito mal contra o Corinthians, se recuperou contra o Vitória, mas hoje, novamente, foi uma peça destoante ali na zaga.
3: E, Gerson, essa limitação técnica se agrava ainda mais pela falta dessa estrutura mínima de conjunto. O Remo não tem,
4: não, né? tem
3: organização, o técnico busca essa organização, e aí eu também faço uma pergunta, porque eu vejo assim, O treinador, o Léo Condé, ele vem insistindo nesse esquema de 4-3-3, né? Um básico aí. Hoje ele foi com o Pico, o Patrick, o Zé Ricardo e os 3, sempre 2 mais abertos, né? Geralmente o Jajá e o Pikachu. Hoje o Jajá só entrou no segundo tempo, mas ele abriu ali o Aleph Manga, o Pikachu e o Talhari mais centralizado. Será que não era o momento? E a minha perspectiva é essa, porque eu acho que esse sistema de 4-3-3, eu acho que já deu. O Remo tem que, até pelas limitações de jogadores, eu acho que a perspectiva não é mais de de mudar a posição. Eu acho que é mudar uma função de jogadores e um novo esquema tático. Eu apostaria, por exemplo, Jesse, e aí queria a sua opinião do Paulo, por exemplo, uma espécie de um 4-2-4. Eu acho que esse que era o perfil que a gente exige de futebol moderno. Claro que com todas as limitações, como a gente vem falando, de alguns jogadores e posições no clube do Remo, mas eu, por exemplo, no meio de campo, eu jogaria, e eu exijo muito isso, uma pegada de um time já com as linhas dando combate lá em cima. A gente não viu isso hoje no jogo, por exemplo. O Remo em nenhum momento adiantava dando combate lá na saída com os pés do goleiro. Pelo contrário, os dois zagueiros do Mirassol tacando a bola facilmente ali na saída de jogo. Então eu apostaria basicamente numa escalação com Pico e Zé Ricardo, tá? Dois volantes, tira Zé Welisson, tira Patrick, coloca esses dois volantes e uma espécie de um quadrado mais à frente, sabe? Um quadrado, mas que tenha movimentação e não essa condição. Isso, inclusive, esse 4-3-3, no meu modo de ver, vem acabando com o Pikachu. Pikachu é aquele jogador que entra na diagonal, finaliza. Você não vê o Pikachu fazendo gol, criando,
4: ele nunca ocupa aquela faixa.
3: Ele está jogando como extrema. É. E o Pikachu não é extrema. Não é ponta. Nunca foi.
4: Ele, no máximo, é um meia-direita.
3: Ele joga flutuando pelo meio. Ele vem, se apresenta e faz gol. Então, no meu modo de ver, esse sistema tático, esse esquema tático do Remo, já deu o que tinha que dar. E aí, um quadrado, você tem opções aí de movimentação. Você pega o próprio David Braga, que eu acho que é um jogador que tem qualidade, tem uma canhota boa para chegar. Você falou agora há pouco, ele é um jogador mais à frente. É um jogador para fazer uma movimentação ali com o próprio Talhari, põe mais à frente o Jajá e o Aleph Manga, ou o Pikachu também flutuando. Eu acho que passa por aí. E queria, olha o golaço aí do Palmeiras.
4: É, o Vitória com a menos, o jogador foi expulso ainda há pouco. O Maurício, aos 45, faz Palmeiras 1, Vitória 0, dentro do Barradão.
3: Será que não é por aí também ele ter essa nova perspectiva, não só de mudar posições, mas de mudar um sistema, procurar um novo sistema aí para o Remo?
2: Acho que
3: o que você acha?
2: Ele se abraçou muito no sistema operário, né? De marcação muito forte no meio, três jogadores. Ele não tem muita coragem de mexer nisso. Mas essa ideia de um quadrado mais à frente, móvel, né? Que não necessariamente os quatro jogadores tenham que ser os jogadores agudos para chegar na área, pode ser o pessoal que chega ali próximo para municiar esses extremos, poderia funcionar. E um sistema como esse pode funcionar no sentido de segurar também um adversário. Porque no sistema que o Remo tem hoje, é o tempo inteiro ataque e defesa, né? Exigidos. Né? Perde a bola no ataque, estoura na defesa. Porque o Remo não tem um anteparo ali no meio. O Remo não tem um jogo que faça com que a bola seja trabalhada no meio, para o jogo ali. O Remo tem uma pressa de ligar o jogo lá na frente. Só que essa ligação ela é quase sempre defeituosa, ainda mais num jogo como esse, contra um adversário que morde muito, marca em cima, como é o Mirassol. Talvez fosse uma opção. E acho que o Léo Condé, pela dificuldade, pela pobreza em termos de escolhas de jogadores, e não acredito que o Remo vá conseguir grandes contratações, né, até o final dessa janela, ele vai ter que fazer uma tentativa aí de variação. Pode ser por aí. Agora, haverá coragem e ousadia para isso?
3: Não é o que está sendo demonstrado, né, pelo treinador.
4: Não é o que está sendo desenhado. E por isso que essa é a revolta do torcedor e a cobrança em cima do Léo Condé. 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
7: Boa noite. Difícil, nosso treinador só mexe quando o time do Remo, ele não faz a leitura do jogo antes. Aí quando o Remo leva o gol, ele mexe. Esse Patrick matou hoje, ele não tirou. O Patrick não tem condição de jogar de volante no Remo, ele tem que jogar no meio pra frente. Ele matou e ficou até o final do jogo. A mexida dele foi toda errada, não deu nenhuma mexida que ele fez, deu certo. Vou nem da Cidade Nova.
4: É, foram 5 mexidas. E essas mexidas, Gerson?
2: Sim, as mexidas todas ali pouco contribuíram para dar vida nova ao time, que eu acho que era a intenção do Léo Condé. O técnico mexe e está achando, acreditando que vai alterar, né, para melhor. Mas o Jajá, apesar de não estar pleno, ainda foi a melhor das mudanças, porque incomodou, foi a linha de fundo, quase empata o jogo. Agora, o David Braga, logo abaixo dele, também entrou bem no jogo. Mas o Vitor Bueno não precisava ter entrado. É, Matheus Alexandre, para mim, também não precisava. Errou duas bolas, teve uma bola de 3 metros que ele botou para fora, né? Tinha um jogador do Remo esperando o passe, ele mandou a bola pela linha de lado. E não cabe a história. Não cabe, olha aí. Mudança no placar.
3: 2-0 Palmeiras.
4: Segundo gol do Palmeiras, né?
2: Meu amigo, Palmeiras 11 contra 11, já é duro, imagina quando...
3: Tava pegado o jogo, teve a expulsão do jogador quando do Vitória,
4: mas
3: né?
4: Mas o jogador também, hoje no futebol, com a quantidade de câmeras que existe no estádio, o camarada fez um gesto de que o árbitro estaria garfando.
2: Não, e fez um gesto ostensivo, ele repetiu para
3: várias vezes.
2: Várias vezes. Foi. Aí é brincar, né? Com o perigo. É, mas voltando,
4: final do primeiro tempo no Maraca, Fluminense-Bahia 0-0.
2: Mas voltando à situação do segundo tempo, das alterações, Vitor Bueno não entrou, Poveda também não entrou. Qual foi a outra mudança? Ah, o Matheus Alexandre, que eu falei há pouco. Então foram duas trocas apenas que
4: Mateus...
2: acrescentaram. Matheus Alexandre entrou no lugar do Marcelinho.
4: Isso, o David no lugar do Zé Ricardo, já no lugar do Tagliari. Aliás, o Poveda já no lugar do Pikachu, o Poveda no Tagliari e o Vitor Bueno no Aleph Manga.
2: No Aleph Manga. Eu não sei se, a não ser que o Aleph Manga estivesse muito mal fisicamente, mas era para continuar. É um jogador de briga na área. Segundo tempo é isso. E ele tem mais recursos do que o Poveda. Eu imaginei o seguinte, vou botar o Poveda, ele fica lá na área. Mas o Poveda é para uma eventual... utilização do jogo aéreo. O Remo não fez o jogo aéreo. Aliás, o Remo pouco joga, né, dessa maneira. Então não adianta botar um jogador assim se você não treina isso. Então acho que ele desconjuntou muito a equipe no segundo tempo, a partir ali dos 20 minutos, né, e encerrou as chances do Remo. O Remo poderia até chegar ao gol. Até porque o Mirassol estava dando condições às vezes. A defesa do Mirassol errava bastante. Também errou muito passe, né, na intermediária, na saída, ele dava muito chutão. Mas o Remo não teve competência para explorar isso, para chegar. Faltou organização, de fato. Eu, muitas vezes, eu já falei isso várias vezes aqui, eu acho que essa regra que vem desde o período da Covid, né, de 5 substituições, ela afeta muito a qualidade do jogo. Porque ela transforma uma equipe em uma equipe completamente diferente, às vezes. Quando você vê completar as 5 mudanças, já é um outro time, já é uma outra forma de jogar, né? Outras características.
4: Desconfigura tudo, né, gente?
2: Tudo. E hoje, novamente, a gente viu isso se repetir. Mas acho, concordo com o Anderson, ainda sobre a questão do sistema, que o Léo vai ter que fazer alguma coisa. Não sei que o Remo consiga trazer uns 3 jogadores de grande qualidade, principalmente jogadores para contribuir na criação de jogadas. Coisa que o Remo não tem isso hoje. As jogadas do Remo são bolas recuperadas e partir em velocidade em direção à área do adversário. Aí lá na frente, dentro da área, às vezes, aquele trio ofensivo ali, já, Aleph Manga, o próprio Pikachu, e agora com o Tagliari, que é um jogador tecnicamente bom, essas coisas acontecem bem. Mas sem isso, não vai. Não vai. E essa evolução que a gente tanto espera, acho que vai ficar aí encruada, travada, né, para a frustração do torcedor.
3: Eu gosto muito particularmente desse sistema 4-2-4, viu? Quando você tem, olhando do meio para frente, você tem os dois em tese que seriam volantes, que são volantes, mas no
4: para segurar meio
3: posição,
4: ali, né?
3: Mas a função é dinâmica, né? Eles são jogadores que pisam a área adversária. E os quatro mais ofensivos são jogadores de movimentação, dois flutuando por dentro, entendeu? Eu acho que quem potencializou isso no futebol brasileiro foi o Jorge Jesus. Você viu o Flamengo? Era Arão e Gerson, os dois volantes. E você tinha quatro jogadores intensos ali na frente. Vamos lembrar, Gabigol, o Arrascaeta, o que está no Bahia agora, o Canhotinho,
4: o Everton
3: Ribeiro, e o atacante do Flamengo,
4: O Bruno Henrique.
3: Lembra esse quadrado mágico do Flamengo? Fazia diferença. O próprio Botafogo com o português, Gerson, você tinha o Savarino, o Almada, jogando movimentação, Luiz Henrique de um lado e o
4: Igor Jesus
3: movimentando. Ou seja, sempre com esse quadrado ofensivo que dá a impressão de que o time
4: meio marca, campo
3: pelo contrário, a marcação já começa lá em cima.
4: E o meio campo do Botafogo era um meio campo extremamente técnico, o Marlon Freitas e o Gregory.
3: Não eram Marlon Freitas, exatamente.
4: Não eram volantes de
3: outro
4: porrada.
3: Volante. Exato.
4: Eram volantes que sabem sair.
3: E essa é a escola portuguesa. Hoje a melhor escola de futebol do mundo é a portuguesa. Então, embora Portugal não tenha sido bem, tem uma na Copa, né? Mas tem uma geração fantástica. Mas o que é que eu quero dizer? É que você tem sempre do meio para frente todos os jogadores trabalhando ofensivamente e defensivamente. Esse time do Remo, com essa situação de ficarem dois jogadores extremos, dois aqui pelo dando combate e você deixa aquele buraco no meio, eu acho que já deu o que tinha que dar. Eu acho que a mudança do Remo passa por uma mudança de esquema de jogo, de variação de jogo e de movimentação intensa, onde os jogadores do meio e da frente participam, inclusive já dando combate lá no início. Senão, agora é claro, tem um detalhe, Gerson, eu estou falando isso do meio para frente, mas o problema do Remo também, quando vai individualizar
4: Trás,
3: lá,
4: né?
3: Atrás, meu amigo... Aí não adianta você ter o meio para frente organizado.
4: E o Remo sofre também a perda de seu melhor zagueiro, que é o Tchamba. Tchamba, tecnicamente, é um zagueiro de bom nível. Um cara que, inclusive, ajuda muito no processo inicial de saída de bola. Porque ele tem bom passe. E essa ausência dele aí, ela tem sido bastante sentido. O Remo tem tido prejuízos. Contra o Corinthians, então, foi uma desgraça.
3: Deus nos acuda, né?
4: Hoje não foi naquele nível, mas também... não foi suficiente para evitar a derrota.
8: O Luan Cândido e o Kaká, quem diria, né? O Kaká recebeu o cartão vermelho no Vitória. O Vitória com dois a menos. Tem que ter cuidado para não levar um sapé caiaiá dentro do Barradão. 2-0 para o Palmeiras.
4: Palmeiras é aquele time que joga certinho, né? As peças todas ali. É muito objetivo, muito pragmático. Se pega um time que está já com um jogador a menos, né? E eu falo sempre, times como Vitória, como o próprio Remo, são times de transpiração, são times de marcação intensa. Se eles perdem o duelo da marcação, se eles não conseguem encaixar a marcação, o jogo está perdido.
8: Bom, já
4: não tem saída.
8: Já a coletiva do técnico Léo Condé.
3: A única coisa boa do Remo até aqui nesse brasileiro foi a vitória contra os baianos, né?
8: É verdade. Antes da coletiva...
3: Bahia na Copa do Brasil também, né?
8: Antes da coletiva, Urbano,
5: diga.
8: Fala pra gente aí qual é a programação do Clube do Remo, como vai ser em São Paulo, enfim.
5: Tá recebendo pelo Zap aqui reclamações contra o Marlon, né? Essa volta do Marlon, Patrick e o Taliari, né? Com relação a esses jogadores aqui, a galera mandando ver. Bem, a programação do Remo é a seguinte, vai retornar daqui a pouco para São José do Rio Preto, amanhã pela manhã vai para São Paulo capital, e vai treinar a equipe no CT do Corinthians, a mesma coisa acontecendo na próxima sexta-feira, e na sexta-feira mesmo vai para Santos, haja vista que tem o seu primeiro compromisso, que será Santos e Remo, dia 1º de agosto, na Vila Belmiro, 21 horas, sábado, com a transmissão da Clube de Belém do Pará. Depois, o Remo joga a segunda partida aqui, dia 4, terça-feira, 21 horas, no Mangueirão. O jogo de volta, que sai o Remo possa fazer um grande resultado do primeiro jogo contra o Santos pela Copa do Brasil e venha administrar o segundo jogo aqui em Belém do Pará. Só um detalhe com relação ao Zé Ivaldo, além de não receber o terceiro cartão amarelo, não vai jogar contra o Atlético Mineiro, não é? Também não vai jogar contra a equipe do Santos devido à cláusula contratual. Então, três jogos de folga aí. O zagueirão Zé Ivaldo, que é amigo pessoal do nosso Magno Fernandes, gosta bastante dele. Olha, a coletiva está tudo ok.
8: Já te ouvi aí o Condé. Deixa eu liberar aqui o Jorge Anderson. Anderson, parabéns aí pelo trabalho.
3: Valeu, Senso. Um abraço. Valeu, Gerson. E que o Condé possa ser mais ousado, né, Gerson? Falta isso também para ele.
8: Ousado e abusado.
3: É, e aí entra... Tirar aquela como é que chama? Aquele aquela coelho da cartola. Não, ele faz a coisa muito protocolar.
8: Muito previsível, né? E só que esse é um outro problema, né? A mudança de característica de um cara que o trabalho dele sempre foi assim. Sempre foi pautado assim, né? Sem grandes ousadias, você não vê... No próprio jogo não há ousadia quando ele tem que mexer. Né? Talvez o jogo de hoje não exigisse 5 mudanças. Precisava de 5 mudanças. E, repito, a não ser que me informem que o Marcelinho pediu para sair, estava sentindo algum problema, não há cabimento em tirar o jogador que tinha o melhor rendimento do Remo na partida. Ele deu 3 arrancadas pelo lado sensacionais. E parecia fim de jogo, né?
3: Ele sabe a hora de acelerar, a hora que tem o corredor.
8: É, a não ser, a gente nunca sabe, né?
3: As condições.
8: Né? O cara, sentiu e tal, preferimos tirar, beleza. Mas se não houve isso, foi um erro. Um erro grave. Porque, inclusive, tirou do Remo um fator importante de incômodo para a defesa do Mirassol, que era o Marcelinho. Ele facilitou as coisas para o técnico do Mirassol. Urbano, pode chamar aí o Condé.
5: Pois é, o Condé fala aqui na clube, na coletiva, depois dessa derrota da equipe do Remo, por 2-1 no estádio Maião, valendo pela segunda rodada do Brasileiro da Série A. Vamos escutar o técnico do Leão Azul.
9: Bom, boa noite. É um jogo assim, que a gente já esperava, um jogo muito equilibrado, né? O Mirassol é sempre muito forte jogando em casa, mas a gente conseguiu medir força com eles, né? Marcamos bem, né? Tivemos algumas possibilidades ali de contra-ataque no primeiro tempo, uma boa puxada de contra-ataque ali com o Alex do Manga. Depois o jogo se prendeu muito no setor de meio campo, né? E uma bola parada, eles fizeram o primeiro gol, né? A jogada que a gente de uma certa forma já tinha alertado, essa batida forte do Reinaldo ali, a gente perdeu a disputa, né? Digamos assim. E depois a gente foi buscar, né, buscamos o empate, tivemos mais uma ou duas possibilidades ali de talvez até ter virado. Mas voltamos para o segundo tempo ali, um pouco abaixo, né, nos 5, 10 minutos iniciais ali. E eles conseguiram mais uma jogada de bola parada, aí sim um erro de posicionamento nosso. E temos que trabalhar e corrigir, até porque a gente já não vinha sofrendo muitos gols nesse sentido. Depois que a gente fez algumas correções, mas de qualquer forma fizeram 2-1 e aí a gente se equilibrou novamente no jogo. Tivemos algumas possibilidades ali, a gente pecou um pouco no penúltimo passe, no cruzamento, mas a gente conseguiu dar um volume bom. Infelizmente não conseguimos o empate. Eu acho que a gente poderia, o resultado seria, na minha opinião, mais justo aqui pelo equilíbrio que foi o jogo. E acabou que foi decidido em 2 jogadas de bola parada.
10: A partir do segundo tempo, vieram as alterações. O que você buscou de diferente com essas mexidas?
9: Bom, as primeiras ali era dar uma oxigenada no lado direito da equipe. A gente, um número muito elevado de jogos, né? Que a gente hoje veio terceiro jogo aí no intervalo de 6 dias. Vamos ter mais 2 aí pela frente, 2 jogos com o Santos de Copa do Brasil. Então a gente... Desde a escalação, a gente teve que rodar uma ou duas peças, que estavam mais desgastadas. E depois as outras substituições foram para o desgaste físico mesmo, né, do Zé Ricardo, que pediu para sair, correu muito, fez uma grande partida mais uma vez, mas pediu para sair, estava sentindo um pouco panturrilha. O próprio Talhari também, que está sem ritmo de jogo, se desgastou muito. Então, por isso da gente fazer essas mexidas ali no final. Mas vamos lá, vamos em frente, são muitos jogos, intervalo curto, mas eu acredito, como eu pontuei para os jogadores ali no final do jogo, se a gente conseguir ter o nível de atuação que a gente teve contra o Vitória, competir da forma que a gente competiu hoje, ter atenção nos detalhes, a gente pode sim fazer um grande jogo lá contra o Santos e levar um bom resultado para Belém.
10: Sábado vai ser uma nova batalha, agora pela Copa do Brasil. O que fazer para virar a chave e resgatar a autoestima desse grupo?
9: A primeira coisa que a gente tem que fazer é recuperar bem esses jogadores, né? Um desgaste muito grande, não só do jogo, mas do deslocamento, todos sabem. A diretoria se esforçou bastante, tem dado aí boas condições, tanto de viagem, com voo fretado, com boas hospedagens, mas não resta dúvida que é um desgaste muito, muito grande para a gente. Né? Vamos ter que recuperar bem os jogadores, vamos ter que viajar para São Paulo, depois viajar para Santos, fazer outra perna de ônibus para Santos. E ao mesmo tempo, através de vídeo, né, avaliar o adversário, algumas observações, algumas correções, porque a gente vai ter pouco tempo de campo para treinar a equipe base, né? Os jogadores reservas, a gente amanhã cedo já vamos para o campo, já vamos trabalhar para a gente manter todos num bom ritmo de jogo.
8: Tá aí, Gerson, a palavra do técnico Léo Condé. Segundo ele, foi um bom jogo. O Remo jogou de igual para igual, não teve sorte na finalização. Agora recuperar, esperar a Copa do Brasil e depois voltar para esse brasileiro para tentar fugir desta famigerada zona de rebaixamento.
2: Pois é. A grande questão é que quando o Condé fala que o Remo equilibrou e tal, é verdade, mas só equilibrar, só jogar de igual para igual, e isso aconteceu sim, a maior parte do jogo. O jogo não teve superioridade do Mirassol. Em muitos momentos o Remo foi melhor, principalmente no primeiro tempo. Só que a questão não é essa aqui. Quem está lá na zona de rebaixamento, na penúltima colocação, é o Remo. Então não importa muito, e principalmente para o torcedor. Você não quer saber disso. Ah, não, jogamos de igual para igual. Você está cansado disso. O Remo não basta jogar de igual para igual. O Remo tem que vencer seus jogos. E o Remo não teve competência hoje para, pelo menos, sair de Mirassol com um empate. E isso era bem possível, né? O jogo permitia isso. E o Remo, mais uma vez, não conseguiu. E acho que houve um certo assodamento do Condé no segundo tempo, nessa coisa de mexer, né? Você tem 5 substituições, então vamos mexer, mexer. Enquanto não sai aí o que eu estou querendo, que é o gol de empate, eu vou mexendo, mexendo. Olha, ele falou aí que o Zé Ricardo pediu para sair. O Zé Ricardo estava bem no jogo, é verdade. Tudo bem, mas ele não falou que o Marcelinho pediu para sair. E acho, repito, que isso foi um erro sério no jogo. Porque o Marcelinho era o melhor jogador do Remo no primeiro tempo, o melhor desempenho era dele. Avançava, conduzia bem a bola, sabia o tempo certo de ir para cima, né, da marcação. Superou a marcação do Mirassol sempre. E de repente ele é sacado, eu não entendi, foi o primeiro jogador substituído. E aí entra o Matheus Alexandre, que é um jogador, né, de altos e baixos, meio atrapalhado, às vezes se enche de pernas. Né? A outra mudança do Talhari, eu acho que era melhor ter deixado o Talhari em campo. Eu já vi gente criticando, mas um centroavante, no sistema que o Remo joga, você tem que pensar bem antes de criticá-lo, porque a bola realmente raramente chega. Mas o Talhari mesmo assim se movimentava muito, abria espaço para os companheiros, tinha um bom entendimento com o Manga. Para mim seria mais útil mantê-lo do que colocar o Poveda. E desnecessária a entrada do Vitor Bueno. Já tinha o David Braga correndo praticamente na mesma faixa. Se bem que o Vitor Bueno ficou aqui pelo lado esquerdo e o David Braga lá na direita. Mas não era necessário ter o Vitor Bueno para errar passe no meio campo e armar contra-ataque para o Mirassol. Isso aconteceu pelo menos 2 vezes num momento crítico do jogo, em que o Remo precisava conduzir a bola, fazer a bola chegar bem lá na frente. Então, mantenho a minha posição que a responsabilidade pela má condução dessa partida, da estratégia de jogo, é sim do treinador. Né? Sem esquecer o mau rendimento individual de algumas peças. O Zé Ivaldo, que o Marlon teve que jogar por ele e pelo Zé Ivaldo. Já vi gente também criticando, e aí também o tiroteio é geral. Né? Mas o Zé Ivaldo mal. Depois, no meio-campo, o Patrick, que cansou muito cedo. Enquanto teve pernas, conseguiu até desenvolver um jogo, recupera bolas. Mas, como já se disse aqui, o Patrick não é exatamente um volante. Eu entendo que ele funciona melhor e se desgasta menos, um pouco mais à frente, como segundo volante ou como meia. Não adianta deixá-lo lá atrás. Vai chegar um ponto que ele vai estourar. E hoje, como ele não tinha muita opção para substituir, ele foi ficando até quase ao final e não rendeu, não conseguiu contribuir como se esperava. Né? Mas responsabilidade final, sim, cabe ao Léo Condé.
8: Bom, começou o segundo tempo de Fluminense-Bahia 0-0, jogo no Maracanã. No Barradão, as equipes estão voltando para Vitória 0, Palmeiras 2. Estamos com o terceiro tempo, com o oferecimento de Globo Esporte Magazine e Tintas Arcron. As equipes estão voltando para Vitória 0, Palmeiras 2. 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

0: contra o Santos, valendo pela Copa do Brasil, Gerson.
1: E mais uma vez, né, rapidinho, mais uma vez a zaga tendo esse problema lá com o Dé para resolver, né? Dos dois jogos.
2: Sim, sim. Mas não há jeito. É competição, né? E há um acordo, não tem saída. Então, nos jogos aí, Valdo, que eu acho até providencial depois do jogo ruim dele hoje, volta o Matheus Felipe ao lado do Marlon. É uma zaga, não tem jeito. É típico dessas competições, desses acordos que rolam entre os clubes. A questão toda é colocar os caras em condição de jogar. Né? Jogo difícil, um desafio tremendo contra o Santos. Santos meio desesperado, também caindo pelas tabelas no brasileiro e tentando, lógico, se salvar aí nas Copas, né? Está na Sul-Americana, né? Ali também, aqui e ali, conseguiu agora passar pela Universidade da Venezuela e vai para esse confronto, né? Essa decisão com o Remo aí na Copa do Brasil.
1: Já esquecendo o Patrick também, né? do conjunto, sim, da obra aí do jogo com o Santos.
2: Isso, Patrick e o Zé Ivaldo. Mas ele já deve ter de volta o Zé Welison, né? Tem a opção também do Edson Fernando, que é outro volante. E é assim. É o calendário do futebol brasileiro. O Remo vai fazer, no total, 6 jogos em menos de um mês.
3: Menos de um mês. Já sou, novamente hoje, o Zé Ricardo, né, foi um bom jogador, só que sem ajuda ali no meio, acabou cansando também. Né?
2: Acaba muito isolado. Talvez a entrada do David Braga devesse ter sido antecipada. Né? Para que o Remo...
3: Por quê, Gerson? Treinador... É teimoso, é ranzinza em mexer na equipe.
2: Alguns, né? Mas em particular a gente tem visto muito isso ocorrer. E essa demora, essa hesitação em fazer mexidas. Né? Ou então um exagero, mexer demais. Porque era para mexer basicamente ali. Né? Ah, o Zé Ricardo não pode mais, aí bota o David Braga. Mas precisa tirar o Marcelinho, que estava bem no jogo? Você precisa desfazer o que... Está funcionando, né? Acabou não dando certo. Mexe lá na frente, bota o Poveda. Poveda virou um zagueiro também, porque não, né, a bola não chegava, não tem como ele fazer nada mesmo. E ficou ali. O Remo desperdiçou uma mudança. Né? Tem outras opções, né, o técnico. Acho que poderia ter tentado, de repente, o próprio Tico, que é um driblador, um jogador de rapidez, de cair pelo lado. Um jogador para ser lançado, de repente um jogador como esse abre caminho com falta, né, com abertura de espaço na zaga adversária. Mas aí falta confiança no jogador regional. Né? O jogador entra quando não tem mais ninguém para entrar. É basicamente isso.
1: Gerson também, Paulo Sérgio Pinto, os amigos e o torcedor do Remo sintonizado na clube. Olha essa sequência de jogos que o Remo vai ter. Aí para um pouco o Campeonato Brasileiro da Série A, tem 2 jogos contra o Santos pela Copa do Brasil, aí volta o Brasileiro, tentando a reabilitação contra o Atlético Mineiro, dia 8, sábado, 18h30, no Mangueirão, aí sai para os 2 jogos perigosíssimos, importantes e decisivos, dia 17, segunda-feira, 20h, Internacional e Clube do Remo, olha a sequência aí, dia 22, sábado, 16h, Fluminense e Clube do Remo, Gerson?
3: É uma sequência longa, né?
2: Longa, é.
3: Isto, Gerson, porque o Remo só está em 2 competições, né?
2: Sim.
3: Agora, se você observar, por exemplo, aí Santos, Vasco, Botafogo, outros clubes que estão, além do Brasileiro e Copa do Brasil, estão também em Sul-Americana ou Libertadores. Aí você vê como é que é para esses clubes se... condicionarem na competição.
2: É muito difícil, houve essa paralisação, que eu acho que em muitos casos foi benéfica, mas o que vem depois, com jogos muito, né, em datas apertadas, vai estourar muitas equipes aí. Né, a gente está vendo isso. Né, por exemplo, um jogador como o Tchamba, que jogou praticamente todos os jogos desde que chegou,
3: isso,
2: de repente sofreu uma lesão, uma perda importante. Né, quando você perde jogador que não é tão decisivo, tão estratégico, é uma coisa. Mas normalmente você acaba perdendo os bons, porque são os mais exigidos, né? São os que sofrem maior pressão do adversário. E isso ocorreu no caso do Tchamba. Então o Remo vai ter que se preparar bem para essa maratona que virá pela frente e esperar que consiga bons resultados, que consiga ir à frente, né? Conseguir respirar no brasileiro, tem esse jogo contra o Atlético.

0: logo depois da decisão com o Santos, um jogo fundamental para o Remo. Uma coisa que eu queria deixar claro é que eu acho que a situação do Remo, ela vai, claro, depender muito dos jogos em casa. O Remo não vai escapar, não vai conseguir permanecer apostando em jogo fora de casa. O jogo de hoje, por exemplo, um resultado normal isso. Não é um resultado absurdo. Não é para rasgar aí sangria desatada. Não. Resultado normal. O time do Mirassol é um bom time. Time competitivo. Está lá embaixo. Mas é competitivo. Não é um time qualquer. Né? Como o resultado contra a derrota para o Corinthians foi normal. Mas o que chamou atenção ali foi a péssima atuação, o péssimo desempenho. Hoje não foi assim. O Remo jogou
1: bem, né?
0: Jogou bem no primeiro tempo.
1: Deu azar em marcação.
0: Não, e caiu muito no segundo.
1: Exatamente.
0: Virou aquela bagunça no segundo.
1: Aí contribuiu para a derrota.
0: Agora, o Remo tem que focar muito nos jogos em casa. Né? Já fez o primeiro contra o Vitória. Foi muito bom o resultado. Agora vem um desafio maior, que é o Atlético. Logo depois de passar pelo Santos, depois de enfrentar o Santos pela Copa do Brasil. Virar o Atlético. O Urbano citou também o Fluminense, né?
1: Isso.
0: Que vem também na sequência. Outra pedreira e o Fluminense lá fora. Mas o Atlético em casa é daqueles jogos obrigatórios. O Remo tem que pontuar em casa. O Remo terá ainda 9 jogos em casa. Desses 9, precisa ganhar 7. Né? Que é uma marca dificílima. Mas tem que batalhar para isso, tem que se organizar para isso.
1: E um detalhe, está se afunilando, né, Gerson?
0: É, né, segundo turno, todo mundo se espertando, né, todo mundo reagindo. Também várias equipes se reforçaram, né, nessa janela. Ainda vão se reforçar. É um campeonato que, se já era complicado no primeiro turno, fica muito mais agora, quando ele está muito mais próximo de uma definição, né, definição de posição. E se olhar bem para a tabela, o posicionamento dos clubes, ele não é ruim no momento para o Remo, ele não é desesperador. O Remo está colado no Vasco, 21 pontos, e tem 3 à frente dele com 22. Então, se reage, se consegue uma vitória contra o Atlético,
1: dá para salvar.
0: Dá para começar a sair disso aí. E repete o que o Mirassol fez hoje, né? Vai tentando escapar aí pelas beiradas.
1: 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Gerson, já chegando à reta de irmos embora, o Lucas Paulo Torezinho, o trabalho dele, e para você, assim, rápido as palavras, quem foi o cara do jogo hoje?
0: Olha, o cara do jogo, começar pelo jogador que se destacou, eu vou colocar o Reinaldo. Né? Reinaldo botou as duas bolas lá no escanteio. O Reinaldo faz isso praticamente em todos os jogos, né? Principalmente se destacando nas vitórias do Mirassol, desde o ano passado. O Mirassol treina muito essa jogada de escanteio, faz variações, tem bola no primeiro pau, como no lance do gol de abertura hoje, tem bola no meio da área, como no lance do segundo gol, e tem bola que parece que vai embora, né? Vai sair lá pelo outro lado, mas eles têm alguém que vai correr para pegar a bola lá no segundo pau. E isso funciona muito. Eu diria que de 20 a 30% dos gols do Mirassol nascem assim. E isso é muito importante num futebol que hoje reserva poucas opções, chances de gol ao longo de um jogo. Né? Então eu coloco o Reinaldo como destaque do jogo. Não foi craque e tal, mas foi o destaque.
1: Levaria hoje o motorrádio.
0: Levaria o motorrádio. Evadim, né?
1: Gerson, e o Lucas Paulo Torezinho com a turma lá do Paraná. O Vitor Hugo e também o Andrei Luiz.
0: Andrei Luiz. Uma arbitragem boa, porque ele acompanhou o jogo muito de perto. Né? O VAR não teve nenhuma participação. Né? Anulou um gol, né, do Mirassol, corretamente.
1: Mas estava correto, né?
0: Estava
1: adiantado demais.
0: Adiantado. Eu só acho que ele pecou um pouco, deixando o jogo correr naquele estilo Libertadores, algumas pancadas que mereciam punição, e ele deixou rolar. Né? E isso aconteceu muito no segundo tempo, uma vez com um jogador do Mirassol, mas o jogador que fez o gol, o João Vitor, acertou uma pancada no Patrick, junto à linha lateral, que era digno de amarelo, e ele simplesmente mandava seguir, né, aquele estilo, né, várias figuras da arbitragem brasileira hoje gostam de fazer isso, né, às vezes, tudo bem, dá fluência ao jogo, mas em outras, deixam passar impunemente algumas faltas muito violentas, e a gente viu isso em alguns lances da partida, mas no geral, uma atuação muito tranquila dele.
1: A nota da arbitragem?
0: Dá uma nota 8 para ele.
1: Do Mirassol?
0: Nota 9, né? Conquistou a vitória sem...
1: Fez o dever de casa, né?
0: Fez o dever de casa, no feijão com arroz de sempre. Mas o que importa é Série A, é pontuar. E conseguiu pontuar bem, conseguindo fazer ali os dois gols que precisava para vencer o Remo.
1: A nota do clube do Remo?
0: Eu vou dar uma nota 7 para o Remo. Porque eu acho que o primeiro tempo foi muito bom. E caiu de rendimento quando começaram a mudar as peças, né? E aí entra o dedo do treinador, além, lógico, de problemas individuais que eu já citei aqui, Zé Ivaldo, o próprio Patrick do segundo tempo foi mal, mas no primeiro jogou direito, e as mudanças que ele resolveu fazer, né? Comprometendo o lado direito com a saída do Marcelinho, Pikachu muito atrás durante boa parte do jogo no segundo tempo, né? Entrada do Poveda, responsabilidade do técnico nisso, mas nota 7 para a equipe.
1: A recomendação que você daria hoje para o torcedor do Remo em relação a sábado, Santos e Remo pela Copa do Brasil?
0: Tem que acreditar, tem que apostar, é uma outra competição, muda o chip, muda inclusive a estratégia para esse tipo de jogo. O jogo do Remo contra o Santos é um jogo para ser muito pontuado pela marcação, não dar espaço. O que interessa para o Remo é sair com um resultado interessante de Santos. Significa, por exemplo, que se o Remo, se ocorre contra o Santos uma derrota, como ocorreu hoje, por um gol de diferença, não é um resultado para
1: desespero.
0: Para desespero,
1: para lamentar.
0: Porque é um resultado que pode sim ser revertido em casa. Né? É um jogo de dois tempos. Né? E tem que ser observado isso. É diferente da Série A, onde as preocupações realmente são grandes. Vão continuar assim, mas eu repito, para mim, o segredo, né, o foco do Remo nesse retorno é vencer seus jogos em casa.
1: Será que o fato de o Remo enfrentar o Santos numa competição bem diferente e com esta, não diria responsabilidade de seguir adiante, mas acabou também atrapalhando no jogo de hoje, Gerson?
0: Não, eu não vejo assim. Eu acho que não influiu muito a história do Santos, não. Há uma preocupação, é um grande time, mas é um jogo, né, que está aí na conta de jogos que o Remo tem uma certa confiança para enfrentar o Santos. Principalmente depois da excelente classificação em cima do Bahia, com duas vitórias. Não podemos esquecer que o Bahia hoje é um time melhor do que o Santos. Aí o Remo venceu muito bem e acho que este sentimento tem que prevalecer.
1: Uhum.
0: Pensar positivo para esse jogo de sábado, mas o jogo de hoje eu acho que ele é retratado pelos problemas do Remo na partida. Se o Remo mantém o jogo que fez no primeiro tempo, talvez mantendo a maior parte dos jogadores, entendo que poderia sim ter beliscado ali um gol de empate na segunda etapa. Só que se desestruturou muito e esse gol foi ficando distante, cada vez mais distante, contra um adversário que sabe se defender, que sabe jogar, jogando em casa ainda mais, tranquilo. E aí a coisa acabou não dando certo pro Leão.
1: Para quem é um abraço, Gerson?
0: Um abraço para aquele pessoal de sempre, meu pai José, minha mãe Benedita, papai aí, dedicando isso à saúde dele, da minha mãe, e aos meus irmãos e queridos ouvintes de Baião, mas não são só para eles, né, claro, para todos que nos aturam aqui também, né, nós sabemos que a nossa clube chega hoje muito longe, muito além da planície amazônica.
1: Tá certo, Gerson Nogueira, conosco aqui na nossa jornada esportiva, bom descanso, até a próxima, Gerson.
0: Até a próxima, né? Torcendo aí para que os resultados apareçam e venham nos animar, né?
1: Com certeza.
0: A gente acredita, a gente tem o Remo aí na Série A, o Paysandu na Série C, e todo o nosso sentimento é positivo, de buscar aí forças, acreditar. Claro, as críticas têm que ser feitas, mas a gente tem que acreditar sempre, né? Chegamos a essa condição, né, de disputa dessas duas divisões do Campeonato Brasileiro, e no caso do Remo, uma façanha depois de 32 anos, e isso não pode ser desperdiçado. Esse engajamento, esse compromisso tem que prevalecer e tem que lutar agora para tentar sair aí da zona. Está muito próximo disso, está a uma vitória de sair.
1: Exatamente. Beleza, Gerson Nogueira, Urbano.
2: Diego, querido companheiro.
1: Bom descanso também, parabéns pelo trabalho.
2: Bom descanso para você, parabéns pela condução, como você é mestre de cerimônia, você é um verdadeiro mestre na etimologia da palavra, e um bom descanso a você e toda a equipe.
1: Valeu, já o Gel Bezerra virá com o balanço geral, e o Francisco Urbano participando do balanço geral com mais novidades do Clube do Remo, já aqui na Clube do Pará. O terceiro tempo está indo embora. 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O futebol total da clube, com o oferecimento de Portugal, seu lugar é aqui. 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
5: Olá, boa noite.
6: Boa noite para você que nos acompanha em todo o país.
5: Quarta-feira, 29 de julho de 2026.
6: Vamos ao destaque do dia.
5: Pensão alimentícia poderá ser paga de forma automática via Pix.
6: Ligue 180 para denúncias de violência contra a mulher deverá ser divulgado em locais de grande circulação. Graziele Bezerra.
5: O Ligue 180 funciona todos os dias, 24 horas por dia, e é gratuito. Anvisa registra 5 novos medicamentos à base de semaglutida.
6: Remédio para diabetes também vem sendo usado em tratamentos de controle da obesidade.
5: E ainda, ciência para todos.
6: Exposição apresenta pesquisas que impactam o dia a dia do cidadão durante reunião anual da Sociedade Brasileira para o Progresso da Ciência.
5: Quem fala com a gente sobre o tema é Germana Pires, secretária de Ciência e Tecnologia para o Desenvolvimento Social.
7: Quem visitar a exposição vai conhecer pesquisas voltadas para a saúde, meio ambiente, tecnologia, a ciência que ela está presente no dia a dia de cada um.
6: Hoje, na apresentação da Voz do Brasil, Mariana Jungmann e Luciano Seixas.
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6: A partir de agora, a divulgação do Ligue 180, canal de denúncias de violência contra as mulheres, deverá ser ampliado.
5: E o pagamento de pensão alimentícia poderá ser feito de forma automática, via Pix, mediante decisão judicial.
6: Além disso, foi regulamentado o projeto que prevê a monitoração eletrônica do agressor.
5: A lei que prevê o monitoramento eletrônico do agressor foi regulamentada. Com isso, ficam estabelecidos mecanismos para o funcionamento do dispositivo de segurança, que alerta sempre que o agressor viola o perímetro de exclusão determinado judicialmente. O alerta deverá ser enviado simultaneamente à vítima e à unidade policial responsável pelo atendimento. Nesta quarta-feira, também foi regulamentada a criação de um Sistema Nacional de Informações, que reúne, organiza e sistematiza dados sobre formas de violência contra as mulheres. Foi definido ainda que, a partir de agora, o pagamento da pensão alimentícia pode ser feito via Pix, mediante decisão judicial, e a divulgação do Ligue 180 para denúncias de violência contra a mulher deve ser ampliada, como explica a ministra das Mulheres, Márcia Lopes.
8: Todos os espaços públicos, privados, têm a responsabilidade, o dever de colocar o Ligue 180. O fortalecimento da rede de atendimento e a mudança de cultura.
5: O Ligue 180 funciona todos os dias, 24 horas por dia, e é gratuito. Ele oferece atendimento, orientação, acolhimento e encaminhamento para a rede de proteção às mulheres. Para a Voz do Brasil, com locução de Graziele Bezerra, reportagem de Edinaldo Júnior.
9: Foram divulgados hoje os resultados do novo Caged.
6: Em junho, foram criados 145 mil postos de trabalho.
9: Todos os meses, o estudo aponta o panorama do emprego formal no país.
10: Em junho de 2026, foram criados no país 145.161 postos de trabalho com carteira assinada. O estoque de empregos, ou seja, a quantidade total de vínculos seletistas ativos em junho, alcançou 48.032.308 postos, um crescimento de 0,3% em relação ao estoque registrado em maio. O ministro do Trabalho e Emprego, Luiz Marinho, falou dos destaques.
11: Dos cinco grandes grupos, teve saldo positivo. Serviços, 74.514. Agropecuária, 22.898. Comércio, 19.177. Indústria, 14.438. E construção, 12.136.
10: No acumulado de 12 meses, foram criados 942.854 postos de trabalho. O novo Caged é utilizado desde janeiro de 2020 para captar, registrar e divulgar as estatísticas oficiais sobre o mercado de trabalho formal no Brasil. Atualmente, todas as empresas estão obrigadas a declarar as movimentações de trabalhadores por meio do E-Social. Os dados utilizados no novo Caged são captados dos sistemas E-Social, Caged e Empregador Web. Reportagem Luana Karen.
6: O setor hortigranjeiro movimentou mais de 16 milhões de toneladas no ano de 2025.
9: É o que mostra o levantamento divulgado hoje pela Companhia Nacional de Abastecimento sobre as vendas das centrais de abastecimento.
12: Morador de Brasília, Anderson Gimenez, costuma fazer as próprias marmitas para levar para o trabalho. Para isso, compra frutas e hortaliças semanalmente na central de abastecimento do Distrito Federal.
13: A gente faz a feira da semana, então a gente compra desde ovos, lá a gente encontra ovos caipira, a gente encontra todo tipo de variedades de frutas, todo tipo de hortaliça, verduras e legumes a gente compra lá. Então tem essa facilidade de nós encontrarmos todos os produtos da nossa necessidade em um mesmo local. E a qualidade das frutas e das verduras, eles são de primeira, tá?
12: O levantamento da Companhia Nacional de Abastecimento mostra que as CEASAs do país movimentaram 16 milhões de toneladas em 2025, totalizando mais de 16 bilhões de reais. As centrais com maior volume de vendas foram a Companhia de Entrepostos e Armazéns Gerais de São Paulo, com quase 3 toneladas, o Mercado Municipal de Juazeiro, na Bahia, com 1 milhão e 600 mil toneladas, e a CEASA Minas, localizada em Contagem, com 1 milhão e meio de toneladas. Para as hortaliças, as vendas aumentaram em 6 unidades, com destaque para Rio Branco, no Acre, com crescimento de 44%, Belo Horizonte e Foz do Iguaçu, que tiveram alta de 4%. Nas frutas, a CEASA de Rio Branco também liderou as vendas, com alta de 24%, seguida por Goiânia, capital de Goiás, que teve crescimento de 21%. Os dados sobre as vendas nas centrais de abastecimento são coletados mensalmente pela Conab, que elabora o Boletim Hortigranjeiro. Com ele, é possível verificar onde há falta de algum produto ou excesso de produção, o que ajuda no planejamento dos agricultores, como explica Flávia Starling, gerente de produtos hortigranjeiros da Conab.
14: Nós recebemos informações dessas centrais atacadistas, esses entrepostos atacadistas, eles nos fornecem informações de comercialização e volume comercializado, e com base nessas informações, nós confeccionamos o boletim hortigranjeiro mensal.
12: O levantamento mostra ainda que o país exportou 1 milhão e 300 mil toneladas de frutas em 2025, um aumento de quase 20% em relação a 2024. Os destaques foram a manga, melão, melancia, limão e lima, tendo como principal destino a União Europeia. Reportagem Nazi Brum.
6: Embora possa parecer uma coisa restrita às universidades e institutos de pesquisa, a produção científica está presente no cotidiano de todos nós.
9: E quem faz ela acontecer no Brasil está reunido ao longo desta semana no Rio de Janeiro para o encontro anual da SBPC, a Sociedade Brasileira para o Progresso da Ciência.
6: Neste período está sendo promovida a ExpoTIC, feira que reúne unidades de pesquisa vinculadas ao Ministério da Ciência, Tecnologia e Inovação, universidades, entidades governamentais e o setor empresarial.
9: E para saber mais sobre o que acontece nesses dois espaços, nós conversamos com Germana Pires, secretária de Ciência e Tecnologia para o Desenvolvimento Social. Acompanhe. Secretária, bem-vinda. É um prazer ter a senhora conosco aqui na Voz do Brasil. Vamos falar então da ExpoTIC, né, que começou, a exposição que abriga o Ministério da Ciência, Tecnologia e Inovação, dentro da reunião anual da Sociedade Brasileira para o Progresso da Ciência, a SBPC. O que é esperado da exposição esse ano, secretária?
15: Te agradeço o convite para estar aqui na Voz do Brasil com vocês. A gente chama de ExpoTIC. A ExpoTIC é um dos grandes espaços de popularização da ciência do Brasil. É um ambiente mais visitado da reunião anual da SBPC. Né? E nesse ano, o Ministério da Ciência e Tecnologia, ele traz quase todas as suas unidades de pesquisa, são 28 unidades de pesquisa, apresentando projetos, tecnologias, iniciativas desenvolvidas em diversas áreas do conhecimento. Quem vier aqui, quem visitar a exposição, vai conhecer pesquisas voltadas para a saúde, meio ambiente, biodiversidade, tecnologias, inclusão, desenvolvimento sustentável, enfim. Vai ser uma oportunidade para todos, né, que atuam na área de pesquisa, como estudantes, professores e os diversos pesquisadores possam, e as pessoas, né, as famílias também, crianças, possam conhecer a ciência que ela está presente no cotidiano, no nosso cotidiano, né, no dia a dia de cada um. A ciência que melhora a qualidade de vida das pessoas.
6: A reunião anual da SBPC também é um evento super relevante, porque reúne a nata do pensamento científico do país, né? A senhora pode nos falar mais sobre o que é a SBPC e o que acontece nessa reunião anual?
15: A SBPC é uma entidade, né? Uma das mais tradicionais entidades científicas do Brasil. Já há 7 décadas, essa é a 78ª reunião anual da SBPC. E ela reúne pesquisadores, professores, estudantes, gestores públicos e representantes de diversas instituições públicas e privadas, além da sociedade em geral, né, para poder discutir ciência, discutir o progresso da ciência, né, a ciência voltada para o desenvolvimento do nosso desenvolvimento do país. Na SBPC acontecem, assim, tem uma programação densa e ampla, onde são realizados painéis, conferências, mesas redondas, minicursos, atividades culturais, uma série de ações voltadas para a popularização e divulgação da ciência.
9: E nesse ano, né, secretária, o encontro tem um tema que é o Ciência para Todos, Soberania, Desenvolvimento e Inclusão. Como é que esses três pilares se relacionam, influenciam a produção científica no país?
15: Exatamente. E esses três conceitos, eles estão profundamente conectados. Eu represento a Secretaria Nacional de Ciência e Tecnologia para o Desenvolvimento Social e existe algo que é muito importante, que a ciência esteja voltada para mudar a qualidade de vida das pessoas, né? Então, quando a gente fala em soberania, estamos falando da capacidade do país de produzir conhecimento, de desenvolver tecnologias e formar pessoas para enfrentar os seus próprios desafios. O desenvolvimento acontece quando esse conhecimento gera inovação, fortalece as instituições diversas, melhora os serviços públicos, impulsiona a economia, contribui para soluções sustentáveis. Nesse aspecto, o que, que significa a inclusão? Garantir que a ciência beneficie toda a população, reduzindo as desigualdades, ampliando oportunidades, garantindo que todas as pessoas tenham acesso às oportunidades, né, aos seus direitos sociais.
6: E a reunião também terá espaços temáticos, né, voltado para os jovens, para a discussão racial, para a cultura. Como é que vão funcionar esses debates?
15: Isso mesmo. Aqui tem um espaço amplo na SBTC Jovem, com uma grande participação da juventude, de jovens pesquisadores. E a programação, de fato, é bem diversificada. Tem uma série de espaços voltados para o diálogo, cultura, educação, igualdade racial, no contexto das mesas redondas, da apresentação das pesquisas, enfim, é uma programação ampla, né, que apresenta essas diversas pesquisas desenvolvidas Brasil afora, em todas as universidades públicas, privadas, enfim.
16: A gente está falando aqui de dois eventos, vamos dizer assim, paralelos, né, que se relacionam. A reunião da SBPC e a Expo TIC. E aí, voltando a falar da exposição, um pouco mais, secretária, ela vai reunir aí 28 unidades de pesquisas que são vinculadas ao Ministério da Ciência, Tecnologia e Inovação, né? A senhora pode dar exemplos para a gente do que são essas unidades, que tipos de pesquisas elas fazem?
15: Sim. Bem, o Ministério tem 29 unidades de pesquisa que são vinculadas ao Ministério de Ciência e Tecnologia, 28 estão participando conosco aqui desse evento. As unidades de pesquisa, elas atuam em áreas muito diversas e refletem a amplitude da ciência produzida no Brasil. Existem instituições dedicadas a pesquisas espaciais, biodiversidade amazônica, mudanças climáticas, tecnologias da informação, materiais avançados, energias, tecnologias nucleares, matemática aplicada, astronomia e tecnologias voltadas para o desenvolvimento social. Eu vou dar um exemplo, claro, por exemplo, o INSA, né, a Unidade Nacional do Semiárido, que desenvolve pesquisas voltadas para combater a seca no Brasil, na produção de alimentos, para poder trabalhar, por exemplo, a dessalinização, né, a gente tem um projeto no Ministério desenvolvido pelo INSA de dessalinização da água, produção de alimentos no semiárido, buscando combater a seca e combater a fome no Brasil. Então, esses projetos poderão, né, podem ser visitados aqui nos estandes das nossas unidades vinculadas.
6: Muito bem, nós conversamos com a secretária de Ciência e Tecnologia para o Desenvolvimento Social do Ministério da Ciência, Tecnologia e Inovação, Germana Pires. Muito obrigado por sua entrevista aqui à Voz do Brasil.
15: Eu agradeço a Voz do Brasil, sempre presente no dia a dia. Deixo o convite para todas as pessoas que quiserem participar aqui da SBPC e conhecer as pesquisas desenvolvidas no Brasil. Estamos aqui na Universidade Federal Fluminense, no Rio de Janeiro. Muito obrigada.
16: Cinco novas canetas de semaglutida foram aprovadas pela Vigilância Sanitária e registradas nesta quarta-feira.
6: O medicamento ajuda no controle de doenças como a diabetes e é usado também no tratamento contra a obesidade.
16: E nós vamos entender agora como essa substância age no organismo na reportagem de Gabriela Noronha.
17: Os medicamentos à base de semaglutida são usados no tratamento de doenças crônicas como obesidade e diabetes. Trata-se de uma substância sintética que imita a ação do hormônio GLP-1, responsável pelo controle da glicemia no organismo, entre outras funções, como explica a médica endocrinologista Mona Lisa Azevedo.
18: Ela favorece o controle da glicose porque ela estimula a liberação de insulina e ela também influencia outros fatores do organismo, exerce um papel de induzir saciedade, inibir um pouco o apetite, controlar a compulsão alimentar e também estimular o gasto energético.
17: Nesta quarta-feira, 5 novas canetas emagrecedoras que têm semaglutida como princípio ativo foram aprovadas pela Anvisa, Agência Nacional de Vigilância Sanitária. Os medicamentos são voltados para o tratamento de pacientes adultos com diabetes tipo 2 e autorizados para uso complementar à dieta e exercícios, mas devem ser indicados e acompanhados sempre por um especialista, como destacou a endocrinologista Mona Lisa Azevedo.
18: A gente está falando de medicação e toda medicação é sujeita a efeitos adversos. Afinal de contas, a gente está trazendo uma substância artificial para dentro do corpo. E é por isso que é tão importante o acompanhamento médico.
17: A medicação feita com acompanhamento médico ajudou a servidora pública Carolina Abreu a vencer a obesidade depois de muitas tentativas para perder peso.
19: Desde muito nova, eu sofri com efeito sanfona, né? Tenta fazer dieta restritiva e daí não dá certo, e aí engorda, e aí emagrece. Então, eu resolvi procurar um endocrinologista e comecei a fazer o uso.
17: O processo de autorização dos medicamentos inclui a realização de estudos clínicos, avaliação de documentos e inspeção da linha de produção. Reportagem Gabriela Noronha.
6: E a gente continua falando dessas canetas emagrecedoras para fazer mais um alerta.
16: A Anvisa lembra que a retatrutida, uma medicação que ainda está em fase de pesquisa, não está aprovada para uso em nenhum país do mundo.
6: Assim como no Brasil, a empresa responsável por desenvolver essa medicação ainda não solicitou registro em nenhuma agência reguladora internacional.
16: A Anvisa reforça que o uso de um medicamento sem registro apresenta riscos à saúde, com efeitos colaterais desconhecidos.
6: Além disso, não há garantia de que o produto contenha o princípio ativo declarado, nem a quantidade informada.
16: Vale lembrar que o comércio de medicamentos irregulares é considerado crime pelo Código Penal.
6: Atenção, moradores das comunidades ribeirinhas de Santarém, Belterra e Aveiro, na bacia do rio Tapajós.
16: A partir de agosto, o navio Hospital Abaré realiza novas expedições com consultas e exames gratuitos.
6: A embarcação atua como unidade básica de saúde fluvial itinerante e os atendimentos ocorrem por triagem e demanda espontânea das 8 da manhã às 6 da tarde.
20: Administrado pela Universidade Federal do Oeste do Pará, UFOPA, o navio Hospital Escola Baré, que atua como uma unidade básica de saúde fluvial itinerante, divulgou o calendário das próximas expedições e as orientações para acesso aos atendimentos nas comunidades ribeirinhas da bacia do rio Tapajós, no Pará. Os serviços gratuitos são oferecidos nos municípios de Santarém, Belterra e Aveiro. O atendimento ocorre nas chamadas comunidades polo, com triagem e demanda espontânea. Para o cadastro no Sistema Único de Saúde SUS, é necessário apresentar documento oficial com foto, CPF, cartão do SUS, além da caderneta de vacinação. Gestantes devem levar a caderneta de pré-natal e pacientes em acompanhamento podem apresentar exames anteriores. As consultas de rotina são realizadas das 8 horas da manhã ao meio-dia e das 2 às 6 da tarde. Enquanto o navio estiver ancorado, também há plantão para casos de urgência. O cronograma prevê expedições entre os meses de agosto e outubro, com datas definidas para as regiões de Santarém, Aveiro e Belterra. Para saber mais, acesse ridh.ufopa.edu.br ou envie e-mail para ridh.ufopa.edu.br. Dilson Santa Fé, para a Voz do Brasil.
6: Direitos da infância. Projetos voltados à redução da vulnerabilidade de crianças e adolescentes podem participar de edital do BNDES.
16: Serão selecionados até 8 projetos para promoção, proteção e garantia de direitos da juventude.
0: Os projetos devem atender a pelo menos um dos 5 eixos prioritários, que incluem assistência social, segurança alimentar, proteção contra a violência doméstica e sexual e prevenção ao uso de drogas. Com ações a serem executadas no Rio de Janeiro, São Paulo, Recife e Brasília, o apoio total pode chegar a 15 milhões de reais em recursos de doações incentivadas aos fundos dos direitos da criança e do adolescente. De acordo com o chefe do Departamento de Projetos Culturais do BNDES, Andrés Cortes, os recursos que viabilizam esse edital são obtidos a partir do mecanismo de incentivo fiscal previsto no Estatuto da Criança e do Adolescente e que se destina a ações que vão desde a prevenção da violência até o acesso à educação, saúde e cultura.
21: Esse edital visa destinar até 15 milhões para projetos sociais que garantam a diminuição de vulnerabilidades sociais ligadas à infância e à juventude.
0: As inscrições dos projetos podem ser feitas até o dia 25 de agosto. Você pode obter mais informações sobre o edital no site bnds.gov.br/edital-FCA-2026. Reportagem André de Barros Lima.
16: Uma última notícia: em nota divulgada há pouco pela Secretaria de Comunicação Social da Presidência da República, o governo brasileiro repudiou o anúncio feito pelos Estados Unidos de prorrogar por mais um ano a declaração de emergência nacional em relação ao Brasil.
6: Segundo a nota, é inteiramente descabido caracterizar o Brasil como uma ameaça aos Estados Unidos, especialmente à luz dos históricos laços diplomáticos e da amizade que une os dois povos.
16: E essas foram as notícias do governo federal.
6: Fique agora com o Minuto do TCU. Em seguida, as notícias do Poder Judiciário e do Congresso Nacional. Boa noite.
16: Boa noite para você e até amanhã.
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6: 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Você vai ouvir agora notícias do Poder Judiciário.
23: Supremo Tribunal Federal solicita informações ao Legislativo e ao Executivo sobre emendas parlamentares. TSE destaca fabricação da urna eletrônica em 30 anos de implantação do processo eletrônico. E para o STJ, segurado com HIV, mesmo assintomático, tem direito à indenização por invalidez funcional permanente. Boa noite, eu sou Marcela Luiza. O ministro Flávio Dino, do Supremo Tribunal Federal, solicitou informações ao Legislativo e ao Executivo em uma ação movida pelo partido Rede Sustentabilidade contra o modelo atual das emendas parlamentares impositivas. Na ação, o partido questiona mudanças na Constituição que autorizam parlamentares a destinarem verbas sem garantias suficientes de prestação de de contas, transparência e controle de conflitos de interesse. Diante do pedido do partido, o ministro Flávio Dino solicitou informações ao presidente da República e aos presidentes da Câmara e do Senado, estabelecendo o prazo de 10 dias para a resposta. O ministro relator determinou que os poderes executivo e legislativo apresentem uma proposta detalhando o papel de cada agente público no ciclo da execução das emendas, definindo, inclusive, as responsabilidades dos parlamentares que indicam os recursos e os seus destinatários. Tribunal Superior Eleitoral destaca fabricação da urna eletrônica em seus 30 anos de implantação do processo eletrônico. O projeto é 100% nacional, pertence à Justiça Eleitoral e passa por rigoroso processo de auditoria. Estevam Furtado.
1: Há 3 décadas foram desenvolvidos 14 modelos de urna eletrônica e produzidos quase 1,5 milhão de equipamentos. O TSE elabora todas as especificações técnicas e de segurança que devem ser seguidas pelas empresas vencedoras das licitações. Após a aprovação do protótipo, a fabricação e os testes são acompanhados por servidores e técnicos da Justiça Eleitoral.
23: Segurado com HIV, o vírus da AIDS, mesmo sem sintomas, tem direito à indenização por invalidez funcional permanente. Esse entendimento é do STJ. Fátima Ochoa.
2: O militar com HIV foi considerado incapaz para as atividades militares. Ele tinha seguro coletivo com cobertura para invalidez funcional permanente total por doença. A Justiça de Rondônia determinou o pagamento da apólice, mas a seguradora recorreu ao STJ, alegando que o militar estava assintomático e não teria perdido a autonomia. Só que a terceira turma concluiu que, no caso de pessoas com HIV, a noção de perda da existência independente exigida para a indenização securitária deve considerar a irreversibilidade da infecção e a dependência contínua de tratamento médico, como nessa hipótese. Assim, concluiu que o militar tem direito à indenização por invalidez permanente. A relatora foi a ministra Nancy Andrighi.
23: Para garantir que um empregador pague uma dívida trabalhista, a justiça determina que o passaporte seja apreendido. Mas tem um detalhe. Para o Tribunal Superior do Trabalho, é preciso considerar outras possibilidades antes disso. Rocine Gomes.
3: Um caso que ilustra essa questão envolve um português que mora no Brasil. Ele teve o passaporte apreendido por passar anos sem pagar a dívida. Ao julgar o processo, o TST decidiu pela liberação do documento. O motivo é que a instância anterior não analisou outras medidas antes de tomar essa decisão. Por exemplo, se o homem ocultou o patrimônio ou tinha um estilo de vida que demonstrava a possibilidade de pagar a dívida. Por isso, passaporte liberado.
23: Ministério Público Federal denunciou 216 pessoas por tráfico humano e contrabando de imigrantes entre 2025 e 2026. As denúncias são resultado do trabalho da unidade especializada no combate a esses crimes, que completa 2 anos este mês. Vanessa Pereira.
7: Desde 2024, o MPF centralizou as investigações sobre tráfico de pessoas na Unidade Nacional de Enfrentamento do Tráfico Internacional de Pessoas e Contrabando de Imigrantes. Em 2 anos de atuação, a unidade participou de mais de 1.100 processos judiciais. De 2025 até junho deste ano, 216 pessoas foram denunciadas à Justiça. 79 por tráfico internacional de pessoas e 137 por contrabando de imigrantes.
23: 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Uma boa noite e até amanhã.
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26: Eu sou Paula Groba.
27: E eu sou Ricardo Nakaoka.
26: E estes são os destaques de hoje do Jornal do Senado, que começa agora.
27: PEC da Segurança Pública chega ao Senado após modificações na Câmara.
5: Projeto suspende prazo para pesquisadoras durante licença maternidade.
27: Grupo de senadores cobra órgãos e propõe novas regras após caso do Banco Master.
5: Boa noite.
8: Boa noite.
5: Conciliar a carreira científica com a maternidade ainda é um desafio para milhares de pesquisadoras brasileiras.
27: Com o objetivo de evitar prejuízos à produção acadêmica, a Comissão de Direitos Humanos pode votar, na volta das atividades do Senado, um projeto que suspende prazos durante a licença maternidade. O repórter Márcio Maturana tem as informações.
9: Pesquisadoras, gestantes ou adotantes poderão ser beneficiadas com a suspensão dos prazos de bolsas, editais e projetos de pesquisa financiados com recursos públicos federais durante a licença maternidade. Isso é o que prevê um projeto que está pronto para votação na Comissão de Direitos Humanos na volta do recesso parlamentar, a partir de 3 de agosto. Pela proposta, o tempo de afastamento será acrescido ao prazo original e não poderá influenciar negativamente a avaliação de produtividade nem a participação em novos financiamentos públicos. A senadora professora Dorinha Seabra, do União do Tocantins, foi relatora de um outro projeto já transformado em lei, que também beneficia pesquisadoras gestantes ou adotantes.
10: Quando ela começou, ela não estava gestante, ela fica gestante. Ela não pode ficar gestante, porque o prazo vai contar contra ela, o programa vai perder pontuação, e aí ela tem problema, inclusive, em outras vezes que ela perde a bolsa. Maternidade não pode ser ônus para a mulher, e não pode significar escolha entre carreira, entre formação.
9: O texto em análise na Comissão de Direitos Humanos é um substitutivo da senadora Mara Gabrilli, do PSD de São Paulo, a um projeto apresentado pela senadora Soraya Tronic, do PSB de Mato Grosso do Sul. Para evitar a sobreposição de normas e oferecer maior segurança jurídica, esse substitutivo incorpora as mudanças propostas a uma lei já existente sobre prorrogação de bolsas de pesquisa no caso de maternidade.
5: E aguarda a votação no plenário do Senado, o projeto que cria o Exame Nacional de Proficiência em Medicina. A prova será requisito obrigatório para que os recém-formados possam obter o registro profissional nos conselhos regionais. No entanto, ainda há uma divergência sobre qual órgão será responsável pela aplicação. O senador Rogério Carvalho, do PT de Sergipe, apresentou um texto substitutivo para atribuir essa função ao Ministério da Educação. Em junho, o governo também publicou uma medida provisória que prevê que o MEC aplique o exame. A MP ainda depende de análise do Congresso Nacional.
27: Já o senador Dr. Irã, do PP de Roraima, relator da proposta na Comissão de Assuntos Sociais, defende que a avaliação seja aplicada pelo Conselho Federal de Medicina. Ao classificar a iniciativa como o projeto mais importante do movimento médico brasileiro neste século, o parlamentar cobrou que o plenário vote a medida o quanto antes.
11: Nós precisamos frear a proliferação desenfreada de escolas médicas nesse país, formando médicos de péssima qualidade e causando muita vulnerabilidade ao povo brasileiro, principalmente ao povo que procura o Sistema Único de Saúde do nosso país.
5: O caso do Banco Master levou o Senado a intensificar a fiscalização sobre o mercado financeiro.
27: No primeiro semestre, um grupo da Comissão de Assuntos Econômicos ouviu autoridades, reuniu documentos e apresentou propostas para evitar novas fraudes. A reportagem é de Marcela Cunha.
12: Criado no início deste ano, o grupo da Comissão de Assuntos Econômicos, que acompanha o caso Banco Master, já ouviu dirigentes do Banco Central, da Comissão de Valores Mobiliários e do Banco de Brasília. O presidente do Banco Central, Gabriel Galípolo, defendeu a atuação da instituição e apontou limitações de pessoal, de tecnologia e de estrutura de fiscalização. Já o presidente interino da CVM, João Carlos Uzeda Scioli, afirmou que o órgão detectou movimentações atípicas do Master desde 2022. O presidente do BRB, Nelson Antônio de Souza, foi questionado sobre as operações realizadas com o Master e os possíveis prejuízos para o banco público. O ex-controlador do Master, Daniel Vorcaro, chegou a ter depoimento marcado, mas obteve do Supremo Tribunal Federal o direito de não comparecer. Entre os resultados do trabalho, a CAI retirou o sigilo de parte das das auditorias do Tribunal de Contas da União sobre o caso. Presidente do colegiado, o senador Renan Calheiros, do MDB do Alagoas, defendeu a divulgação dos documentos.
8: Nós estamos retirando o sigilo, que é uma auditoria que a sociedade tem total interesse em conhecer. E não sei por que o próprio tribunal decreta sigilo sobre uma auditoria que ele próprio fez.
12: O grupo apresentou ainda 3 projetos para mudar as regras do Fundo Garantidor de Créditos, ampliar o controle sobre a venda de títulos bancários e endurecer as penas para fraudes financeiras.
13: E a criação de uma política nacional de transformação digital no campo está em análise na Comissão de Agricultura. A proposta busca modernizar o setor agropecuário com o uso de tecnologias como a inteligência artificial.
27: O texto também prevê a criação de laboratórios de inovação, a capacitação de agricultores e a oferta de linhas de crédito específicas. O senador Sérgio Petecão, do PSD do Acre, relatou a proposta na Comissão de Ciência e Tecnologia. Na avaliação do parlamentar, a iniciativa democratiza o acesso à tecnologia na agricultura e promove avanços no setor.
14: A iniciativa busca democratizar a conectividade rural, promover capacitação digital e incentivar as pesquisas, o desenvolvimento e a inovação.
13: E a PEC da Segurança Pública chegou ao Senado, mas a proposta de emenda à Constituição que reorganiza o sistema de segurança pública do país será analisada pelos senadores em uma versão diferente da encaminhada pelo Poder Executivo. O texto aprovado pela Câmara dos Deputados destinou parte da arrecadação das apostas esportivas aos fundos nacionais de segurança pública e do sistema penitenciário. Além disso, retirou a redução da maioridade penal de 18 para 16 anos em crimes com violência ou grave ameaça à pessoa, cuja validade dependeria de um referendo popular.
27: Para o senador Camilo Santana, do PT do Ceará, a segurança pública deve ser tratada como uma agenda nacional, baseada na cooperação entre União, Estados e municípios, e com atuação conjunta dos poderes da República. O parlamentar defende que a proposta seja colocada em votação. No entanto, a PEC depende de decisão do presidente do Senado, Davi Alcolumbre, para começar a ser analisada na casa.
15: O crime organizado não pergunta em quem a vítima votou. Uma bala perdida não escolhe partido. A mãe que perde um filho não quer saber se a solução veio da direita ou da esquerda. Ela quer justiça, ela quer segurança. Nós podemos divergir sobre muitos temas, mas precisamos ser capazes de construir uma agenda comum para proteger o povo brasileiro.
13: A programação especial de férias do Congresso Nacional já recebeu mais de 8.500 visitantes na primeira semana de atividades. A agenda gratuita, que segue até o dia 2 de agosto, reúne experiências interativas e atividades voltadas para toda a família.
27: O balanço parcial mostra o interesse do público em conhecer de perto o funcionamento do Poder Legislativo durante o período de recesso escolar. A reportagem é de Yasmin Rodrigues.
17: A programação especial de férias promovida pelo Congresso Nacional, que tem atraído turistas de diferentes estados brasileiros e até do exterior, busca aproximar os cidadãos do Parlamento. Além de conhecer os espaços do Senado Federal e da Câmara dos Deputados, os visitantes podem acompanhar o espetáculo teatral Em Nome da Lei, 200 anos de Congresso, apresentado pelo projeto Visite em Cena, e assistir ao filme em realidade virtual, Eunice, a primeira senadora, que retrata a trajetória da primeira mulher a ocupar uma cadeira no Senado. Diogo Diniz, servidor da Coordenação de Visitação do Congresso Nacional, apresentou os números registrados até agora e o perfil do público que participou das atividades.
18: O destaque é o aumento da presença de crianças, que cresceu 16% em relação ao ano passado. Outra novidade também que chamou a atenção foi o Visite em Cena, que já reuniu mais de 1.300 pessoas. E o filme Eunice, a primeira senadora, também está fazendo sucesso. É um filme em realidade virtual, que já foi visto por mais de 400 pessoas.
17: A programação especial de férias é gratuita. Para participar, basta comparecer ao Congresso Nacional das 9 da manhã às 5 da tarde com um documento oficial com foto. A entrada é livre, sem necessidade de agendamento.
27: Com a edição de Paula Groba e trabalhos técnicos de Eliseu Caires, o Jornal do Senado fica por aqui. Acompanhe agora as notícias da Câmara dos Deputados. Boa noite.
13: Uma boa noite e até amanhã.
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4: Parlamentares analisam proibição de ligações telefônicas feitas por robôs.
6: Comissões reafirmam hora-aula como medida das atividades do professor.
4: Debate analisa medidas para a inclusão de autistas no mercado de trabalho.
16: Boa noite. Parlamentares e debatedores sugerem práticas mais efetivas em empresas para a inclusão de pessoas com transtorno do espectro autista. A repórter Sofia Peçanha acompanhou a discussão.
19: Durante a audiência na Comissão Especial sobre a Política Nacional para Pessoas com Autismo, parlamentares e especialistas defenderam que a inclusão de jovens e adultos autistas no mercado de trabalho depende tanto de políticas públicas quanto do engajamento das empresas na adoção de práticas mais inclusivas. A comissão debate o projeto de lei que institui uma política nacional para pessoas com transtorno do espectro autista, produzir conhecimentos mais aprofundados, desenvolver estudos e pesquisas que levem a práticas terapêuticas e educacionais mais eficazes, estabelecer políticas públicas que resguardem os direitos da pessoa com autismo, são alguns dos objetivos do projeto que está sendo analisado pelos deputados. Durante a audiência, os participantes reforçaram que a inclusão profissional é possível desde que haja suporte adequado. A deputada Maria Rosas, do Republicanos de São Paulo, defendeu o chamado emprego apoiado, desde que haja suporte adequado. A deputada Maria Rosas, do Republicanos de São Paulo, defendeu o chamado

0: Para orientar a construção de diretrizes mais efetivas e alinhadas às necessidades reais das pessoas com transtorno do espectro autista. O debate foi solicitado pelo deputado Orlando Silva, do PCdoB de São Paulo, com o objetivo de aprofundar a discussão sobre os desafios enfrentados por pessoas autistas na vida adulta, especialmente na busca por autonomia e emprego. Da Rádio Câmara de Brasília, Sofia Peçanha.
1: Direitos Humanos.
2: Pastor Diniz, do União de Roraima, apoia projeto que proíbe a divulgação de apostas, motéis e sites de acompanhantes em programas com classificação indicativa livre. Relator da matéria na Comissão de Comunicação, ele afirma que a medida protege crianças e adolescentes da exposição a conteúdos inadequados.
3: Pastor Diniz argumenta que a proposta tem respaldo na Constituição e ajuda a preservar o desenvolvimento físico, mental e emocional do público infanto-juvenil. Para o deputado, a restrição também reforça os valores éticos e sociais previstos para a programação de rádio e televisão.
1: Trabalho.
2: Debatedores criticam pejotização e alertam para a perda de direitos e queda na arrecadação. O repórter Murilo Souza acompanhou um encontro sobre o tema com deputados.
4: Debatedores criticaram em audiência pública na Câmara dos Deputados os efeitos da pejotização no mercado de trabalho. O termo se refere à contratação de trabalhadores como empresas, em atividades que antes exigiam carteira assinada. As críticas apontam perda de direitos trabalhistas e prejuízos à Previdência. A discussão ocorreu após decisão do ministro Gilmar Mendes, Supremo Tribunal Federal, que suspendeu processos sobre o reconhecimento de vínculo empregatício nesses casos. O tema terá repercussão geral e servirá de base para decisões em todo o país. Para parlamentares, o modelo amplia a exploração de trabalhadores. O deputado Bongás, do PT do Rio Grande do Sul, destacou que o trabalhador pejotizado não tem direitos como férias, 13º salário e FGTS.
5: Pejotizado não tem 13º, não tem férias, não tem adicionais, não tem tempo de suspensão de tempo de aviso prévio, né? Não tem recolhimento fundo de garantia. Então, todos esses aspectos. Então, do ponto de vista desta flexibilização e a troca, que muitas vezes, em maior dos casos, é simplesmente uma contratação, continua empregado, só que agora é empreendedor.
4: Dados do Ministério Público do Trabalho indicam que entre 2022 e 2023, o país deixou de arrecadar cerca de 100 bilhões de reais com esse tipo de contratação. Especialistas também alertam para os impactos fiscais e divergências no judiciário. Enquanto a Justiça do Trabalho costuma reconhecer o vínculo trabalhista e manter os direitos dos empregados, o Supremo Tribunal Federal tem validado contratos como prestação de serviço por empresas. Da Rádio Câmara de Brasília, Murilo Souza.
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1: Meio Ambiente.
3: Projeto que proíbe a utilização de penas e plumas de origem animal avança na Câmara. A ideia é que os adereços usados nas fantasias tenham origem sintética, como informa a repórter Maria Neves.
7: O projeto que proíbe a comercialização de fantasias e adereços com penas de origem animal avançou o primeiro passo na Câmara, com a aprovação pela Comissão de Desenvolvimento Econômico. De acordo com o relator, deputado Helder Salomão, do PT do Espírito Santo, além de proteger o direito dos animais, a proposta vai estimular a indústria nacional. O relator sustenta ainda que as mudanças não pretendem enviar viabilizar festas populares, mas estabelecer limites e incentivar alternativas.
8: A substituição das penas e plumas de origem animal por sintéticas vai baratear muito o custo. Isso significa que a gente vai ter fantasias mais baratas, alegorias mais baratas, com a mesma beleza plástica que o carnaval, obviamente, exige. E, além disso, se a gente substitui, né, as penas e

0: e plumas de origem animal. Por plumas e penas sintéticas, nós vamos estimular a produção nacional.
1: Pelo texto aprovado, as penas poderão continuar sendo usadas quando não houver sofrimento animal. O reaproveitamento de plumas também continuará permitido até a entrada em vigor da futura lei. As regras para esses casos deverão constar no regulamento da norma. A proposta, de autoria do deputado Célio Studart, do PSD do Ceará, também prevê multa de R$ 5.000 a R$ 1.000.000 para quem descumprir a nova regra. Em caso de reincidência, a multa será aplicada em dobro e a cada nova infração, o valor da multa será dobrado novamente. O projeto ainda será analisado por 4 comissões da Câmara. Se aprovado, poderá seguir diretamente para o Senado, sem necessidade de passar pelo plenário. Da Rádio Câmara de Brasília, Maria Neves.
2: João Carlos Bacelar, do PL da Bahia, propõe a criação de uma comissão parlamentar de inquérito para investigar crimes contra animais. O deputado pretende apurar casos de crueldade contra animais em todo o país.
3: João Carlos Bacelar explica que a CPI deve identificar os responsáveis pelos crimes e investigar a atuação de grupos organizados. Segundo o deputado, a comissão também precisa avaliar a efetividade das políticas públicas e da fiscalização para coibir a violência contra animais.
4: Educação.
2: Comissões da Câmara finalizam votação do projeto que muda critérios de cálculo de tempo de professores em atividades com estudantes. Entenda as alterações na reportagem de Luiz Cláudio Canuto.
5: A Comissão de Educação da Câmara aprovou o projeto que estipula a hora-aula como medida para cálculo do tempo de professores da educação básica, usado em atividades com estudantes. Segundo a proposta, a hora-aula seria usada como referência, mesmo que a aula tenha duração inferior a 60 minutos. Atualmente, a lei do piso salarial do Magistério Público da Educação Básica tem outro critério. Estabelece que os professores devem respeitar o limite máximo de 2/3 da carga horária para atividades com estudantes. Ou seja, o tempo restante é usado para preparar aulas, corrigir provas e outras atividades. O texto aprovado é um substitutivo da deputada Lídice da Mata, do PSB da Bahia, que sintetiza um projeto do deputado Tarcísio Mota, do PSOL do Rio de Janeiro. A relatora diz que a proposta tenta acabar com a interpretação de que os minutos que restam da hora-aula pedagógica possam ser considerados tempo de atividade extra-classe, algo que já foi rejeitado pelo Superior Tribunal de Justiça em 2024. Contar esses minutos diminui o período para atividades extra-classe, como explica o autor da proposta, Tarcísio Mota.
6: Qual é a nossa novidade nesse projeto de lei? Que a gente percebeu que, infelizmente, alguns prefeitos e governadores resolveram dar uma de esperto e contar todos os minutinhos que estão na questão da carga horária do professor, e nos lugares em que a hora-aula é menor do que uma hora-relógio, ou seja, tem menos do que 60 minutos, eles resolveram dizer, então, esses 10 minutos que sobram, se a hora-aula for de 50 minutos, conta para o tempo de planejamento. O que é uma falsidade. Fazendo com que, como aconteceu lá no município do Rio de Janeiro, os professores sejam obrigados a pegar mais turmas, tendo o mesmo tempo de planejamento, ou seja, é um descumprimento da lei, e sem ganhar mais um salário a mais, ou seja, mais trabalho, menos tempo de planejamento, ferindo o princípio da lei do piso salarial nacional.
5: Como exemplo de como ficaria com a aprovação da lei, o deputado afirma que quando um professor dá 3 aulas, os minutos dedicados à aula não interferem no fato de que existe necessidade de um planejamento. O projeto muda a lei do piso salarial dos professores e acrescenta um dispositivo no artigo que estabelece textualmente: para fins do cálculo da proporção mínima de 2/3 da jornada destinada às atividades de interação com educandos, a carga horária do docente será apurada com base em horas-aula, mesmo se a sua duração for inferior a 60 minutos. A proposta para virar lei precisa ser aprovada pela Câmara e pelo Senado. Da Rádio Câmara de Brasília, Luiz Cláudio Canuto.
3: A deputada Lídice da Mata também foi a relatora do projeto na Comissão de Constituição e Justiça, que também aprovou o texto.
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4: Justiça.
2: Rodrigo Valadares, do PL de Sergipe, é autor de projeto que proíbe a concessão de indulto, graça, anistia e perdão judicial para condenados por crimes praticados contra crianças. A proposta também impede o reconhecimento do perdão do ofendido nesses casos.
3: O projeto de Rodrigo Valadares altera o Código Penal e o Estatuto da Criança e do Adolescente para impedir que os agressores tenham as penas perdoadas. O autor argumenta que o sofrimento do acusado não pode anular a punição pela morte de um filho.
4: Consumidor.
2: Câmara analisa a proibição de ligações telefônicas feitas por robôs. A repórter Júlia Lopes nos traz as medidas propostas.
8: Em 2025, o Brasil registrou mais de 10 bilhões de ligações telefônicas feitas por robôs por mês, segundo a Agência Nacional de Telecomunicações, a Anatel. Para reduzir o incômodo dessas chamadas à população, a Comissão de Defesa do Consumidor da Câmara dos Deputados aprovou um projeto que proíbe a realização de ligações automáticas em massa, conhecidas como robocalls. A proposta trata das chamadas feitas de forma repetitiva e sem a participação de um atendente humano, geralmente usadas para vender produtos, cobrar dívidas ou realizar pesquisas. Para o relator do projeto, deputado Áureo Ribeiro, do Solidariedade do Rio de Janeiro, embora a legislação já permita que o consumidor adote medidas como cadastrar o número em listas de bloqueio ou no serviço Não Perturbe, essas ferramentas ainda não são suficientes para impedir as ligações automatizadas.
9: De fato, mesmo com a existência de cadastros destinados a bloquear ligações de telemarketing, como Não Perturbe, e estas listas mantidas por PROCONs estaduais, os abusos continuam muito presentes na vida de todos nós. Isso porque, apesar de sua utilidade e crescente adesão popular, esses cadastros enfrentam limitações estruturais, tais como a iniciativa do próprio consumidor para inscrição.
8: Segundo o projeto, as empresas que desrespeitarem a regra estarão sujeitas a multas que variam de R$ 5.000 a R$ 50.000 por ligação ou mensagem indevida. Em casos de reincidência, poderão ter o serviço de telemarketing suspenso e até perder a autorização para atuar no setor de telecomunicações. O texto também obriga empresas e operadoras a adotarem tecnologias que garantem a identificação real de quem faz a chamada como forma de evitar fraudes. Apesar disso, a proposta prevê exceções para o uso de chamadas e mensagens automáticas. Elas serão permitidas em casos de utilidade pública, como avisos de órgãos públicos ou de empresas de serviços essenciais com informações urgentes, quando houver atendimento humano imediato, sem reprodução prévia de mensagens gravadas e em situações de obrigação legal. O projeto que proíbe ligações telefônicas automáticas feitas em massa será analisado agora pela Comissão de Constituição e Justiça. Da Rádio Câmara de Brasília, Júlia Lopes.
4: Segurança Pública.
3: Zuco, do PL do Rio Grande do Sul, propõe que a indenização paga a quem entrega armas de fogo tenha como parâmetro principal o preço médio de mercado, definido em regulamento. Ele também defende que a nota fiscal e o estado de conservação da arma sejam considerados no cálculo.
2: Relator da proposta na Comissão de Segurança Pública, Zuco substituiu a definição do valor em lei por diretrizes para que o Executivo regulamente os critérios de indenização. O objetivo, segundo ele, é evitar questionamentos sobre a constitucionalidade da medida.
4: Economia.
3: Comissão Especial da Câmara está analisando a atualização do teto para a declaração de microempreendedor individual.
2: A repórter Noelle Nobre tem mais informações sobre o colegiado.
10: A comissão especial que vai analisar o projeto que aumenta o limite de faturamento do MEI, o microempreendedor individual, já foi instalada na Câmara. A deputada Anne Ortiz, do PP do Rio Grande do Sul, foi eleita presidente do colegiado e o deputado Jorge Goetting, do Republicanos de Santa Catarina, será o relator. O projeto já foi aprovado pelo Senado e eleva para R$ 130 mil reais a receita bruta anual permitida para enquadramento como MEI. Atualmente, o limite é de R$ 81 mil. A proposta também autoriza a contratação de até 2 empregados, o dobro do permitido hoje. Anne Ortiz destacou que o teto atual está defasado há cerca de 10 anos, o que empurra muitos empreendedores para a informalidade.
11: Nós estamos tratando de um assunto que não é só urgente para os micro e pequenos empreendedores, empreendedores individuais, para todos aqueles que empreendem no nosso país, geram emprego, renda e fazem a economia girar, que estão aí há uma década trabalhando dentro de uma faixa, dentro de um teto desatualizado.
10: O relator Jorge Goetten ressaltou a importância do setor e disse que o relatório buscará consenso com a área econômica do governo e com frentes produtivas.
12: Nós temos que impulsionar os negócios, dar condições do MEI crescer, como você falava antes, Anne, criar uma rampa para que o MEI daqui um pouco possa ser micro, para que o micro possa ser uma pequena empresa, para que a pequena empresa queira ir para o lucro presumido ou para o lucro real, para ela crescer.
10: Além de Anne Ortiz e Jorge Goetten, a comissão será dirigida pelos deputados Adriana Ventura, do Novo de São Paulo, Helder Salomão, do PT do Espírito Santo, e Bia Kicis, do PL do Distrito Federal, eleitos como vice-presidentes. Da Rádio Câmara de Brasília, Noelle Nobre.
4: Agricultura.
3: Márcio Neiser, do Solidariedade do Maranhão, apresentou o projeto que cria o Sistema Nacional de Monitoramento da Pesca Artesanal. A proposta prevê adesão voluntária a um sistema de geolocalização e botão de emergência para embarcações de pequeno porte.
2: Segundo Márcio Neiser, o projeto autoriza o governo a conceder subsídio para aquisição e instalação dos equipamentos. Ele acredita que o novo sistema poderá contribuir para a segurança da atividade e para o planejamento de políticas públicas voltadas à pesca artesanal.
3: Termina agora o Jornal Câmara dos Deputados, produzido pela Rádio Câmara, com trabalhos técnicos de Ribamar Guimarães e apresentação de Val Monteiro e Márcio Aquilissardi. Uma boa noite para você.
2: A Voz do Brasil volta amanhã. Boa noite.
4: Você ouviu A Voz do Brasil. Boa noite.
13: 200 mil euros, cerca de 1 milhão e 75 milhões de reais. Quer dizer, olha a diferença, né? Tem essas coisas. É o triplo. 2, 4, 6, mais do triplo, né? Pois bem, e amanhã teremos jogos decisivos do Brasileirão Sub-20. Brasileirão Sub-20A. O Santos, que venceu o Vasco da Gama por 2-0, joga amanhã fora de casa, joga no Rio contra o Vasco da Gama. 2-0 para o Santos, a vantagem. E o Palmeiras empatou com o Bragantino em 3-3, joga amanhã na casa do Bragantino, né? Red Bull Bragantino. Então daí sai amanhã os adversários para a partida final do Brasileirão Sub-20, que a gente sempre acompanha. Outra coisa que a gente sempre acompanha para finalizar o programa, a gente acompanhou. Aliás, não vi ninguém acompanhar, nem mesmo a mídia principal aí, que fala tanto de vôlei das meninas, mas não falaram no domingo passado. As meninas, e eu falei na segunda-feira aqui, no Clube da Bola, que as meninas com o time B, porque o time A estava, estou falando de vôlei feminino, o time B, porque o time A foi vice-campeão da Liga, e o time B disputou a Copa América e foi campeão. Então o time do Brasil de vôlei foi campeão da Copa América de vôlei feminino. Primeiro gongo, no terceiro largo. Então agora vamos acompanhar o 9º Campeonato Sul-Americano de vôlei masculino. Os meninos não estão bem não, mas a gente vai acompanhar isso aí. O Brasil está no grupo B. Joga no dia 5 contra o Paraguai, no dia 6 contra a Venezuela e no dia 7 contra a Colômbia. Do outro grupo, Argentina, Bolívia, Chile e Peru. Daí então saem os adversários para a final. Vamos torcer para que o Brasil chegue pelo menos ao final. Muito obrigado, meu Deus, por mais um dia de trabalho. Muito obrigado, Paulinho, Luiz e Som no áudio. Muito obrigado a você, amigo ouvinte clube. Zero hora pontualmente. Vem aí a Bandeirantes. Tenham todos bom dia.
14: Aplausos dos jogadores. Aí está fora do nosso controle. Mas todos os jogadores têm cláusulas. Se pagarem as cláusulas, aí não há como nós evitar. Mas, como te disse, faço das minhas palavras a palavra da nossa Presidente. Mas também não te estou a dizer que não podemos vender. E a nossa ideia, se tiver que acontecer, serão jogadores que periféricos, porque o Palmeiras precisa de ganhar títulos. O Palmeiras precisa de apostar na formação. Ao contrário do que alguns dizem, que há clubes que não podem apostar na formação porque a demanda e a exigência de ganhar é muito grande dentro do clube, mas no Palmeiras não muda absolutamente nada. Não há, noutros clubes não há mais nem menos a exigência de ganhar como aqui, que vocês sabem. Na bocado o teu colega estava aqui a dizer, mesmo quando ganhamos jogos a cobrança chega e ela faz parte, portanto, vamos continuar a trabalhar, vamos continuar focados naquilo que temos que fazer. Dentro do clube, o único que tem estatuto é o Palmeiras. Palmeiras é o único que tem estatuto, tem história, tem títulos. Todos os outros estão dentro dos clubes. Staff, funcionários, treinadores, jogadores, têm que mostrar rendimento e performance. O único que tem estatuto é o Palmeiras. Os outros têm que trabalhar muito para merecer o lugar que ocupam dentro do Palmeiras. Estou a falar de todos. Está bem?
15: Obrigado, gente. Obrigado, Abel.
16: Aí, meus amigos, então, entrevista de Abel Ferreira encerrada. Acho que o principal destaque vai para as respostas acerca dos lances, né? O Abel disse que o lance do Maurício foi no limite e concordou com as restantes decisões da arbitragem.
17: Não, mas aí, realmente, a expulsão do jogador do Vitória, o Lan Cândido, tinha que ter sido expulso mesmo. Só que ele conta só uma parte da história. O Abel é o encantador de serpentes, né? Como ele é muito vitorioso, então ele vai com essa ladainha, com essa conversinha, ele vai enrolando todo mundo, né? Eu queria saber se fosse o contrário. Se hoje o Palmeiras tivesse sido prejudicado como o Vitória foi. Não estou tirando o mérito da vitória do Palmeiras, sou um cara justo. Quem ouviu a transmissão, quem está ligando o rádio agora, então só para repetir na audiência rotativa. Mérito total do Palmeiras ter vencido o jogo, tá? Venceria apesar das lambanças da arbitragem, tá? Mas esse é o Abel que quer ser o arauto de tudo, né? É o cara certinho, né? É o cara que reclama da CBF quando é conveniente para ele, quando ele se sente prejudicado. O cara que acusou um sistema que na realidade não existia, no ano que o Palmeiras foi campeão, né? Mas eu vou defender o Abel agora, tá? Pô, você está dando um pau no Abel, agora está defendendo o Abel? Igual a maioria esmagadora de quase todos os grandes treinadores brasileiros que passaram pelo futebol brasileiro e uns que ainda estão treinando clubes do Brasil. É sempre o mesmo papo. Quando é para o meu lado, é desse jeito, eu diminuo. Quando é contra, a gente faz o barulho. Antes mesmo de toda essa confusão, o Abel já estava na beira do gramado reclamando não sei do quê. A gente falou aqui na transmissão.
18: No início da partida,
17: 10 minutos, né? A gente falou, mas o que o Abel está reclamando? Está acontecendo nada, o jogo está tranquilo, o Palmeiras está atacando, o Vitória está se defendendo, vão para o jogo. Ele já estava reclamando, então cai nessa conversa aí quem é, para mim, quem é bobo, entendeu? E tem muito bobo, inclusive, que cai nessa conversa. Agora, a vitória do Palmeiras, ela é excepcional. O Palmeiras se mantém fortíssimo para ser campeão. Eu não vou cravar o Palmeiras campeão, porque ainda tem muita coisa para rolar. Tem sempre um determinado momento no Campeonato Brasileiro que os times, ali em 3-4 jogos, de repente dão uma derrapada, não conseguem nos 12 pontos conquistar os 12, às vezes conquista 10, às vezes 7, às vezes 5, né? Agora, o Palmeiras abre uma vantagem que é uma vantagem considerável. Então ele está abrindo essa vantagem sabendo que o Flamengo tem um jogo a menos contra o Mirassol e ainda há um confronto entre ambos, Flamengo e Palmeiras. Dessa vez o jogo vai ser aqui em São Paulo, certo?
18: Sim, dessa vez foi lá no Rio no primeiro turno.
17: Então, quanto que é a diferença de pontos nesse momento?
16: 8.
17: Então digamos que o Flamengo vença, deixa eu tirar aqui meu fonezinho. Digamos que o Flamengo vença o Mirassol e vença o Palmeiras, ainda assim o Palmeiras terá 2 pontos de vantagem em cima do Flamengo. Então é uma vantagem considerável. É. Os antipalmeirenses vão falar, mas é uma vantagem perigosa, como 2-0 é um placar perigoso. Não, não é não, Pedro Bó. É preferível ter 2-0 no placar e 8 pontos de vantagem do que estar na situação do Flamengo. O Flamengo agora vai ter que começar a pensar em fazer campanha perfeita. Porque, pelo que mostra, a mostragem que a gente teve, o Palmeiras não vai desperdiçar esse número de pontos para entregar de bandeja isso para o Flamengo. A não ser que aconteça uma hecatombe lá dentro, entendeu?
19: Não, e o Flamengo teve um empate com o São Paulo, que está bem mal das pernas, né, no Brasileirão. E o Inter, que há quatro jogos perdendo, exatamente, com toda a polêmica aí que aconteceu ontem e todo o extracampo do Inter, teve um empate. Só conseguiu um empate com os dois. O Palmeiras poderia já estar com uma vantagem maior ainda, com dois pontos a mais, é porque perdeu o jogo em casa, né?
17: Aí é que está. Que
19: são os deslizes que podem acontecer.
17: Tudo que a gente vai falar de bom termo. Tudo que a gente falar de deslize do Flamengo é também para o Palmeiras, então. É assim, foi um deslize perder para o Atlético Mineiro em casa? É, foi.
19: Sim.
17: É, foi um deslize internacional e Flamengo, o empate do Flamengo com o Internacional? Foi. Então, vão deslizar, entendeu? A questão é quem vai deslizar menos. Então, o Flamengo, nesse momento, tem que entender o seguinte, que a corda pode roer para o lado dele, né? Ele vai ter que tentar diminuir essa vantagem que hoje está em 8. Então, até chegar o jogo, quando é que vai ser o jogo? Vejam para mim, quando é que vai ser o jogo? Que rodada que vai ser esse jogo, Flamengo e Palmeiras? Então, até lá, se essa diferença caísse para uns 4 pontos, seria o ideal, entendeu? Só que aí o Palmeiras tem que tropeçar algumas vezes e o Flamengo tem que começar a vencer o que ele não está conseguindo vencer, né? Entendeu?
19: É, e o Palmeiras tem, assim como o Flamengo também, né, mas ainda briga com a história do calendário, né, do Abel Ferreira, porque agora tem Copa do Brasil, apesar de ter a pausa no Brasileirão essa semana, tem Copa do Brasil, tem Libertadores, que vai voltar também daqui a pouquinho, ambas nas oitavas de final, e se o Palmeiras continuar mantendo esse futebol de alto nível, mesmo disputando simultaneamente as Copas, o Brasileirão, aí é para o Flamengo se preocupar ainda mais.
17: Né? Agora, o calendário está aí, atrapalha todo mundo, né? Essa ladainha também do Abel já encheu bem a paciência, né? Todo mundo tem esse problema. Ah, então ele não pode falar? Pode, mas toda hora ficar falando isso a gente sabe. Desde 1900 e nada que é assim o calendário brasileiro, é uma bagunça. Né? Tanto é uma bagunça que o Flamengo não conseguiu ainda jogar contra o Mirassol, que é um negócio também que eu não consigo entender, né?
20: Cessada.
17: Já podia ter jogado contra o Mirassol aí.
20: Ó, dia 22 de novembro. Para o dia 22 de novembro está previsto esse jogo entre Palmeiras e Flamengo pela 36ª rodada, ou seja, antepenúltima rodada do Campeonato Brasileiro aqui em São Paulo, Palmeiras e Flamengo.
19: Para ficar mais emocionante ainda, né, lá pro final.
17: 14, eu estou fazendo a conta aqui, tem 14 jogos até o duelo direto entre Palmeiras e Flamengo.
19: Em São Paulo, né?
17: 14 jogos, então quer dizer, até lá muita coisa vai rolar. O que eu quero dizer é o seguinte. Se o Palmeiras mantiver essa vantagem de 8 pontos, no dia em que Flamengo e Palmeiras se enfrentarem, aí eu posso dizer para vocês que acabou o campeonato. Porque na realidade é na antepenúltima rodada, né, Flamengo e Palmeiras.
20: Isso, exatamente. Exatamente.
17: Pode acabar o campeonato ali mesmo.
20: É
17: basta o Palmeiras vencer.
20: Isso.
17: O Flamengo tem que fazer alguma coisa para chegar nessa partida com a diferença de 2 pontos. Por quê? Porque aí ele entra e fala, hoje é a decisão do campeonato. Se a gente não vencer o Palmeiras na casa do Verdão, perdemos o título, entendeu? Ele vai ter que diminuir essa vantagem. Passa pelo jogo que está faltando contra o Mirassol, e aí vai ter que passar por outras partidas aqui, né, nos enfrentamentos do Campeonato Brasileiro. Tem muita coisa para rolar.
19: Muita coisa para rolar ainda.
17: 14 jogos são pontos que não acabam mais, né?
19: Antes de destacar, mais um assunto aqui, uma questão aqui do Palmeiras com o Quessada. Deixa eu chamar o Bruno Migliosi, porque a gente não teve o Jair Ventura falando sobre a partida, sobre o placar e tampouco sobre a polêmica da arbitragem, né? Mas a gente teve o presidente do Vitória, né, Migliosi?
21: Isso, o Fábio Mota deu uma declaração ali, se manifestou acerca dos lances em tom de revolta. Vamos ouvir o que disse o presidente do Vitória após a derrota por 4-0 no Barradão.
22: Eu vi o jogo, ainda bem que o Brasil viu o jogo. Então, o Kaká levou 5 pontos no queixo. Os 5 pontos no queixo que o Kaká levou não foi por acaso. Não foi por ser intencional, que foi relatado pelos jogadores, foi com o Atuiz que não foi intencional. Intencional não, 5 pontos foram no queixo. E isso desequilibrou a partida completamente. O Vitória era melhor, tinha 70% de posse de bola, estava fazendo um grande jogo, certo? E houve desequilíbrio a partir do momento que não teve a expulsão pela agressão feita ao jogador Kaká. Passamos por isso ano passado com o Flamengo, situação idêntica, análoga, estamos acostumados, certo? Não quero vitimizar, mas é difícil fazer futebol no Nordeste, você já tem um investimento menor, você já viaja mais e tem que passar por esse tipo de coisa. Então é lamentável o que está acontecendo, muito lamentável. Nós, em protesto com relação a isso, nós não vamos fazer coletiva com o treinador, nós não vamos fazer zona mista. Estamos soltando a nota para o Vitória e vamos fazer a representação. Obrigado a todos e parabéns aos envolvidos por tudo que aconteceu.
21: E foi só isso, viu, Ana? Como o próprio Fábio mencionou, sem presença dos jogadores ou palavra do Jair Ventura em tom de protesto pela arbitragem no jogo de hoje.
19: Tá aí, então. Vou pedir o seu destaque final, viu, Milhose? Até sobre os próximos passos aí do Palmeiras.
21: Que agora volta atenções para a Copa do Brasil. Domingão tem Palmeiras e Fortaleza no estádio do Palmeiras. Em São Paulo, o Verdão abre esse duelo contra o Fortaleza. Vale destacar, a volta não é em Fortaleza, sim na Arena Pantanal, em Cuiabá, porque o Fortaleza vendeu seu mando de campo. Já o Vitória joga também, viu, Copa do Brasil. Aliás, o Vitória eliminou o Flamengo nessa Copa do Brasil e segue vivo, encara o Atlético Paranaense, o jogo de ida em Curitiba, na próxima segunda-feira, né?
19: Obrigada, Bruno Milhose, reportagem Bandeirantes com a gente, aqui no apito final, agora 00h12, já estamos na quinta-feira. Já que a gente já coloca aí o pezinho na Copa do Brasil, inclusive com essa novidade aí dos jogos no final de semana, né, Quesada? A gente falava aqui durante a jornada, durante a transmissão, sobre, vou até colocar entre aspas aqui, o banco de luxo do Abel Ferreira, né? Porque pode contar com muitos jogadores e acho que não vai ser difícil driblar aí essas partidas apertadas, né? Copa do Brasil, Libertadores e Brasileirão.
17: É, o entendimento do Abel era de que o jogo não seria tão complicado assim, então ele pôde poupar o Vitor Roque e deixar o Flaco no banco, né? E se precisar, usa no segundo tempo. Nem precisava, mas ele deu uma minutagem para ambos, né? O banco do Palmeiras realmente é excepcional. Eu até tinha elogiado a escalação, né? Poxa, mas você falou que o time foi arrojado sem as presenças do Vitor Roque e do Flaco Lopes. É, mas para esse jogo do Vitória, sim, é que o Vitória não fez aquilo que o Palmeiras queria, né? O Vitória não se lançou ao ataque nos primeiros 20 minutos. Então o Palmeiras pegou, fez o trabalho ali na marcação alta. Na hora que o Vitória tentava sair para o jogo, tinha ali uma marcação palmeirense, que não era uma marcação tão forte, mas era ali uma marcação. E o Palmeiras muito em cima do Vitória para tentar arranjar o espaço tal, que só conseguiu encontrar depois das expulsões, os dois jogadores que foram expulsos, né? O Luan Cândido e antes o Kaká. Kaká e Luan Cândido ali no mesmo lance, né? Então, eu acho que foi acertado os três zagueiros, liberando o Alan, liberando o outro lado também o Piquerez. O Piquerez muitas vezes como se fosse um atacante, né? Trabalhando muito mais ali na ponta e fechando também pelo meio.
19: Quase abriu o placar, né? Quase foi a primeira chance do Palmeiras com
17: o
19: Piquerez.
17: Foi a primeira chance do Piquerez e depois o Alan também tentando, né? E aí o Andréas e o Marlon organizando esse jogo com o Maurício e o John Arias com uma liberdade legal, que eu acho que é aquilo que o Abel precisa encontrar pro John Arias, entendeu? O John Arias é o cara para ficar mais próximo ali do gol adversário, porque ele tem uma inteligência enorme para organizar o jogo, para dar esse passe. Pô, ele deu um passe de calcanhar pro gol do Sosa, foi esse lance, né, que ele dá o passe de calcanhar, né? É, foi. Só que aí o Fabiano é que faz o gol, né? E aí depois ele faz o gol na jogada, naquela triangulação lá, em que ele pega a bola e de forma inteligente escolhe o canto e faz o gol. Tanto é que ele foi eleito por nós aqui o melhor jogador em campo. Então, a temporada é longa ainda, né? O final dessa temporada tem muitos jogos. Você mesmo disse, tem Brasileirão, tem Copa do Brasil, tem Libertadores, né? Então, não precisa ser sempre aquele 11 titular, né? Você pode, num jogo ou outro, deixar um fora, colocar no banco, dar uma minutagem menor.
19: Como o Paulinho, que jogou Paulinho boa
17: tá
19: parte do tempo,
17: é,
19: né?
17: É outra
19: no Atlético
17: história,
19: Mineiro.
17: Que tá machucado.
19: Exatamente.
17: Então, eu acho que tem capacidade para não precisar usar a força máxima em alguns jogos, como hoje, por exemplo. E você tendo os caras no banco, tem 5 substituições, você pode mudar metade de um time.
19: Tem uma boa base o Palmeiras também, né? É. Bons jogadores para utilizar também, né?
17: Exatamente. Então, eu acho que assim, tá muito na cara que o Palmeiras vai ser campeão brasileiro. Então, o Palmeiras não pode deixar esmurecer, entendeu? Tem que levar a sério, seja com o time que for, que entrar em campo, tem que levar a sério. A vantagem, ela é extraordinária, eu acho uma grande vantagem, né? Apesar desse jogo a menos aí do Flamengo. Ainda assim, se o Flamengo vencer, serão 5 pontos de vantagem. Então, se o Palmeiras souber administrar, e repito, se essa vantagem perdurar até a antepenúltima rodada no jogo Palmeiras e Flamengo, aí esquece.
19: Do que você tem observado, Quesada, dos jogos do Flamengo, dos jogos do Palmeiras, independente do talento individual ali no coletivo, o Palmeiras ainda continua com mais chances de ser campeão brasileiro?
17: Eu acho que pela pontuação, tá? Eu acho que elenco por elenco, a gente não vai fazer isso agora, mas se você pegar elenco por elenco, tá ali pau a pau. Alguém vai vencer, claro, a gente vai sempre escolher, né? No time titular não dá pra... Com 11 número ímpar não dá para dar empate, né? Mas eu acho que são dois times que se equivalem. O Flamengo está devendo, né? A torcida rubro-negra está de olho aí no trabalho do Léo Jardim, está devendo, porque é uma constelação ali e os caras precisam fazer mais do que eles estão fazendo. Só que esse time do Flamengo a gente sabe como é, né? Na hora que o negócio aperta, os caras começam a resolver jogar. Só que o Flamengo tem que entender que não é só ele agora. Agora ele não depende só dele, né? Ele vai ter que olhar para o Palmeiras e esperar tropeços do Palmeiras. E é aí que eu acho que vai ser difícil acreditar que o Palmeiras tropece tanto assim, entendeu?
19: Quem vai deslizar menos, né? Como você acabou de colocar.
17: Mas acontece, porque tem aquele miolo ali e tal. De repente vai, o Palmeiras empata 2 jogos e o Flamengo vence 2. O Flamengo já tira 4 pontos aí, entendeu? Quantos campeonatos a gente não vê um time que está indo bem? Às vezes tem aquela sequência de 5 jogos que faz só 5 pontos, entendeu? Acontece. E vai ser natural que isso aconteça. Não dá nem para cobrar que não aconteça isso com o Palmeiras. Porque não é o Palmeiras, é qualquer time do mundo, com raras exceções. Até os campeões vão ter ali um momento de queda, uma contusão. Vai ter...
19: As fases, né?
17: Vai ter FIFA também, né? Data FIFA. Vai parar o campeonato? Vai parar o campeonato aí... Palmeiras tem aí 8, 9 jogadores.
19: Em setembro, né? A gente tem jogo com a Austrália, seleção com a Austrália.
0: Exatamente.
19: Vai pegar a Índia também nesse ano, né?
0: Em novembro também, né? Lá em Singapura.
17: O campeonato acaba sendo prejudicado porque na volta os caras vão ficar um jogo sem jogar já é alguma coisa, né? Então, mas eu acho que a gente tá muito ansioso. Vamos com calma, tem muita coisa para rolar ainda no Campeonato Brasileiro. Repito, 14 jogos até o confronto, que vai ser o duelo mais esperado do Brasileirão. Entre Palmeiras e Flamengo.
19: É isso, Leandro Quesada com a gente aqui no apito final. Quesada, seu destaque final, então, nessa noite.
17: É uma noite palmeirense, né? Uma noite palestrina, porque deu tudo certo, né? Palmeiras foi a Salvador para vencer, só que ele entra em campo já sabendo que o Flamengo havia tropeçado no Internacional. Então, não acho que isso tenha sido uma motivação a mais, né? Só foi uma informação a mais preciosa, né? E ali, conheço bem esse ambiente de boleiros, de vestiário, dos técnicos, né? Gente, a gente já vinha aqui para conquistar esse resultado. Agora, os caras lá empataram. Então, é mais, né? Mais uma chance da gente entender o tamanho dessa partida contra a equipe do Vitória. E aconteceu.
19: Quesada, obrigada, viu?
17: Valeu, Aninho.
19: Até
17: um beijo
19: a próxima
17: pra você.
19: Transmissão. Um beijo
17: para você. Continuo ligado aqui. Obrigado, tchau.
19: Você está na Bandeirantes com a gente, edição do Apito Final, agora meia-noite, quase meia-noite e 20. Break rapidinho, daqui a pouco tem mais futebol na Bandeirantes.
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6: A Copa Libertadores está de volta e a fase mata-mata tem início já nesse mês de agosto. As equipes brasileiras se preparam para dar sequência à competição, assim como os argentinos, que não têm como seu forte a tradição nessa edição. Isso é possível dizer porque as duas equipes mais tradicionais não estão presentes nas oitavas de final pela primeira vez desde 2014. Depois de 12 anos, nem Boca nem River Plate aparecem nessa fase da competição. Ainda assim, outros 4 argentinos prometem dar trabalho. dois deles fazendo a sua primeira participação em Libertadores. O Rivadavia, que enfrenta o Fluminense, e o Platense, que pega o Coquimbo Unido. Os outros dois argentinos são o Estudiantes, talvez o mais tradicional, além do Rosário Central, que já enfrenta o Corinthians nessa fase de oitavas de final.
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1: Estamos de volta com o Apito Final na Bandeirantes, meia-noite 25. Agradecer todos os nossos ouvintes que estão lá no youtube.com/Rádio Bandeirantes Oficial, desde a jornada esportiva, acompanhando esse pós-jogo junto com a gente. Você que está no dial aí de carona, já nesse comecinho de quinta-feira. Vamos juntos também, porque aliás tivemos outros jogos. E um deles, um dos mais importantes da rodada no Brasileirão, Mirassol 2, Remo 1. Quem traz as informações comigo aqui é o Guilherme Agrela, né, Agrelinha?
2: Exatamente, Ana. Então vamos lá falar sobre essa 21ª rodada do Campeonato Brasileiro. Mirassol 2, Remo 1, que deixa o Mirassol fora da zona de rebaixamento. Mirassol sobe para a 14ª posição, 23 pontos somados agora. Empurra o Grêmio para o Z4. O Internacional é o 16º com 22 pontos. Tem um saldo de gols menos pior que o seu rival. Por isso está fora do Z4. E o Grêmio entrou com a mesma pontuação de 22 pontos. O Vasco tem 21. Remo, que perdeu para o Mirassol, evidentemente continuou com a mesma pontuação, também 21 pontos. E a Chapecoense é a lanterninha com apenas 10 pontos somados. Além deste duelo Mirassol 2, Remo 1, o Flamengo, como vocês muito bem comentaram, perdeu, ou melhor, perdeu, né? Foi um empate, mas foi uma derrota, na verdade, para o Internacional, 1-1 no estádio do Beira-Rio, e Fluminense e Bahia ficaram no empate pelo placar de 0-0. Já na Copa Sul-Americana, peraí que tá difícil de subir aqui, olha isso aqui.
1: Aliás, só falar aqui dessa partida do Fluminense e Bahia, um jogo histórico para o goleiro Fábio, né? 300 partidas pelo Fluminense, isso. Mas mais de 900 aí como goleiro no futebol, um dos que está há mais tempo atuando no futebol com a idade que tem, né?
2: Ele é o jogador, viu, Ana Martins, com mais partidas oficiais disputadas na história do futebol. Eu estava até fazendo essa conta aqui antes de começar o jogo. São 1.456 jogos agora, depois desse Fluminense 0, Bahia também 0. Então, 1.456 partidas oficiais disputadas pelo Fábio. Eu lembro quando ele empatou com um jogador inglês com 1.390. E a gente falou sobre isso aqui dentro de uma jornada esportiva da Bandeirantes. E agora são 1.456. Então, realmente, pelo Cruzeiro são mais de 900 jogos. Sim. É o disparado jogador com mais partidas pelo clube mineiro. Pelo Fluminense, eu estava vendo, 34º jogador com mais jogos na história. O que só demonstra o gigantismo do Fluminense, porque um jogador com 300 partidas ser o 34º é porque muita gente vestiu e por muito tempo a camisa do tricolor.
1: Não, né? Gigante e assim, que bom, não sofreu nenhum gol hoje, que era um jogo histórico na vida dele. Você sabe que muita gente, pessoas que acompanham futebol e as que não acompanham também. O Fábio teve muito destaque na Copa do Mundo de Clubes, mas muita gente só foi olhar para o Fábio ali na Copa do Mundo de Clubes, e outros perguntaram, mas como que ele não vai para a seleção brasileira? Mas é um jogador que tem uma qualidade técnica muito grande há muito tempo e que, infelizmente, foi visto com outros olhos há pouco tempo, né?
2: O Fábio nunca ter ido para uma Copa, né? Enfim, é uma discussão longa aqui. O Paulo do Vale, que está curtindo merecidas férias com o Santiago, com a Ingrid, com o Salvador que vem por aí, sempre defendeu ao longo deste ciclo do Ancelotti, a presença do Fábio na Copa. Claro, é difícil, né? Era difícil de pensar. Mas, poxa, o Everton foi. O Fábio realmente é um daqueles casos em que a gente vai olhar daqui um tempo, pelo menos eu, e pensar, poxa, como esse cara, com tanta história, com tudo que fez pelo Fluminense, pelo Cruzeiro principalmente, até mesmo pelo Vasco da Gama, são 150 jogos pelo Vasco, não é pouca coisa. Como esse cara nunca esteve em uma Copa do Mundo, né, Ana? Só pra finalizar, a gente falou sobre o Vasco aqui, que está classificado para as oitavas de final, vai pegar o Atlético Mineiro, porque hoje venceu o Independiente Medellín, 1-0, gol do Thiago Mendes, já no finalzinho, 39 minutos do segundo tempo, então na próxima fase enfrenta o Galão da Massa. O Vasco enfrenta o Olímpia, perdão, Vasco enfrenta o Olímpia, quem enfrenta o Galo é o Bragantino. O Bragantino venceu o Sporting Cristal por 1-0, gol do zagueirão Pedro Henrique, ex-Corinthians, ex-Atlético Paranaense, fez aos 13 do segundo tempo e classificou o Massa Bruta para enfrentar o Galo aí sim nas oitavas de final. E o Cienciano virou de fato para cima do Lanús 4-0. Tinha tomado 2 fora, foram lá para casa no Peru e falaram, quer saber? vamos jogar sério.
1: Vamos virar história.
2: E aí, 4-0 em cima do Lanús, o maior clube de bairro do mundo, de acordo com eles mesmos, perdeu 4-0 para o Cienciano do Peru, que agora vai para a próxima fase, enfrenta, eu anotei aqui, o Botafogo. Pega o Botafogo, portanto, nas oitavas de final da Sula.
1: Oitavas da Sula, isso. Porque a gente teve nessa edição a questão dos playoffs, né?
2: Isso, exatamente. É o terceiro de grupos da Libertadores contra o segundo dos grupos da Sul-Americana. Então, nesse caso aí, dois times que se enfrentaram nesta fase da competição e que agora vai enfrentar o Botafogo, o caso do Cienciano. Só para passar amanhã, viu, Ana? Já finalizo aqui. Grêmio e Bolívar às 7 horas da noite, lá na Arena do Grêmio. O jogo de ida foi 3-2 para o Bolívar, então o Grêmio precisa virar. Quem passar enfrenta o São Paulo, o tricolor paulista que só espera aí o vencedor deste confronto. Podemos ter não somente um Grêmio e São Paulo, um confronto brasileiro, como pensando no planejamento, uma dobradinha, porque o São Paulo volta a campo no dia 8 de agosto, que é um sábado, daqui a 10 dias praticamente, contra o Grêmio fora de casa. E aí, a próxima semana já é justamente a semana das oitavas da Sul-Americana, então pode pegar o Grêmio em sequência aí, o tricolor paulista. Amanhã, 9:30, tem Caracas e Santa Fé, Caracas da Venezuela. Quem passar pega o River Plate, jogo de ida foi 2-0 para o Santa Fé. E às 9:30 também tem o Higgins do Chile e Boca Juniors. Boca venceu a partida de ida por 1-0 e agora fora de casa tenta passar para enfrentar o Recoleta na próxima fase.
1: Tá, então, só falando dos times sul-americanos, hoje a LDU perdeu o técnico brasileiro, né?
2: Thiago Nunes,
1: que deixou a LDU, vinha fazendo grande trabalho aí na LDU, mas hoje não, né? Ontem, já estamos na quinta-feira. E ontem também teve um outro assunto que foi notícia, né, durante a noite, o finalzinho do dia, que foi a declaração do Neymar, né? Perguntado se estaria preparado para a próxima Copa do Mundo. E aí, Agrela, ele só foi lá e reforçou que não. Olha, para mim já deu o que eu tinha para viver na seleção brasileira, que foi muito, inclusive, né?
2: Foi.
1: Acabou, ficou por aqui já. Muito se fala sobre, será que teremos um jogo despedida do Neymar, né? Não sei se por tudo que o Neymar viveu aí nesse último ciclo de seleção brasileira, se isso vai acontecer. Mas, independente de qualquer coisa e dos últimos anos do Neymar aí, ele fez história na seleção, né? Isso a gente tem que falar sempre. E ainda falando de seleção brasileira, a gente vai ter data FIFA ainda nesse segundo semestre, setembro e novembro, né, Agrela? Jogo na Austrália e vai jogar com a Índia também, né?
2: Isso. Tá tudo certo, então, para o Brasil enfrentar a Austrália. Inclusive, a própria Federação Italiana, né, já falou sobre isso, já deu como oficial. A Índia está em processo final de negociação, mas deve enfrentar, sim, na sequência desses dois amistosos contra a Austrália. E depois a tendência, viu, Ana, é que o Brasil jogue um torneio em Singapura contra a seleção de Singapura, Paraguai e Japão já em novembro. Então este é o calendário da seleção brasileira após a eliminação para a Noruega nas oitavas de final da Copa do Mundo. Se você quiser, inclusive, a gente tem a repercussão das entrevistas exclusivas que o Carlo Ancelotti concedeu ao GE.globo e também à ESPN Brasil, falando um pouco sobre a eliminação do Brasil, sobre Neymar, sobre lições que ele aprendeu aí depois dessa eliminação na Copa do Mundo. O Ancelotti, que pelo menos pareceu sincero, viu? Pareceu com coração, sabe? Não deu nenhum tipo de resposta em que a gente pensou, pô, tá brincando com a nossa inteligência. Pareceu justo, pelo menos nas suas palavras, o italiano. Que inclusive também admitiu que teve sim, recebeu o contato da Federação Italiana para assumir a seleção, que agora está com o Roberto Mantini, aliás, anunciado oficialmente hoje também, mas preferiu ficar com a seleção brasileira.
1: Vamos ouvir, então, o lúcido técnico Carlo Ancelotti.
3: Sí, esto sí, tenemos que pensar a lo que tenemos que hacer para preparar el equipo mejor en la próxima, porque ahora todo el mundo piensa a la Copa del Mundo, pero el objetivo ahora es la Copa América. Tenemos que preparar bien la Copa América, mudar esa generación, meter una nueva generación, incluyendo algunos jugadores que ya están en esta Copa, porque algunos jugadores también se tienen digamos que son veteranos, pero pueden estar. Ahora no hago nombre, pero no es que vamos a mudar 26, tanto también porque hay muchos jóvenes que estaban dentro de esa convocatoria que van a estar también en el futuro, como Ryan, como Hendrik, ahora va a volver Estevao, va a volver Militao, va a volver Rodrigo, todos los jugadores muy, muy importantes, y algunos nuevos que ya estamos evaluando como jugadores 2005, 2006, 2007, que están progresando muy bien. Otros que no estaban en la Copa del Mundo tienen una oportunidad de ir a jugar en equipo, en clubes grandes, como puede ser Andrés Santos, con Manchester United. Entonces, estamos en la idea que el futuro va a ser positivo, con una buena generación de jugadores brasileños. La bella generación no tiene suerte, porque en los últimos tres mundiales no alcanzaron el resultado que probablemente la selección merecía.
1: Tá, então, o técnico Carlo Ancelotti falando sobre a lição aprendida, né, com tudo que viveu aí nessa eliminação na Copa do Mundo, e fala também sobre essa futura escalação que vai trazer alguns veteranos. Ele citou ali o Militão, citou a volta do Militão, inclusive do Rodrigo, né, e novos, uma nova geração aí. Tô curiosa, viu, Agrela, para ver essa próxima escalação aí na data FIFA de Carlo Ancelotti.
2: Pois é, acho que ele deu a entender que os medalhões vão ficar de fora. Acho que foi uma grande crítica em cima dele, né, Ana? Que ele repetiu, foram 19 jogadores convocados pelo Tite que foram para essa última Copa
1: Casemiro,
2: do Mundo também.
1: Casemiro, acho que já fechou o ciclo.
2: Pois é.
1: Acho que o Marquinhos, com certeza, volta, até por todo o futebol que desempenha na Europa, né?
2: O Marquinhos, na saída de campo, até falou, não sei se eu volto e tal. Acho que ele falou em tom de despedida, na verdade. Mas acho que é um cara que ainda assim pode ter uma volta na seleção brasileira. Mas lúcido, né, o Ancelotti? Pelo menos, claro, perdeu, agora não adianta mais nada. Mas quem sabe para 2030 ele faça o que se esperava que ele tivesse feito para essa Copa do Mundo, que já fosse renovar. Assim não aconteceu, mas que agora aconteça, é o que a gente espera, né?
1: Sim, que ele desenvolva bem esse novo ciclo aí durante esses 4 anos. Aliás, um pouco antes, porque a gente tem Copa América também, né? E a gente
2: quer ver
1: o Brasil, um novo Brasil aí. Agora, 12:37, apito final, break rapidinho. Daqui a pouco a gente volta com informações de Santos, São Paulo. Fica por aí.
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3: Estamos de volta com o Apito Final na Bandeirantes para todo o Brasil. Você acompanhando também com imagens no youtube.com/Rádio Bandeirantes Oficial, 12:42 agora. Vamos chamar o Everton Ramos para trazer as informações do Santos.
4: Oi, Ana, tudo bem? Boa noite para você, para o ouvinte ligado com a gente no Apito Final, após esse duelo entre Palmeiras e Vitória, Vitória e Palmeiras, para trazer também informações do Santos, que se classificou na terça-feira contra a Universidade Central, deixando o torcedor passar sustos, né? Ainda ali no começo da partida. Mas queria destacar, para a sequência da temporada e para a sequência das disputas que o Santos tem pela frente, já mirando a Copa do Brasil contra o Remo no sábado, o técnico Cuca disse sobre essa mudança de planejamento, já que a tendência era que o Neymar não estivesse em campo contra a Universidade Central, o que aconteceu, ele acabou entrando no segundo tempo, né? Santos tendo muita dificuldade no primeiro tempo, termina o primeiro tempo ainda empatando com a equipe venezuelana, o que já por si só não era um bom resultado, um peixe que há de se destacar com muitas falhas defensivas, e o técnico Cuca comentou, inclusive, que a mudança de planejamento também passou pelo resultado, e por tudo que aconteceu depois do empate contra a Chapecoense em 2-2, gerando uma mini crise interna no ambiente do clube.
5: Todo o resultado ele interfere. Nós estávamos aí por uma vitória no sábado, para ter uma sequência de bons jogos e vitórias, e dar uma subida na tabela, que era importantíssimo, e não demos. Não pense que o sábado foi bem dormido, ou que o domingo foi agradável, não dá para pôr o pé na areia. Vai lá pôr o pé na areia lá no domingo para você ver. Te xingo de tudo. Então você ficou em casa, refletindo. Era um dia que era folga, que estava marcado com a vitória. Não veio, teve trabalho. É penalização? Não é, é combinado. O que é combinado não é caro. E foi feito tudo isso e o pessoal entende. Que são planejamentos que a gente tem e a gente vai cumpri-los. Arrisca aí o que nós combinarmos.
4: É o Cuca que já aproveitou para bancar. Disse que conta com o Neymar para os dois jogos contra o Remo. Tanto a ida na Vila Belmiro sábado, 9 da noite, claro, quanto a volta na terça-feira, às 9:30 da noite. Ambos os duelos com transmissão da Bandeirantes. Agora o Cuca também disse que o que faria ele perder o sono naquela noite, justamente a situação contra a Universidade Central, e que vem sendo um problema para o Peixe depois desse retorno, né, da Copa do Mundo. O Santos tendo uma falta de equilíbrio entre o ataque e a defesa, defesa que vem sendo vazada com muitos erros de jogadores individuais. Na última noite, o destaque foi o Adonis Frias, que foi às redes sociais, se desculpou, mas de tudo é um pouco. Com 17 segundos, ele tentou recuar uma bola para o Brazão. Deu um passe, uma assistência para o Sousa, que encobriu o goleiro do Peixe e fez com que a Universidade Central, com 18 segundos, abrisse o placar na Vila Belmiro.
5: Em termos de construção, foi ótimo. 25 finalizações são ótimas. O aproveitamento foi pequeno. Mas o que preocupa ao treinador, mais do que tudo, é você ter tomado 2 gols em casa, é você ter deixado o adversário finalizar aqui o dobro de vezes que ele finalizou lá. Então, essas coisas é que eu saio com ela na cabeça, e hoje vou pensar muito, amanhã também, em encontrar o equilíbrio da equipe, para nós termos o equilíbrio da equipe.
4: Claro, grande destaque também, né, o Neymar em campo, encontrando belas jogadas, servindo muito bem o Gabriel Barbosa, que perdeu lances que ele não costuma perder, e o Neymar destacando que depois na zona mista ele citou ali uma possibilidade ou não de voltar a vestir a camisa da seleção brasileira.
6: Não vai ter não. Meu momento na seleção brasileira, fiz história ali, sou muito feliz, vivi muitas coisas ali, dei meu sangue, minha vida, sempre briguei, lutei pela amarelinha, mas eu acho que eu não quero mais.
4: Quem também falou na zona mista por parte do Santos foi o Gabriel Bontempo, figura centralizada, né, em toda aquela discussão do que aconteceu no fim de semana, quanto a uma possível cobrança e

0: agressiva por parte do Neymar. Vamos ouvir o que disse o Bom Tempo.
1: Ah, sim, é, como eu disse ali também, assustei quando vi a notícia que estava saindo. O Ney também, quando ele fez a postagem lá, ele desmentiu e ele está correto. Não aconteceu nada de ofender a jogadora individualmente. Teve apenas uma cobrança que é algo de jogo, né? Em alto tom, algo normal. Então, isso aí não foi o que aconteceu. Não, não teve nada disso. Não ofendeu ninguém, foi algo totalmente normal, cobrança geral. Não tem individualidade para ninguém, então isso aí não foi o que aconteceu.
2: Iana, fora das quatro linhas, o Santos acertou nesta quarta-feira a rescisão de contrato com o volante Zé Rafael, que chegou ao Peixe no início da temporada passada. O atleta de 33 anos disputou 40 jogos com a camisa do Santos, 12 apenas nesta temporada 2026, com 2 gols. Um em cada temporada. Não estava nos planos do técnico Cuca, não vinha treinando com o elenco e de forma amigável rescindindo com a equipe do Santos nesta quarta-feira. Portanto, Zé Rafael não é mais jogador do Santos Futebol Clube. Além dele, o Santos também tenta rescindir de forma amigável, ou estava tentando até ontem, né? A gente trouxe a informação dentro do apito final de rescindir com o Mike, lateral direito. Também outra peça que veio proveniente de um rival, do Palmeiras. O Mike não aceitou os termos negociados pelo Santos, né? O Santos deve salários também ao Mike. Mike que então deve entrar na justiça e o departamento jurídico do Santos, a partir de agora, passa a ficar com este caso, já que o atleta não aceitou essa rescisão de forma amigável. Lembrando que o contrato dele com o Santos vai ainda, né? Porque não está rescindido até o final de 2027, até o fim da temporada que vem. Um imbróglio para o Santos também tentar definir fora das quatro linhas. Mas então, nesta quarta-feira, o contrato rescindido de Zé Rafael. E agora, desde ontem, já sabendo que vai para uma esfera jurídica a situação com o Mike. Santos, que dentro, voltando para dentro das quatro linhas, terá duas atividades, né? Uma amanhã e outra na sexta-feira, para que Cuca defina o elenco. Quem vai ser os 11, né? Quem serão os 11 titulares para o duelo contra o Remo, ida das oitavas de final da Copa do Brasil no próximo sábado, às 21h. Cuca, que na entrevista coletiva nesta terça-feira bancou Neymar. Será que ele estará entre os titulares? A gente vai descobrir isso no sabadão, Ana.
3: Pois é, essa é a grande curiosidade, se teremos Neymar nas duas partidas da Copa do Brasil. Eu, particularmente, achei que o Neymar ficaria de fora ontem. Era importante que jogasse essas duas partidas contra o Remo. E aí depois tem o jogo com o Atlético Paranaense. Vamos aguardar pelas próximas notícias dos bastidores da Vila Belmiro. Agora tem informações do São Paulo com o Lucas Bueno. Fala, Lucas.
4: Oi, Aninha, e todos que nos acompanham aqui na Bandeirantes. Vamos trazer as notícias do São Paulo, porque o tricolor acertou a contratação do lateral esquerdo Iago, do Bahia. O jogador de 29 anos chega ao clube por empréstimo até o final desta temporada. E ao chegar no aeroporto, já falou as suas primeiras palavras como novo reforço do tricolor.
5: Estou muito feliz em chegar no São Paulo. Tive uma conversa com o Rafinha e tive uma conversa com o Inter também. Mas eu sempre tive o desejo de jogar no São Paulo. E as conversas andaram e hoje estou muito feliz em estar aqui. Fisicamente estou bem, agora chegar, conhecer os companheiros, conversar com o Dorival e desempenhar um bom futebol.
4: Agora a diretoria precisa pagar a Lazio da Itália a parcela em atraso pela contratação do volante Marcos Antônio para se livrar do transfer ban na FIFA, que impede o São Paulo de registrar o lateral esquerdo. Com a chegada do quarto lateral esquerdo no elenco comandado pelo técnico Dorival Júnior, a tendência é que o São Paulo repense o futuro de Enzo Dias, insatisfeito com o atraso nos direitos de imagem e não relacionado para os últimos jogos. Iago era reserva no Bahia e tem apenas 11 jogos e um gol, além de uma assistência nesta temporada. O lateral esquerdo, antes de chegar ao Bahia, foi revelado pelo Internacional e passou também pelo Augsburg, da Alemanha. Nas últimas semanas, inclusive, Iago chegou a negociar um retorno com o Internacional, mas o São Paulo atravessou as negociações para contratar o jogador. O clube agora tem também os laterais Enzo Dias, Wendel e Nicolas como opção para o técnico Dorival Júnior. seguindo no mercado da bola tricolor, porque depois de acertar a liberação do atacante Paulinho de forma gratuita ao Botafogo de Ribeirão, o São Paulo voltou atrás na negociação e decidiu apenas emprestar o jogador até o fim do ano. Os clubes ainda discutem os detalhes finais, mas o São Paulo retirou da mesa a possibilidade de ceder o atleta em definitivo. As partes tinham um acordo para a liberação gratuita do artilheiro da Copinha deste ano, com o São Paulo mantendo 40% dos direitos econômicos. A repercussão, porém, fez o clube mudar de ideia. Paulinho tem 21 anos e foi destaque do time no vice-campeonato da Copinha desta temporada. Ele terminou o torneio como artilheiro, com 6 gols. O jogador estava fora dos planos da comissão técnica e já não treinava com o elenco desde a intertemporada. Além disso, ele havia brilhado no título da Copinha de 25 quando substituiu o artilheiro Rian Francisco na final e marcou 2 gols contra o Corinthians. Paulinho chegou a sofrer um estiramento ligamentar no joelho esquerdo na final da competição de base deste ano e passou meses afastado dos gramados. Mesmo após retornar, jamais foi relacionado para outra partida com o time de cima. Ele estreou como profissional em 2025, quando realizou 3 partidas. Neste ano, entrou em apenas 1 duelo, ainda durante o torneio de base. Paulinho estava na lista de jogadores que estouraram a idade para jogarem no sub-20. Além dele, o lateral direito Moreira também foi liberado nos mesmos moldes para o Al-Nassr, dos Emirados Árabes. E o volante Negrucci foi emprestado ao Athletic de Minas Gerais. Para finalizar esse mercado da bola, o São Paulo apresentou nesta quarta-feira o volante Newton como novo reforço. O jogador de 26 anos chega no Botafogo em definitivo, com contrato até o fim de 2029 e vestirá a camisa de número 28. Em sua primeira entrevista, Newton afirmou que a tradição do clube pesou na decisão de aceitar a proposta e minimizou a pressão vivida pela equipe, que atravessa um momento de oscilação na temporada.
6: Então, são excelentes jogadores, me sinto privilegiado de estar dividindo posição com eles. Sobre ser titular ou não, acho que vai ficar com o treinador escolher. Acho que o que eu tenho que fazer é estar treinando bem e estar sempre à disposição dele. E sobre a característica diferente, eu acho que pode ser mais a marcação ali, a altura. E aí, como eu falei, aí eu deixo para o treinador escolher e minha função é treinar bem e estar sempre disposto aí. Primeiramente, quando o Rafinha falou comigo que tinha a possibilidade de eu vir para cá, eu fiquei muito feliz. Como eu falei na entrevista, quando um clube tricampeão mundial te faz uma proposta, é difícil de recusar. Acho que todo jogador de alta performance sonha em jogar no São Paulo. E eu estou muito feliz de estar aqui hoje. Graças a Deus deu tudo certo e estou muito feliz. Cara, eu particularmente vim aqui para o São Paulo para jogar futebol. Questão de valores, aí eu deixo para a diretoria, meus empresários. Sobre a pressão, acho que a pressão é um privilégio, né? Quem está sendo pressionado é quem está em alto nível. Então, fico feliz com tudo isso e focado em jogar futebol. Já aproveitando a oportunidade, queria também agradecer ao professor Dorival, um treinador que já foi de seleção brasileira e ele me pede aqui, então é fruto que meu trabalho está sendo bem visto. Sobre a pergunta, cara, então, eu sou um jogador que sou, se eu não me engano, sou o volante mais alto do elenco hoje agora. Eu tenho a qualidade de sair jogando com a bola, sou um jogador rápido, tenho uma boa recuperação e vigor físico, então acho que chego para somar dentro do grupo com minhas características.
4: Agora, falando de um assunto mais sério, lado político do São Paulo, porque Júlio Casares não é mais conselheiro do São Paulo. O ex-presidente entregou o seu cargo no Conselho Deliberativo nesta terça-feira, um dia antes da sua audiência na Comissão de Ética. Ele é investigado por possível gestão temerária e irregularidades no período em que esteve na presidência. Casares, em uma carta aberta ao Tricolor, também comunicou seu afastamento do Conselho Consultivo e do quadro associativo do São Paulo. Apesar de Casares ter entregado seu título de sócio do clube também, o Estatuto Social do São Paulo diz que não será aceito o pedido de demissão do quadro associativo quando o associado for objeto de procedimento administrativo disciplinar até a conclusão de tal procedimento. O entorno de Casares, porém, acredita que ele não tem obrigação de continuar no clube por estar respondendo a um processo e se baseia no direito constitucional de livre-arbítrio para comunicar o desligamento, mesmo sabendo que essa saída não impede que o processo administrativo siga e que o julgamento ocorra e revelia. A equipe jurídica do ex-presidente pediu acesso aos documentos da acusação para produzir sua defesa e alega que teve o pedido negado. O ex-presidente é investigado também pela Polícia Civil e pelo Ministério Público por possível lavagem de dinheiro de capitais e participação num esquema de exploração clandestina de um camarote no Morumbi em dias de shows. Então tá aí, Aninha. Clima no São Paulo, tanto no mercado de transferências quanto no lado político, segue muito agitado.
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3: Pois é, o Lucas Bueno trazendo as informações do São Paulo, dia conturbado ali politicamente, casarianamente e outros bastidores, né? Vou pedir o destaque final aqui do meu parceiro do plantão esportivo, Guilherme Agrela, chegando na reta final aqui do Apito Final, né?
8: É isso aí, Ana. Então vamos lá chamar a nossa audiência também para as partidas de amanhã, porque amanhã tem Corinthians pelo Campeonato Brasileiro, é bem verdade. Dois jogos movimentam a quinta-feira na 21ª rodada do Brasileirão. Coritiba e Cruzeiro às 9h30 e mais cedo com transmissão da Bandeirantes, Corinthians contra a equipe do Atlético Mineiro. É bom destacar os jogos
3: Atlético
8: adiados.
3: Atlético Paranaense, a, né?
8: Isso, desculpa. Isso. Boa. Atlético Paranaense, perdão. Corinthians e Atlético Paranaense na Arena do Timão, 7h30 da noite, com transmissão da Bandeirantes, Coritiba e Cruzeiro às 9h30. Os jogos adiados dessa rodada, porque alguns times, por terem compromissos internacionais, não puderam jogar e aí, consequentemente, seus adversários também não assim o fizeram. Chapecoense e Vasco da Gama, Atlético Mineiro e Bragantino, que aliás vão se enfrentar nas oitavas da Sul-Americana também, São Paulo e Santos, além de Botafogo e Grêmio, esses jogos que terão de ser remarcados aí pela CBF para a sequência do calendário, provavelmente naquela pausa lá para a data FIFA, logo mais no mês de setembro. Então, repetindo, 7h30, Corinthians Atlético Paranaense, que você confere, claro, aqui na Bandeirantes, porque se tem futebol, é aqui com a gente, né, Ana?
3: Obrigada, viu, meu querido? Até a próxima,
8: e
3: juntos
8: eu que te agradeço,
3: aqui.
8: Ana,
3: agradecer a nossa equipe técnica na mesa de som, meu braço direito e esquerdo, Michel Lopes, na central, Beto Rebeck e o Caiame Martins, no switcher, o Carlos Amaral no digital, Alessandro Awad, eu sou a Ana Martins, a gente se encontra na Bandeirantes novamente no próximo sábado. Tem mais futebol, tem Copa do Brasil e futebol é na Bandeirantes. Aqui deu.
7: Aqui deu. 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

0: No litoral e no interior de São Paulo, o vendaval provoca 3 mortes. 2 vítimas foram atingidas por árvores. No Rio de Janeiro, ventania causa desabamento e mata 2 pessoas. Corte na energia paralisa o metrô e trens.
1: Passagem de tornado causa pânico e destruição e deixa 8 feridos no interior do Rio Grande do Sul.
0: Com inteligência artificial, golpistas criam médicos e vendem receitas milagrosas, pondo a saúde dos outros em risco.
1: Polícia Federal prende 2 suspeitos de dopar e violentar mulheres. Abusos eram gravados e compartilhados com uma quadrilha internacional.
0: E você vai ver também nessa edição.
1: Estudos relacionam canetas emagrecedoras à redução do risco de alguns tipos de câncer.
0: Polícia e Marinha investigam acidente com barco nas Cataratas do Iguaçu, que matou um turista holandês.
1: O apelo de uma mãe para que ajudem a encontrar seu filho, o maratonista Daniel Ferreira, desaparecido no interior paulista.
2: As pessoas que passam pela rodovia, cidade, né, que ele tiver, que entre em contato comigo.
0: O adeus de Neymar à seleção. Craque diz que talvez não vá mais vestir a amarelinha.
3: Dei meu sangue, minha vida. Sempre briguei, lutei pela amarelinha, mas eu acho que eu não quero mais.
0: Boa noite.
1: Boa noite para você. Um tornado que atingiu 3 cidades no interior do Rio Grande do Sul causou pânico e deixou 8 pessoas feridas. Temporais em outras cidades gaúchas também provocaram destruição.
4: A cena, que parece ter saído de um filme, deixou os moradores apavorados.
5: Pai, cuida de nós, pai!
4: Eram 6h25 da tarde, quando moradores da cidade de Giruá, que fica perto da fronteira com a Argentina, viram o tornado se aproximando de suas casas.
6: Parque na caminhonete e vamos sair.
4: Um homem mandou mensagens num grupo de vizinhos pedindo socorro.
7: Pessoal, socorro! Caiu tudo a casa aqui, tem me largado! Sim, ajuda! Quero uma ajuda!
4: A casa foi destruída. A mulher dele ficou presa debaixo dos escombros.
7: Pessoal, preciso de alguém para me ajudar a tirar de ela debaixo aqui. Alguém que tem força aqui, vem ajudar nós a tirar de ela debaixo aqui. A avó tá sumida. E o pai tá machucado.
8: Viu, Jesus? Nós já estamos indo, tá?
4: Os familiares foram resgatados e levados ao hospital. Além de Giruá, o tornado também atingiu outras 2 cidades do interior gaúcho, 7 de Setembro e Senador Salgado Filho. No total, 8 pessoas ficaram feridas. O fenômeno deixou um rastro de destruição. Ao todo, mais de 70 casas foram atingidas.
9: Tudo no chão, tudo no chão.
4: O tornado não foi previsto pelo sistema de monitoramento da Defesa Civil. O órgão havia emitido um alerta laranja para a região, com risco de tempestades severas, com granizo e ventos intensos. Na Serra Gaúcha, centenas de casas ficaram destelhadas. Em Flores da Cunha, chuva de granizo acompanhada de rajadas de ventos foi o suficiente para destruir toda a lateral desta igreja histórica, da década de 1940. A estrutura do templo vai ser avaliada. Na frente da igreja, essa escola, que estava pronta para receber os alunos a partir da próxima segunda-feira, foi amplamente atingida. De cima, é possível ver os furos provocados pelo granizo. Muitas telhas foram levadas. Mas a imagem mais impressionante é a do ginásio. Toda a cobertura metálica foi arrancada pelo vendaval.
10: A gente está aguardando, né, uma decisão conjunta com a Secretaria de Educação para qual espaço a escola será realocada nesse primeiro momento, né, de reformas e de reconstrução da nossa escola. Uma parte do nosso coração está aqui, então a gente se sente muito triste mesmo.
4: Várias cidades do estado também enfrentam alagamentos. Na região do Vale do Taquari, que foi muito atingida pelas enchentes de 2024, o rio chegou a passar dos 4 metros acima do nível normal, em Lajeado e em Estrela. Muitas famílias seguem fora de casa desde a semana passada. Em São Leopoldo, perto de Porto Alegre, o Rio dos Sinos avançou sobre ruas e casas. A Roselei precisou sair de canoa.
11: Não consigo falar. É que todo ano dá, né? Mas depois daquela que aconteceu em 2024, a gente fica com medo, né? Que não sabe o que vai acontecer.
12: E a gente viu uns vídeos, então é muita água que tem lá para vir ainda, né? Então isso te apavora.
0: Um vendaval nessa tarde causou estragos e mortes em São Paulo e no Rio de Janeiro. Vamos chamar nossos repórteres ao vivo, começando por São Paulo, onde 3 pessoas morreram. Lucas Martins traz as informações do litoral paulista. Lucas.
13: Aqui no litoral, uma situação de caos, Weneg. Muito boa noite a você, boa noite, Adriana, a todos que acompanham o Jornal da Band. Ventos de 111 km por hora foram registrados aqui no litoral paulista. Só em Santos, ao menos 4 postes e 20 árvores foram derrubados por causa dessa ventania. Uma dessas árvores atingiu uma pessoa, um homem em situação de rua, que foi atingido e caiu para dentro de um dos canais que cortam a cidade. Infelizmente, esse homem não resistiu e morreu. Uma outra pessoa foi atingida por uma árvore, mas no interior de São Paulo, em Cesário Lange, também acabou morrendo. Aqui no litoral, mais especificamente no litoral norte, em São Sebastião, uma embarcação foi virada. Havia 5 pessoas, 4 foram resgatadas. Infelizmente, uma pessoa também morreu por lá. Aqui na Baixada Santista, ao menos 2 muros caíram, caminhões foram atingidos, casas foram destelhadas e repartições públicas tiveram que ser fechadas, inclusive unidades de saúde. A situação segue nesse momento é muito mais tranquila. As travessias entre Santos e Guarujá, de balsa, e também São Sebastião e Ilhabela, tiveram um funcionamento retomado depois de ficar por pelo menos 3 horas sem funcionar ao longo da tarde.
1: Bom, e já seguimos direto para o Rio de Janeiro, onde 2 pessoas morreram durante o vendaval e essa ventania toda acabou provocando um apagão que afetou o transporte público. Marcos Sadoc, chegou a paralisar metrô e trem, né?
14: Paralisados, viu, Adriana? Boa noite a você, o Enec, todo mundo que acompanha o Jornal da Band. O Corpo de Bombeiros aqui do Rio de Janeiro confirma pelo menos 5 desabamentos. Nesses desabamentos, nós tivemos em Santa Teresa já a confirmação de 2 mortes. Os homens foram atingidos, 2 pessoas atingidas por um muro. Também temos nesse momento um resgate acontecendo em Mesquita, na Baixada Fluminense, com uma pessoa que foi atingida por marquise e está em estado grave. Os ventos chegaram a 105 km por hora. Por conta disso, houve um problema geral, queda de energia em todo o Grande Rio. Nesse momento, nós temos o aeroporto Santos Dumont ainda fechado desde as 4h30 da tarde. Para falar dos serviços sobre trilhos, todos paralisados, né, Adriana, como você bem lembra. Agora, o metrô. Nós temos 3 linhas no Rio de Janeiro. Linhas 1 e 4 em processo de normalização. A linha 2, com muito movimento nesse horário, ainda parada desde as 4h30 da tarde. O VLT voltou a funcionar há cerca de 20 minutos. É o veículo leve sobre trilhos. E também impacto no BRT, o corredor exclusivo de ônibus, por causa de 180 ocorrências de quedas de árvores. Vou destacar agora também uma imagem que chega da Barra da Tijuca, na Zona Oeste, onde trabalhadores foram surpreendidos por essa ventania e aí ficaram dentro desses andames, um desespero, uma correria para o resgate. Até agora, não há informação sobre o estado de saúde deles. Eles estavam fazendo uma obra em um condomínio da Barra. Volto com vocês.
0: Bom, e ao longo dessa edição, a gente vai trazer a nossa equipe de reportagens mostrando mais efeitos desse vendaval. A polícia começou a ouvir os sobreviventes do acidente com o barco que virou nas cataratas do Iguaçu. O turista holandês que morreu, ele estava num barco com 5 parentes.
15: Uma turista em outro barco registrou os primeiros momentos depois do acidente. O grupo repara que tem um homem sobre as pedras e acha engraçado. Naquele momento, ninguém imaginava a gravidade da situação.
16: Antes a gente viu um cara na pedra com polícia lá do outro lado. Vai saber.
17: A gente não se deu conta do que aquilo estava acontecendo. Imediatamente um bote já chegou e resgatou ele. E um pouco mais adiante, mais à frente, a gente viu o bote virado e já começamos a constatar que realmente teria havido um acidente. E quando a gente chegou à plataforma, aí sim que a gente viu a família em choque e avistou que realmente estava sendo outra vítima, estava recebendo uma massagem cardíaca dentro de um outro bote.
18: Tira ela, põe na base reta, por favor. A compressão não vai ser eficiente.
15: A vítima que recebeu o atendimento era Mark Lensinski, de 25 anos, que não resistiu. O holandês estava no barco com mais 5 parentes. 2 dos turistas que precisaram ser internados já foram liberados. No momento do acidente, a vazão das cataratas estava em cerca de 4 milhões e 300 mil litros de água por segundo, quase 3 vezes acima da média. O Macuco Safari é uma das opções de passeio para quem visita as cataratas do Iguaçu. O valor tradicional é de R$ 384. Por conta do acidente, o passeio foi suspenso por 3 dias. O Parque Nacional do Iguaçu funciona normalmente. A Polícia Civil abriu um inquérito e começou a ouvir os sobreviventes.
19: O que veio um vento forte da lateral, acabou derrubando a embarcação, 4 foram para o lado, 2 para o outro, cada um socorreu de um jeito, demorou um pouco para chegar a assistência de primeiros socorros. Nós não sabemos ao certo porque essa pessoa foi a óbito ou outras não. Talvez pela circunstância do lugar, do momento, uma pedra, uma dificuldade.
15: A Marinha conduz um inquérito administrativo. Esse não foi o primeiro acidente envolvendo barcos da Macuco Safari. Em 1999, 2 embarcações bateram e 7 pessoas morreram.
20: Ainda hoje, mais da metade das mulheres afirmam já ter sofrido algum tipo de violência de companheiros ou ex-companheiros. É o que revela uma pesquisa divulgada hoje sobre os 20 anos da Lei Maria da Penha. Principal tipo de violência é a psicológica, mas os dados incluem violência física e sexual. Os detalhes daqui a pouco.
21: Equipes de resgate continuam as buscas por sobreviventes depois do forte terremoto no Japão que causou o desabamento de um shopping. Pelo menos 14 pessoas morreram.
22: A luta agora é contra o tempo. Na província de Kumamoto, bombeiros, policiais e mais de 4 mil militares vasculham montanhas de concreto na tentativa de encontrar sobreviventes. Câmeras corporais registraram como ficou a parte de dentro do shopping depois do desabamento. 8 pessoas foram retiradas dos escombros. 3 não resistiram e funcionários continuam desaparecidos. A explosão mortal aconteceu 50 minutos depois do terremoto. Ali perto, clientes se agacharam no chão de uma loja e a câmera deste carro mostrou a agitação do mar. O tremor de magnitude 7.1 desencadeou alertas de tsunami. Pelo menos 100 réplicas foram registradas desde então. O shopping, o maior da região, tinha sido reinaugurado há 1 mês, depois de passar por reformas por danos causados por outro terremoto em abril de 2016. Tudo indica que a explosão aconteceu por um vazamento de gás. O prédio utilizava GLP em vez de gás encanado, que era bombeado a partir de um tanque de armazenamento externo. Segundo funcionários, o sistema tinha passado por verificação de segurança no mês passado. O presidente do shopping pediu desculpas. Confirmou que 3 mil clientes foram retirados até meia hora depois do terremoto e disse que está investigando por que algumas pessoas permaneceram dentro do prédio. Em uma fábrica de papel na mesma cidade, a chaminé desabou. Equipes buscam por 4 operários soterrados. 5 morreram. O Japão possui uma das estruturas de resposta a terremotos mais eficientes do mundo. O país concentra os trabalhos de resgate com suas próprias equipes e até agora não solicitou ajuda internacional. Milhares de imóveis seguem sem energia elétrica. Estradas racharam, pontes e prédios colapsaram, assim como templos históricos, alguns com mais de 1 século de existência e até túmulos de um cemitério. O ex-jogador Zico está no Japão e tranquilizou os brasileiros.
23: A gente lamenta muito tudo isso que aconteceu, com certeza. Pela estrutura que o Japão tem contra isso, logo, logo vai estar tudo recuperado. Nós estamos muito bem aqui, tranquilo, né, sem preocupações.
24: A magnitude do terremoto no Japão, superior a 7, foi bem semelhante ao da Venezuela no mês passado. Mas a destruição, no caso venezuelano, é infinitamente maior, porque a infraestrutura não foi preparada para abalos dessa dimensão. Os tremores de força 7.2 e 7.5 fizeram centenas de prédios desabar e deixaram mais de 5.500 mortos na capital Caracas, em La Guaira. A estimativa é que quase 30 mil moradores ainda estejam desaparecidos.
21: Novos estudos indicam que as canetas emagrecedoras podem reduzir o risco de alguns tipos de câncer.
25: Elas revolucionaram o tratamento da obesidade e da diabetes. Agora, novos estudos mostram que as canetas emagrecedoras trazem benefícios ainda maiores.
26: Ela reduz o risco de câncer em pelo menos 15 tipos de tumores. Essa redução de risco, ela varia de acordo com cada tumor, sendo muito mais significativa para tumores ginecológicos, tumores de mama, tumores do trato digestivo, mas também para outros tumores.
25: Os resultados foram apresentados no maior congresso de oncologia do mundo. Um estudo com mais de 160 mil pessoas mostrou redução de 41% no risco de câncer entre quem usou esses medicamentos. Uma segunda pesquisa com 110 mil mulheres apontou queda de 37% no risco de câncer de mama. Outros trabalhos também encontraram redução no risco de câncer de intestino, ovário e útero. Agora os pesquisadores querem descobrir se esses medicamentos também podem beneficiar pacientes que já estão em tratamento contra a doença.
26: Estudos na mesma direção existem para tumores, por exemplo, câncer de mama, que mostra que o uso de canetinhas em mulheres com câncer de mama, além do tratamento, comparado com só o tratamento, também tem o melhor prognóstico, mas isso ainda é preliminar.
25: Esses resultados estão ligados principalmente com o emagrecimento proporcionado pelas canetas. A perda de peso traz uma série de benefícios para o corpo. A obesidade é um importante fator de risco para diversos tipos de câncer e também outras doenças. As pesquisas também investigam se esses medicamentos têm ação direta na redução da inflamação, na melhora do metabolismo e até no controle do crescimento de tumores.
2: Esses medicamentos, por que que eles promovem melhora? Porque eles utilizam isso e fazem com que o paciente consiga se alimentar de forma mais adequada, menos frequente, torna mais fácil essa mudança do estilo de vida.
25: O oncologista Fernando Maluf adverte que as canetas emagrecedoras só devem ser usadas por pacientes que tenham indicação para o tratamento.
24: Uma brasileira foi vítima de feminicídio na Espanha. O marido foi preso.
22: Camila Caldas, de 34 anos, foi morta a facadas pelo marido ontem à noite em Barcelona, onde a brasileira vivia há 10 anos. O crime aconteceu na frente dos filhos do casal, de 4 e 8 anos, que pediram ajuda aos vizinhos.
3: Eles desceram as escadas correndo para pedir ajuda, estavam descalços.
22: Camila morreu antes do socorro chegar. As crianças estão sob os cuidados do governo da Catalunha. O marido chegou a fugir, mas se entregou em uma delegacia durante a madrugada. Autoridades dizem que a vítima não tinha medidas protetivas contra o suspeito.
5: Eles discutiram mais de uma vez em casa com as crianças. Nós já escutamos gritos, mas não imaginava que ele faria isso diante dos filhos pequenos.
22: O caso é investigado como violência de gênero. A família de Camila, que é de Manaus, está em contato com autoridades espanholas para tratar da liberação do corpo.
21: No Brasil, mais da metade das mulheres relatam já ter sofrido algum tipo de violência do companheiro ou ex-companheiro. Vamos ver os dados divulgados hoje aqui no telão. O número exato é esse aqui. 54% das mulheres já foram vítimas de algum tipo de violência doméstica. Isso equivale a 47 milhões e 700 mil brasileiras. De cada 10 mulheres, 4 afirmam ter sofrido violência psicológica. A mais frequente são ameaças, xingamentos, tentativa de controle ou de isolamento da pessoa, por exemplo. Pelo menos 2 em cada 10, 25%, já foram vítimas de agressão física, apanharam dos companheiros ou ex-companheiros. 19% sofreram violência moral, que é o ataque à reputação, à honra da pessoa. E 1 em cada 10 sofreu violência sexual. Agora eu destaco um dado, uma comparação muito importante para vocês. Enquanto 54% das mulheres relatam que já sofreram, já foram vítimas do parceiro ou do ex, apenas 11% dos homens reconhecem, assumem que praticaram algum tipo de violência contra as companheiras ou ex-companheiras. E é importante ressaltar isso, porque não basta o homem defender o fim da violência da porta de casa para fora. É preciso olhar o que acontece da porta para dentro, no quarto, na intimidade, porque a casa é um lugar muito inseguro para as mulheres brasileiras, como mostra esse levantamento que revela aí a percepção da violência pelos brasileiros após 20 anos da Lei Maria da Penha. E agora a gente já noticia mais um caso horrendo. Uma operação contra a violência sexual prendeu 2 homens suspeitos de dopar, estuprar e filmar as vítimas no Rio Grande do Sul e no Pará. A investigação aponta para a existência de uma rede internacional que compartilhava os crimes em 20 países.
4: Os crimes eram gravados em vídeos e compartilhados em grupos na internet. São casos de mulheres estupradas enquanto estavam sedadas. As prisões aconteceram no Rio Grande do Sul e no Pará. Em São Leopoldo, o homem de 29 anos é suspeito de ter abusado da própria irmã e de uma prima. Em Castanhal, o suspeito de 37 anos teria estuprado a esposa. Além de divulgar as imagens dos crimes, os investigados também trocavam informações sobre substâncias com efeito sedativo e sobre a forma de utilizá-las para dopar as vítimas, praticar os abusos e registrar a violência. A investigação começou em 2025 após informações enviadas pela Polícia Criminal da Alemanha, dentro de uma cooperação internacional coordenada pela Europol. Ao todo, 5 pessoas foram presas. As apurações revelaram uma rede internacional com ramificações em pelo menos 20 países.
20: Daqui a pouco, eleições 2026. As novas pesquisas com intenção de voto para presidente e nos estados. E a nova onda de calor na Europa, em meio a incêndios florestais devastadores na França e na Espanha. É já, já.
24: A mãe do maratonista olímpico Daniel Ferreiro, Danielzinho, faz um apelo para que ajudem nas buscas a ele. Ele sofre de depressão, saiu de casa no interior paulista há 40 dias.
6: As lágrimas nos olhos são de uma mãe que vive a angústia de não saber onde está o filho. Valdirene procura por Daniel Ferreira, o Danielzinho, ex-corredor de atletismo que desapareceu no dia 19 de junho em Paraguaçu Paulista. Desde então, a família espera por notícias.
7: Ele catou a mochila com livros e saiu com a roupa do corpo. Ele saiu daqui. Aí de lá para cá a gente vem lutando, né? Vem procurando, não tem notícia, não sabe dele.
6: A preocupação da família aumenta porque Danielzinho enfrenta um quadro de depressão. Apaixonado pelo atletismo, ele viu a carreira ser abalada por um caso de doping. Segundo a mãe, foi depois desse episódio que o estado emocional do filho piorou.
7: Ele é um menino que ele não aceita que ele está doente.
6: Segundo a mãe de Daniel, ela esperou antes de procurar a polícia por acreditar que o filho poderia voltar para casa. Segundo ela, também havia o receio da repercussão do caso, já que Daniel é uma pessoa conhecida aqui na cidade. Sem notícias, ela decidiu registrar o boletim de ocorrência e divulgar o desaparecimento nas redes sociais. Desde o desaparecimento, a família recebeu relatos de pessoas que diziam ter visto Daniel em diferentes lugares. Todas as informações foram verificadas, mas nenhuma delas levou ao encontro do ex-atleta. Agora a Polícia Civil apura o desaparecimento, enquanto a família pede ajuda da população.
7: Que quem puder tá vendo ele, me ligar. Eu tenho um número, tá nas redes sociais. Alguém pode me ligar que eu vou até lá buscar ele e agradeço de coração.
20: Foi preso no Rio de Janeiro um golpista que fingia ser taxista. Ele fazia corrida e usava nas cobranças uma máquina de cartão adulterada para cobrar valores maiores do que os mostrados aos clientes. Em uma semana, ele roubou 11 mil reais das vítimas. O carro parecia um táxi de verdade, mas não tinha alvará.
24: Pilantra. Uma indústria criminosa nas redes sociais está usando inteligência artificial para criar médicos falsos e assim lucrar com receitas milagrosas.
22: O conteúdo é apelativo.
8: Se você beber água quente todas as manhãs com o estômago vazio, é isso que acontecerá com seu corpo. Seus órgãos vão desintoxicar.
22: Cheio de supostos segredos escondidos.
9: Mas quase nenhum médico vai te contar isto numa consulta de 15 minutos.
22: Nas redes sociais, uma indústria criminosa explora e lucra com vídeos falsos de médicos criados por inteligência artificial. Há quem ensine a cometer essa fraude livremente, prometendo renda de 10 mil reais por mês.
10: E é isso que eu vou te mostrar nesse vídeo, modelando esse canal de sucesso que foi criado há 3 semanas e já está monetizado.
22: O falso Dr. André Tavares é um exemplo. Sem qualquer preocupação com o conteúdo, ele afirma que comer nozes faz com que pacientes com Alzheimer recuperem a memória em 10 dias.
9: Olha bem para uma noz. Olha para o formato dela. Você já reparou que ela tem exatamente o desenho de um cérebro?
22: Nada é baseado em ciência ou medicina de verdade. Mas quem assiste diz que acredita e comenta.
0: Preciso melhorar minha memória urgente. Obrigada pela informação.
22: O risco para a saúde é muito grande.
1: Então, muitas vezes ele acredita naquela falsa promessa, ele troca uma medicação que antes ele usava, que realmente tem evidência, por uma que não tem nenhuma evidência. Uhum. Ele vai estar deixando de ser tratado e vai estar perdendo tempo de tratamento, muitas vezes em doenças onde tempo de tratamento é ouro.
22: Mas o que esses canais ganham com essas mentiras? Bom, para começar, dinheiro a cada visualização. Por isso o conteúdo é tão alarmante. Além disso, com a venda de produtos, como suplementos sem procedência ou mesmo coletâneas de livros supostamente escritas por esses falsos profissionais.
11: Esses criminosos, as contas que eles usam, logins, senhas, estão sempre vinculados a países fora do nosso ambiente aqui do Brasil.
22: Segundo a Polícia Civil de São Paulo, esses conteúdos podem ser considerados estelionato, falsa identidade, uso de documento falso e outras infrações previstas na legislação. Afirma que investiga e orienta que a população denuncie casos suspeitos. Em nota, o YouTube afirmou possuir diretrizes que proíbem spam, práticas enganosas e golpes e desinformação médica, incluindo conteúdo gerado por IA. Questionamos também a Meta e o TikTok sobre esse caso, mas não tivemos resposta.
21: Eu fico impressionada como as pessoas não usam tanta energia, tanta criatividade para trabalhar, né? Vamos seguir, vamos voltar a falar dos estragos do vendaval em São Paulo e também no Rio de Janeiro. Agora a gente começa pelo Rio com o Marco Sadoc, que atualiza para a gente qual a situação de momento. Sadoc.
12: E olha, Adriana, está complicada, principalmente nos transportes. Vou fazer um alerta para quem é do Rio de Janeiro. Nas próximas 6 horas, de acordo com a Defesa Civil, há um alerta de ventos muito fortes. Então, a gente precisa ficar atento a isso por conta dessas ocorrências. Vou destacar também uma imagem, porque quem estava no bondinho do Pão de Açúcar, um dos principais pontos turísticos aqui do Rio de Janeiro, do Brasil, consequentemente, também teve muito susto por conta dos ventos de 100 km por hora. Esse transporte ficou fechado por algum tempo, mas já foi reaberto. Outro ponto importante, pessoal, sobre o alerta. O Corpo de Bombeiros e a Defesa Civil afirmam que emitiram alerta às 3:30 da tarde para a população, falando sobre os ventos fortes. Mas boa parte da população, eu sou um deles, a gente não recebeu esse alerta. Já se sabe que houve um problema com as telefonias. As empresas de telefonia não conseguiram repassar esses alertas. Algumas pessoas receberam 4:40 da tarde, quando a ventania já estava acontecendo. Nesse momento, a gente tem uma ocorrência em Angra dos Reis de um pescador desaparecido. Os transportes, nós temos ainda trem sem funcionar, já são quase 3 horas sem trens funcionando aqui no Grande Rio. A linha 2 do metrô também segue sem funcionar e os outros modais voltando aos poucos, como o VLT. Seguimos monitorando as ocorrências, temos 2 mortos aqui no Rio. Volto com vocês.
13: Obrigado, Sadoc. E a gente volta agora ao litoral paulista, onde a destruição foi grande. Dá para ver na imagem. Lucas Martins acompanha a situação. Lucas.
14: Aqui nessa região do centro, Aineg, as ruas continuam sem energia elétrica e o pessoal da prefeitura está trabalhando para retirar o entulho de um muro que desabou. Um muro de uma construção histórica, que é tombada pelo patrimônio histórico, acabou desabando por causa dos ventos, derrubou pelo menos 3 postes e atingiu 2 carretas que estavam estacionadas aqui. Uma verificação foi realizada para verificar se não havia pessoas dentro dessas carretas, inclusive. Ainda há possibilidade, Oineg, que pessoas estejam embaixo do entulho aqui na calçada. É muito comum que pessoas em situação de rua fiquem nesse local, por isso a prefeitura segue trabalhando, vai seguir mesmo durante a madrugada para retirar todos esses tijolos do muro que desabou, para realmente verificar se não havia ninguém aí embaixo. Toda essa região aqui segue interditada, são várias ruas do centro de Santos que estão nesse momento nessa mesma condição. No porto, pelo menos 3 contêineres caíram, foram derrubados pelo vento e atingiram caminhões, carretas. Por muito pouco, caminhoneiros não foram atingidos e não se feriram gravemente nessa situação. Eu volto com vocês.
20: Em Santos, os ventos chegaram a 100 km por hora. um morador de rua morreu atingido por uma árvore. Também na Baixada Santista, a estrutura de uma fachada se desprendeu e atingiu em cheio um homem que atravessava a rua com duas crianças, uma delas nos ombros. O material não era pesado e eles conseguiram se levantar. O homem quebrou um braço. Em Peruíbe, o vendaval foi tão forte que quase arrastou os carros na orla da praia. Estragos também no litoral norte. Em São Sebastião, um homem que estava numa embarcação morreu ao ser lançado no mar pela força do vento. Em Ilhabela, lanchas quase afundaram. Na capital paulista, a virada do tempo à tarde derrubou postes e árvores. No interior, as rajadas de vento chegaram a 125 km por hora. Na cidade de Cesário Lange, uma árvore caiu sobre um carro, causando a morte do motorista.
21: Bom, gente, todas essas imagens do vendaval realmente impressionam. E o destaque da previsão para amanhã é justamente ainda o efeito dessa passagem da frente fria pelo sudeste. Lá no sul, amanhã, ainda tem nebulosidade, mas o pior da chuva na região já passou. Agora a atenção é para o leste de São Paulo, sul de Mato Grosso do Sul. Essas regiões voltam a ter pancadas fortes, com possibilidade de ventania, então fica o alerta para todos os moradores. Também tem chuva no norte, entre o Amazonas e também pegando um pedaço do Pará e Amapá. O dia começa mais frio no sul e no sudeste. Porto Alegre, 14, Curitiba, mínima de 13, Belo Horizonte, 15 e no Rio de Janeiro também começa mais frio o dia, 18 graus. No centro do país, aí segue aquele calorão. Cuiabá é a capital mais quente, com 36 graus. Boa Vista tem máxima de 32, Vitória 31 e Natal 28. A capital paulista amanhece com sol entre nuvens. A chance de chuva, gente, é muito pequena. E as temperaturas vão dos 15 aos 24 graus. E o governo anunciou um plano para enfrentar os possíveis impactos do fenômeno El Niño, que deve se intensificar nesse segundo semestre. Vamos ao vivo até Brasília. O Pedro Teixeira tem todos os detalhes para a gente. Boa noite, Pedro.
15: Tudo bem, Adriana? Boa noite para você e a todos que nos acompanham aqui no Jornal da Band. O pacote de medidas foi apresentado durante uma reunião ministerial aqui no Palácio do Planalto. Entre as principais ações estão a compra de milho e arroz para reforçar os estoques públicos, a aquisição de 350 mil cestas básicas e o apoio a agricultores familiares, especialmente da região norte. Também foram reservados mais de 330 milhões de reais para fiscalização ambiental e prevenção de incêndios florestais. Para integrar as ações, foi criada uma sala de situação envolvendo 24 ministérios, além de comitês temáticos para monitorar desastres naturais, saúde e nível dos rios. A expectativa do governo é minimizar os riscos do fenômeno El Niño, que pode causar secas prolongadas nas regiões norte e nordeste e chuvas intensas com enchentes no sul do país. Volto com vocês.
20: Daqui a pouco, será o fim da era Neymar na seleção? Depois da vitória do Santos na Sul-Americana, atacante diz que não deve mais jogar pelo Brasil.
16: Meu momento na seleção brasileira, eu acho que já foi.
20: Os detalhes da possível aposentadoria e a repercussão na imprensa internacional, já já.
24: Foi divulgada hoje uma nova pesquisa sobre as intenções de voto para presidente.
17: No primeiro turno, o presidente Lula lidera o levantamento Atlas Bloomberg, com 44,9%, seguido do senador Flávio Bolsonaro, com 35,8%. Na sequência, aparecem Renan Santos, com 7,8%, Ronaldo Caiado, com 3,1% e Romeu Zema, com 2,8%. Samara Martins tem 2,1% e Augusto Cury tem 1,6%. Os demais pré-candidatos não atingiram 1%. No primeiro cenário de segundo turno, Lula tem 49,2% e Flávio Bolsonaro tem 42,9%. Contra Romeu Zema, o presidente Lula venceria,
2: por 48,6% a 39,6%. Na disputa contra Ronaldo Caiado, Lula também aparece à frente, 48,2% a 38,9%. E no último cenário pesquisado, o presidente Lula tem 47,6% e Renan Santos tem 30,2%. A pesquisa completa você confere no portal band.com.br.
21: Veja agora como foi o dia dos candidatos à presidência.
3: A decisão do Republicanos de abandonar a candidatura do senador Cleitinho Azevedo ao governo de Minas Gerais foi recebida com preocupação no QG eleitoral de Flávio Bolsonaro. A avaliação é que o candidato do PL à presidência perde um aliado competitivo no segundo maior colégio eleitoral do país. Pesquisas apontam que Cleitinho lidera a disputa mineira nos dois turnos contra qualquer adversário. O partido dele, no entanto, afirmou em nota que a ausência do senador na convenção estadual no último sábado representou um fato político objetivo que produziu consequências inevitáveis. O partido esteve pronto, mas a candidatura nunca foi formalmente assumida por quem deveria liderá-la, diz a nota assinada pelas executivas nacional e estadual do Republicanos. Apesar disso, Cleitinho afirma que vai disputar o governo de Minas Gerais. Flávio Bolsonaro deve entrar em campo para negociar com o comando do Republicanos e tentar uma solução negociada. Hoje, Geraldo Alckmin vai ser oficializado aqui na convenção do PSB mais uma vez como vice da chapa de Lula. O partido será o segundo a fechar com o PT. O primeiro foi o PDT. A expectativa é que o candidato à reeleição repita o arco de alianças da disputa vitoriosa de 2022, ao lado novamente do PSOL, PV e PCdoB. O candidato do PSD, Ronaldo Caiado, participou nesta quarta-feira de um evento do partido em Brasília. Ele criticou Flávio Bolsonaro pela participação do presidente da Argentina, Javier Milei, na convenção do PL e pelo uso de inteligência artificial para simular a presença do ex-presidente Jair Bolsonaro.
18: O candidato perdeu para um argentino e perdeu para um avatar. Então ali não tinha presença do candidato, não tinha proposta.
3: Romeu Zema, candidato do Novo, participou de reuniões com apoiadores no interior de São Paulo e no Triângulo Mineiro. Renan Santos, candidato do Missão, não teve agenda pública.
24: A defesa de Jair Bolsonaro disse hoje que o ex-presidente não autorizou a produção do vídeo com inteligência artificial que foi exibido na convenção do PL no último sábado, ao vivo de Brasília. A Lana Canepa traz os detalhes. Lana.
19: Ótima noite para vocês. Olha, em resposta enviada ao ministro Alexandre de Moraes, a defesa afirma que Jair Bolsonaro nem poderia ter autorizado o uso de IA para apoiar a campanha de Flávio, porque o ex-presidente está impedido de falar com o filho. As visitas foram suspensas depois que Flávio leu uma carta assinada pelo pai em suas redes sociais. Os advogados argumentaram ainda que o senador sempre usou a imagem do ex-presidente em atividades político-partidárias. Moraes cobrou as informações para saber se houve descumprimento das medidas cautelares que proíbem, por exemplo, Bolsonaro de usar as redes sociais. O presidente do Tribunal Superior Eleitoral, o ministro Nunes Marques, vai decidir se o uso não autorizado do avatar gerado por IA pode ser enquadrado como infração eleitoral sujeita a punições, como multa, por exemplo, perda do tempo de propaganda eleitoral e até, em último caso, se a prática for reiterada, cassação do registro da candidatura. É com vocês.
21: Obrigada, Lana. Agora vamos ver os números de duas pesquisas com as intenções de voto para o governo de São Paulo.
20: O governador Tarcísio de Freitas lidera a pesquisa da Genial Quest, com 41%, seguido do ex-ministro Fernando Haddad, com 26%. Depois aparecem Vera Lúcia, com 3%, e Carlos Machado e Vivian Mendes, empatados com 1%. Em um eventual segundo turno, Tarcísio se reelegeria com 48%, contra 32% de Haddad. Já no levantamento da Paraná Pesquisas, Tarcísio de Freitas tem 51,8% e Fernando Haddad, 38,3%.
24: E foi divulgado também um levantamento com as intenções de voto para governador na Bahia.
20: Na pesquisa Genial Quest, o ex-prefeito de Salvador, ACM Neto, tem 39% e o governador Jerônimo Rodrigues, 38%. um empate técnico dentro da margem de erro de 3 pontos percentuais. Haroldo Félix e Ronaldo Mansur estão empatados com 1%, e José Estevão não pontuou. Em um eventual segundo turno, ACM Neto aparece com 43% e Jerônimo Rodrigues com 39%. As pesquisas completas da Bahia e de São Paulo estão disponíveis no site band.com.br.
4: Vamos agora a um destaque internacional. Uma nova onda de calor chegou à Europa em meio a grandes incêndios florestais na França e na Espanha, que a gente tem mostrado quase todo dia aqui. Agora mais países em alerta, né, Beatriz Ferretti? Boa noite para você.
5: É isso, Adriana. Boa noite, Oineg. As temperaturas ultrapassaram hoje os 40 graus. Só que mesmo com esse calor forte, bombeiros enfrentaram as chamas e conseguiram impedir que o fogo se espalhasse. Em Madrid, na Espanha, e em esse calor forte, bombeiros enfrentaram as chamas e conseguiram impedir que o fogo se espalhasse. Em Madrid,

0: Ele tava um laranja escuro, foi muito feio.
1: 2, 3 dias no céu praticamente cinza, com muitas pessoas, principalmente idosos, na rua com máscara.
2: Esse lado aqui é Madrid e aqui, olha como que tá o céu.
3: Cara, muitas famílias sendo evacuadas. O cheiro de queimado é bem forte, mano.
4: É uma catástrofe, segundo os jornais, a pior da história da Espanha.
5: Fiz a situação aqui fora, olha o sol todo coberto, cara. Olha isso, gente. Olha isso.
6: A ameaça agora está se deslocando para o oeste. Na Grécia, 3 bombeiros morreram em um incêndio na ilha de Creta. E na Turquia, o fogo forçou a remoção de moradores e o fechamento de estradas e também de um hospital. Volto com vocês.
7: Obrigado, Beatriz. Virou manchete no Brasil e no mundo todo a fala de Neymar sobre a seleção. Aos 34 anos, o jogador do Santos disse que já deu tudo o que podia e talvez não queira mais vestir a camisa da seleção brasileira.
8: Vai embora o Neymar!
7: São 130 jogos com a camisa da seleção brasileira. O maior artilheiro da história da Amarelinha, com 80 gols, além de 58 assistências. Conquistou 2 títulos: a Copa das Confederações de 2013 e os Jogos Olímpicos de 2016.
8: Vai pra bola, Neymar! Com paradinha! Correu, bateu! Nosso!
7: Neymar surgiu no Santos em 2009 com todas as características do futebol brasileiro: jogador habilidoso, rápido, que provoca, encanta, vai pra cima e decide. Não demorou nada para se tornar um dos principais nomes do futebol brasileiro. Do Santos foi para o Barcelona, onde conquistou títulos e ganhou projeção mundial. Foi considerado um dos melhores do mundo. Deixou a Espanha para jogar no PSG. E antes de voltar ao Santos, teve uma passagem apagada pelo mundo árabe. Mas na seleção brasileira as coisas sempre foram mais conturbadas. Neymar estreou em 2010 e o tempo todo dividiu holofotes entre os jogos e a vida pessoal. Foram 4 Copas do Mundo. A primeira delas, em 2014, aqui no Brasil, ajudou a seleção a chegar até a semifinal. Em 2018 e 2022, chegou até as quartas de final. Agora, em 2026, mal esteve em campo, mas fez o último gol do Brasil no Mundial, contra a Noruega. Ontem, logo após a vitória de 4 a 2 do Santos contra a Universidade Central da Venezuela, pela Sul-Americana, Neymar falou sobre a seleção.
9: Meu momento na seleção brasileira, eu acho que já foi. Fiz história ali, sou muito feliz, vivi muitas coisas ali, dei meu sangue, minha vida. Sempre briguei, lutei pela amarelinha, mas eu acho que eu não quero mais.
7: O jornal Marca da Espanha destacou que Neymar não ganhou nenhuma Copa. O italiano Correio del Sporto disse que o craque brasileiro já deu o que tinha que dar à seleção. Já o Clarim, da Argentina, destacou que Neymar é o maior artilheiro da seleção, superando lendas como Pelé, Ronaldo e Romário.
10: As maiores estrelas do futebol mundial, um talento absurdo que todo mundo adoraria jogar ao lado dele.
11: Na seleção ele termina a carreira como um perdedor. Ele tem 80 gols, mas contra a Venezuela, contra a Peru, contra a Bolívia, eu fiz também.
7: E o que o torcedor acha da passagem do craque pela seleção?
12: Eu acho bom jogador. Já deu tempo dele. 4 Copas e nenhum título delas.
13: O nosso maior nome que teve nessas últimas gerações.
7: Bom, e em entrevista hoje, o técnico Carlo Ancelotti afirmou que o ciclo de jogadores mais velhos e importantes, incluindo Neymar, Casemiro e Danilo, está encerrado na seleção.
14: Nos Estados Unidos, começou o julgamento de uma mulher acusada de matar os filhos. Os jurados vão decidir se ela pode ser condenada ou se estava fora de suas faculdades mentais.
15: O crime que chocou os Estados Unidos aconteceu em janeiro de 2023. A enfermeira Lindsay Clancy aproveitou um instante que estava sozinha em casa para matar os 3 filhos, com idades entre 8 meses e 5 anos. Patrick, marido de Lindsay na época e pai das crianças, havia saído para pegar remédios numa farmácia e o jantar da família num restaurante. Lindsay ainda tentou tirar a própria vida. Ela sobreviveu após se jogar de uma janela no segundo andar da casa, mas ficou paraplégica. O julgamento dela começou nesta semana no estado de Massachusetts. Patrick admitiu em depoimento que a ex-mulher estava muito deprimida e que no mês anterior à morte dos filhos, relatou pensamentos suicidas.
16: Yeah, she started to say she was suicidal.
15: A principal disputa no julgamento...

0: é sobre a autoria do crime, mas sobre o estado mental da ré. Enquanto a promotoria afirma que Lindsay agiu de forma premeditada para matar os filhos, a defesa alega que a enfermeira sofria de psicose pós-parto, um raro transtorno psiquiátrico, e não tinha capacidade de separar o certo do errado.
1: She's very dedicated. She did everything.
0: Patrick confirmou que a ex-mulher era uma mãe amorosa e dedicada e passou por consultas, internações e tratamentos com remédios nos meses que antecederam a tragédia. O julgamento deve se arrastar por pelo menos 2 meses, com dezenas de testemunhas e especialistas em saúde mental. Ainda não está confirmado se Lindsay prestará depoimento. O caso já é apontado como um marco na justiça americana e pode servir de precedente para futuras ações envolvendo transtornos mentais no período pós-parto.
2: Trabalhadores de várias categorias estão perdendo a possibilidade de emprego. Por quê? O sistema do Ministério do Trabalho, que emite o registro profissional, está fora do ar há pelo menos 2 semanas.
3: O Igor tem uma convicção. Acertou na escolha da profissão de ator. O que ele não tem é o registro profissional. Não por falta de tentativa. É que o sistema informatizado do Ministério do Trabalho, que garante o documento oficial, está fora do ar.
4: Eu já tinha alguns testes para fazer de streaming e longas, só que eu não pude. Por quê? Porque eu estava aguardando minha solicitação de registro.
3: Sem o documento emitido pelo Ministério do Trabalho, muitos profissionais não conseguem entrar no mercado, ou seja, não são contratados pelas empresas. O problema é que o sistema que concede o registro está sem funcionar há cerca de 20 dias. O sistema conhecido como CIRP Web é uma ferramenta online usada para solicitar e também monitorar o andamento do registro profissional para trabalhadores em categorias regulamentadas por lei. No site, o que aparece é um aviso de manutenção. Em nota, o Ministério do Trabalho confirmou que o sistema passa por manutenção, mas não disse quando volta ao normal. Nós questionamos o ministro do Trabalho e Emprego.
5: O sistema está fora do ar, nós vamos nos próximos dias, creio que daqui para a semana que vem está tudo resolvido.
3: Depois da entrevista, o ministério informou que amanhã o sistema volta a funcionar.
6: Educação Agora, saiu um estudo mostrando que caiu no Brasil o número de estudantes atrasados em relação aos colegas da mesma idade.
7: Na escola, na idade esperada. Hoje o Nicolas, de 13 anos, sabe a diferença que isso faz. Chegou nesta escola estadual em São Paulo para começar pela 3ª vez a 6ª série.
8: Você tinha vontade de participar das aulas, vontade de estudar?
9: Não, não muito. Eu faltava a grande maioria das vezes.
7: A partir da observação da escola, ele passou por uma prova de reclassificação, algo previsto em lei. Com o resultado, foi da 6ª para a 8ª série.
10: O que que mudou? Ele veio para a escola motivado, porque ele está com os estudantes na idade certa. Então ele encontrou a turma dele.
7: Estudantes com 2 ou mais anos de atraso escolar se encaixam na chamada distorção idade séria. Em 2019, quase 20% dos alunos não cursavam o ensino fundamental na idade adequada. No ano passado, esse número caiu para 11%. A melhoria no ensino médio foi ainda maior, de 29% para 17%.
11: Essa diminuição, segundo o Unicef, reflete diversas ações voltadas para a educação, entre elas a formação de professores e projetos voltados para a redução dos índices de reprovação e evasão escolar. Também entram nessa equação os efeitos da pandemia.
7: Nesse período foi definida a aprovação automática dos estudantes em função das dificuldades impostas pelas escolas fechadas e aulas online.
12: O menino que está na escola aprendendo, ele está muito mais protegido do que um menino e uma menina que está fora da escola.
7: Uma medida excepcional que precisa ser combinada com outras políticas de incentivo à educação.
13: Não podemos substituir um cuidado para não reprovar o aluno, para garantir que ele vá para frente, por simplesmente decidir que ele será sempre aprovado. Ele precisa ir para frente tendo aprendido.
7: O Isaías, de 15 anos, está na 1ª série do ensino médio e guarda uma dor: a dificuldade em ler e escrever. A nova escola oferece aulas extras para alunos com defasagem. E ele não pensou 2 vezes.
14: Botou num reforço e eu bem gostei. E eu já fiz hoje as 3 aulas.
9: aí tem que aprender, né?
6: A seguir, servidores da Advocacia Geral da União tentam manter pagamento de penduricalhos acima do teto constitucional.
14: Geração de emprego com carteira em junho fica acima do previsto pelo mercado, quase 150 mil vagas abertas.
6: E você já acompanha as imagens do avião monomotor que caiu no interior paulista? Esse acidente foi na zona rural de Mojimirim. O aeronave pegou fogo e o piloto morreu. Daqui a pouquinho a gente traz todos os detalhes.
14: O Jornal da Band faz uma pausa e volta em instantes.
6: Até já.
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14: A decisão do Tribunal de Contas da União, que liberou o pagamento dos penduricalhos acima do teto constitucional, começa a produzir efeitos em outras carreiras do serviço público. O Pedro Teixeira conta pra gente.
20: O pedido abrange quatro carreiras da AGU: advogados da União, procuradores da Fazenda Nacional, procuradores federais e procuradores do Banco Central. Os salários iniciais dessas carreiras passam de R$ 27 mil reais por mês. A Associação Nacional dos Advogados Públicos, a ANAF, diz que a liberação garante isonomia com outras carreiras essenciais à justiça e segue entendimentos já adotados no Judiciário e no Ministério Público. Em nota, a AGU informou que o pedido ainda está em análise e que a decisão depende de parecer técnico-jurídico da Controladoria Geral da União. Outras carreiras, como policiais federais, auditores da Receita Federal e do Trabalho, também pediram a liberação de penduricalhos. Pelo entendimento do Supremo, verbas indenizatórias só podem ultrapassar o teto em casos específicos, como diárias, ajuda de custo e férias não gozadas. Benefícios sem caráter de ressarcimento continuam proibidos. A mobilização dos advogados da União ganhou força depois de uma mudança nas regras adotadas no Tribunal de Contas da União. No dia 15 de julho, o plenário do TCU autorizou o pagamento integral das gratificações por funções de chefia e direção fora do teto constitucional, que é de R$ 46 mil reais. Antes, sempre que a soma do salário com a gratificação ultrapassava o limite constitucional, o excedente era cortado. Agora, salário e gratificação são calculados separadamente. Na prática, isso permite o pagamento integral do bônus, mesmo acima do teto. Entidades de fiscalização das contas públicas criticam o avanço de benefícios que burlam as regras do teto constitucional e comprometem a transparência no executivo.
21: Hoje nós temos um contexto muito perigoso, em que os órgãos que deveriam dar exemplo, na verdade eles dão um mau exemplo. São todas carreiras que estão cada vez mais buscando o enriquecimento de seus integrantes e não a observância do interesse público.
6: Economia agora, o número de empregos com carteira assinada criados em junho foi o menor desde 2020, segundo o Ministério do Trabalho. Mesmo assim, o resultado ficou acima da expectativa para o mês, foi considerado positivo, né, Juliana Rosa? Explica pra gente por quê. Boa noite.
22: É, isso aí, depende de como você olha, né, Juliana? Boa noite para você, pro Eneg. Boa noite para você. A oferta de empregos com carteira assinada no mês passado foi uma surpresa positiva, foi um número acima do esperado, 145 mil vagas foram criadas. Mas, segundo especialistas, não muda a tendência, que é qual? O mercado de trabalho está, aos poucos, perdendo força. Os números anteriores vieram mais fracos. Estavam sugerindo até uma piora mais forte e agora estão apontando uma desaceleração mais suave do mercado de trabalho. O primeiro semestre foi o mais fraco desde 2020. Os salários também indicam essa perda de força. Vinham crescendo num ritmo mais alto, ali acima da inflação, agora deram uma estabilidade. estabilizada, cresceram quase nada, né, 0,1% em relação ao mês anterior, valor médio de admissão de R$ 2.500. Olha, esse é um movimento esperado, está acompanhando o crescimento menor da economia brasileira que está sendo previsto para esse ano. É reflexo dos juros muito altos por tempo prolongado que levaram ao endividamento recorde das famílias. O governo tenta conter a piora da economia com muitas medidas, como o desenrola, por exemplo, mas acaba dificultando a queda mais rápida da inflação e dos juros, já com tantas pressões como a disparada hoje, de novo, do petróleo, que parece filme repetido, né?
14: Pois é, complexo.
22: Pois é.
14: Obrigado, Juliana.
22: Tchau, tchau.
0: Obrigada, tchau, tchau.
14: Um avião de pequeno porte caiu hoje numa área rural da cidade de Mogi Mirim, no interior de São Paulo. O monomotor pegou fogo, você vê as imagens. O piloto era o único ocupante e morreu no acidente. Ele era instrutor de uma escola de aviação, onde ele trabalhava há 2 anos. As causas da queda serão investigadas.
1: O governo da Rússia emitiu um mandado internacional de prisão contra o fundador do Telegram, Pavel Durov, acusado de facilitar atividades classificadas como terroristas. Segundo os russos, o aplicativo de mensagens que concorre com o WhatsApp falhou em não remover canais, chats e robôs usados por agências de inteligência da Ucrânia e por grupos extremistas internacionais. No começo do ano, Durov acusou o governo de Vladimir Putin de agir para bloquear o acesso do Telegram em território russo. O paradeiro atual dele é desconhecido.
14: A seguir, avião que tinha acabado de decolar de Brasília é obrigado a voltar por causa de uma ave que entrou no motor.
1: Governo de Israel quer pôr crocodilos em fosso em torno de presídio onde estão detidos integrantes do grupo Hamas e também as últimas informações sobre o vendaval aqui em São Paulo e no Rio de Janeiro. É um instante só.
14: Fica com a gente.
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14: O governo de Israel deu sinal verde para a construção de um fosso em torno de uma das alas da prisão de Keziot, no sul do país. É onde ficam integrantes do Hamas. O plano prevê o uso de crocodilos como barreira de segurança contra prisioneiros que tentem fugir. Agentes penitenciários seriam treinados para lidar com esses tais crocodilos.
1: Um avião que tinha acabado de decolar em Brasília precisou retornar ao aeroporto depois de se chocar com uma ave. Esse vídeo mostra fumaça saindo do motor do Airbus que ia para Salvador. A Latam disse que o pouso aconteceu em segurança, ninguém ficou ferido. Durante o pouso, houve derramamento de combustível em uma das pistas que precisou ser interditada para limpeza.
14: E a gente volta a falar do vendaval que causou 5 mortes em São Paulo e no Rio de Janeiro. Metrô, trens e VLT que foram afetados por causa do apagão estão sendo retomados aos poucos na capital do Rio. As estações ainda estão cheias. No aeroporto Santos Dumont, que chegou a ficar fechado durante a tarde, a operação foi normalizada. 2 pessoas morreram no Rio e um pescador está desaparecido em Angra dos Reis. Em São Paulo, 3 pessoas morreram no litoral e no interior.
1: Obrigada pela sua companhia. Outras notícias logo mais no Jornal da Noite. E o Jornal da Band está de volta amanhã.
14: Boa noite. E amanhã tem mais.
1: Tchau, tchau. Até amanhã.

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1: Um dos destinos mais autênticos e surpreendentes do Chile, a região de Ñuble fica no centro-sul do país, a pouco mais de 400 quilômetros da capital. Cercada por montanhas, águas termais, vinhedos centenários e pequenos vilarejos recheados de tradição. Shangri-La é um vale montanhoso, localizado no Vale Las Trancas, lugar ideal para fazer trilhas e apreciar a bela paisagem.
2: Estamos no finalzinho do outono, mas em algumas semanas começa o inverno. Isso aqui é lava. Lava que foi resfriada e em mais algumas semanas isso tudo vai estar branco, coberto de neve.
1: A visão para o vulcão, conhecido por Nevados de Chillán, é um dos pontos altos da caminhada. Essa trilha se chama Descanso dos Gigantes e é essencial agendar o passeio com um guia local.
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0: Temporais e ventania causam destruição nas regiões sul e sudeste do Brasil.
1: Forte vendaval causa mortes, desaparecimento e paralisa transportes no Rio de Janeiro.
0: O interior e litoral paulista registram tempestade com ventos de mais de 100 km por hora. E você vai ver também nesta edição.
1: Equipes de resgate correm contra o tempo para encontrar desaparecidos do forte terremoto no Japão.
0: Nova onda de calor extremo alimenta incêndios e coloca mais países europeus em alerta.
1: Pesquisa aponta que mais da metade das mulheres já sofreu violência de parceiros no Brasil.
0: Defesa de Bolsonaro nega autorização para uso de inteligência artificial na convenção do PL.
1: E ainda os gols da rodada do Brasileirão e dos playoffs da Sul-Americana. 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Boa noite.
0: Olá. Duas pessoas morreram e uma está desaparecida depois do forte vendaval que atingiu o Rio de Janeiro, Thaís.
1: Esses ventos causaram apagões, paralisaram os transportes em várias regiões do estado.
2: Jesus, o tsunami pendurado!
3: Olha a moça passando no papel.
4: Fim de tarde, início de noite, com ventos de até 100 km por hora aqui no Rio de Janeiro.
5: Vou dizer uma coisa, nunca visto antes, hein?
4: Com apagão, mortes e caos no transporte público.
6: O Central do Brasil não está deixando ninguém entrar, embarcar para as plataformas.
4: Vários desabamentos no Grande Rio, na cidade, região metropolitana, Baixada Fluminense. Em Santa Teresa, duas pessoas morreram atingidas por um muro. Em Mesquita, um homem foi socorrido em estado grave depois de ser atingido também por uma estrutura de andaime.
7: Temos também em Mambucaba uma pessoa desaparecida em razão do naufrágio de uma pequena embarcação. Estamos realizando agora as buscas dessa pessoa.
4: Na Barra da Tijuca, uma imagem com trabalhadores que estavam em um andaime fazendo ali uma obra e foram surpreendidos pela ventania. Não há informações do estado de saúde deles e do resgate deles, mas a gente vê a correria de outros funcionários para retirar esses homens dessa estrutura nesse condomínio da Barra da Tijuca.
2: Ai, meu Deus!
4: Metrô e também VLT, sistema sob trilhos, principalmente parado por quase 2 horas, impacto muito grande para a população, que ficou sem ter como voltar para casa, apenas com os ônibus.
6: Lá na frente no metrô, botaram uma grade para o pessoal não passar.
8: Acabei de sair agora do metrô, né, me deparando aí com uma situação bem crítica ali. É, não tivemos contato nenhum com a maquinista, nem com socorro, pessoas passando mal ali dentro, né? É, criança chorando ali. Agora eu nem sei, porque eu tentei ver aí o ônibus aqui, tô procurando, tentando me localizar melhor aqui, não é um lugar que eu costumo parar.
4: A luz faltou também, muitos trabalhadores foram liberados, tem muita gente nas ruas em meio a mais de 180 ocorrências de quedas de árvore. Oficialmente, a Defesa Civil afirma que emitiu um alerta sobre a ventania às 3h30 da tarde. Mas, por conta de um problema nas telefonias, grande parte da população não recebeu esse alerta.
9: Aí, do nada, tempestade de vento.
4: Algumas pessoas receberam a partir das 4h40 da tarde, 1h10 depois, quando o vendaval já atingia toda a região metropolitana.
10: Estava no trabalho e sempre piscou a luz, daqui a pouco, coisa de 5 horas, faltou já.
4: Previsão de ventania ainda durante toda essa madrugada.
7: Estamos aqui da nossa sala de crise, acompanhando o desenvolvimento das ocorrências, monitorando a todo tempo e realizando simultaneamente diversos salvamentos, diversas atuações no estado do Rio de Janeiro.
1: E não foi só no Rio, um vendaval também deixou um rastro de destruição e 3 mortos no estado de São Paulo. O litoral foi a região mais atingida com ventos que passaram de 100 km por hora.
11: Dá uma olhada nisso.
12: A tarde em São Paulo mudou a cara em poucos minutos. Por volta das 2 horas, o alerta de risco de temporais e ventos fortes foi disparado pela Defesa Civil. O litoral sofreu com a forte ventania. Rajadas de mais de 100 km por hora derrubaram árvores, atingiram carros e deixaram um rastro de destruição. Santos foi a mais castigada. Uma pessoa que estava na calçada morreu ao ser atingida por uma árvore. A orla também sofreu com a força do vento. Barracas montadas na faixa de areia foram arrastadas. Esta estrutura no Gonzaga também não aguentou a força do vento e atingiu pessoas que estavam na rua. As operações no Porto de Santos e a travessia de balsas foram paralisadas. Contêineres foram derrubados no porto e, por sorte, ninguém foi atingido com gravidade. Região central da cidade de Santos, e dá uma olhada no que a gente vê. Foram pelo menos 3 caminhões atingidos. Por incrível que pareça, isso que está na imagem do Gutenberg Gonçalves era um caminhão. Pelo menos 2 postes também desabaram.
13: E quando caiu esse poste aqui, foi a hora que eu estava dentro do carro que eu vi o barulho e corri. Esses cabos aqui, tudo saindo faísca, aquele lá explodiu, aquele exaustor. Aí quando eu vi lá atrás que clareou, me ajoelhei e agradeci só a Deus para que eu estou vivo ainda.
12: Em diversos trechos do litoral, a população registrou cenas impressionantes da tempestade. No litoral norte, o mar ficou agitado por causa da ventania. Além de Santos, outras 2 mortes foram registradas. Uma em São Sebastião e outra em Cesário Lange, interior de São Paulo. O motorista que estava neste carro também foi atingido por uma árvore. Por causa da forte ventania em algumas regiões do estado, equipes do Corpo de Bombeiros, da Defesa Civil e do SAMU foram mobilizadas para atender de diversas ocorrências. A orientação é buscar abrigo e evitar a área descoberta.
0: Fortes rajadas de vento durante um temporal também mobilizaram as equipes de resgate em Curitiba.
14: Imagens de câmeras de segurança registraram o momento em que uma árvore cai e atinge um carro na rua. O trânsito precisou ser parcialmente bloqueado na região. Um pinheiro caiu e atingiu 3 residências. O mais impressionante é que tinha pessoas nas casas, inclusive neste cômodo, dormindo na hora do impacto. Felizmente, ninguém se machucou.
15: Tinha chegado de serviço, estava dormindo. Acho que era umas 10 horas, você tem o estrondo de... Caiu em cima da casa, que eu abri a porta, que eu fui ver a poeira subindo dos muros, olhei a árvore caída.
14: Há meses os moradores pediam a remoção do pinheiro, justamente pelo risco de queda.
15: Nada acontecia, estava esperando cair para aparecer daí, para cortar ali. Agora não adianta mais, né?
14: A Prefeitura de Curitiba informou que só nesta quarta-feira choveu cerca de 1/3 do que era esperado para todo o mês de julho. E os ventos chegaram a 76 km por hora. Equipes da Prefeitura, Defesa Civil e Corpo de Bombeiros passaram o dia atendendo as ocorrências causadas pela chuva.
16: O interior do Rio Grande do Sul tenta se recuperar dos estragos causados pelo tornado de ontem.
17: Pai, cuida de nós, pai!
18: Eram 6h25 da tarde, quando moradores da cidade de Giruá, que fica perto da fronteira com a Argentina, viram o tornado se aproximando de suas casas. Um homem mandou mensagens num grupo de vizinhos pedindo socorro.
19: Pessoal, socorro! Caiu tudo a casa aqui, tem um dragado! Sim, ajuda! Quero ajuda!
18: A casa foi destruída. A mulher dele ficou presa debaixo dos escombros.
19: Pessoal, preciso de alguém para me ajudar a tirar de ela debaixo aqui. Alguém que tem força aqui, vem ajudar nós a tirar de ela debaixo aqui. A avó está sumida. E o pai está machucado.
18: Os familiares foram resgatados e levados ao hospital. Além de Giruá, o tornado também atingiu outras 2 cidades do interior gaúcho. No total, 8 pessoas ficaram feridas.
20: Tudo no chão, tudo no chão.
18: O tornado não foi previsto pelo sistema de monitoramento da Defesa Civil. O órgão havia emitido um alerta laranja para a região, com risco de tempestades severas, com granizo e ventos intensos. Na Serra Gaúcha, centenas de casas ficaram destelhadas. Em Flores da Cunha, chuva de granizo acompanhada de rajadas de ventos foi o suficiente para destruir toda a lateral desta igreja histórica, da década de 1940. Na frente da igreja, essa escola, que estava pronta para receber os alunos a partir da próxima segunda-feira, foi amplamente atingida. De cima, é possível ver os furos provocados pelo granizo. Muitas telhas foram levadas, mas a imagem mais impressionante é a do ginásio. toda a cobertura metálica foi arrancada pelo vendaval.
3: A gente está aguardando, né, uma decisão conjunta com a Secretaria de Educação para qual espaço a escola será realocada nesse primeiro momento, né?
18: Várias cidades do estado também enfrentam alagamentos. Na região do Vale do Taquari, que foi muito atingida pelas enchentes de 2024, o rio chegou a passar dos 4 metros acima do nível normal. Muitas famílias seguem fora de casa desde a semana passada. Em São Leopoldo, perto de Porto Alegre, o Rio dos Sinos avançou sobre ruas e casas. A Roseley precisou sair de canoa.
21: Não consigo falar. É que todo ano dá, né? Mas depois daquela que aconteceu em 2024, a gente fica com medo, né? Porque não sabe o que vai acontecer.
16: E vamos então à previsão do tempo. No sul, ainda muitas nuvens, mas pelo menos por agora o pior da chuva e dos ventos intensos já passou. Agora atenção especial com a passagem dessa frente fria em direção ao sudeste. Tem um alerta para chuva, principalmente na região do leste de São Paulo. A gente destaca ainda, né, o sul do Mato Grosso do Sul, que volta a ter pancadas de chuva, ventania. Chove também no norte, entre o Amazonas, o Pará e o Amapá. Agora a gente reforça o frio. Friozinho no começo do dia, mas aí com foco especial no sul e também no sudeste. A gente começa por Curitiba, com mínima de 13 graus, Porto Alegre chega a 14, Belo Horizonte fica na casa de 15 graus e Rio de Janeiro com 18. Mas tem calorão também pelo país, Cuiabá deve ser a capital mais quente, 36 graus. Vitória, 31, a gente reforça, e Natal, 28. Vamos dar uma olhadinha em São Paulo e na região metropolitana? Sol entre nuvens, não há possibilidade de chuva forte, máxima de 24 graus. O tempo deve seguir assim, pelo menos até o começo da próxima semana. Aquele giro por outras capitais, Florianópolis com máxima de 21, lá sol entre nuvens, possibilidade de chuva ainda no Rio de Janeiro, agora máxima de 28, no Recife, 29, também com chance de chuva. Manaus, uma chuva mais pontual e máxima de 31 graus. Agora a gente fala do cenário internacional, porque uma nova onda de calor chegou à Europa em meio aos grandes incêndios florestais na França e na Espanha. Mas agora, outros países estão em alerta.
22: As temperaturas ultrapassaram hoje os 40 graus. Só que mesmo com o calor forte, bombeiros enfrentaram as chamas e conseguiram impedir que o fogo se espalhasse. Em Madrid, na Espanha, e Gironde-Lande, no sul da França, os focos estão controlados e a partir desta quinta-feira, milhares de pessoas poderão voltar para casa. Em uma semana, os incêndios consumiram só na França uma área equivalente a 4 vezes o tamanho da cidade de Paris. Para trás ficam casas destruídas e a vegetação e os animais mortos. A ameaça agora se desloca para o leste. Na Grécia, 3 bombeiros morreram em um incêndio na ilha de Creta. E na Turquia, o fogo forçou a remoção de moradores e o fechamento de estradas e de um hospital.
0: O governo anunciou um plano para enfrentar os possíveis impactos do fenômeno El Niño. Ao vivo de Brasília, Natália Pazzi tem todas as informações. Boa noite, Natália.
23: Boa noite, Felipe, a vocês e a todos. A previsão de investimento é de até 1,3 bilhão de reais em ações para enfrentar, por exemplo, secas extremas, chuvas intensas e incêndios. Está prevista a compra de toneladas de milho e arroz para reforçar os estoques públicos, além da aquisição de 350 mil cestas básicas e o apoio a agricultores familiares, especialmente na região norte. Do total, foram reservados mais de 330 milhões de reais para fiscalização ambiental e prevenção de incêndios florestais. O pacote foi apresentado durante uma reunião ministerial no Palácio do Planalto. Foi criada uma sala de situação envolvendo 24 ministérios, além de comitês temáticos para monitorar desastres naturais, saúde e nível dos rios. Está prevista uma articulação com prefeitos que serão procurados para discutir a implementação das medidas de acordo com as necessidades de cada região. A expectativa do governo é tentar minimizar os riscos do fenômeno El Niño, que pode causar secas prolongadas nas regiões norte e nordeste, além de chuvas intensas com enchentes no sul do país. É com vocês.
16: E equipes de resgate buscam por sobreviventes do terremoto que causou o desabamento de um shopping no Japão.
0: Pelo menos 17 pessoas morreram.
2: A luta agora é contra o tempo. Na província de Kumamoto, bombeiros, policiais e mais de 4 mil militares vasculham montanhas de concreto na tentativa de encontrar sobreviventes. Câmeras corporais registraram como ficou a parte de dentro do shopping depois do desabamento. 8 pessoas foram retiradas dos escombros. 3 não resistiram e funcionários continuam desaparecidos. A explosão mortal aconteceu 50 minutos depois do terremoto. Ali perto, clientes se agacharam no chão de uma loja e a câmera deste carro mostrou a agitação do mar. O tremor de magnitude 7.1 desencadeou alertas de tsunami. Pelo menos 100 réplicas foram registradas desde então. O shopping, o maior da região, tinha sido reinaugurado há 1 mês, depois de passar por reformas por danos causados por outro terremoto em abril de 2016. Tudo indica que a explosão aconteceu por um vazamento de gás. O prédio utilizava GLP em vez de gás encanado, que era bombeado a partir de um tanque de armazenamento externo. Segundo funcionários, o sistema tinha passado por verificação de segurança no mês passado. O presidente do shopping pediu desculpas. Confirmou que 3 mil clientes foram retirados até meia hora depois do terremoto e disse que está investigando por que algumas pessoas permaneceram dentro do prédio. Em uma fábrica de papel na mesma cidade, a chaminé desabou. Equipes buscam por 4 operários soterrados. 5 morreram. O Japão possui uma das estruturas de resposta a terremotos mais eficientes do mundo. O país concentra os trabalhos de resgate com suas próprias equipes e até agora não solicitou ajuda internacional. Milhares de imóveis seguem sem energia elétrica. Estradas racharam, pontes e prédios colapsaram, assim como templos históricos, alguns com mais de 1 século de existência e até túmulos de um cemitério. O ex-jogador Zico está no Japão e tranquilizou os brasileiros.
5: A gente lamenta muito tudo isso que aconteceu, com certeza, pela estrutura que o Japão tem contra isso, logo, logo vai estar tudo recuperado. Nós estamos muito bem aqui, tranquilo, né, sem preocupações.
0: De volta ao Brasil, um piloto morreu na queda de um avião de pequeno porte no interior de São Paulo. A Graziele Gironde tem mais informações do local. Boa noite, Graziele.
6: Boa noite, Felipe. Boa noite, Thaís. O piloto Leonardo Pinheiro, de 25 anos, morreu durante uma queda de avião na Estrada da Cachoeira, que fica na divisa entre Mojimirim e Mojiguaçu. Leonardo levantou o voo do aeroporto de Mojimirim, de um clube de voo que tem aqui na cidade, e logo na sequência ele caiu aqui nesse local. De acordo com algumas informações de pessoas ligadas ao clube de voo, no momento em que ele fez o voo, uma forte rajada de vento atingiu a cidade com velocidade aproximada de 66 km por hora. E isso pode ter atrapalhado o voo dele e ocasionado essa queda. Agora toda essa situação vai ser investigada pela Polícia Civil e também pelos técnicos do CENIPA, o Centro de Investigação e Prevenção de Acidentes Aeronáuticos. É com vocês.
16: Obrigada. E a polícia começou a ouvir os sobreviventes do acidente com o barco que virou nas Cataratas do Iguaçu. Um turista holandês morreu.
8: Uma turista em outro barco registrou os primeiros momentos depois do acidente. O grupo repara que tem um homem sobre as pedras e acha engraçado. Naquele momento, ninguém imaginava a gravidade da situação.
24: Antes a gente viu um cara na pedra com polícia lá do outro lado. Vai saber.
25: A gente não se deu conta do que aquilo estava acontecendo. Imediatamente um bote já chegou e resgatou ele. E quando a gente chegou à plataforma, aí sim que a gente viu a família em choque e avistou que realmente estava sendo outra vítima, estava recebendo uma massagem cardíaca dentro de um outro bote.
26: Tira ela, põe na base reta, por favor!
8: A vítima que recebia o atendimento era Mark Lensinski, de 25 anos, que não resistiu. O holandês estava no barco com mais 5 parentes. 2 dos turistas que precisaram ser internados já foram liberados. No momento do acidente, a vazão das cataratas estava em cerca de 4 milhões e 300 mil litros de água por segundo, quase 3 vezes acima da média. O Macuco Safari é uma das opções de passeio para quem visita as Cataratas do Iguaçu.
1: O valor tradicional é de R$ 384. Por conta do acidente, o passeio foi suspenso por 3 dias. O Parque Nacional do Iguaçu funciona normalmente. A Polícia Civil abriu um inquérito e começou a ouvir os sobreviventes.
4: O que veio um vento forte da lateral, acabou derrubando a embarcação, 4 foram para o lado, 2 para o outro, cada uma socorreu de um jeito, demorou um pouco para chegar a assistência de primeiros socorros. Nós não sabemos ao certo porque essa pessoa foi a óbito ou outras não. Sabemos pela circunstância do lugar, do momento, uma pedra, uma dificuldade.
1: A Marinha conduz um inquérito administrativo. Esse não foi o primeiro acidente envolvendo barcos da Macuco Safari. Em 1999, 2 embarcações bateram e 7 pessoas morreram.
0: Uma perseguição de mais de 20 quilômetros na principal via expressa do Rio terminou com 5 pessoas mortas, um deles policial militar.
7: É lá! Pegou, hein? Ao vivo!
9: Em menos de 24 horas, a Avenida Brasil se tornou um cenário de guerra. Entre uma tentativa de assalto e uma perseguição policial que atravessou a cidade, o saldo foi de 5 mortos e 5 baleados. O medo parou o trânsito e expôs, mais uma vez, a rotina de terror de quem cruza a principal via expressa do Rio. Policiais do Batalhão de Policiamento em Vias Expressas receberam a informação de que 2 carros ocupados por criminosos do 3º Comando Puro saíram da Vila Kennedy, na zona oeste do Rio, e seguiam em direção ao complexo da Penha, na Zona Norte, para reforçar a guerra entre facções. A tentativa de abordagem deu início a uma perseguição de mais de 26 quilômetros, de Guadalupe até Bom Sucesso. Os criminosos atiraram contra os policiais e houve intenso confronto.
7: O pau tá quebrando! Tira o pau, lá!
9: Quem estava na Avenida Brasil viveu momentos de desespero. Motoristas ficaram presos no meio do fogo cruzado e muitos abandonaram os veículos para buscar abrigo. 4 suspeitos morreram durante o confronto. 2 policiais militares foram baleados, além de um inocente e 2 criminosos.
10: O cabo da Polícia Militar, Charles Batista dos Santos, de 45 anos, foi atingido na cabeça e o estado de saúde dele é considerado grave.
9: Já o cabo da Polícia Militar, Fernando Plácido Roberto Rocha, de 38 anos, não resistiu aos ferimentos e morreu. Fuzis foram apreendidos na ação.
16: Em Guarulhos, na Grande São Paulo, uma operação da polícia desarticulou uma quadrilha que se passava por advogados e gerentes de bancos. 22 pessoas foram presas no prédio onde acontecia o esquema. O escritório de 4 andares possuía uma estrutura bem definida, com divisão de funções entre os operadores e uma hierarquia interna. Para destruir as provas, criminosos tentaram quebrar notebooks e celulares, mas foram impedidos e levados para a delegacia.
0: Foi preso no Rio de Janeiro um golpista que fingia ser taxista. Ele fazia corrida e usava nas cobranças uma máquina de cartão adulterada para cobrar valores maiores do que os mostrados aos clientes. Em uma semana, ele roubou R$ 11 mil das vítimas. O carro parecia um táxi de verdade, mas não tinha alvará.
16: No Brasil, mais da metade das mulheres relatam já ter sofrido algum tipo de violência do companheiro ou ex-companheiro. A gente vai dar uma olhada em dados extremamente assustadores que foram divulgados nesta quarta aqui no nosso telão. O número exato é esse aqui. 54% das mulheres já foram vítimas. 47 milhões e 700 mil brasileiras passaram por essa situação. De cada 10 mulheres... 4 afirmam ter sofrido uma violência psicológica. As mais frequentes são ameaças, xingamentos, controle e tentativa de isolamento, por exemplo. E pelo menos 2 em cada 10, ou seja, 25%, já foram vítimas de agressões físicas. Esse destaque aqui, apanharam dos companheiros ou ex-companheiros. 19% sofreram violência moral, que é aquele ataque à reputação e à honra dessa pessoa. E 1 em cada 10 sofreu a violência sexual. Mas enquanto 54% das mulheres relatam que foram vítimas do parceiro ou do ex, olha só o número como é discrepante. Apenas 11% dos homens assumem que praticaram algum ato de violência contra as companheiras ou ex-companheiras. Esse levantamento ele mostra a percepção de violência pelos brasileiros depois de 20 anos da Lei Maria da Penha. E uma operação prendeu 2 homens suspeitos de dopar, estuprar e filmar mulheres para divulgar esses vídeos no submundo da internet.
11: Os crimes eram gravados em vídeos e compartilhados em grupos na internet. São casos de mulheres estupradas enquanto estavam sedadas. As prisões aconteceram no Rio Grande do Sul e no Pará. Em São Leopoldo, o homem de 29 anos é suspeito de ter abusado da própria irmã e de uma prima. Em Castanhal, o suspeito de 37 anos teria estuprado a esposa. Além de divulgar as imagens dos crimes, os investigados também trocavam informações sobre substâncias com efeito sedativo e sobre a forma de utilizá-las para dopar as vítimas, praticar os abusos e registrar a violência. A investigação começou em 2025 após informações enviadas pela Polícia Criminal da Alemanha, dentro de uma cooperação internacional coordenada pela Europol. Ao todo, 5 pessoas foram presas. As apurações revelaram uma rede internacional com ramificações em pelo menos 20 países.
0: O presidente Lula sancionou a lei que cria um sistema de transferência automática da pensão alimentícia que foi batizado de Pix Pensão. A mudança permite que quem recebe a pensão peça ao juiz a transferência todo mês do valor que é devido diretamente para a conta bancária. Caberá à instituição financeira fazer o débito na conta de quem paga o valor nas datas definidas pela Justiça. Foi divulgada hoje uma nova pesquisa sobre as intenções de voto para presidente nas eleições de outubro. No primeiro turno, o presidente Lula lidera o levantamento Atlas Bloomberg com 44,9%, seguido do senador Flávio Bolsonaro com 35,8%. Na sequência, aparecem Renan Santos com 7,8%, Ronaldo Caiado com 3,1% e Romeu Zema com 2,8%. Samara Martins tem 2,1% e Augusto Cury 1,6%. Os demais pré-candidatos não atingiram 1%. No primeiro cenário do segundo turno, Lula tem 49,2% e Flávio Bolsonaro 42,9%. Contra Romeu Zema, o presidente Lula venceria por 48,6% a 39,6%. Na disputa contra Ronaldo Caiado, Lula também aparece à frente, 48,2% a 38,9%. E no último cenário pesquisado, o presidente Lula tem 47,6% e Renan Santos 30,2%. 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
16: E veja agora como foi o dia dos candidatos à presidência da República.
12: A decisão do Republicanos de abandonar a candidatura do senador Cleitinho Azevedo ao governo de Minas Gerais foi recebida com preocupação no QG eleitoral de Flávio Bolsonaro. A avaliação é que o candidato do PL à presidência perde um aliado competitivo no segundo maior colégio eleitoral do país. Pesquisas apontam que Cleitinho lidera a disputa mineira, nos dois turnos, contra qualquer adversário. O partido dele, no entanto, afirmou em nota que a ausência do senador na convenção estadual no último sábado representou um fato político objetivo que produziu consequências inevitáveis. O partido esteve pronto, mas a candidatura nunca foi formalmente assumida por quem deveria liderá-la, diz a nota assinada pelas executivas nacional e estadual do Republicanos. Apesar disso, Cleitinho afirma que vai disputar o governo de Minas Gerais. Flávio Bolsonaro deve entrar em campo para negociar com o comando do Republicanos e tentar uma solução negociada. Hoje, Geraldo Alckmin vai ser oficializado aqui na convenção do PSB mais uma vez como vice da chapa de Lula. O partido será o segundo a fechar com o PT. O primeiro foi o PDT. A expectativa é que o candidato à reeleição repita o arco de alianças da disputa vitoriosa de 2022, ao lado novamente do PSOL, PV e PCdoB.
13: Você viu a papaguada que veio daqui, o pedido da Argentina. Eu não falei nada, porque a minha relação é uma relação de chefe de Estado com Estado. Eu quero dizer para vocês, enquanto eu for presidente, enquanto eu for vivo, ninguém de fora vai meter o pedelho.
14: Não é possível falar em liberdade como no segundo turno da última eleição, utilizando o aparato do Estado para impedir as pessoas de votarem legitimamente e tentando impedir a eleição, propondo a derrubada de governo eleito. Aliás, quem não acredita na democracia não devia nem disputar a eleição.
12: O candidato do PSD, Ronaldo Caiado, participou nesta quarta-feira de um evento do partido em Brasília. Ele criticou Flávio Bolsonaro pela participação do presidente da Argentina, Javier Milei, na convenção do PL e pelo uso de inteligência artificial para simular a presença do ex-presidente Jair Bolsonaro.
3: O candidato perdeu para um argentino e perdeu para um avatar. Então ali não tinha presença do candidato, não tinha proposta.
12: Romeu Zema, candidato do Novo, participou de reuniões com apoiadores no interior de São Paulo e no Triângulo Mineiro. Renan Santos, candidato do Missão, não teve agenda pública.
0: A difícil formação do palanque de Flávio Bolsonaro. Veja no comentário de Fernando Mitri.
15: A ex-ministra Tereza Cristina, nome preferido para ser vice de Flávio Bolsonaro, e que já havia recusado o convite, voltou a ser cogitada no PL e no comando da campanha, mas ainda sem resultado e com pouquíssimas possibilidades. Está difícil a escolha de um nome feminino para vice de Flávio, assim como não se conseguiu ainda a costura de alianças de apoio com os partidos do Centrão. Somando-se agora a essas dificuldades, a tentativa, junto aos republicanos, pela candidatura a governador do senador Cleitinho, que fortaleceria o importante palanque em Minas. Mas crescer no eleitorado feminino é o maior desafio de Flávio, como mostram todas as pesquisas. O acordo de paz com Michele Bolsonaro melhorou o ambiente, mas foi apenas um passo. Vão insistir ainda no nome feminino para vice. Enquanto outros já até começam a ser cogitados, como o do senador Rogério Marinho. Thaís, Felipe.
16: Obrigada. E a defesa de Jair Bolsonaro afirmou ao Supremo que o ex-presidente não autorizou a produção de um vídeo dele com o uso de inteligência artificial. De volta ao vivo de Brasília, Natália Paz tem os detalhes. Conta mais, Natália.
23: Thaís, a resposta foi enviada ao ministro Alexandre de Moraes, que tinha dado 48 horas para receber informações sobre o vídeo que foi exibido na convenção do PL no último sábado. Os advogados afirmam que Jair Bolsonaro nem poderia ter autorizado o uso da inteligência artificial para apoiar a campanha de Flávio Bolsonaro, porque o ex-presidente está impedido de falar com o filho. As visitas foram suspensas depois que Flávio leu uma carta assinada pelo pai nas redes sociais dele. A defesa argumenta ainda que o senador sempre usou a imagem do ex-presidente em atividades político-partidárias. Moraes cobrou as informações para saber se houve descumprimento das medidas cautelares impostas na prisão domiciliar. Já no Tribunal Superior Eleitoral, o ministro Nunes Marques vai decidir se o uso não autorizado da imagem de Bolsonaro por IA pode ser enquadrado como infração eleitoral. É com vocês.
16: E vamos ver agora duas pesquisas com as intenções de voto para governador de São Paulo. O governador Tarcísio de Freitas lidera a pesquisa Genial Quest com 41%, seguido do ex-ministro Fernando Haddad com 26%. Depois aparecem Vera Lúcia com 3% e Carlos Machado e Vivian Mendes empatados com 1%. Num eventual segundo turno, Tarcísio se reelegeria com 48% contra 32% de Haddad. Já no levantamento da Paraná Pesquisas, Tarcísio de Freitas tem 51,8% e Fernando Haddad 38,3%.
0: Um polonês foi detido suspeito de incendiar um santuário católico na Polônia. Câmeras de segurança flagraram o momento em que ele ateou fogo no altar da igreja de São Tiago. O homem também borrifou tinta preta em duas estátuas da Virgem Maria. O homem já havia visitado o local e escrito um livro sobre o santuário.
16: A seguir, geração de emprego formal fica acima do previsto em junho.
0: Servidores da AGU tentam manter pagamentos acima do teto constitucional.
16: Na Polônia, uma estátua da Virgem Maria de 54 metros de altura.
0: Exposição em São Paulo traz o olhar do artista mexicano Damián Ortega para objetos do cotidiano.
16: E ainda os gols da noite pelo Brasileirão e pela Copa Sul-Americana. A gente volta já já e conta tudo para você. verdade e o eleitor. Eu acho que são as duas coisas mais importantes que o jornalismo da Band sempre coloca em primeiro lugar.
0: Acompanhar todos os candidatos e esclarecer o que eles pensam, o que eles fazem e principalmente o que eles já fizeram.
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16: A decisão do Tribunal de Contas da União, que liberou o pagamento de penduricalhos acima do teto constitucional, começa a produzir efeitos em outras carreiras do serviço público.
18: O pedido abrange quatro carreiras da AGU: advogados da União, procuradores da Fazenda Nacional, procuradores federais e procuradores do Banco Central. Os salários iniciais dessas carreiras passam de R$ 27 mil por mês. A Associação Nacional dos Advogados Públicos, a ANAF, diz que a liberação garante isonomia com outras carreiras essenciais à justiça e segue entendimentos já adotados no Judiciário e no Ministério Público. Em nota, a AGU informou que o pedido ainda está em análise e que a decisão depende de parecer técnico-jurídico da Controladoria Geral da União. Outras carreiras, como policiais federais, auditores da Receita Federal e do Trabalho, também pediram a liberação de penduricalhos. Pelo entendimento do Supremo, verbas indenizatórias só podem ultrapassar o teto em casos específicos, como diárias, ajuda de custo e férias não gozadas. Benefícios sem caráter de ressarcimento continuam proibidos. A mobilização dos advogados da União ganhou força depois de uma mudança nas regras adotadas no Tribunal de Contas da União. No dia 15 de julho, o plenário do TCU autorizou o pagamento integral das gratificações por funções de chefia e direção fora do teto constitucional, que é de R$ 46 mil. Antes, sempre que a soma do salário com a gratificação ultrapassava o limite constitucional, o excedente era cortado. Agora, salário e gratificação são calculados separadamente. Na prática, isso permite o pagamento integral do bônus, mesmo acima do teto. Entidades de fiscalização das contas públicas criticam o integral do bônus, mesmo acima do teto. Entidades de fiscalização da

0: Ferreira fez um apelo para que ajudem a encontrar o filho. Ele sofre de depressão e está desaparecido há 40 dias.
1: As lágrimas nos olhos são de uma mãe que vive a angústia de não saber onde está o filho. Valdirene procura por Daniel Ferreira, o Danielzinho, ex-corredor de atletismo que desapareceu no dia 19 de junho em Paraguaçu Paulista. Desde então, a família espera por notícias.
2: Ele catou a mochila com livros e saiu com a roupa do corpo. Ele saiu daqui. Aí de lá para cá a gente vem lutando, né? Vem procurando, não tem notícia, não sabe dele.
1: A preocupação da família aumenta porque Danielzinho enfrenta um quadro de depressão. Apaixonado pelo atletismo, ele viu a carreira ser abalada por um caso de doping. Segundo a mãe, foi depois desse episódio que o estado emocional do filho piorou.
2: Ele é um menino que ele não aceita que ele está doente.
1: Segundo a mãe de Daniel, ela esperou antes de procurar a polícia por acreditar que o filho poderia voltar para casa. Segundo ela, também havia o receio da repercussão do caso, já que Daniel é uma pessoa conhecida aqui na cidade. Sem notícias, ela decidiu registrar o boletim de ocorrência e divulgar o desaparecimento nas redes sociais. Desde o desaparecimento, a família recebeu relatos de pessoas que diziam ter visto Daniel em diferentes lugares. Todas as informações foram verificadas, mas nenhuma delas levou ao encontro do ex-atleta. Agora a Polícia Civil apura o desaparecimento, enquanto a família pede ajuda da população.
2: Que quem puder tá vendo ele, me ligar. Eu tenho um número, tá nas redes sociais. Alguém pode me ligar que eu vou até lá buscar ele e agradeço de coração.
3: A gente conversava fora do ar essa semana, Mirelle e eu, exatamente sobre esse caso, né? E fica aqui o nosso desejo para que ele seja encontrado. Se tiver informação, procura as redes sociais dessa mãe, que ela está ali angustiada, a gente se coloca no lugar, né?
4: É isso, Thaís. Boa noite para você, boa noite, Felipe. O Danielzinho, na comunidade da corrida, ele é muito conhecido. Já ouvi várias vezes ali treinando pelo Ibirapuera, tem uma carreira maravilhosa e infelizmente agora está desaparecido. Estamos aqui realmente mandando toda energia positiva para que ele apareça saudável, vivo, né, e que volte para a família. Eu acho que é o que realmente a família está precisando, está necessitando nesse momento, a volta de Danielzinho.
0: No futebol, Thaís feliz, eu mais ou menos.
4: Mais ou menos? Olha, Thaís, o Vasco, hein?
3: De vez em quando a gente tem uma alegria só para não desistir, entendeu?
4: Lembrando que o jogo de ida foi 2-2, então falávamos até ontem sobre isso, né? Vasco, Independente Medellín, o jogo aconteceu em São Januário, um jogo que foi tranquilo.
3: Você cravou
4: uma uma vitória simples, eu falei 1-0 e estava tudo certo, foi exatamente isso que aconteceu. Então o Vasco agora avança para as oitavas de final da Copa Sul-Americana e já temos o seu concorrente ali, né, o seu rival, que é o Olímpia, gente. O Olímpia é um time muito forte do Paraguai, 3 vezes campeão da Libertadores, então não vai ser um jogo tão fácil assim, mas o mais importante, um dia de cada vez, né, Thaís?
3: Isso. Hoje eu comemoro, amanhã eu me preocupo.
4: Perfeito, é isso. Então já passou, muito bom, Vasco, parabéns.
0: No Brasileirão, o Inter empatou com o Flamengo no Beira-Rio.
4: Olha, o Inter surpreendeu. E muito, porque dois times completamente opostos, o Flamengo, né, sempre muito forte, pensando ali chegar mais próximo do Palmeiras, mas acabou então fazendo 1-1. O Inter abriu o placar e Samuel Lino acabou balançando as redes logo na sequência, então 1-1. Bom pro Palmeiras, claro que agora tem essa distância, ganhou de 4-0, né, e aí conseguiu então essa distância de 8 pontos de diferença, então, entre Palmeiras e o Flamengo.
3: E o Fluminense? Fluminense e Bahia se encararam.
4: Fluminense e Bahia ficaram no 0-0. O Fluminense teve excelentes oportunidades no Maracanã para balançar as redes, mas o outro lado, o destaque, é o goleiro Ronaldo, que fez excelentes defesas e ficou assim, 0-0.
0: Os gols do Palmeiras a gente vê no Esporte Total.
4: É isso, os gols do Palmeiras daqui a pouquinho comigo, acabando aqui o Jornal da Noite. Chega mais, porque a gente vai mostrar tudo o que está acontecendo no Brasileirão. E também, olha aí, falando do Brasileirão então, temos mais rodadas nessa quinta-feira, 21ª, Corinthians e Atlético Paranaense, jogo bom demais, né? O Furacão em terceiro lugar, Corinthians ali tentando chegar no G6 e Coritiba e Cruzeiro se enfrentam no Couto Pereira às 9h30 da noite.

0: já, nas
1: até
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0: Vamos seguindo por aqui, porque a Polônia se prepara para inaugurar a maior estátua da Virgem Maria do continente. O monumento de 54 metros e meio de altura já atrai turistas antes da abertura oficial. Feita de concreto armado, a estrutura conta com uma plataforma de observação na coroa. A obra foi financiada por moradores e um casal de bilionários e será inaugurada em 2 semanas.
2: A seguir, geração de emprego em junho fica acima do previsto pelo mercado.
0: Objetos do cotidiano ganham novos contextos nas obras do artista mexicano Damián Ortega, em cartaz no MASP, em São Paulo. Já já a gente conta pra você.
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2: Vem aí o Band News Empresas. Informação para quem quer entender o mercado. O número de empregos criados com carteira assinada em junho foi o menor desde 2020. Mesmo assim, o resultado foi considerado positivo. A Juliana Rosa explica.
4: Com carteira assinada no mês passado foi uma surpresa positiva, acima do esperado, 145 mil vagas. Mas, segundo especialistas, não muda a tendência. O mercado de trabalho segue aos poucos perdendo força. Os números anteriores vieram mais fracos, estavam sugerindo uma piora mais acelerada e agora estão apontando uma desaceleração mais suave. O primeiro semestre foi o pior desde 2020. Os salários também indicam essa perda de força. Vinham crescendo mais rapidamente, acima da inflação, e agora deram uma estabilizada. Valor médio de admissão de R$ 2.500. Olha, esse é um movimento esperado. Está acompanhando o crescimento menor da economia brasileira previsto para esse ano. Isso é reflexo dos juros muito altos por período prolongado que levaram ao endividamento recorde das famílias. O governo tenta conter a piora da economia com medidas como o Desenrola, mas acaba dificultando uma queda mais rápida da inflação e dos juros, já com tantas pressões, como a disparada hoje novamente do petróleo. Felipe, Thaís.
2: Obrigado, Ju. Trabalhadores de várias categorias estão perdendo a possibilidade de emprego, Thaís.
0: Pois é, Felipe, o motivo é o sistema do Ministério do Trabalho, que emite o registro profissional e está fora do ar há semanas.
5: O Igor tem uma convicção. Acertou na escolha da profissão de ator. O que ele não tem é o registro profissional. Não por falta de tentativa. É que o sistema informatizado do Ministério do Trabalho, que garante o documento oficial, está fora do ar.
6: Eu já tinha alguns testes para fazer de streaming e longas, só que eu não pude. Por quê? Porque eu estava aguardando minha solicitação de registro.
5: Sem o documento emitido pelo Ministério do Trabalho, muitos profissionais não conseguem entrar no mercado, ou seja, não são contratados pelas empresas. O problema é que o sistema que concede o registro está sem funcionar há cerca de 20 dias. O sistema conhecido como CIRP Web é uma ferramenta online usada para solicitar e também monitorar o andamento do registro profissional para trabalhadores em categorias regulamentadas por lei. No site, o que aparece é um aviso de manutenção. Em nota, o Ministério do Trabalho confirmou que o sistema passa por manutenção, mas não disse quando volta ao normal. Nós questionamos o ministro do Trabalho e Emprego.
7: O sistema está fora do ar, nós vamos nos próximos dias, creio que daqui para a semana que vem está tudo resolvido.
5: Depois da entrevista, o ministério informou que amanhã o sistema volta a funcionar.
0: Um Fusca que em pedaços paira no ar. Uma explosão de ferramentas.
2: Objetos ganham novos contextos nas obras do artista mexicano Damián Ortega, que está em cartaz até setembro no MASP, em São Paulo.
8: Você entra na galeria e dá de cara com um carro suspenso no ar, as portas, o volante, os pneus, todas as peças flutuando. Como se o tempo tivesse parado no instante de uma explosão. Coisa Cósmica é uma obra criada há mais de 2 décadas pelo artista mexicano Damián Ortega, que transforma um clássico Fusca de 1989, o símbolo de industrialização da América Latina, o automóvel mais popular no Brasil e no México, em uma grande experiência.
1: O interessante é que quando a gente para aqui para observar bem de perto, a gente fica com vontade de montar, de juntar as peças novamente para ver o Fusca como ele era antes.
9: Ele dá uma vontade de que a vida pode ser montada de novo e você não precisa só ficar no chão.
1: Para andar vontade de montar esse Fusca?
10: Muita. É. Demais.
8: Essa mostra fala de desconstrução, sim. Objetos do cotidiano, produtos industriais, são desmontados e ressignificados para questionar o consumo, o tempo e a física. O concreto é um dos materiais mais usados pelo artista.
9: A gente tem tanto o Fusca aqui, mas a gente tem, por exemplo, uma obra muito legal que se chama América Nova Ordem, em que ele pinta em um muro formado de blocos de concreto uma imagem de uma bateria chamada América. E ele vai misturando esses blocos, desfazendo a imagem e desfazendo o logo da América, então questionando um pouco esse sentido da palavra, mas também as relações de consumo ali.
1: Marretas, serrotes, machados, uma explosão silenciosa de ferramentas.
8: Uma garrafa de refrigerante em argila, tudo deformado, uma crítica ao consumo excessivo e à cultura de marcas. Essa mão nos remete ao papel do trabalho na transição de macaco a homem. Tudo isso provoca fascínio e também um certo desconforto ao mesmo tempo. Uma proposta de reexaminar o cotidiano, a linguagem e a cultura.
0: O Jornal da Noite termina aqui. 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
2: Uma excelente quinta-feira para você.
0: Obrigada pela companhia. Tchau.

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0: A ministra Marina Silva da Rede, a ministra Simone Tebet, né, ex-ministra Simone Tebet do PSB, aparecem na liderança das intenções de voto para o Senado em São Paulo, segundo pesquisa Genial Quest. Marina registra 14% das preferências no estado, enquanto Simone Tebet marca 12%.
1: Empresário Pablo Marçal, do União Brasil, ocupa a terceira posição com 9% das intenções. Na sequência do levantamento, Guilherme Derrite aparece com 7%, seguido por André do Pado com 5%.
0: Paulinho da Força e Ricardo Salles empatam com 4% cada. Robson Tuma soma 3% e José Aníbal registra 1%.
1: A pesquisa indica ainda que 21% dos eleitores estão indecisos, 21% pretendem votar em branco ou nulo. A Quest ouviu 1.650 eleitores em 70 municípios de São Paulo entre os dias 23 e 27 de julho. A margem de erro é de 2 pontos percentuais.
0: Esse é um assunto para o nosso colunista, Marco Antônio Sabino, que já está aqui com a gente. Boa noite, Sabino, seja bem-vindo.
2: Boa noite, Verusca. Boa noite, Thaís. Tudo bem?
0: Tudo ótimo. Ótimo. E aí, a gente já pode dizer que está definido ou ainda tem muita corrida até o dia das eleições?
1: Até porque 21% de indecisos, Sabino, é um número bem razoável, né?
2: Não, muito longe de estar definido. É exatamente esse o meu destaque. Tanto na pesquisa Quest como numa outra pesquisa hoje do Instituto Paraná, ambas divulgadas pela manhã, mostram que o número de indecisos aí é muito grande e esse quadro tende a mudar. Se não mudar nas decisões em relação aos dois eleitos, mudar em relação aos percentuais. Mas vamos conversar um pouquinho sobre esses números que aparecem, por enquanto, nesse retrato das pesquisas de hoje. Primeiro, Simone Tebet e Marina Silva, não nessa ordem, ordem ao contrário, Marina Silva e Simone Tebet liderando as pesquisas. Duas ex-candidatas à presidência da República, por isso, com um recall bastante importante. E esse recall e esses números tem sido mantido nas últimas pesquisas. Vamos destacar também que são duas candidatas ligadas a Fernando Haddad, a chapa encabeçada por Fernando Haddad em São Paulo e, de alguma forma, ligadas ao presidente Lula também. Duas candidatas de esquerda num estado em que quem lidera as pesquisas é o candidato da direita, o candidato à reeleição, Tarcísio de Freitas. É uma questão ainda para se analisar como acontecerá e como progredirá nas próximas semanas. Depois aparecem candidatos como Guilherme Derrite, como André do Prado, mas olha que interessante, a pesquisa Quest incluiu o nome de Pablo Marçal, que hoje está inelegível, mas Pablo Marçal está também numa articulação do União Brasil, basicamente liderada pelo presidente do União Brasil em São Paulo, Milton Leite, para tentar fazer com que a justiça eleitoral, até o momento do registro das chapas, já esteja absolvido ou tenha, de alguma forma, a pena comutada para que possa se candidatar. É uma articulação difícil de virar, difícil de ser viabilizada, mas que ela existe de fato. E essa é uma informação de bastidor. Vamos falar um pouquinho da candidatura de Guilherme Derrite. Guilherme Derrite já foi o candidato do governador Tarcísio de Freitas, não é mais. Guilherme Derrite hoje vive um voo solo em que encontra dificuldades, inclusive no seu próprio partido. Já se chegou a divulgar que ele desistiria da campanha ao Senado por uma candidatura a deputado federal. Ele próprio desmentiu e manteve sua candidatura ao Senado. Mas é uma candidatura que hoje enfrenta dificuldades. André do Prado. Este sim é o candidato do governador Tarcísio de Freitas. Está colado nele, foi um candidato em tese da cota da família Bolsonaro, mas que abriu esse leque hoje de apoios e deve se fortalecer nessa reta final, a partir de agora, na campanha para o Senado em São Paulo. E aí outros nomes. Ah, um detalhe importante em relação a André do Prado. O seu suplente era Eduardo Bolsonaro, que desistiu hoje, até porque ele também está inelegível. Desistiu hoje e essa informação foi divulgada, foi substituído pelo ex-prefeito de Olambra, uma cidade aqui no interior de São Paulo, como suplente na chapa encabeçada ou na candidatura encabeçada por André do Prado. Os outros candidatos com menos chance, mas eu destacaria apenas Ricardo Salles, esse sim um nome que fala muito de perto com os bolsonaristas raiz, e que pode também surpreender crescendo aí em percentual nessa fase final da campanha.
1: Eu ia te perguntar exatamente sobre isso, né? Ontem você falava do pragmatismo ou não na hora de votar e a gente vê um cenário muito diferente entre as intenções de voto para o governo do Estado e para o Senado representando o Estado, como você bem mencionou. Agora, se a estratégia de Marçal não funcionar, pelo que você anda apurando, conversando, sabendo, você acha que quem tem um potencial maior seria o Salles, por exemplo, que sairia ali de uma posição de 3% e pegaria o maior montante desses votos ou não dá para distribuir entre o Derrite e o próprio André do Pardo?
2: Vamos lá, Pablo Marçal, praticamente impossível sua candidatura. Por mais que haja essa articulação, é muito difícil do ponto de vista jurídico que ele esteja viável como candidato até a data do registro final das chapas. André do Prado vai ser o candidato do governador Tarcísio de Freitas. Isso é importante do ponto de vista eleitoral. Se Tarcísio de Freitas está com essa dianteira tão significativa em relação a Fernando Haddad, pode transferir votos ali para André do Prado, ele deve crescer sim. E como eu disse, Ricardo Salles é o voto que conta, é aquele que, candidato que conta com o voto do bolsonarismo. Mesmo a família Bolsonaro se posicionando pela candidatura de Guilherme Derrite. Eu insisto, Guilherme Derrite vive dificuldades hoje na campanha, não pontua como se esperava, não está com os votos à altura do número de votos da direita em São Paulo e por isso tem sido bastante criticado. Acho que esses são os 5 candidatos que vão disputar 2 vagas ali. Além das 2 da esquerda, Simone Tebet e Marina Silva, André do Prado, Guilherme Derrite e Ricardo Salles. Esses são os 5 nomes que vão disputar as 2 vagas, com certeza.
0: Não, e o Derrite, né, Sabino, lembrando aí, ele deixou o Progressistas, o PP, exatamente, né, deixou o Partido Liberal, perdão, e foi para o PP exatamente para concorrer a essa vaga do Senado, contando, inclusive, com o apoio do governador Tarcísio de Freitas.
1: E esteve à frente de uma secretaria importante, né? Uma secretaria que é o principal tema de destaque em praticamente toda a discussão política nessa eleição, que é a segurança pública.
0: E né? Foi relator, né? Foi liberado pelo Tarcísio para ser relator da PEC da Segurança.
2: PEC da Segurança, que vocês lembram, enfrentou vários problemas no Congresso Nacional, teve na última hora um substitutivo que acabou sendo votado, e no caso de Guilherme Derrite, como candidato de Tarcísio de Freitas, vale lembrar que a sua passagem pela Secretaria de Segurança Pública sofre diversas críticas. Eu repito, dentro do próprio partido e dentro do próprio governo Tarcísio de Freitas. Houve um estremecimento em algum momento da relação dele com o governador. Ah, mas os dois são inimigos políticos hoje? Não, longe disso. Os dois têm um relacionamento pessoal bom. Mas não é o candidato dos sonhos hoje do governador Tarcísio de Freitas.
3: Existem, bom, a literatura especializada já há algum tempo vem apontando formas de instabilidade nas democracias. No nosso caso específico, a gente vem assistindo um certo desgaste, por exemplo, específico da imagem do STF, mas independente, porque o legislativo já tem desgaste há muito tempo, né, digamos claramente, mas nos últimos tempos a gente tem observado uma, digamos, uma convergência indesejável entre os três poderes, quando um dos pilares da democracia é a separação dos três poderes. Isso se sabe muito em filosofia política e ciência política, o que não significa uma guerra constante entre eles, mas significa que eles não podem convergir, não podem fazer agir a partir de interesses dos seus integrantes, não podem diminuir aquilo que em ciência política se chama de freios e contrapesos, que é uma ideia que os três poderes eles devem operar de forma a um frear o outro, a oferecer contrapeso ao outro, e na medida em que o poder geral, né, do Estado e do governo fica dessa forma esperadamente equilibrado, isso faz com que o poder não desabe na cabeça dos cidadãos que não tem como se defender. Esse fato de que há uma diminuição da capacidade de freios e contrapesos entre os três poderes é objeto de literatura especializada nos últimos tempos e não tem nada como, não se trata de reinventar a roda ou fazer um canto negativo. De fato, parece haver no Brasil, em Brasília, conluios, interesses, jogos daqui para ali que atenuam freios e contrapesos e isso diminui, digamos assim, a funcionalidade da democracia.
0: Agora, Pondé, se os poderes estão nessa, não estão cumprindo, né, esse princípio básico da democracia de pesos e contrapesos, então a democracia de verdade não vem existindo.
3: Então, a democracia de verdade, ela é quase assim uma expectativa ideal, né? Porque tudo que é humano nunca é ideal. Mas, sem dúvida nenhuma, não dá para dizer que no Brasil não existe a democracia. Isso seria demais. Mas existe uma democracia que já sofreu abalos em 22 e 23, né, como a gente sabe, abalos no sentido de tentativas infelizes. E esse movimento, que na realidade é um movimento mais corrosivo, né, gradual, às vezes invisível, a população não necessariamente percebe, mas ele é, eu não digo que ele põe abaixo a democracia, mas ele diminui a funcionalidade da separação entre os três poderes. E, nesse sentido, faz com que haja uma máquina menos democrática, apesar de que menos invisível do que pessoas quebrando o STF.
1: Agora, Pondé, tem como regular essa balança? Tem como colocar ela funcional mais uma vez?
3: Sim, quer dizer, não se trata de um trabalho simples, porque, digamos assim, uma certa corrosão institucional vem acontecendo no Brasil há algum tempo, né? Que implica não só em corrupção, como se fala em dinheiro, eu nem estou falando disso aqui, mas uma corrosão institucional, para ela ser cuidada, precisa, nesse momento, por exemplo, que o legislativo não operasse só com seus interesses nas famosas emendas, que trocam de nome, mas continuam a mesma coisa, né? Que são desviadas da função, são um pouco transparentes. Por outro lado, o STF não deveria, por exemplo, tentar proteger seus integrantes que poderiam, de alguma forma, ser objeto de algum tipo de investigação, de análise. E, ao mesmo tempo, quando os dois interagem, então, a gente sabe muito bem que o legislativo muitas vezes busca o STF, né, o tempo inteiro. O STF é um órgão que reage, como todo mundo sabe, né? Ele não inventa coisas, digamos assim, ele reage. Mas quando você tem, por exemplo, uma situação em que o legislativo está preocupado se algum processo desabe sobre alguns deles. Por outro lado, o STF está preocupado que um Senado não seja, digamos assim, não tenha uma maioria que possa levantar algum tema como impeachment de um ministro. E aí, quando todos entram em acordo, inclusive o executivo faz acordo com o líder da bancada, acordos no sentido de apaziguar tensões que podem prejudicar, por exemplo, o STF, isso significa que a gente precisa de melhores políticos. Há um risco de grande delinquência na liderança política brasileira, né? Do governo ou Estado, que não são a mesma coisa, operarem de costas para o cidadão. Mas, sem dúvida nenhuma, mostrar, discutir, deixar claro, como muita gente vem fazendo, de que os poderes não estão funcionando muito bem, não estão oferecendo algum tipo de freio um para o outro, isso é importante, que isso seja visto pela população, discutido, debatido, inclusive, na mídia, na imprensa, né? Para que aquelas pessoas que, inclusive, não têm tempo de prestar atenção em tudo isso, ouça aqueles que trabalham prestando atenção nessas coisas. Então, a outra questão seria um STF que tivesse nas mãos um código de ética, né? Como foi levantado pelo Fachin, mas, pelo visto, o ego tem sido tão grande que eles não estão preocupados em fazer isso.

0: dos destinos mais autênticos e surpreendentes do Chile, a região de Ñuble fica no centro-sul do país, a pouco mais de 400 quilômetros da capital. Cercada por montanhas, águas termais, vinhedos centenários e pequenos vilarejos recheados de tradição. Shangri-La é um vale montanhoso, localizado no Vale Las Trancas, lugar ideal para fazer trilhas e apreciar a bela paisagem.
1: Estamos no finalzinho do outono, mas algumas semanas começa o inverno. Isso aqui é lava. Lava que foi resfriada e em mais algumas semanas isso tudo vai estar branco, coberto de neve.
0: A visão para o vulcão, conhecido por Nevados de Chillán, é um dos pontos altos da caminhada. Essa trilha se chama Descanso dos Gigantes e é essencial agendar o passeio com um guia local.
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0: Ventania de 100 km por hora deixa 3 mortos em São Paulo.
1: Já no Rio, 2 mortes foram confirmadas. A Defesa Civil confirmou rajadas de vento de mais de 100 km por hora em diversas regiões.
0: Defesa de Jair Bolsonaro diz que ex-presidente não autorizou o uso de imagem em vídeo de inteligência artificial em evento de candidatura de Flávio.
1: Banco Central dos Estados Unidos divulga a nova decisão sobre a taxa básica de juros.
0: A defesa do ex-presidente Jair Bolsonaro disse que ele não autorizou a produção de vídeo com inteligência artificial exibido na convenção do PL no último sábado, Verusca.
1: Em resposta enviada ao ministro Alexandre de Moraes, a defesa afirma que Jair Bolsonaro nem poderia ter autorizado o uso da IA para apoiar a campanha de Flávio, porque o ex-presidente está impedido de falar com o filho.
0: E as visitas foram suspensas depois que Flávio levou uma carta assinada pelo pai em suas redes sociais a público, né? Os advogados argumentaram ainda que o senador sempre usou a imagem do ex-presidente em atividade político-partidárias.
1: Moraes cobrou as informações para saber se houve descumprimento das medidas cautelares que proíbem Bolsonaro de usar redes sociais. O presidente do Tribunal Superior Eleitoral, ministro Nunes Marques, vai decidir se o uso não autorizado de avatar gerado por inteligência artificial pode ser enquadrado como infração eleitoral, sujeita a multa, como perda de tempo de propaganda eleitoral e, em último caso, Felipe, cassação de registro da candidatura.
0: Para falar a respeito do assunto, conosco o especialista em direito eleitoral, Alberto Rolo. Doutor Alberto Rolo, boa noite.
2: Boa noite, Felipe. Boa noite, Verusca. E boa noite, Emanuel. Prazer estar aqui com vocês.
0: Prazer é nosso. Vamos lá, vamos por partes aí. Em primeiro lugar, a sua análise geral a respeito desse caso, a resposta da defesa de Jair Bolsonaro. É uma boa resposta?
2: Parece razoável, Felipe. A gente estava falando hoje na hora do almoço no escritório, todo mundo conversando sobre esse assunto, né? Como é que o Jair Bolsonaro poderia ter autorizado se ele não pode receber visita, não pode ter contato com o filho nessas semanas, né? Então, ficaria difícil ele ter dado essa autorização. Então, esse é o primeiro ponto. Em relação à utilização de IA, eu tenho me manifestado, e já falei aqui na Band News, inclusive, que a gente precisa analisar basicamente 3 premissas. Primeira premissa, a IA que foi feita, ela mesma avisou, o avatar dizia, olha, não sou eu, é a minha imagem criada por IA. Então, ninguém foi enganado. E por que que eu digo isso, Felipe? Porque a preocupação do TSE é justamente que o eleitor seja enganado, ou a possibilidade de enganar o eleitor, alguém enganar o eleitor. Então, a partir do momento que o próprio avatar avisa que não é real, ninguém foi enganado. Então, a segunda premissa é, nós ainda não estamos na fase de propaganda eleitoral. Propaganda eleitoral campanha é só em 16 de agosto. Então, não daria para falar que é a manipulação de campanha de propaganda eleitoral, porque a gente não está nessa fase ainda. Quando muito propaganda antecipada, cuja sanção é multa, como lembrou a Verusca, uma das sanções. E, finalmente, eu acho que o que é mais importante, Felipe, a divulgação do vídeo foi em convenção. O que é uma convenção? É uma reunião fechada, é uma reunião que só participam os filiados do partido para escolher quem vai ser o candidato, chancelar a candidatura. Não é uma reunião aberta. Então não tem gravidade, que é o que a Justiça Eleitoral exige, para aplicar essas punições mais graves de cassação do registro ou perda do mandato. Então, com base nessas 3 premissas, eu acho que essa utilização no sábado na convenção não deve ou não poderia ser apenada ou sancionada.
1: Antes de ouvir a opinião do Emanuel, vou esgotar um pouquinho, Alberto, aproveitar que você está aqui, para a gente. Eu tenho muitas dúvidas em relação ao que pode configurar esse vídeo de inteligência artificial, porque você lembrava bem aí que a lei diz que é um evento particular, que no caso é a convenção. Mas essa convenção, muita gente transmitiu ao vivo, estava cheio de jornalistas, de pessoas que não são os delegados do PL, imagens repercutiram aos montes nas redes sociais, nos veículos de comunicação. Ainda assim, é considerado um evento fechado pela lei?
2: Eu entendo que sim, Vênus, a lei diz que a escolha dos candidatos será feita em convenção. O problema é que é um partido importante ao PL, o candidato é alguém que de vez em quando está em primeiro, de vez em quando está em segundo, depende do instituto, depende do momento, portanto, atraiu o interesse da imprensa, é notícia. Então, se é notícia importante para o Brasil, a imprensa noticiou. E quem estava lá nessa reunião, acabou divulgando através do seu celular, mas isso não foi um pedido ou não foi a vontade do PL ou das pessoas que fizeram isso. Então, entendo, não dá para responsabilizar nem o PL, nem essas pessoas que estavam num evento fechado. Até a entrada foi controlada, né? Diferente de alguma outra convenção que a gente vê que é feita em local aberto. Lá não, lá o local é fechado. Então, por esses motivos, por essas razões, é que eu entendo que neste momento não daria para aplicar a pena. Agora, vamos deixar bem claro, Verusca, para todos os assinantes e telespectadores e internautas: isso não pode acontecer a partir de 16 de agosto. Para mim, a resolução é muito clara, a resolução 23.610, que trata de propaganda eleitoral, artigo 9º. A resolução fala muito claramente: na propaganda eleitoral não pode ter deepfake. O que é deepfake? Criar uma personagem que esteja, né, através da IA, criação dessa personagem. Pode ser uma personagem viva, que é o caso do Jair Bolsonaro, ou alguém que já morreu. Então, não pode criar um avatar de alguém vivo ou de alguém morto na propaganda eleitoral. Por isso é que eu digo para você, Verusca, que se não estamos em fase de propaganda eleitoral, não daria para aplicar esse dispositivo. É assim que eu vejo a questão.
0: Manuel, algum comentário ou pergunta para o Dr. Rolo?
3: Eu vejo com muita preocupação a maneira que o TSE atua nas eleições, desde a eleição presidencial passada, quando o TSE criou uma figura muito esdrúxula para qualquer jurista de meia pataca, chamada desordem informacional. Essa ideia de desordem informacional autorizava o TSE a proibir a veiculação de entrevistas anteriores de candidatos, alegando que, mesmo as entrevistas sendo verdadeiras, mesmo sendo a fala dos candidatos, mesmo sendo gravações idôneas, o eleitor não poderia tomar conhecimento dessas gravações porque o candidato teria mudado de ideia e isso iria confundir o eleitor. Ou seja, o TSE criou uma espécie de censura e agora me preocupa mais ainda como o TSE vai regular a inteligência artificial. Me parece que a maneira que o TSE vai apreciar isso é que não seja da maneira como na vez passada, acreditando que o eleitor é estúpido e incapaz de entender por si só as coisas. Porque no final do dia, se o Brasil realmente se diz um regime democrático, a luz do sol é o grande desinfetante. Então, Alberto, minha pergunta para você seria: não seria melhor que o TSE simplesmente exigisse unicamente na inteligência artificial o aviso prévio e simplesmente liberasse? Afinal de contas, a gente tem internet com milhares de pessoas dedicadas à atividade de criar cortes de vídeos. Essas pessoas também podem se dedicar à atividade e criar, usam um aplicativo simples, Rixfield, que é gratuito, e podem criar um avatar do Bolsonaro ou do Lula. A gente vê por aí filmes super divertidos, às vezes engraçados, do Bolsonaro e do Lula, né, num clima de love story, que a gente fica rindo, e podem simplesmente criar qualquer coisa e divulgar. Isso não tem controle do partido. E aí vamos punir milhares e milhares de pessoas por estarem exercendo a sua liberdade de expressão? Ou como vai funcionar isso? Na prática, o TSE vai ser um grande censor da liberdade de expressão? Ou o TSE vai aprender a ter um pouco de bom senso nessas eleições?
2: Emanuel, acho que você tem toda a razão e a gente não pode. Eu acho que o ponto principal aí é: o mundo tem IA, a IA existe, e a gente não pode tapar o sol com a peneira, a gente tem que aprender a conviver e aprender a se defender daqueles que utilizam de forma errada essa ferramenta. Eu concordo com você. Então, o melhor é realmente ensinar para o eleitor: olha, agora que existe IA, pode ter fake news com IA, pode ter deepfake, que é o que está na resolução. Milhares de coisas e de situações podem ser criadas, então cuidado, não acredite em tudo que você ouve, em tudo que você vê. Eu concordo com você, acho que é melhor o TSE ensinar e existirem campanhas para ensinar o eleitor, para ele tomar cuidado, do que querer tutelar aquilo que ele pode ou não pode. Agora, só lembrando, Manuel, na resolução, a mesma resolução, 23.610, o artigo 9º, gente, que você falou. Na época da propaganda, que é a partir de 16 de agosto, está lá no artigo 9º, pode usar IA, Por isso é que eu ouvi, abrindo parênteses aqui, ouvi alguns dizerem, ah, é proibido usar IA. Não, não é não, ao contrário. A resolução admite expressamente, desde que avisada, desde que tenha lá uma tarja, tenha lá alguma coisa que avise o eleitor que aquela propaganda foi gerada usando IA. Então, qual é o raciocínio que eu desenvolvi a partir disso? Se a própria resolução admite a utilização de IA, desde que seja avisada, lá no vídeo que nós estamos falando do Jair Bolsonaro, o avatar avisou. Quer dizer, então, ninguém foi enganado. Se o objetivo é não deixar o eleitor ser enganado, que ninguém engane o eleitor, esse objetivo foi atingido. E sempre lembrando, na convenção. E a resolução diz que pode IA desde que avisada a partir do dia 16 de agosto. Não pode é deepfake, que é criar... E olha só, hein, o Felipe falou que a defesa disse que desconhece, né, o que o Bolsonaro não autorizou a utilização. A resolução, Felipe, fala que tanto faz se autorizou ou não autorizou. Mesmo que tenha autorizado, ainda assim é deepfake.
1: Hoje eu ouvi o Walter Mayerovitch numa entrevista dizendo que o Alexandre de Moraes não poderia perguntar ao ex-presidente Jair Bolsonaro ou à defesa dele se ele havia ou não autorizado aquele vídeo que apareceu com inteligência artificial, né, na convenção do PL, porque é princípio constitucional que o acusado não... produza provas contra si mesmo. Queria saber a sua opinião, doutor Rolo.
2: Eu vi essa repercussão ao longo do dia e também entendi que a defesa poderia ter não respondido. Mas também entendi, e houve uma crítica em relação à posição do ministro Alexandre Moraes, que a pergunta foi para saber sobre as medidas cautelares, porque hoje o ministro Alexandre Moraes não está mais no TSE. Então, ele não pode se intrometer na questão eleitoral, se teve propaganda, se não teve, se o avatar é proibido ou não é proibido, isso é matéria eleitoral. Eu entendi quando ele fez esse questionamento, que já foi respondido, o objetivo é saber sobre as medidas cautelares, porque o Jair Bolsonaro está proibido de se manifestar através das redes sociais. Aí a gente volta e raciocina. Foi transmitido o vídeo que acabou indo parar não só na imprensa, toda a imprensa, como também nas redes sociais de quem estava lá. E isso significa que o Jair Bolsonaro desrespeitou as cautelares, sim ou não? E é isso que o ministro Alexandre Moraes está querendo saber. Agora, é uma outra situação jurídica que ele vai examinar. E aí a resposta foi, olha, eu não sabia, até porque eu não posso receber visita, então não daria para combinar isso. E aí o ministro Alexandre Moraes vai ter que decidir se isso é ou não descumprimento. Porque aí a gente volta no início da questão, o avatar é igual à pessoa, sim ou não? Mas é IA. IA é justamente para não ser a pessoa. Então a gente, por isso é que precisa de uma melhor regulamentação, uma melhor disciplina, esse tipo de coisa. E aí eu falo só da seara eleitoral, não vou me intrometer das cautelares lá do STF.
0: Tá, vamos lá. Começou a campanha eleitoral. Jair Bolsonaro está preso em casa. Não pode se pronunciar através das redes sociais, não pode falar com o Flávio, mas a cada evento de Flávio Bolsonaro, por todo o Brasil, entra uma gravação de IA de Jair Bolsonaro no período eleitoral, não é deepfake, pedindo voto para o filho dele. Como é que vai ficar isso?
2: Então, Felipe, de acordo com a resolução do TSE, isto que você acabou de dizer é deepfake. Isso não pode ser feito. A partir de 16 de agosto, não pode ter vídeo do Bolsonaro e não pode ter voz do Bolsonaro criada por IA. Isso é deepfake e não pode. Além da restrição dos direitos políticos que ele está, porque a condenação dele é definitiva. Mas aí é um problema da condenação criminal.
0: O fato agora, portanto, é que, no seu entendimento, não era o período eleitoral e, nesse momento, então, não entra na questão da lei eleitoral específica. A partir da lei eleitoral, a partir do período eleitoral, a partir das candidaturas homologadas, a situação muda e um vídeo de Jair Bolsonaro em um evento de Flávio Bolsonaro não poderá rodar. Essa não pode ser uma estratégia eleitoral usada pelo PL.
2: Não, não pode, eu não tenho dúvida disso. É o artigo 9º que fala claramente. Tá. Propaganda eleitoral não pode ter deepfake. Então aí eu não tenho dúvida, porque senão fica muito fácil, né? Ele está lá e vai pedir voto para todo mundo.
0: Sim, e, inclusive o avatar dele não pode ser usado em propaganda eleitoral na TV e no rádio, que aí também teria isso. Perfeito.
2: Exatamente. Só para ficar agora, bem claro. Só acrescento, Felipe, só acrescento no seu raciocínio. Não só isso, que nós não estamos em período de propaganda eleitoral, como o vídeo foi divulgado numa reunião fechada. Certo. É convenção.
0: Certo. Emanuel, alguma questão?
1: Eu queria aproveitar e perguntar para o Emanuel, porque ele disse que... você disse agora, Emanuel, que a gente não vive mais sem inteligência artificial, não dá para ignorar, mas eu ouvi alguns juristas dizendo o seguinte, o que fazer nesse momento? Ou libera tudo, pode usar a inteligência artificial do jeito que quiser na campanha, ou proíbe o uso da inteligência artificial. Queria saber a sua opinião sobre isso.
3: Verusca, Felipe, Alberto, eu vou fazer uma digressão antes, tá? Acho que é bem importante a gente tratar disso. O Brasil hoje passa por uma situação um pouco esdrúxula, digamos assim. Uma parte considerável da população brasileira, não vou falar metade, menos a metade, perto da metade, mas uma parte considerável vai bater palma para qualquer decisão que o Alexandre de Moraes tomar que seja contra o Bolsonaro. Uma outra parte, tão numerosa quanto, vai dizer que qualquer decisão tomada pelo Alexandre de Moraes contra o Bolsonaro é uma decisão abusiva, ilícita, inconstitucional e de perseguição. Essa é a polarização que existe no Brasil e essa é uma realidade que precisa ser enfrentada. Contudo, o que os dois lados esquecem é que o direito, ele existe, pelo menos em tese, para ele ser aplicado de uma forma abstrata e igual para todas as pessoas. E é por isso que a estátua da justiça, ela é representada como uma mulher cega que equilibra dois pratos e uma balança. Claro que no Brasil nós sabemos que a justiça brasileira é tudo menos cega. Ela sofre de miopia seletiva, a depender de quem é o réu e dos advogados que são contratados e de quem eles conhecem no Poder Judiciário. Mas na questão do Jair Bolsonaro agora nesse momento, independentemente de você gostar dele ou não, você tem que aplicar a regra jurídica. E a regra jurídica que existe no Brasil, que existe em todos os países que adotam a regra da lei, é que ninguém pode ser obrigado a produzir prova contra si mesmo. Quando você pergunta para ele, manda perguntar para os advogados dele, se ele concedeu ou não a autorização, você está criando ali uma armadilha jurídica. Porque se ele responde que não deu a autorização, isso significa que ele está implicando automaticamente a campanha do filho pela utilização do deepfake e colocando o filho sob o risco de impugnação de candidatura eleitoral. Se ele responde que usou o deepfake para salvar a candidatura do filho, ele está produzindo prova contra si mesmo. E se ele não responde nada, o ministro Alexandre de Moraes pode vir interpretar como descumprimento da cautelar, como já fez em outras ocasiões, nos quais algumas presunções não deveriam ser aplicadas do ponto de vista estritamente técnico. Então essa pergunta jamais deveria ter sido feita sob nenhuma circunstância, por ser uma inutilidade do ponto de vista jurídico, já que fere a ideia de que o réu não deve produzir prova contra si mesmo e gera uma situação esdrúxula na qual um réu, para se livrar da possibilidade de ter a execução penal piorada, é obrigado a entregar o próprio filho no cometimento de um suposto ilícito. Então, a situação do direito brasileiro chegou num ponto em que as pessoas, elas concordam e discordam com as decisões judiciais a depender de quem é o réu. E isso não é vida civilizada, isso não é Estado de Direito. Se você não concorda, troque o nome do réu Bolsonaro por Lula. Ou troque o nome do réu pelo seu e me diga se a regra é aplicada. Então as pessoas precisam começar a ter essa percepção. Sobre a inteligência artificial, imagine que o TSE mantém essas proibições e faz aplicações rígidas. Quem vai controlar um garoto de 14 anos... em Cruzeiro do Sul, no Acre, Pedro II, no Piauí, Itapetininga, na Bahia, Sinop, no Mato Grosso, que queira utilizar a inteligência artificial para fazer um avatar do Lula ou do Bolsonaro pedindo votos? Quem vai controlar isso? E se isso for feito por um garoto de 14 anos, menor em púberi, né, que não tem nenhuma responsabilidade legal perante a lei, você vai aplicar multas civis contra os pais? Você vai mandar essa criança para os equivalentes à Fundação Casa Febem nos estados? Então eu acho que a gente precisa entender que a lei, além de regras, ela demanda bom senso. E me parece que o rigor excessivo das regras no Brasil existe em momentos muito seletivos. Esse rigor não existe quando um avião é pego com 3, 4, 5 toneladas de cocaína em que um habeas corpus é concedido porque o sujeito não tem periculosidade. Esse rigor não é concedido contra as pessoas que elas vão ali na máfia do INSS e roubam bilhões dos aposentados, mas são pessoas bem conectadas e bem representadas. Então o TSE e a justiça brasileira como um todo precisa começar a eleger prioridades mais adequadas. O que, que deveria ser uma prioridade do TSE, já que o TSE tem limitação de recursos? Compra de voto, que é o que corre a rodo. Exploração de votos das pessoas sujeitas a áreas de milícia, corre a rodo. Utilização indevida com abuso do poder econômico por candidatos que são apoiados pelo poder econômico ou com dinheiro desviado de corrupção, ocorre a rodo. Mas a preocupação vai ser inteligência artificial incontrolável, porque, desculpa, por mais que eu me considere um sujeito esperto, eu não sei fazer um vídeo desse do avatar, mas eu tenho certeza que um garoto de 12 anos, com um celular, lá em Uruguaiana, no Rio Grande do Sul, ele sabe fazer. Então eu acho, e eu sempre falo acho, porque eu não sei tudo, eu só tenho minha opinião, e ela pelo menos de alguma coisa ainda vale, eu só acho que o TSE podia eleger prioridades melhores e entender que o progresso é uma marcha irreversível. Mas parece que o TSE não quer entender isso, especificamente quando esse progresso pode beneficiar pessoas que o TSE não gosta.
1: Agora, doutor Rolo, é um assunto que provoca muitas controvérsias, muitas polêmicas, né? Para entender essa inteligência artificial, né, que o PL usou, eu fui atrás, talvez o senhor conheça, da Academia Brasileira de Direito Eleitoral e Político, a ABRADEP. E a Raquel Cavalcante, que é membro da academia, ela me disse o seguinte, né? Eu perguntei para ela, me explica qual que é a sua opinião, ela me disse o seguinte, é um deepfake. Ele não poderia falar porque ele estava com os direitos políticos suspensos e essa inteligência artificial foi projetada no ambiente político quando a pessoa que estava na imagem não pode participar da vida política do país. Aí vem completamente diferente do seu entendimento, né?
3: Por isso que eu posso antes fazer uma pergunta para o doutor Rolo para
1: poder...
3: Alberto, uma pergunta rapidinho para juntar com isso. Na eleição que o Lula estava preso, a eleição que o Haddad perdeu para o Bolsonaro, o Haddad colocava uma máscara do Lula na cara, dizendo que ele era o Lula. Na época, nós não tínhamos o desenvolvimento da inteligência artificial como temos hoje. Se você parar para pensar, é uma inteligência artificial, não é inteligência artificial, mas seria o precursor disso. Seria um modelo parecido. Na época, ninguém impediu o Haddad de fazer isso. Quando a gente impede o campo do Bolsonaro de fazer isso? Não são duas medidas e duas regras diferentes só porque os campos são diferentes?
2: Eu dei exatamente esse exemplo, Manoel, em alguma entrevista que eu falei. Falei, vamos pegar um boneco inflável, vamos travestir de Bolsonaro e aí vão dizer que é o Bolsonaro, que é deepfake, não é um boneco. Todo mundo está vendo que é um boneco, né? Por isso é que a gente precisa definir melhor na resolução se o tal do avatar é igual à pessoa física ou não é mais. E aí vamos voltar lá na Verusca, a opinião que ela trouxe de uma colega. Por isso mesmo, e ele está impedido de ter uma manifestação política, porque ele está com direitos políticos suspensos, porque é condenação criminal transitada em julgado, é a mesma pergunta, é ele ou não é ele? Ah, é IA, então, mas ele avisou que é IA, mas então nem a IA, nem o boneco pode ter opinião política? O Bolsonaro não pode, mas o boneco não pode ter? Ah, mas o boneco é uma maneira de burlar a proibição. É isso que a gente tem que responder. E outra coisa, insisto, a opinião, se foi uma opinião proibida, foi divulgada numa festa fechada. Outro exemplo que eu dei é, se eu quiser fazer uma convenção, agora eu já estou em casa, se eu quiser fazer uma convenção aqui no salão do condomínio, é um lugar fechado, será que eu não posso colocar lá um vídeo, um avatar, alguma coisa? Aliás, vídeo dele não, mas um avatar com essa opinião é uma reunião fechada. Volto na história da convenção. Então, são coisas, são detalhes, e aí eu concordo com o Emanuel, não pode depender de quem é a pessoa, a lei tem que ser a mesma para todo mundo. E lá atrás, quando o Lula estava preso, também me perguntaram, por que o Lula podia fazer campanha e o Bolsonaro não pode? Falei, aí tem uma diferença jurídica importantíssima. Lá o Lula não tinha trânsito em julgado da condenação, a prisão era provisória. Agora o Bolsonaro, a condenação é definitiva, então são situações jurídicas diferentes. Mas no caso do Avatar, será que a gente vai ter decisões diferentes de acordo com os interesses? É a pergunta do Emanuel. Agora, como é que a gente soluciona isso? Vamos fazer uma resolução mais clara? Vamos fazer uma resolução com mais detalhes? Porque eu também concordo com vocês. IA não tem mais como. Você perguntou, Verusca, será que vai poder tudo ou não pode nada? Não, IA não dá para voltar atrás. A IA é a vida de todo o mundo, não é só do Brasil. Então não dá para voltar atrás. Então a gente vai ter que aprender a lidar com IA. Então vamos aprender melhor a lidar com IA.
1: Alguma pergunta mais?
0: Só para... Como é que vai se dar a fiscalização disso? O TSE tem que ser demandado por alguém? Ou o TSE vai atrás disso? Porque vai ter que ter uma estrutura, uma mega estrutura, se o TSE for atrás. É a demanda, é um partido acusando o outro?
2: Sim, isso a gente tem que lembrar, e o Emanuel lembrou da estátua da justiça que é cega. A justiça só age quando provocada, Felipe. Então, sim, quem se sentir prejudicado, quem achar que tem coisa errada, tem que provocar.
0: Isso,
2: mas para isso, é importante, Felipe, hoje teve uma reunião do TSE, ontem, hoje, tem lá imagens do ministro Cássio Nunes Marques falando com as principais big techs, fazendo um pacto, né, um acordo de vontades, onde essas big techs assumiram alguma responsabilidade de fazer uma autocontenção, uma autofiscalização. Mas sempre depende da justiça, da decisão da justiça.
0: Tá. Não, perfeito. Tem um acordo com as big techs que também eles vão participar. Aí que está o ponto que pode antecipar a chegada da justiça. A minha dúvida é como é que é a estrutura de fiscalização. Já tem um acordo prévio com as big techs e eles também já vão colocar ali os seus robôs atrás de possíveis problemas, tentando antecipar essa questão. Verusca.
1: Doutor Rolo, o que que a gente pode, na sua opinião, o que que a gente pode ver de diferenças e também de semelhanças entre a última eleição, quando Alexandre de Moraes estava no TSE, e agora Nunes Marques? O que que a gente vai perceber pelo que o senhor viu até agora?
2: Pelo que eu vi até agora, um rigor no controle e na fiscalização da propaganda eleitoral, igual fez o ministro Alexandre Moraes naquela época. O ministro Cássio também colocou uma equipe na fiscalização da propaganda eleitoral, que é ele presidente, o ministro André, que é o vice-presidente, e a ministra, que era originariamente dessa comissão, são três juízes que fazem a fiscalização da propaganda eleitoral. Então, lá atrás, o ministro Alexandre Moraes fez a mesma coisa também, né? Então eles vão fiscalizar, o que significa que eles chamaram, e o ministro Cássio chamou para si e para esses outros dois, essa responsabilidade. Então haverá um rigor nesse controle, nessa fiscalização. Então isso é de igual. De diferente, vamos ver o que vai acontecer no dia a dia. De diferente, com certeza, Verusca, lá atrás a IA não tinha tanta força, tantos avanços, né? Eu, às vezes, vejo coisa aí nas redes sociais que eu fico repetindo, né, para ter certeza se é ou se não é, e às vezes fico na dúvida, será que é verdade ou será que não é? Mas isso ali no dia a dia, rápido, né? O TSE hoje tem ferramentas técnicas para saber se aquilo é IA ou não. Mas, então, de diferente é o avanço da IA que não tinha na eleição de 22. Então vai ser muito pior. E aí eu concordo com o Emanuel, com a preocupação do Felipe, eu não sei, se não tivesse a ajuda das big techs, esse controle interno, essa fiscalização interna, essa autocontenção, eu acho que o TSE não daria e não vai dar conta de fiscalizar milhões e milhões de páginas e de cidadãos e de eleitores no Brasil inteiro. Não tem como fazer isso.
0: Tá. Tem mais alguma questão dentro desse assunto? Senão eu só tenho uma outra curiosidade em relação às eleições. Tem mais algum ponto, Emanuel, doutor Rolo, sobre especificamente essa questão da defesa de Jair Bolsonaro e a utilização de IA nas eleições?
3: Eu tenho uma curiosidade de saber do Alberto, porque como especialista eleitoral, uma área muito específica, né, Alberto? Então, realmente, você vai ter muito mais agregado que qualquer outra pessoa aqui. Se você acha que a composição do TSE esse ano vai favorecer uma eleição mais equilibrada, ou se nós vamos ter situações como a eleição passada, em que uma grande parte da população sentiu que o TSE fez interferências eleitorais indevidas.
1: Jogou o doutor Rolo na fogueira.
2: Não, é fácil. A composição é aquela. É fácil. Composição é aquela que está fixada na Constituição, então os três ministros do STF são eles que mandam, de acordo com a antiguidade, então o presidente não tem nada a ver com isso. Os dois ministros do STJ também, é o STJ que escolhe. Os dois juristas, sim, aí o presidente nomeia, poderia ter algum tipo de influência. Agora, não vou fugir da pergunta do Emanuel. A composição atual, se a gente olhar pelo aspecto político, pelas decisões anteriores, pode ser que tenha um melhor ou um maior equilíbrio, vamos dizer assim. Agora, como eu sou advogado e acredito na justiça, Emanuel, eu sempre tenho que pensar que quem está lá são sete juízes e eles vão fazer o melhor de acordo com a lei, de acordo com a Constituição.
0: Tá. Minha curiosidade com relação a pesquisas eleitorais, qual a sua visão? Porque vai começar de novo aquele negócio de empate técnico à margem de erro, uma pesquisa dá cinco pontos à frente, outra, porque cada uma tem um método. Cada uma é diferente na forma, margem de erro. Uma pesquisa dá cinco pontos à frente, outra, porque cada uma tem um método.

0: do dia. Amanhã já mudou, depois de amanhã já mudou. Pesquisa é do dia. Então eu acho, Felipe, que tem que ser igual a gente está falando da IA. Tem que ensinar o eleitor isso, porque eu sei que tem eleitor que via a pesquisa última divulgada, vai lá e vota naquele que está na frente porque não quer perder o voto. Eu sei disso. As pesquisas, a sociologia mostra isso, né, no Brasil. Então, é ensinar também o eleitor que a pesquisa é hoje, a pesquisa foi ontem, a pesquisa é amanhã. Não significa que no dia da eleição isso vai ser reproduzido. Agora, eu não vou dizer, e eu já trabalhei para institutos de pesquisa, Felipe, não é que tem manipulação ou que tem fraude, não é isso. Mas dependendo dessa metodologia que você lembrou, o resultado pode ser diferente. A pesquisa está corretíssima, até porque, vamos lembrar, pesquisa eleitoral é matemática, é estatística. Estatística é uma ciência exata, não tem como ser diferente, né? Matemática não dá para mudar. Só que a metodologia pode variar. Eu vou fazer pesquisa no estado A, no estado B, porque quando a gente ouve, né, as informações, os detalhes que a Band News é obrigada, porque a lei obriga, a divulgar, né? Foram ouvidos 2.003 eleitores, né, em centos e tantos estados, no período de tanto a tanto. Tudo isso é exigência da lei. Agora, essa ponderação desses 2.003 eleitores, será que está equilibrada? Ou será que eu ouvi mais eleitores no estado onde eu tenho uma atuação
1: Exato.
0: política mais da direita ou mais da esquerda? Isso tudo é possível, dependendo da
1: Claro.
0: metodologia. Não é que a pesquisa está errada ou foi fraudada, é que o método que ela usou deu esse resultado, entendeu?
1: Agora,
0: Então, não tem nada de novo, Felipe.
1: eu gosto muito da ideia de Nunes Marques dizendo o seguinte: olha, na última semana, nos últimos 3 dias, as pesquisas que serão lançadas naqueles dias vão ter uma chancela pós eleição, verificando qual foi o índice de acerto de uma. Eu gosto disso, tem uma chancela. Porque a gente aqui muitas vezes abre entrevistas com diretores de institutos dizendo isso, a sua pesquisa estava correta. E muitas vezes a gente confronta dados do passado e vê que as pesquisas daquele instituto estavam completamente erradas. Então, eu gosto da ideia da chancela na última semana, lembrando sempre isso, né? É ali que vão se definir. Ali já não tem mais. Olha, eu vi pesquisas de boca de urna erradas. Então, e nós divulgávamos, né? Quer dizer, já tinha encerrado as urnas e tal. Terminou a votação. Pesquisa boca de urna. E teve pesquisa de boca de urna pós-votação que estavam completamente erradas. Então, o instituto usou uma metodologia errada, foi nos locais errados, entrevistou as pessoas com uma distorção muito grande. E aí era a nossa credibilidade que estávamos ali divulgando, que as pessoas diziam, vocês erraram. Não, nós estávamos baseados nos dados, na metodologia de um instituto de pesquisa.
2: A culpa é sempre do jornalista.
1: A culpa é sempre do jornalista, vou dizer, né, doutor Rolo?
0: Não, eu acho que é uma ideia essa do ministro Cássio, sim, mas os próprios institutos ficaram temerosos porque também a responsabilidade é deles. É o que
1: Claro.
0: você falou. Se eu entrevistei todo mundo errado, na escola errada, na hora errada, o resultado foi errado, mas a culpa não é minha, do instituto.
1: Exato. Doutor Rolo, muito bom lhe ouvir sempre.
2: Muito obrigada,
1: Muito
2: viu?
1: obrigado,
2: Boa
1: hein?
2: noite.
0: Boa noite, pelo convite, muito obrigado. Estou sempre à disposição. Bom trabalho para vocês.
1: Até a próxima. Emanuel, ficou alguma questão aí para te comentar desses assuntos todos?
3: Não. Não, é parte da eleição, acho que foi muito completo.
2: É, não,
3: O
2: mas.
3: Alberto, não, o Alberto, assim, não fugiu, enfrentou bem.
1: Não, não
2: Eu
1: pipoca.
2: só
1: Ele é
2: acho o
1: ótimo, né? Ele é
2: seguinte,
3: muito
2: não, ele é muito
3: didático.
2: didático. É.
3: Eu só acho o seguinte, composição do TSE vai precisar ser testada. Porque na eleição anterior, a ideia de desordem informacional, que o eleitor não é capaz de entender aquilo que ele vê no vídeo, aquilo que estava gravado, aquilo dali é um completo absurdo. Aquilo dali você chancelar a informação que as pessoas podem receber, alegando que elas não vão entender, aquilo foi de um absurdo completo. E eu espero que a composição atual do TSE elimine esse impropério jurídico do nosso ordenamento, porque é inacreditável achar que as pessoas não podem entender o que elas veem no vídeo.
1: Concordo
3: Tem o
1: com
3: que
1: você.
3: dizer.
2: Bom, você continua conosco que a gente ainda tem um
1: Temos vários
2: assunto.
1: assuntos,
2: É.
1: né? Vamos lá?
3: Vamos lá.
2: É, temos o Javier Milei ainda, porque
1: Ainda?
2: é, ainda.
1: Segue na pauta?
2: Segue na pauta, mas é que
1: Esse
2: foi
1: Javier
2: muito
1: Milei.
2: polêmico, é, segue
1: Esse
2: na
1: Javier
2: pauta.
1: Milei.
2: Ah, o chanceler da Argentina afirma que o presidente, o Javier Milei, apoia a família Bolsonaro, mas.
1: Mas o quê? Ah, ele ressaltou, né, que o governo argentino não pretende romper. Porque era, é a briga, essa questão.

0: Não é uma questão, pode até ser uma questão pessoal entre eles, mas os países não têm amigos, é aquilo que a gente já disse aqui, né? Os países têm interesses, então...
1: Sim, e a gente depende mais do Brasil do que a gente deles quando se trata de comércio, né?
2: Eu só estava pensando o seguinte, amanhã vai sair em todos os jornais, o sol vai nascer amanhã. É o típico comentário... E parece que o sujeito quer manter o negócio aceso no noticiário. É óbvio que ninguém vai romper a relação diplomática por isso. É óbvio. Precisa dizer uma bobagem dessas? É falta do que esse diplomata tem para dizer, ele precisa falar o óbvio. Então tá bom, eu vou imitá-lo, imitando o diplomata da Argentina. Anuncio solenemente aqui na Band News a essa hora que amanhã o sol vai nascer. Se o sol não nascer é porque a terra acabou, então me desculpem, mas vocês nem vão estar aqui para me cobrar.
0: Só para dar crédito a ele, o ministro foi Pablo Quirno, que declarou que ambos os países enxergam o cenário internacional de maneiras diferentes, mas mantém o foco na cooperação regional. E esse representante diplomático de Javier Milei argumentou que as divergências políticas não justificam o corte de laços institucionais entre os países.
1: A declaração ocorre em meio a debates sobre o alinhamento ideológico do presidente Javier Milei com aliados do ex-presidente brasileiro Jair Bolsonaro. O Ministério das Relações Exteriores argentino reforça que Milei não pretende romper relações com Brasília por conta do episódio, né, Felipe? Mas também ele está fazendo o papel dele, né?
0: É porque o comércio bilateral continua como prioridade estratégica para os dois governos. Ainda não existe previsão de conversa entre Mauro Vieira e Pablo Quirno, mas é o seguinte, quando houver uma conversa entre dois, será uma conversa para colocar panos quentes, né, Emanuel?
2: O que, que cada um vai dizer para o outro? Ah, você sabe, o presidente é assim, o meu é assim, eles vão conversar isso. Porque se eles forem ficar nessa discussão de quem está certo e quem está errado, é obrigação do chanceler argentino defender o chefe dele, como é obrigação do chanceler brasileiro defender o chefe dele. O que, que eles vão fazer nessa discussão? Vão ficar dizendo que um tem razão para o outro? Isso não vai acontecer. Porque eles simplesmente vão dizer, vamos resolver isso, pega bola para frente, vamos anunciar um investimento conjunto, vamos anunciar uma fábrica, vamos anunciar alguma coisa para mudar o foco. Então eles não vão entrar numa discussão sobre isso. E, de novo, as pessoas precisam entender o seguinte, as relações são tanto melhores, obviamente, se os chefes de Estado se dão bem, mas nós não dependemos que os chefes de Estado se deem bem, porque as relações não são de pessoas, as relações são de países, então as relações são de governo. Então o Milei e o Lula podem se xingar, o Lula nem xingou, mas o Milei sim, foi muito mal educado, ele podia ter falado, dado o recado dele de uma maneira um pouquinho mais compostura, faltou aí uma postura presidencial, mas não muda o fato de que as relações entre os países não vão se afetar por isso. Então, acho que esse assunto, na verdade, já virou e já é um não assunto. O governo argentino está esticando isso, talvez para colher dividendos eleitorais, lá na Argentina também.
1: Mas aqui pode não ficar bem, viu, Emanuel? Porque olha só...
2: Tem 85% de menções negativas ao Milei nas redes
1: 84,3%.
2: sociais. Quase 85%. Mas é aquilo que a gente conversou ontem quando o Sabino estava aqui, né?
1: Uhum.
2: O Cirinho não perde uma oportunidade.
1: As 84% de menções no final de semana a Javier Milei foram contra as falas
2: dele. Só para quem não estava aqui, é porque ontem, quando o Sabino estava aqui, a gente comentou que nas eleições de 2002, se o Ciro Gomes tivesse partido para o Salado Uyuni na Bolívia, o Deserto de Sal, e ficado lá com um celular pré-pago de uma operadora brasileira, que não pega sinal nem quando você paga o plano mais caro, ou seja, não tivesse feito campanha eleitoral, ele tinha ganhado a eleição de 2002. E alguns meses atrás, se o Flávio tivesse ficado quieto, calado, desaparecido, ido para a Antártida, certo? Brincar no Polo Norte, o que fosse, desaparecido, ele não estaria gerando tanta notícia negativa. E pela curva que vinha as pesquisas eleitorais, ele ganharia a eleição. Mas aí, cada vez que ele se manifesta e faz alguma coisa, ele gera notícia negativa. Foi para os Estados Unidos, já foto com o Trump. O Trump anuncia o tarifaço depois. Aí vira a hashtag Tariflávio. Quer dizer, é só destrutivo para a campanha dele. Então ele está repetindo em 2026 o que o Ciro repetiu em 2002. Por isso esse apelido que a gente deu ontem nele de Cirinho, que o melhor era ficar quieto.
0: Bom, falando em outro assunto que já foi tocado aqui, as pesquisas eleitorais, tivemos uma nova divulgação de pesquisas nesta quarta-feira. Vamos conferir os números das intenções de voto para presidente da República.
3: No primeiro turno, o presidente Lula lidera o levantamento Atlas Bloomberg, com 44,9%, seguido do senador Flávio Bolsonaro, com 35,8%. Na sequência, aparecem Renan Santos com 7,8, Ronaldo Caiado com 3,1 e Romeu Zema com 2,8%. Samara Martins tem 2,1 e Augusto Cury tem 1,6%. Os demais pré-candidatos não atingiram 1%. No primeiro cenário de segundo turno, Lula tem 49,2 e Flávio Bolsonaro tem 42,9%. Contra Romeu Zema, o presidente Lula venceria por 48,6 a 39,6%. Na disputa contra Ronaldo Caiado, Lula também aparece à frente, 48,2 a 38,9%. E no último cenário pesquisado, o presidente Lula tem 47,6% e Renan Santos tem 30,2%. A pesquisa completa você confere no portal band.com.br.
1: E hoje teve convenção do PSB em Brasília, Felipe.
0: Foi oficializado que Geraldo Alckmin será mesmo candidato a vice-presidente. Todo mundo já sabia, mas precisava da oficialização nessa chapa encabeçada pelo presidente Lula. Verusca, estão aí as imagens, né? Geraldo Alckmin no evento. E era aquela questão assim, já estava acertado, havia uma dúvida lá atrás, seria ou não ele o vice de Lula. Lula já confirmou isso há algum tempo, dando a garantia a Alckmin que seria ele o candidato a vice. Então permanece a dobradinha Lula-Alckmin para a presidência da República.
1: E eu não sei se você se lembra, foi uma situação meio chata, porque o PT queria essa vaga da vice-presidência para acomodar algum outro partido que pudesse apoiar a coligação e pudesse vir um pouco mais robusta, e aí estariam, né, abririam mão do vice-presidente Geraldo Alckmin. Por isso ficou ali aquele tempo sem falar sobre isso. Algumas pessoas diziam nos bastidores, né, integrantes do governo, que não seria o Alckmin, e o Alckmin ficou meio de mãos atadas, né, para onde vou, o que serei, e ficou uma situação bem chata.
0: Vamos falar nele para o governo de São Paulo e para, sim, o Senado da República. Emanuel, e tinha muita gente no PT, vamos dizer bem a verdade, que tinha medo em função da idade do presidente Luiz Inácio Lula da Silva e queria algum petista na vice, exatamente.
1: Uma chapa puro sangue,
0: uma,
1: né?
0: Uma chapa puro sangue, também tinha isso, Emanuel.
2: Bom, Felipe, sabe o que é engraçado aqui? Quando a gente para olhar postura, só postura, tá? Ninguém está falando de liderança, voto, nada, postura. De todas as pessoas envolvidas no processo eleitoral esse ano, o único que tem postura presidencial é o Geraldo Alckmin.
1: E que é muito querido pelos empresários
2: dele,
1: também.
2: Independente, comportamento dele. Ele não xinga, ele não parte para uma bola dividida, ele tem elegância, tem tudo. Agora, você também não pode deixar de reconhecer o quanto ele já falou mal do Lula e do PT no passado.
0: Mas ali era no tipo caso.
1: Né?
0: Não, mas era no tipo caso, ele saiu tanto do script dele.
2: Exatamente.
0: Que ele surpreendeu.
2: Então.
1: Ninguém
2: surpreendeu, porque o Alckmin, ele falava tão mal do Lula e do PT, mas não era um nível de eleição. Era um nível em que ele pintava o Lula e o PT como mal e ele, na época, o PSDB, o bem. Então ali era a luta do bem contra o mal, parecia um Armagedon. Né? Então, realmente, a mudança dele foi 180 graus e surpreendeu as pessoas. Mas foi muito importante para o Lula na eleição passada, no qual ele venceu o Bolsonaro lá por aquele um ponto, meio ponto para cada lado, né? Obviamente, teve aquela maluquice da Carla Zambelli na véspera da eleição que prejudicou o Bolsonaro, mas a presença do Alckmin na chapa ajudou muito com o eleitorado conservador indeciso e com o eleitorado no interior de São Paulo, que foi bastante decisivo nesse percentualzinho para o Lula ter ganhado. E eu acho que o Lula entendeu que o Alckmin dá uma suavizada em várias posições dele, para o eleitorado, especialmente o eleitorado mais conservador, e que o Lula não pode abrir mão nessa eleição. Se o Flávio não estivesse cometendo tanto erro, gerando tanta notícia negativa, o Alckmin seria absurdamente decisivo para o Lula numa possibilidade de vitória. À medida que eles vão gerando notícias negativas, talvez a importância do Alckmin caia mais um pouco, mas também ninguém imaginava tanta notícia negativa do Flávio Bolsonaro em tão pouco tempo.
1: E tem pesquisa Quest, né, que foi feita hoje, duas pesquisas, na verdade, com as intenções de voto para o governo de São Paulo.
0: Vamos conferir os números, então, qual é a situação no estado mais populoso do país.
4: O governador Tarcísio de Freitas lidera a pesquisa da Genial Quest, com 41%, seguido do ex-ministro Fernando Haddad, com 26%. Depois aparecem Vera Lúcia, com 3%, e Carlos Machado e Vivian Mendes, empatados com 1%. Em um eventual segundo turno, Tarcísio se reelegeria com 48%, contra 32% de Haddad. Já no levantamento da Paraná Pesquisas, Tarcísio de Freitas tem 51,8% e Fernando Haddad, 38,3%.
1: Essa da Paraná Pesquisas, 51,8% no primeiro turno, não teria nem segundo, né?
0: Isso é o que transforma esse debate do dia 9 ainda em um debate mais emocionante, porque teremos os dois se confrontando diretamente, Emanuel.
2: Olha, eu sei que a gente tem que ter o máximo de objetividade, mas assim, às vezes eu tenho pena do Fernando Haddad, né? Ele parece que é escalado para apanhar. Porque se você olhar, todas as pesquisas que envolvem ele nas últimas eleições sempre são ruins. Foi escalado para a eleição quando o Lula estava preso, né? Era pulo de gato que ele ia perder, ninguém sabia quanto ele ia perder. Depois foi escalado para perder para o Tarcísio, depois foi escalado para perder, vai ser escalado agora para aparentemente outra derrota. Foi escalado na época contra o Dória. Então, assim, uma coisa você tem que admirar, é um homem de partido, né? Ele cumpre missão. Porque eu confesso que eu mesmo...
0: Isso ficou muito evidente porque ele não queria. Ele fez várias vezes o movimento.
2: É isso que eu ia falar.
0: Ele fez várias vezes.
1: Ele foi coordenador da campanha do Lula, né?
2: Você pode ter absolutamente todas as ressalvas contra ele. Quando ele foi prefeito, como ministro da Educação, como ministro da Fazenda. Mas uma coisa, o PT não pode negar. Deve ser o cara mais leal do PT. Deve ser o Fernando Haddad. Isso aí tem que reconhecer que se o Fernando Haddad estivesse no exército, era o soldado leal.
1: Missão dada, missão cumprida, né?
2: É outra palavra, né?
0: Tá, mas é páreo corrido? Não é, né? Porque faltam, a campanha não iniciou e aí a gente vai ter embates ainda pela frente, né?
2: Então, só que você tem que lembrar que o governador tem a máquina na mão. O governador tem a máquina na mão. Com certeza vai colocar uma agenda de inaugurações. Tem como trunfo a inauguração do metrô, que era para estar pronto na Copa de 2014. Tá?
1: Tem
2: um sujeito do lado do Tarcísio que a gente não vai discutir se ele é bom ou se ele é mau. A gente só vai dizer que ele é o maior gênio hoje da política brasileira, Gilberto Kassab. Tá? Você não precisa gostar dele para entender que ele é um mega articulador. Esse cara comeu todas as prefeituras do PSDB no interior de São Paulo, se tornou a força dominante e ele apoia o Tarcísio.
0: A grosso modo está no governo federal, nos 27 governos estaduais, nas 27 capitais. A grosso modo, pode ter algum lá que não esteja, em algum ponto. Nas grandes cidades tem PSD. Se não está na cabeça da chapa, está na vice. Se não está na vice, está em várias secretarias e está presente.
2: Você pode, esse é o ponto que às vezes passa das pessoas. Existe uma eminência parda no Brasil. E essa eminência parda no Brasil se chama Gilberto Kassab.
0: Não entra em bola dividida, né?
2: Não.
0: Tu vê,
2: não.
0: A gente vê assim, Eduardo Paes é PSD, é líder no Rio de Janeiro, declara voto em Lula, vai fazer campanha para o Lula e ninguém vai discutir com ele isso.
2: Não, e o Kassab tem aqui o Tarcísio, que vai fazer campanha para o Flávio, não tem discussão, não tem bola dividida. Não. E se você duvidar, o Kassab é capaz de colocar o Eduardo Paes com o Tarcísio num churrasco no domingo, rindo um com o outro. Então é a capacidade de articulação dele. De novo, convida, você não precisa gostar dele, mas ele é o articulador.
0: E convidar o Lula e outros para esse churrasco também.
2: Olha, se existe alguém capaz de fazer o Lula e o Bolsonaro apertarem a mão e se chamarem de amigo, seria o Gilberto Kassab.
1: E joga em todas as posições, agora está como
2: esse
1: vice
2: cara é um
1: do Caiado, né?
2: Exato. Ele é o cara que dá política, porque ele não entra nesse tipo de briga. Ele é macio.
0: Falando em briga, tá apertada a situação, é na Bahia, viu?
1: É.
0: Ah, olha, tá bonito.
1: É o que mostram as pesquisas aí, um levantamento com as intenções de voto para o governo da Bahia.
4: Na pesquisa Genial Quest, o ex-prefeito de Salvador, ACM Neto, tem 39% e o governador Jerônimo Rodrigues, 38%. Um empate técnico dentro da margem de erro de 3 pontos percentuais. Haroldo Félix e Ronaldo Mansur estão empatados com 1% e José Estevão não pontuou. Em um eventual segundo turno, ACM Neto aparece com 43% e Jerônimo Rodrigues com 39%. As pesquisas completas da Bahia e de São Paulo estão disponíveis no site band.com.br.
1: O PT PT da Bahia pode perder o governo do estado, pelo que a gente está vendo ali.
2: Mas você lembra que na eleição anterior o ACM Neto também largou na frente?
1: Uhum.
2: Perdeu. Largou na frente, perdeu. Porque o Nordeste vem há 20 anos dominado pela esquerda. Tá? 20 anos dominado pela esquerda. Então, por mais que tenha esse resultado agora, foi muito parecido com o que estava na eleição anterior. E mesmo assim o ACM Neto perdeu. Tá? Então não é que ele está agora na frente, é uma posição garantida. Pelo contrário, essa talvez seja a eleição que tem mais chance de ter virada baseado no histórico da eleição anterior. Agora, o grande problema é que essa eleição vai ter uma importância muito grande, a segurança pública. Porque tem sido um assunto que está muito forte em redes sociais, especialmente por conta da disseminação de vídeos, né? Hoje com quantidade de câmeras, câmera de rua, as pessoas com câmera estão filmando cada vez mais a violência. E o Nordeste, infelizmente, eu disse, sou de Fortaleza, o Nordeste, infelizmente, é a região do Brasil com mais insegurança, mais criminalidade, mais assalto de rua, mais mortes por 100 mil habitantes. E essa associação, o PT governa a Bahia há vários mandatos. Então, se o ACM Neto souber transformar a segurança no ponto central da campanha, que é competência do governo do estado, ele vai ter uma chance de manter a liderança e prosseguir. Se ele entrar em outras discussões, questões sociais, polarização nacional, ele pode entrar pelo mesmo problema da eleição passada e ser derrotado. Então, a chave que ele vai conseguir é discutir efetivamente a segurança por conta dos índices de violência que a Bahia tem, que estão altíssimos.
0: Com relação à Bahia, tinha uma situação envolvendo o PT de quem escalar, porque tentaram não dar a condição de reeleição para Jerônimo, né? Mas tentaram, se falou, né, em escalar Rui Costa, se falou em escalar Jax Wagner, se falou nisso, né? E é ele o candidato nesse momento, né, com essa situação bastante dividida entre ele e ACM Neto. Você lembra bem, ACM Neto liderou as pesquisas na última e não venceu, mesmo saindo com alto índice de aprovação da Prefeitura de Salvador.
2: Então, o problema é que a eleição passada foi muito nacionalizada. Então, aquela nacionalização da eleição passada veio de uma polarização muito grande entre Bolsonaro e Lula. Se nessa eleição, por mais que você tenha polarização, o candidato ACM conseguir escapar da nacionalização da campanha, ele vai ter chances muito melhores que na passada. Se ele for para a nacionalização da campanha, ele vai ter um problema. Porque, querendo ou não, mesmo que a popularidade do Lula e a intenção de voz do Lula do Nordeste tenham caído, ele ainda é o político mais popular do Nordeste. Então, ou a ACM Neto escapa dessa armadilha, ou ele vai mais uma vez perder essa eleição, com certeza.
1: Agora, é incrível, né, que a Bahia alterne poder ali nos governos entre PT e a família Magalhães, né? Eu me lembro do avô do ACM.
2: Mas a família Magalhães está há muito tempo fora do governo do estado. Tá?
1: Do poder, né? Vamos dizer assim, do poder, não do governo do estado.
2: É, não, o governo
1: mas
2: do estado...
1: Você não tem alternância entre lideranças novas, né?
2: Mas o Nordeste inteiro passa por esse problema. Se você verificar...
1: O Ceará tem os Gomes, né?
2: O Ceará tem os Gomes, que perderam o poder por conta de uma dissonância do Ciro Gomes ali, perderam o poder pro PT, que vinha co-governando com eles por muito tempo, porque o Ceará passou por mandados do Tasso Gereissati, do Ciro Gomes, Tasso Gereissati, Lúcio Alcântara, aí passou para o Cid Ferreira Gomes, e aí depois passou agora, né, pro Eumano de Freitas, que é do PT. Mas Camilo Santana e depois Eumano de Freitas. Então, houve uma continuidade de esquerda, era o mesmo grupo político que vinha comandando há muito tempo. Se você olhar de forma geral, Pernambuco também é praticamente os mesmos grupos políticos se sucedem. Alagoas também são os mesmos grupos políticos. Então, o Brasil, que foi ontem que eu conversei com o Sabino, o Brasil tem dinastias, o Brasil é um conjunto de monarquias estaduais, que quando muito você tem uma sucessão entre uma dinastia e outra, grupos políticos, não tem muita novidade. Infelizmente isso acontece porque os políticos de propósito mantêm o nível educacional baixo, porque eles querem continuar se elegendo. Porque se você tivesse um nível educacional mais alto no Nordeste, 90% desses candidatos já tinham evaporado.
0: Bom, Emanuel, quero te agradecer mais uma vez por estar conosco aqui no Edição da Noite.
2: Obrigado.
0: Até a próxima.
2: Obrigado por hoje, não pedirei para falar muito do Supremo, estava com medo de sair preso depois de ontem.
1: Calma que segunda-feira você está de volta. Você volta segunda?
2: Se eles não me prenderem, até domingo.
0: Tá bem, então. Mas te comporta até lá, tá bom?
2: Opa.
0: Abraço.
2: Abraço, com Deus.
1: Obrigada.
0: Depois do intervalo comercial, temos...
1: Temos Luiz Felipe Pondé.
0: Eduardo Oineg, Rodolfo Schneider, muito mais opinião, muito mais análise, muito mais informação nacional e internacional aqui no Edição da Noite. 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
0: Estamos de volta com a Edição da Noite.
1: É, com as principais notícias aí desse horário, e a gente te convida para mais esse tempo conosco, porque o Brasil encerra o mês de junho com um saldo positivo de 145 mil vagas formais de emprego. O resultado divulgado por Ministério aquece o mercado de trabalho.
0: Governo federal sanciona a legislação que cria sistema PIX para pensão alimentícia. Transferências automáticas agilizam repasses para beneficiários.
1: Ministro do STF, Flávio Dino, propõe ampliar responsabilização de parlamentares sobre emendas. Medida no Supremo Tribunal Federal busca garantir transparência.
0: O governo federal elaborou um plano de 1 bilhão 335 milhões de reais para enfrentar os possíveis impactos do fenômeno El Niño no país, Verusca.
1: Pois é, sobre esse assunto a gente vai conversar agora ao vivo com a Natália Pazzi, que traz todos os detalhes. Boa noite, Natália.
6: Tudo bem, pessoal? Muito boa noite a vocês, a quem está na nossa companhia aqui no jornal. Exatamente, Felipe Verusca, a previsão de investimento é de até 1,3 bilhão de reais em ações justamente para enfrentar, por exemplo, secas extremas, chuvas intensas e também incêndios florestais. Por exemplo, está prevista a compra de toneladas de milho e de arroz justamente para reforçar os estoques públicos. Também está prevista a aquisição de cerca de 350 mil cestas básicas e também aquele apoio a agricultores familiares, especialmente na região norte. E desse total de mais de 1 bilhão, foram reservados ali mais de 330 milhões de reais para fiscalização ambiental e também para prevenção de incêndios florestais. Para a gente ter uma ideia, por exemplo, aqui no Distrito Federal, aqui em Brasília, mais de 2.300 incêndios em vegetação já aconteceram até o início de julho e o alerta foi redobrado pelo menos até setembro, justamente por esse período de seca, de estiagem que a gente tem aqui no Distrito Federal nesse momento, com muitos incêndios, principalmente aqueles que são criminosos, que todo ano acontecem. E esse pacote de medidas, ele foi apresentado durante uma reunião ministerial hoje mais cedo lá no Palácio do Planalto. Então foi criada ali também uma sala de situação, aquela sala de acompanhamento que vai envolver 24 ministérios, tem também ali o envolvimento de comitês temáticos para monitorar esses desastres naturais, monitorar também a saúde e o nível dos rios, que também é uma preocupação, principalmente na região sul, né? E também está prevista ali uma articulação com prefeitos, que eles vão ser procurados pelo governo federal para discutir a implementação dessas medidas de acordo com as necessidades de cada região. A expectativa do governo com todo esse anúncio é, pelo menos, ali tentar minimizar os riscos do El Niño, que pode causar secas prolongadas nas regiões norte e nordeste, além de chuvas intensas com enchentes no sul do país, como a gente já está acompanhando nos últimos dias, como a gente está acompanhando desde 2024, né, Felipe, que a gente participou em loco justamente da cobertura das enchentes no Rio Grande do Sul, tudo isso que volta a se repetir agora, então, com essas medidas que estão sendo anunciadas pelo governo federal. Eu volto com vocês.
0: Exatamente, lembranças que a gente não quer ter mais, imagens que a gente não quer ver mais repetidas. Natália, muito obrigado, até a próxima. São Paulo teve ventania.
1: Nossa,
0: litoral
1: muita.
0: Hoje foi um...
1: Nossa.
0: Foi complicado, hein?
1: Não, o Rio de Janeiro também, mas eu queria saber onde é que você estava no momento que deu aquela ventania, o céu escureceu, começou a agitar tudo.
0: Eu estava saindo de casa e voltei. Quando entrou o alerta, né, eu estava saindo de casa e, opa, voltei.
1: Alerta da Defesa Civil.
0: Alerta, né? Da Defesa Civil no celular, né? E aí eu peguei e voltei para casa e fiquei protegido em casa até vir para cá de noite, né?
1: Que é a recomendação da Defesa Civil, inclusive, né?
0: O litoral de São Paulo foi atingido por forte ventania na tarde de hoje. As imagens são impressionantes.
1: 3 pessoas morreram por conta do fenômeno climático.
4: Em Santos, os ventos chegaram a 100 km por hora. Um morador de rua morreu atingido por uma árvore. Também na Baixada Santista, a estrutura de uma fachada se desprendeu e atingiu em cheio um homem que atravessava a rua com 2 crianças, uma delas nos ombros. O material não era pesado e eles conseguiram se levantar. O homem quebrou um braço. Em Peruíbe, o vendaval foi tão forte que quase arrastou os carros na orla da praia. Estragos também no litoral norte. Em São Sebastião, um homem que estava numa embarcação morreu ao ser lançado no mar pela força do vento. Em Ilhabela, lanchas quase afundaram. Na capital paulista, a virada do tempo à tarde derrubou postes e árvores. No interior, as rajadas de vento chegaram a 125 km por hora. Na cidade de Cesário Lange, uma árvore caiu sobre um carro, causando a morte do motorista.
0: Complicação, mas você imagina o susto das pessoas, né? Muita destruição. Um idoso de 68 anos escapou por pouco no desabamento do muro de uma empresa em Santos.
1: Olha, seu Gilmar, ele ficou bastante emocionado ao conversar com o apresentador Joel da Atena no Brasil Urgente. Vamos ver.
7: Esse é meu carro, ele tava lá, ó. Conforme
8: tava na rua ali.
7: E tava aí na rua, aí, ó. Tinha acabado de estacionar. Quando escutei o estrondo daquele caminhão ali em Pozinho, eu só abri e saí correndo. Quando saí correndo, veio a cintura nas minhas canelas ali, eu corri pra lá. Só veio o estrondo e você só pensa em Deus. Aí eu corri pra lá, pra ser de novo, né? Sai correndo, aqueles tijolos atrás de você, esses entulhos. Aí quando eu vi lá atrás, que clareou, me ajoelhei e agradeci só a Deus pra que eu tô vivo ainda.
0: Meu Deus.
7: Graças a Deus. E naquele poste lá que caiu, o poste no Jacaré, tem um exaustor lá. Aquele lá, ele explodiu. Saiu esses cabos aqui no chão, tudo começou a sair faísca. Quando ele arrebentou, saia faísca. Quer dizer, saia correndo, só viu o barulho de... Deus. Parecia um dilúvio, uma bomba, uma dinamite que largaram. Que virou uma poeira aqui. Aí, foi isso aí, Joel. Eu só
0: imagino,
7: me ajoelhei, agradeci a Deus.
0: Ô, Gilmar, vamos comemorar.
7: Com meus filhos, meus netos.
0: Comemorar, meu amigo. Ô, Gilmar, quem passa por isso,
7: Deus,
0: cara?
7: Deus, meu
0: Deus. Você imagina um susto. E a situação, como diz o Joel ali, ele tem que agradecer. 3 pessoas morreram, infelizmente, em São Paulo. A situação é complicada em outros estados, como Rio Grande do Sul e Santa Catarina. Tem que torcer muito pelas pessoas nessa hora, pela saúde das pessoas, pela situação, né, que a destruição acontecendo seja apenas material.
1: É, no Rio de Janeiro, 2 pessoas morreram atingidas por um muro. Teve apagão, desabamento do teto de um posto de combustíveis e vários outros estragos com as rajadas de vento.
0: O Juliano Dipp traz mais detalhes direto do Rio.
9: Olá, olha, vamos trazer então a atualização das informações, porque aqui no Rio de Janeiro, a Secretaria de Estado da Defesa Civil e o Corpo de Bombeiros montaram um gabinete de crise por causa de todo o problema registrado nesta quarta-feira. Foram quase 200 ocorrências relacionadas aos ventos em todo o estado, mais de 30 delas pedidos de salvamento de pessoas, 5 registros de desabamento, inclusive 2 pessoas morreram no bairro de Santa Teresa, famoso pelo bondinho histórico aqui no centro do Rio, 2 óbitos que foram decorrentes da queda de um muro. Além disso, há buscas que seguem ativas por um pescador dado como desaparecido na região de Angra dos Reis. Por lá foram registrados ventos de mais de 100 km por hora. Para as próximas horas, ainda há previsão de rajadas de vento moderado, em todo o estado. Pontualmente, os ventos serão mais fortes nas regiões litorâneas. No Rio de Janeiro, aqui na capital, o metrô ficou suspenso parcialmente na linha 2, que atende Zona Norte e que é a região da Pavuna, por exemplo. Os trens que atingem toda a Zona Oeste, Baixada Fluminense, ficaram completamente suspensos, atrapalhando muito a volta para casa. A energia também foi suspensa em várias cidades, em vários bairros. Duque de Caxias, Magé, São Gonçalo, Niterói, Itaboraí, Maringá, são várias das cidades que ficaram sem luz em várias regiões. Angra dos Reis, Paraty também foi atingida. Aqui no Rio de Janeiro também houve queda de energia que atingiu inclusive aqui a região da nossa redação, que fica em Botafogo, zona sul da cidade. O aeroporto Galeão informa que devido às condições meteorológicas adversas, registrou voos que tiveram que ser desviados, 4 deles com destino ao Galeão foram desviados para outros aeroportos. No Santos Dumont, a operação foi paralisada, o aeroporto só foi reaberto perto das 7 horas da noite. Portanto, voos estiveram cancelados no final da tarde no aeroporto Santos Dumont. A gente segue acompanhando tudo e trazendo as atualizações para vocês.
0: Dipe, obrigado a você, hein? Valeu. Um tornado que atingiu 3 cidades no interior do Rio Grande do Sul causou pânico e deixou 8 pessoas feridas.
1: Temporais em outras cidades gaúchas também provocaram destruição.
8: A cena, que parece ter saído de um filme, deixou os moradores apavorados.
10: Pai, cuida de nós, pai!
8: Eram 6h25 da tarde, quando moradores da cidade de Giruá, que fica perto da fronteira com a Argentina, viram o tornado se aproximando de suas casas.
11: Larga uma caminhonete e vamos sair.
8: Um homem mandou mensagens num grupo de vizinhos pedindo socorro.
12: Pessoal, socorro! Caiu tudo a casa aqui, temos largado! Sim, ajuda! Quero ajuda!
8: A casa foi destruída. A mulher dele ficou presa debaixo dos escombros.
12: Pessoal, preciso de alguém para me ajudar a tirar de ela debaixo aqui. Alguém que tem força aqui, vem ajudar nós a tirar de ela debaixo aqui. A avó tá sumida. E o pai tá machucado.
13: Viu, Gilson? Nós já estamos indo, tá?
8: Os familiares foram resgatados e levados ao hospital. Além de Giruá, o tornado também atingiu outras 2 cidades do interior gaúcho. 7 de Setembro e Senador Salgado Filho. No total, 8 pessoas ficaram feridas. O fenômeno deixou um rastro de destruição. Ao todo, mais de 70 casas foram atingidas.
14: Tudo no chão, tudo no chão.
8: O tornado não foi previsto pelo sistema de monitoramento da Defesa Civil. O órgão havia emitido um alerta laranja para a região, com risco de tempestades severas, com granizo e ventos intensos. Na Serra Gaúcha, centenas de casas ficaram destelhadas. Em Flores da Cunha, chuva de granizo acompanhada de rajadas de ventos foi o suficiente para destruir toda a lateral desta igreja histórica, da década de 1940. A estrutura do templo vai ser avaliada. Na frente da igreja, essa escola, que estava pronta para receber os alunos a partir da próxima segunda-feira, foi amplamente atingida. De cima, é possível ver os furos provocados pelo granizo. Muitas telhas foram levadas, mas a imagem mais impressionante é a do ginásio. Toda a cobertura metálica foi arrancada pelo vendaval.
15: A gente está aguardando, né, uma decisão conjunta com a Secretaria de Educação para qual espaço a escola será realocada nesse primeiro momento, né, de reformas e de reconstrução da nossa escola. Uma parte do nosso coração está aqui, então a gente se sente muito triste mesmo.
8: Várias cidades do estado também enfrentam alagamentos. Na região do Vale do Taquari, que foi muito atingida pelas enchentes de 2024, o rio chegou a passar dos 4 metros acima do nível normal, em Lajeado e em Estrela. Muitas famílias seguem fora de casa desde a semana passada. Em São Leopoldo, perto de Porto Alegre, o Rio dos Sinos avançou sobre ruas e casas. A Roselei precisou sair de canoa.
16: Não consigo falar. É que todo ano dá, né? Mas depois daquela que aconteceu em 2024, a gente fica com medo, né? Que não sabe o que vai acontecer.
17: E a gente viu uns vídeos, então é muita água que tem lá para vir ainda, né? Então isso te apavora.
0: Você imagina quem viveu 2024 no Rio Grande do Sul, essa situação que está vivendo agora, com toda essa previsão meteorológica para o estado.
1: A expectativa negativa, isso é muito ruim, né? Deixa você sempre alerta, com a adrenalina sempre pronta, adrenalina de sobrevivência, né? De fugir.
0: Sobre os efeitos climáticos, conosco, professor do Departamento de Geografia da Universidade Federal do Rio Grande do Sul, climatologista Francisco Aquino. Professor, obrigado por conversar com Band News TV.
18: Olá, boa noite, Felipe, boa noite, Verusca.
0: As causas de 2024 são as mesmas de 2026. Há uma repetição nos mapas meteorológicos de 2024, 2026 sobre o Rio Grande do Sul, a região sul, nesse momento? É algo que vamos ver repetidas vezes?
19: É, de maneira ampla, objetivamente, sim, Felipe. 2023 para 2024, a gente teve a configuração de um fenômeno El Niño, e que foi responsável, junto com a mudança do clima, um planeta mais quente, com chuvas extremas, tempestades, vendaval, granizo, tornados, muitos desastres. Passado esse evento, entramos numa rápida laninha e voltamos à gangorra para um El Niño. A mudança do clima tem incentivado a troca entre El Niño e Laninha cada vez mais rápido. Isso é, em menos de 2 anos, voltamos ao El Niño. Então, o planeta aquecido mais o El Niño favorece muito ondas de calor e estiagens no Brasil Central, de modo geral, com a Amazônia, e favorece chuva, tempestades, ou fortalece os sistemas de tempestades aqui no sul. Por isso, o volume dos rios é muito alto, praticamente todas as bacias estão cheias, as chuvas, tempestades, granizos, tamanho do granizo, vendaval, microexplosões, rajadas de vento muito intensas e inclusive o tornado que vocês estão mostrando, fazem parte desse cenário favorecido, repetindo um quadro que se inicia. O El Niño está em plena atuação, mas em desenvolvimento. Atinge o seu auge no final do ano e perpetua efeitos até o outono de 2027.
1: Professor, os fenômenos Laninha, El Niño, já vêm sendo estudados há um bom tempo, né, pelas ciências e pelos cientistas, e o quanto tem do fenômeno El Niño, né, porque a gente agora está no El Niño, nessas tragédias que a gente viu hoje, né, 6 pessoas mortas, 3 em São Paulo, 3 no Rio, esses ventos aí que a gente não está acostumado, tornado no sul, e o quanto tem das mudanças climáticas nisso tudo, ou é apenas o efeito do El Niño?
19: É uma excelente pergunta, muito desafiadora para a climatologia global. Sem dúvida, tanto em 23 para 24, as inundações, os eventos devastadores que nós vivemos e esse cenário que se organiza nesse momento na atmosfera aqui para a região sul do Brasil, a combinação da mudança do clima, vamos dizer que é um 70%, 60%, mais o El Niño. Né? Então, o El Niño ele entra com uma anomalia positiva na temperatura média global, influenciada pelas águas do Oceano Pacífico, então ele se soma. O que, que a gente quer dizer com isso? O El Niño favorece que a temperatura média global e os seus efeitos, né, nos eventos meteorológicos e climáticos subam um pouco mais que a temperatura média do planeta. Como o planeta vem flertando com quase sempre 15 graus de temperatura média, isso é aquele 1,5 grau acima que o Acordo de Paris não desejava, os eventos extremos eles se intensificam e repetem mais vezes. O El Niño favorece demais que esses eventos ganhem mais vigor. Então, não há dúvida que, nesse momento, o que nós estamos vivendo no Rio Grande do Sul, vamos dizer assim, nos últimos 15, 20 dias, com chuvas intensas, inundações, tempestades, grau de severidade de todos esses eventos, já é a combinação clara do El Niño, que marca esse tipo de evento, mas num palco, num cenário, que é o nosso planeta, muito mais aquecido. É importante dizer nessa tua pergunta que a temperatura média dos oceanos nos últimos 20 dias é superior aos recordes de 2023, 2024 e 2025, que foram os anos mais quentes para temperaturas dos oceanos. Isto é, nós estamos alimentando ainda a intensificação desses eventos.
0: Nós mostramos, inclusive, na nossa programação, icebergs, né? Degelando, a situação desse degelo. Professor, é a mesma causa aqui e na Europa, com os incêndios que a gente vê, esse calor na Europa, é o mesmo El Niño atuando sobre o planeta? Tem diferença aqui com o que acontece na Europa?
19: Felipe, tem sim. É muito bem lembrada essa tua conexão. Obviamente, a gente tem visto as notícias e acompanhando pela Band que o mar Mediterrâneo está muito aquecido, o Atlântico Norte está muito aquecido. Esses oceanos aquecidos, eles favorecem a formação de bloqueios atmosféricos que desenvolvem essas ondas de calor que, por consequência, propagam esses incêndios que a gente viu em Espanha, Alemanha, França, Portugal e assim por diante. O El Niño, ele olha para esse cenário, mexe com a circulação atmosférica e favorece exatamente isso que a mudança climática tem colocado para o hemisfério norte. A cada verão, vamos dizer que pelo menos nos últimos 5 verões, que têm sido os mais desafiadores da história da humanidade, sem dúvida nenhuma, né? Os valores de temperatura recordes na Groenlândia, no Ártico, na Noruega, na Finlândia, na Europa como um todo, né? Então, esses valores jamais medidos pela humanidade na sua história inteira, combinados com o El Niño, amplificam demais. Então, lamentavelmente, o El Niño combina com esses incêndios que a gente viu durante a Copa entre o Canadá, o sul, o centro do Canadá, com a fronteira dos Estados Unidos, as ondas de calor que a gente viu na região de Boston, Nova York, e o mesmo efeito na Europa. Então, como a gente tem aí a estação evoluindo, vamos dizer que as temperaturas, os recordes de verão do hemisfério norte, eles ainda não aconteceram. Eles vão acontecer. E é exatamente essa combinação de oceano mais quente, que é o oceano do planeta Terra, governado pela mudança do clima, mais o efeito do El Niño, que oscila a água aquecida entre o leste e o oeste do Pacífico, é que fortalece esses eventos no planeta inteiro. E, indiferente da região, todos os eventos meteorológicos e climáticos são amplificados. No Brasil, a gente vai perceber, provavelmente, um pouco antes da primavera, e a primavera, temperaturas recordes, ondas de calor, estiagem e tempestades severas para o sul do Brasil. Isso seria o tradicional 60 anos atrás. O que nós temos agora é um vigor muito maior, e este tornado que apareceu na reportagem logo há pouco, mostra exatamente o grau de dificuldade. Se me permite, Felipe, na América do Sul, entre o Rio Grande do Sul, Argentina e Uruguai, é comum tornados e eles se formam muito rapidamente nessas tempestades. Só que as nossas nuvens de tempestade se desenvolvem muito mais vamos dizer assim, aceleradamente, comparado com a que tem nos Estados Unidos, que a gente consegue, inclusive, monitorar com muito mais antecipação. Então, esse é um desafio da ciência. A gente está no limite do conhecimento da ciência para explicar por que as tempestades do sul da América do Sul são tão intensas, tão duradouras e se desenvolvem tão rapidamente.
0: Professor, eu tenho uma última pergunta para o senhor a respeito do Rio Grande do Sul especificamente. O noticiário dá conta de que a cota de alerta do Guaíba deve ser atingida até sexta-feira. Qual é a situação nesse momento do Rio Grande do Sul para os próximos dias, depois de tudo que a gente viu em 2024?
19: Pelo que eu tenho acompanhado pelos colegas de outros departamentos da universidade que monitoram efetivamente o nível dos rios, a gente deve ter aí até sábado ou até domingo nada de chuva, tempo consideravelmente bom, considerando o que aconteceu nos últimos dias. Portanto, a gente tem a expectativa que a gente cruze essa cota de alerta aqui no Guaíba e arredores e acompanha, né, lentamente o escoamento dessas águas. Agora, lamentavelmente, a gente já sabe que em uma semana volta a ter chuva e o que a gente não deseja é que não tenha essa sintonia do El Niño. É difícil, mas o que é? O El Niño desenvolve essas chuvas e sustenta por horas, por madrugadas, excesso de precipitação. E é por isso que a gente já vai entrar no mês de agosto com os rios cheios, com muita água no solo, com sérios, né, com um nível de atenção cada vez maior para todo o estado do Rio Grande do Sul.
1: Professor Francisco Aquino, muito obrigada aí por prontamente nos dar a entrevista tarde da noite e explicar muito bem o que muita gente tem dúvida.
19: Obrigado pela oportunidade.
1: Boa noite.
0: Até a próxima, professor. Vamos a um rápido intervalo. Na sequência tem Leandro Stolliar, Eduardo Oineg, o Juliana Rosa e o Pondé.
1: Ah, ele que diz que é ruim de nome, ó. Fez a lição de casa.
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hora para você. Agora já são 5:04, 5:04 em Paragominas. 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Hoje a gente entrou mais cedo, né? O relógio despertador me acordou mais cedo hoje, né? Às 4 horas da manhã. Botei o celular para despertar às 5. Achei que eu tinha colocado às 5, né? Mas ele despertou às 4 horas, né? Desde 4 e meia estou aqui na rádio, junto com você, tocando muita música sertaneja. Hoje é quinta-feira. Hoje é 29, né? 29 de julho de 2026. Estamos aí, portanto... Não, hoje é 30, né? 29 foi ontem. Aliás, ontem, 29, quarta-feira. Ontem... O céu aí foi iluminado com a lua do viado, né? A lua do viado iluminou o céu nesta quarta-feira, dia 29. E o fenômeno ocorre apenas uma vez por ano, né? Os brasileiros puderam então observar nesta noite do dia 29 a lua do viado, nome dado à lua cheia do mês de julho. O fenômeno atinge o seu ápice nesse dia, né? Dia 20, no caso ontem, esta noite, né? E pode ser vista a olho nu, né? Principalmente em locais com pouca poluição sonora, luminosa, aliás, né? A denominação Lua do Viado tem origem nas tradições dos povos indígenas da América do Norte, que associavam a lua cheia de julho ao período em que os viados machos iniciavam o crescimento de novos chifres. Ao longo dos séculos, o nome passou a ser utilizado para identificar a lua cheia deste mês. Embora seja conhecido por esse nome, a lua não muda de cor. No entanto, ao nascer ou se aproximar do horizonte, pode apresentar tonalidades alaranjadas ou avermelhadas devido à refração da luz na atmosfera terrestre, fenômeno semelhante ao observado durante o nascer e o pôr do sol, né? Portanto, a galera aí puderam assistir esse fenômeno no céu, a lua do viado. Eu observei o céu essa noite, mas estava normal, né? A lua, mas eu acho que aconteceu logo nas primeiras horas da noite, né? Porque quando eu olhei pro céu para ver a lua, né? Já era quase 9 da noite, né? E não estava mais parecendo com lua cheia, né? Mas aí quem olhou para o céu mais cedo, né? Pode ver a lua do viado, a primeira lua cheia do ano, né? Primeira lua cheia, a lua cheia do ano, do mês de julho, aliás, né? Portanto, hoje dia 30, esse mês é de 30 ou é de 31? Eu nunca bati a cabeça para gravar os dias dos meses, né? Qual mês tem 30, qual mês tem 31. E nunca decorei, né? Mas hoje é 30. Não sei se é esse mês é de 30 ou é de 31, né? Se for de 30, hoje é o último dia. Se for de 31, hoje é o penúltimo dia do mês de julho, mês das férias. Estamos no ar com você no seu programa Bom Dia Clube dessa super quinta-feira, dia 30, portanto, encerrando aí o mês de férias, né? Esse final de semana, aí vamos dizer assim que é o último final de semana das férias, né? Porque a galera só vai voltar às escolas, né? Na segunda-feira, né? Portanto, esse final de semana aí é considerado final de semana de férias, tá certo? 5:08 é a hora certa para você na clube. Aqui assim o galo canta, o macaco assobia e tem muita gente na nossa sintonia. 5:08 agora na sua clube de Paragominas.

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0: Muito bem, meu caro. Hoje por aqui o meu amigo JC. Rapaz, o Murilo viajou ontem. O pessoal da RBA tá pra Mãe do Rio. O negócio lá tá... tá feia a coisa lá em Mãe do Rio, né? A gente acompanha pelas redes sociais, pela televisão, né? Mataram um policial lá, um aposentado. O policial já estava aposentado, mas é questões, segundo informações que a gente tem aí, aquela região de Mãe do Rio, Ipixuna, né? As milícias estão tomando de conta mesmo. E lá não tem polícia o suficiente para conter essa demanda criminosa, né? Meu amigo JC tem informações de que realmente aquela região de Mãe do Rio, a coisa tá feia por lá, né, meu caro JC? Bom dia pro senhor.
1: Bom dia. É como você falou, né? Tipo Mãe do Rio, Aurora, Ipixuna, né? O policiamento é pouco, né? São poucos policial, então a guarda municipal ela auxilia a polícia, né? Na questão da segurança, né? Eles fazem o papel de polícia, né? Não é cabível a eles, né? Mas eles acabam fazendo, né? Enfrentando a criminalidade, né? E por ele não ter o amparato que a polícia tem, né? Aí se torna uma presa frágil,
0: frágil,
1: né?
0: Frágil, exatamente.
1: Entendeu? Isso. Serve de escudo, na verdade, né? É porque, tipo assim, os caras têm medo de peitar a polícia, né? Mas como é guarda municipal que não tem o mesmo aparato que a polícia tem, aí eles não respeitam, né? E esse policial, né? Ex-policial, aposentado, ex-sargento, né? Aí ele era comandante da Guarda Municipal de Mãe do Rio. Ele é pai daquele jovem que em 2022 foi executado também lá em Aurora do Pará. Você lembra? Na loja de conveniência?
0: Lembro.
1: Em 2022, né? Aí também foi executado numa loja de conveniência, né? Aí outro ano passado também balearam o sobrinho dele e agora foi o próprio Sargento Alves, né? Uhum. Como é conhecido, foi executado ontem com vários tiros, né? E segundo informações, né, um dos suspeitos já levou sal, mano.
0: Tava, já, né?
1: Já levou sal, a polícia já... Minha irmã mora lá em Mãe do Rio, né? Falou que lá tá igual uma praça de guerra, né?
0: Polícia pra todo
1: polícia
0: canto,
1: polícia pra todo lado.
0: Vem polícia de Belém, foi polícia de Paragominas, vem polícia de Castanhal.
1: De todo lado, e a galera tudo com medo dentro de casa, não podendo sair fora, né?
0: Uhum.
1: Mas a polícia tá aí dando a resposta rapidamente, né?
0: Uhum. Aí uma hora, porque muita gente envolvida, né? A milícia lá é... Tem muitos integrantes, né?
1: É uma ramificação, né?
0: Uma ramificação, né?
1: Aí eu acho que eles querem fazer igual
0: no Rio de Janeiro.
1: No Rio de Janeiro, nas favelas, dominar, né? Os territórios, né?
0: Uhum.
1: Aí a guarda municipal, né?
0: Uhum.
1: Vai pra cima, né? E como eu falei, pouco policiamento, né?
0: Uhum.
1: Na cidade, então eles acabam tomando para si um problema que não seria deles, né?
0: Engraçado que a gente achava que isso aí era coisa de cidade grande, do Rio de Janeiro, São Paulo, mas não, cidades pequenas também tá sendo impermeada pelo crime organizado, né?
1: Exatamente.
0: Pelas milícias, né? Melhor dizendo.
1: Exatamente. Se o povo, as forças de segurança relaxar, eles tomam de conta, né?
0: Aqui em Paragominas não acontece, é porque aqui tem uma polícia, né? Tem quartel da polícia militar.
1: Exatamente.
0: Eles sabem que aqui a coisa é mais embaixo, né?
1: Paragominas é bem amparado, né? Questão de policiamento, tem um quartel, né? Tem bem dizer dois quartel, né, mano? Aqui em Paragominas tem um 19º, aí lá tem do lado tem o CPR-6, aí tem a delegacia de polícia civil bem equipada, tem a seccional da região, né? Guajarina também, que é em Paragominas. Ou seja, Paragominas é bem assistida, né?
0: E aqui é um polo, né? Também, né?
1: Exatamente. Você vê que Paragominas nunca, apesar de ser uma cidade que você entra, né? Você entra 12 quilômetros para dentro da BR, seria uma cidade fácil, né? Para assaltos, né? Em banco, né?
0: A gente não vê isso aqui.
1: Você viu que Paragominas nunca teve um assalto, né? A banco, né? Já teve planejamentos, já teve pessoal que ficaram já hospedado na cidade, mapeando, pedindo para agir, para fazer o assalto a banco, né? Mas foi desbancado antes, né? Ou seja, a força de segurança para a Paragominas é muito boa, né?
0: Graças a Deus, né?
1: Estamos bem assistidos, né?
0: É exatamente isso. É uma pena que esses municípios, Mãe do Rio e Pixinguinha do Pará, tenham passando por essa situação. Mas como o Zé falou mesmo e frisou, e todo mundo tem falado isso, pela ausência, o número de policiais para atender essa demanda não é o suficiente, né? E a milícia se aproveita dessa vulnerabilidade para agir, né? E implantar nessa região uma milícia atuante. E por isso que acontece o que aconteceu lá em Mãe do Rio, que não é a primeira vez nem a segunda vez. Mas a polícia está lá. Aquela situação lá de Pixuna do Pará, que mataram aquele segurança patrimonial,
1: comandante,
0: civil,
1: né?
0: Comandante lá da Guarda Civil lá. Já parece que quatro já levou o farelo, né?
1: Pois é, né? A gente vê que são muitos, né? Porque com certeza essa turma de esse lá, essa de Mãe do Rio, deve fazer parte da mesma equipe, né?
0: A
1: mesma turma, né? Deve ser muita gente envolvida.
0: Meu Deus do céu.
1: Mas a polícia tá aí, né? Apurando, correndo atrás. E se tiver por perto ainda, vão levar sal todo mundo, né?
0: Beleza, então, meu caro JC, com as informações precisas procedentes lá de Mãe do Rio, porque a turma da RBA ainda tá por lá. Pedro Edivan, Valdemar, até o Murilo de Castro Glória foi para lá. Ele está como cinegrafista, cobrindo aquela região lá, dessas ações da Polícia Militar, no combate a esse tipo de crime que as milícias implantadas naquela região está aterrorizando aquele município lá de Mãe do Rio. Nós estamos por aqui, nesta manhã de quinta-feira hoje. Hoje é quinta, né?
1: Quinta-feira, né? Dia 30.
0: Ontem saiu o pagamento dos servidores da Prefeitura Municipal de Paragominas. O comércio hoje deve absorver grande parte dessa grana, né? E hoje os cobradores têm serviço, né?
1: Hoje.
0: Dessa vez o Dilmar enganou até os cobradores, né? Porque estava previsto para hoje. O pagamento saiu ontem, né?
1: Para hoje, né?
0: Uhum.
1: Hoje, quem for no Matheus vai ter que dar testada, né? Com o servidor público no Matheus, né? Ontem à noite eu fui no líder, né? Mas estava tranquilo lá, porque como pegou todo mundo de surpresa, né? A galera não saiu ainda para rua, né? Para comprar as coisas, né? Mas hoje muita gente vai matar até o trampo para correr no supermercado, né?
0: Pela primeira vez os cobradores, porque ontem o cobrador ligou para cá que ia sair hoje, né? E aí o Dilmar conseguiu driblar os cobradores e resolveu pagar ontem, quarta-feira, e o pessoal amanheceu com o dinheiro do bolso. Tem gente que vai aproveitar e vai na praia, né? Final, última semana de férias, né? E tem gente que vai deixar um pouco desse dinheiro lá no Atalaia, né, velho?
1: É verdade. Agora, engraçado, hein, mano, que mês passado o Dilmar conseguiu driblar, né? Correu, se escondeu com os documentos, né? Pra mandar pro banco.
0: Aí
1: conseguiu
0: localizá-lo ele.
1: Aí conseguiu pagar lá. Aí chegou, pagou no dia 30, eu acho, né? Por aí.
0: Foi.
1: Conseguiu ainda. Agora esse MEI não deu, né? O pessoal já descobriu o segredo onde ele se esconde.
0: O pessoal foi buscar lá, o Dilmar lá e o prefeito até falou aqui, parece que lá na colônia Reunida, né?
1: Reunida, né?
0: E ele tem um sítio lá e levou o curió dele.
1: Ele se reúne lá, né? Na Reunida.
0: Aí o pessoal fizeram a vaquinha, foram de carro lá atrás do Dilmar, trouxeram ele lá barra.
1: Aí ontem ele queria fazer a mesma coisa, só que teve uma turma que tava esperando ele lá no 7, não tem? Lá na ponte do 7, cercaram o Dilmar e mandaram o Dilmar pra trás. Paga lá a galera, dá o enter e depois tu vem esquentar teu curió.
0: E ele nem voltou mais, apagou, né? O certo é que hoje tem dinheiro na praça aí, o comércio vai absorver grande parte dessa grana que saiu da prefeitura. São mais de 30 milhões de reais aí, a folha salarial da prefeitura de Paragominas, meu caro JC. Então vamos de música, né, meu caro JC? São 5 horas e 38 minutos. Meu amigo Vilmar Cruzaro já abriu as portas lá da Nutripães, da Rua do Contorno. Bom dia pra ele. O nosso amigo, o Capitão Louro, também lá na Super Pão. O Alderir Freitas, por enquanto, está sonolento ainda, só daqui a pouco, às 6 horas, que ele levanta. Enfim, tem uma galera já com o rádio ligado ouvindo a Clube de Paragominas nesta manhã de quinta-feira hoje.

0: Muito bem, meu caro JC, faltando 9 minutos para as 6 da manhã em Paragominas. Dona Maria do Socorro Araújo está ligada com a gente, bom dia. Abraçando o pessoal da Calimã também. Nosso amigo Mauro Leal e Dona Samira, ali na Leal Rações. O nosso amigo Maurício e Dona Keila, lá na Macon. O meu amigo Louro Capitão, aí na Super Pão Panificadora, que fica na Presidente Médici, no bairro Angelim, bom dia. Alderi Freitas, Popular Daiane. O Jossério da Alta Escola Patriota, na Avenida Presidente Vargas. O Pochete e o Jefferson da Elétrica RN, na Presidente Vargas também. Nosso abraço, nosso bom dia. 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Nossos patrocinadores conosco aí nesta manhã de quinta-feira, hoje, dia 30 de julho. Amanhã é o último dia do mês, né, meu caro JC? Dia 31, né? Dia 31, último dia do mês, amanhã. E já já a gente vai entrar no mês da Agropec, né? A Feira Agropecuária de Paragominas, que a expectativa é muito grande, né, para essa Agropec. Já começa daqui a 8 dias, praticamente. E vamos ter grandes atrações aí na feira, né? Ontem eu vi, vai ter leilão, vai ter rodeio, grandes shows com entrada gratuita no setor de pista, espaço de inovação e tecnologia, o universo de piscicultura em destaque também, a concha artística com programa cultural, vai ter o concurso Rainha também da Agropec, leilão, vai ter uma vila gastronômica lá também, meu caro JC, tem parques de diversões, expositores, lançamentos e muito mais. Para quem busca uma experiência diferenciada, o Camarote Premier reúne vista privilegiada dos shows e atrações exclusivas. Portanto, a Agropec, de 8 a 16 de agosto, Paragominas vai viver aquela tradição, a inovação e a força do agro em nosso município, começando, portanto, dia 8. É um período que o senhor vai estar de férias, meu caro JC. Suas férias já começam amanhã, né, praticamente, né?
1: É verdade.
0: Sexta-feira. Mas ainda você ainda vai pegar um finalzinho dela, né?
1: Ainda vou pegar ainda um pouquinho. A ideia é de aproveitar, né? Uhum. E nos leilão. E nos cursos, né? Tem muitos cursos bacanas, né? Muitas palestras, né? Durante a exposição, né? Uhum. E a gente estando de férias, dá pra aproveitar um pouco mais, né?
0: Isso.
1: Quando a gente trabalha no máximo a gente consegue ir à noite, né?
0: Uhum.
1: Aí estando de férias já dá de aproveitar melhor, né? Ou seja, quando estiver terminando a exposição, tá acabando minhas férias, né? Eu volto dia 17, a exposição acaba dia 16.
0: Tá certo, então. Então eu vou trazer mais duas músicas aí, porque daqui a pouquinho tem o nosso giro de recordação, meu caro JC.
1: Mano, o pessoal malina demais aqui, né? Sumiram com o nosso celular, né? O canal da galera aqui que manda mensagem, né? Aí tá desconectado do computador. Aí não dá de ver, né, quem manda mensagem, né?
0: Vou pesquisar lá por dentro.
1: Vamos dar uma buscada ali por dentro, né? De repente o rato carregou, né? Agora são 5h54, vamos de música na nossa programação do Melhor no Sertanejo.

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0: Muito bem, meu caro JC, tá parecendo o som dos bares hoje. Hoje é quinta-feira ainda, meu caro JC. Sexta-feira amanhã. Um abraço, bom dia aí para todos acompanhando a clube. 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Um abraço aí para o grande Capitão Louro, moço que veio da terra do cimento, Capanema. O nosso bom dia, um grande abraço aí. 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E também o nosso amigo Pochete, também o grande Jefferson, o pessoal lá da Elétrica RN, ali na Avenida Presidente Vargas. Bom dia para vocês. Meu caro JC, aquela dona do Magazine Luiza, né? A dona Luiza Trajano, né? Ela está num projeto aí na frente aí, juntamente com o ministro, ex-ministro do STF, Barroso, né? Sobre a PL da misoginia, que é uma coisa que está em pauta hoje direto, né? É o ódio, é o desprezo, a aversão contra as mulheres. E ela se manifestou por meio da dona Luiza Trajano, né? Das redes sociais, né? A repulsa, e avançando aí juntamente com deputados um projeto aí. Ela não é deputada, não é política, mas ela acompanha, né? E para ela, misoginia, que é o ódio, né? Desprezo ou aversão às mulheres, ela quer endurecimento nesse tipo de crime, meu caro JC. Porque o cara que é contra, tem ódio de mulher, é melhor ele não existir, né, amigo? Que prega o discurso de ódio, né? Humilha, ataque, direciona a meninas e mulheres nas redes sociais, né? De respeito à opinião feminina, piadas machistas e a ideia de que a mulher tem menos valor. Isso é uma coisa que não condiz com a realidade, né, meu cara? Aí a questão do machismo, né? Que é uma crença cultural de que o homem é superior à mulher. Isso é coisa do passado, né, meu cara, JC?
1: Verdade, né? Despreza a criatura mais bela que Deus criou, né? A mulher, né?
0: Então ela saiu na frente assinando manifesto, né, de repúdio, e está viralizando nas redes sociais. Meu caro JC, rapaz, a gente acompanha pelas redes sociais, pela televisão. Que coisa triste, né? O Rio Grande do Sul passando por momentos difíceis, né? Agora já não bastasse aquele tornado, né? E eu vou te contar um negócio. O pessoal do Rio Grande do Sul tem sofrido com esses eventos climáticos, né? E eu fico triste. A gente dá pra ficar triste nessa situação de famílias inteiras que perderam tudo, né? E você começar do zero não é fácil, não, né? Ver todo o seu patrimônio, toda a sua vida assim, num piscar de olhos, destruído assim pela natureza. Não é fácil, não, né, meu caro JC?
1: Pois é, né? Não deu tempo nem de respirar, né? Da outra tragédia, né? Tem o quê? 2 anos, né?
0: 2 anos, é. Menos de 2 anos,
1: é. É, que foi devastado, né? Rio Grande do Sul, né? Isso tudo é causa ainda do El Niño, sabia?
0: Do El Niño,
1: é. Eu tava acompanhando a Band agora pela madrugada, né? Os caras falando sobre esse fenômeno do El Niño. Bicho, é desgraçado, né, mano? Por onde... É engraçado o El Niño, que ele mexe com tudo, né? Tipo assim, tem lugar que esquenta, outros esfria, outro venta demais, outros é tempestade.
0: Na França esquentou, tá a 40 graus lá na Espanha, né?
1: Pois é, é o bicho esse negócio de El Niño. Aqui pra nós o clima tá meio esquisito, né, mano? É. Chovendo em pleno verão, né? Pois tá bom, é, né? Mano. Tá bom, né? Pra gente que Melhor do que aquela sequidão de 6 meses de sequidão. Se continuasse até o final do ano, a gente agradece o El Niño. Acho que para nós, né? Mas lá fora, tá fazendo desgraceira, né?
0: Na realidade, esse fenômeno climático natural, caracterizado pelo aquecimento anormal das águas do Oceano Pacífico Equatorial, né? O El Niño, ele altera os ventos, né? Modifica os padrões de chuva, temperatura em várias regiões do planeta. E a gente acompanha mais os detalhes sobre esse monitoramento pelas redes sociais, pela internet, melhor dizendo, né? Então, o aquecimento do mar, as águas do Oceano Pacífico ficam mais quentes, né, do que o normal. O vento fica fraco, né? E o calor da água muda a circulação da atmosfera e aí desvia as chuvas de lugar, né? E por exemplo, na Espanha, na França, está insuportável o calor. A temperatura passando até dos 40 graus em determinados locais, né? Queim, fogos, né, nas florestas. É muito triste mesmo, né? É como disse uma senhora que falou na rede social aí, seria o fim do mundo. Mas ela aqui, só que ela disse uma coisa que está na Bíblia, né? Eu não leio a Bíblia, né? Mas eu acompanho gente que lê. Ainda não vi ninguém dizer que estava na Bíblia esse El Niño.
1: O El Niño em si não fala, né? Mas fala dos fenômenos climáticos, naturais, né? Uhum. Que seriam prenúncios, né? Uhum. Do fim do mundo, né? Mas isso aí já acontece há séculos, né, mano?
0: Uhum.
1: E não é coisa de ontem, né?
0: Agora, o El Niño é o seguinte: ele está causando chuvas excessivas no sul, secas no norte e no nordeste, e ondas de calor no sudeste e centro-oeste. Quer dizer, esse fenômeno altera o clima em várias regiões do Brasil.
1: Desequilibra totalmente, né, o clima, né?
0: Uhum.
1: E o interessante é que quando ele vem e faz uma devastação, o El Niño, aí depois ele descansa e manda a esposa, a La Niña. Aí a La Niña vem e faz outra bagaceira, mano.
0: Contei com um amigo nosso ontem, ele tava na rua, doido pra tomar uma cedo. Diga, rapaz, o que que tá acontecendo? Então, tamanho é quarta-feira, rapaz, lá em casa tá igual o El Niño. A mulher tá quente. Tá insuportável, ele disse. Ele disse que ia tomar uma cedo pra ver se esfriava a cabeça dele, que a casa dele tava igual o El Niño. Pois é, meu caro JC. Tem uma galera curtindo a clube lá pelo Mercado Municipal. Bom dia pra vocês. Nossos amigos Ivânio Cruzaro, na Nutripães, aí na Rua do Contorno. Meu amigo Urso Branco, daqui a pouquinho, chegando lá pela Nutripães pra pegar o pão dele. O Urso Branco, ele é primo do Ivânio Cruzaro. Ele chega lá, pega o pão que ele quer, salgados, bolo, não paga nada, ainda esculhamos com o dono. É, rapaz.
1: E sempre tem razão.
0: Sempre ele tem razão. É o primo rico, né?
1: Ah, um primo rico. Ter dinheiro, tem hora que é bom, né, mano?
0: É, tem hora que é bom. Muito bem, meu caro JC. Vamos. Rapaz, ontem o Remo perdeu pro Mirassol. Tava 1-1, depois se entregou 2-1 pro Mirassol. O Flamengo tava perdendo, empatou com o Internacional. O Palmeiras e Vitória goleou o Palmeiras. Palmeiras teve dois jogadores expulsos logo no primeiro tempo, mano. Aí ficou o time desmantelado, né? Aí o Palmeiras passou pra cima, né? Aí ninguém parece que segurou o Verdão de novo. Ontem o Neymar fez uma despedida da seleção brasileira, disse que não quer mais, mas também não tinha mais nada pra ele. Essa foi a última mesmo. O Neymar comprou uma fazenda aí em São Paulo, 80 milhões de reais. Aí o agro de lá não gostou, que ele tá pagando pro gerente 40 mil, vaqueiro ele paga 15 mil, o cara disse que ele tá inflacionando o mercado, aí ele deu a resposta: o dinheiro é meu, eu pago porque posso. Olha a resposta dele. E ele vai pra fazenda de Ferrari.
1: Olha só.
0: O cara oferecer uma caminhoneta de luxo, a Hilux, pra ele comprar pra ir pra fazenda, ele disse, não, ele não anda de caminhonete, o negócio dele é Ferrari, Lamborghini, e vai pra fazenda de Ferrari, meu cara.
1: Tá certo, né?
0: O cara tem muito dinheiro.
1: Tem que gastar o
0: ele
1: dinheiro.
0: Ele esnoba, né, com o dinheiro, né?
1: É, esnoba mesmo.
0: O cara ia pra Ferrari. A Ferrari chegou lá toda cheia de lama, lá suja. Né? Meu Deus do céu.
1: Ele comprou uma cobertura de luxo, acho que lá em Balneário Camboriú. É do lado da Virgínia. Uhum. Ou seja, quer ficar mais perto da Virgínia possível, né? Qualquer vacilo do Vini Júnior, ele assume.
0: Rapaz, a Virgínia fez uma aposta agora que ninguém acreditava. Ela disse que vai fazer do Virgínia um homem bonito.
1: Pois
0: aí
1: é.
0: Ninguém acreditava.
1: Já ela começou.
0: Disse, você pensa que é bonito ser feio? Então ela está transformando o cara. Você viu, fez uma harmonização facial. Uhum. Já tem barba, um bigode assim... diferente. E o cara realmente mudou o visual, o Vini Júnior, né? Ninguém mais chama ele de feio. Rapaz, ela mudou o cara.
1: É, o cabo com dinheiro só fica feio se quiser, né? É, muito relaxado.
0: Transformou, né? O cara mesmo, viu?
1: Agora você viu lá, a Virgínia, ela inaugurou. Tem duas semanas ela inaugurou uma academia lá em Goiânia. Você viu lá?
0: Vivi.
1: Rapaz, em uma semana ela faturou 2 milhões.
0: A mulher nasceu para ganhar dinheiro, fácil, né,
1: bicho? É uma máquina de fazer dinheiro essa mulher, né? Em uma semana ela faturou 2 milhões de reais, já pensou? E tem, na academia já tem mais de 3 mil inscritos. Uhum. E a mensalidade lá oscila em torno de 300 reais.
0: Mais barato é 300, né?
1: Mais barato é 300.
0: Aí o cara paga um personal que deve ser 1.000 contos por mês.
1: Uhum. Aí tem a área lá só para as meninas, mulheres mais novas, tem?
0: Meu caro, JC, tem toda profissão tem seu valor, né? Quem diria que em Paragominas a profissão de personal ia ser valorizada? Hoje tem personal de academia que está faturando 10 mil por mês, tranquilo. Sabia disso?
1: 10 mil só com o personal?
0: Personal, é porque pega um cliente, ela vai cuidar do cliente na academia, acaba paga 600, 700. Se ela pega 10 clientes a 700 reais por mês, é 7 mil. Pega 15 clientes, já dá mais de 10 mil reais. Né?
1: É.
0: Então é uma profissão que está em alta, né? Personal training, né?
1: É bem lucrativo.
0: É lucrativo.
1: Aí a Virgínia tem uma área, né, VIP, né?
0: Uhum.
1: Só para as mulheres mais novas, né? Aí você viu a confusão que ela fez lá? Você viu lá? A mulher mais, vamos dizer assim, mais vivida, né? Queria passar para a ala das novinhas.
0: Né? A novinha deu B.O.
1: Aí deu mais o B.O.
0: Tá igual o maiô da Xuxa, né? Deu um B.O.
1: Rapaz, que coisa feia, né, bicho?
0: É porque ali foi a costureira dela. Deixou frouxa a perna. Foi...
1: Rapaz.
0: Era pra ter apertado mais, né?
1: Mas apertado já tava demais, então.
0: É porque ela é magrinha mesmo, né? Magérrima.
1: É. É igual a minha avó falava, não tem nem o que periquito roia.
0: Tá, deu melhor,
1: parece uma caída.
0: Tem muitas críticas sobre ela, né?
1: É verdade. Ó, aquele manequim dela lá não pegou bem, não. Nem parecia mais uma nave, né?
0: Ela queria imitar a Madonna, mas não deu certo. Madonna altamente alta produção, né?
1: Exatamente. Ela queria aparecer uma nave, mas apareceu mais uma canoa.
0: Vamos de música, meu caro JC. Já são 7 horas e 30 minutos, 6 horas e 30 minutos, 6 e meia agora.

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0: JC. Cecília,
1: legal, de volta com você aqui na sua clube. Agora já são 7h22, 7h22. Hora certa para você, 7h22, hora certa. 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Agora, você sabia que o arroz com feijão, o frango, a salada, colocaram o Brasil entre os países com alimentação tradicional mais saudável do mundo? Pois é, arroz com feijão, frango e salada coloca o Brasil entre os países com alimentação tradicional mais saudável do mundo. O prato tradicional brasileiro, composto por arroz, feijão, frango e salada, garante ao Brasil uma posição de destaque global em alimentação saudável. Essa combinação, que une de forma ideal os aminoácidos essenciais da dupla de grãos com a proteína magra da ave e os micronutrientes dos vegetais frescos. Consumir essa refeição ajuda a prevenir doenças crônicas e mantém longe o consumo excessivo de produtos ultraprocessados. Nutricionistas reforçam que a simplicidade do prato garante saciedade prolongada e fornece energia limpa com baixo teor de gordura ruins. E aí, você gosta desse prato? Arroz, feijão, frango e salada. É um prato perfeito para você, um prato além de delicioso, né? E muito saudável, né? Não tem muita gordura, não tem muita fritura, aquele peito de frango grelhado, né? Aquele feijão só com cebola e alho, aquela cenoura ralada, também tem o pepino, aí vem a alface, tomate cereja e aquela beterraba, né? Beterraba também ralada. Aí você está com o prato perfeito para você consumir, tá certo? Feijão com arroz, frango e salada é o prato do brasileiro. Agora tem uma galera aí que gosta de colocar a mortadela ainda. Mortadela já é ultraprocessado, né? O cara gosta de colocar uma rodela de mortadela em cima, aí já estraga o prato, né? Não fica tão saudável assim. Agora são 7h16, 7h16, abraçando a nossa amiga Lúcia Lobo, ligado com a gente, nossa amiga Dedéia, nossa amiga Maria do Socorro também, lá pelo Camboatã, ligado com a gente, nossa amiga Tereza, um abraço para a Tereza, sempre ligada na nossa programação. Você sabia que você teria essa coragem, primeiro perguntando para você, o cara vai bem ali no Jaderlândia de bicicleta, já não aguenta, né? Olha, em 1920, um jovem baiano foi de Salvador a Nova York de bicicleta. Você já imaginou uma viagem dessa? Um jovem lá em 1920, né? Um jovem baiano e foi de Salvador, na Bahia, até Nova York de bicicleta. E não era uma bicicleta Aro 29, não. Era aquele estilo barra circular, né? Pois é, em uma época em que não existiam estradas pavimentadas nem rotas estruturadas entre as Américas, a expedição de Mário Guglielmo foi considerada uma verdadeira façanha de resistência e coragem. Cruzar o continente sobre duas rodas na década de 1920 exigia não apenas grande preparo físico, mas também habilidade para manutenções mecânicas constantes e navegação em terrenos inóspitos. Ao chegar a Nova York, o aventureiro baiano ganhou destaque na imprensa da época pela ousadia de conectar o Brasil aos Estados Unidos em um pedal histórico, Sua trajetória tornou-se um marco pioneiro no ciclismo de longa distância e nas grandes expedições terrestres brasileiras lá no início do século XX. E aí você teria coragem, não tem coragem de cruzar nem a cidade de bicicleta, imagina, e da Bahia a Nova York de bicicleta, Deus me livre. 7h28, é a hora certa para você na clube, você tá na clube, tá legal, vamos ouvir música aqui na nossa programação.

0: JC.
1: Olha só, agora já são 7h43, Menina Veneno, aqui na nossa programação, Hit. 7h43, rapaz, o Mãe do Rio ontem virou praça de guerra, né? Inclusive o pessoal da RBA Paragominas foram, né? Ontem à noite para Mãe do Rio. E hoje teremos aí no jornal Bora Cidade, né? Ao meio-dia, todas as informações, né? Sobre essa execução, né? Execução sumária lá do Sargento Alves, né? Sargento Alves, ele que era comandante da Guarda Municipal da cidade de Mãe do Rio, né? Foi executado ontem com vários tiros, né? Ele era policial militar da reserva e ele foi executado com vários tiros na tarde de ontem, dia 29, em frente a um supermercado. Ao supermercado Mãe do Rio, né? E com uma longa trajetória da Polícia Militar, ele também era comandante da Guarda Municipal da cidade. Anos atrás, o sargento já havia enfrentado outra tragédia ao perder um filho durante um ataque criminoso em um posto de combustível em Aurora do Pará, né? As equipes das forças de segurança seguem no local da cidade Mãe do Rio, realizando os primeiros levantamentos, enquanto a Polícia Civil investiga a autoria e motivação e a dinâmica do crime. Portanto, ontem, a cidade está movimentada até hoje, né? Polícia para todo lado. E já foi, inclusive, né? Um dos suspeitos, né? Do assassinato do cabo, do sargento Alves, né? Já foi alvejado aí, suspeito de participação, né? A execução do soldado, do sargento Alves, morre em confronto com as forças de segurança em Mãe do Rio, né? O suspeito da participação na execução do sargento Alves morre em confronto com a força de segurança em Mãe do Rio. Esse homem

pela polícia científica. As operações policiais continuam com o objetivo de localizar e prender os demais integrantes do grupo suspeito de participação no assassinato do policial. Portanto, você quer mais informação, hoje é o meio-dia, no Bora Cidade. Todas as informações, a equipe se deslocar ontem, a equipe da Rádio Clube e também da RBA Paragominas, para trazer para você todas as informações hoje ao meio-dia, no Bora Cidade. Agora já são 7h46, é a hora certa para você na Clube. Hoje, quinta-feira, hoje, penúltimo dia no mês de julho, mês das férias, indo embora, né? Chegando aí o mês de agosto, o mês da Agropec. Daqui 8 dias já começa a Agropec, né? Dia 8 de agosto, né? Começa, portanto, a Agropec, Feira Agropecuária de Paragominas, que vai até o dia 16. E agora, atualizando, né? Os portões durante a Agropec estarão totalmente liberados, a entrada gratuita para todos para participar desta grande Agropec 2026. Portão liberado, aí se você quiser gastar, aí já é problema seu lá dentro, né? Mas é bom, né? Já livra a portaria, e o que você gastar na portaria, você já aproveita para gastar dentro do parque, tá certo? Agora 7h47, vamos de música, você tá na Clube, você tá legal.

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0: tô por aqui. Pra você, tudo de bom nesta manhã. Que Deus nos abençoe. Vamos lá pra essa quinta-feira, dia 30, última quinta-feira do mês de julho. Mas já, produção. Já sim, espero que você esteja bem. Muito obrigado pela sua sintonia, pela sua audiência. Estamos por aqui, meu povo.
1: Alô, meu povo!
0: Tudo bem com vocês?
1: Bom dia!
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0: É a Clube! Eu sou Alex França, muito obrigado sempre pela audiência. Você que já esteve com o Moreno pela manhã. Nós estamos por aqui, levando muitas músicas, informações e prêmios, como sempre. E a sua indicação, o seu pedido de música, aquele alô bacana, interagirmos, eu daqui e você daí. É no 991383697, DDD 91 991383697. Telefone já para você participar comigo por aqui. Vamos lá então. Mais músicas.

0: na clube, tá legal.
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Pode ser. 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

0: Alice Lessa, senhoras e senhores.
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Muito bom dia, meu povo de Paragominas. Muito bom dia, meu povo de toda a região. A gente começa mais um programa João Glória, a voz do povo, nesta quinta-feira, 30 de julho, ano 2026. Agosto tá bem aí, mais da metade do ano de 2026 já foi embora e graças a Deus nós estamos aqui com você, levando as informações, levando muito entretenimento através das nossas músicas, através das nossas comunicações. E é isso. A gente sempre agradece, em primeiro lugar, o nosso Deus Todo-Poderoso por todas essas conquistas, por todos esses presentes. Pai Todo-Poderoso, grandioso e eterno Deus, muito obrigado, Senhor, por mais esta manhã. Obrigado, meu Pai, pela nossa saúde, pelas nossas famílias, pelo nosso trabalho. Obrigado, meu Deus, por esse ar que nós estamos respirando. Obrigado, meu Deus, pelas bênçãos que a gente, muitas das vezes, nem sabe que estás providenciando para todos nós. Continua, meu Pai, guardando a todos, tomando a frente aqui de todos do Grupo RBA, a todos os nossos ouvintes, a todos os nossos telespectadores, a todos os nossos seguidores, Senhor. Muito obrigado, meu Pai. Somente Tu és digno de toda a honra e de toda a glória. Agora são 10h25 em Paragominas. 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Estão sintonizando a 89,1 Rádio Clube FM de Paragominas. E, gente, a primeira notícia, ela não é nada boa. É sobre a morte de um sargento da Polícia Militar. Estava já na reserva, ali na cidade de Mãe do Rio. E, infelizmente, ele foi assassinado, isto no dia de ontem, né? A polícia está, lógico, já fazendo todas as investigações para chegar aí ao assassino ou aos assassinos deste homicídio. E a gente lamenta profundamente, é mais um pai de família que perde a sua vida e muitas das vezes em função do seu trabalho. Porque ser policial é uma das profissões das mais altas periculosidades que a gente pode perceber e compreender. Porque são homens que estão diariamente, homens e mulheres, travando uma verdadeira batalha contra o crime organizado, né, contra bandidos, contra criminosos, que muitas das vezes guardam uma verdadeira rixa por parte das prisões que acontecem, por parte do combate ao crime, né? E muitas das vezes a polícia, o policial nem conhece os seus assassinos. A mando de facções, esses assassinos vêm, tiram a vida desses pais de família e, infelizmente, a gente vê aí mais uma família de luto, mais uma família chorando, né, pela perda do seu ente querido, e a gente só tem a lamentar. A lamentar, se solidarizar com a Polícia Militar, se solidarizar com a família deste sargento da nossa Polícia Militar, que por muito tempo, com certeza absoluta, dedicou aí a sua vida ao combate, né, ao crime, e teve aí esse final trágico que foi o seu assassinato. Inclusive, estivemos fazendo uma matéria a respeito deste assunto, você vai acompanhar todos os detalhes dentro do programa Bora Cidade, que vai ao ar ao 12h20. Por enquanto ainda é comigo, João Glória, mas acredito que semana que vem já vai ser o meu amigo Valdemar Nunes arrebentando, volta com todo o gás para apresentar o seu programa de 8 às 10 da manhã aqui na Rádio Clube e também ficar no comando do Bora Cidade de segunda a sexta, aos sábados você fica comigo, mas o pessoal tá com saudade do Valdemar, viu, Valdemar? Tem que voltar, papai. Tá demorando, o pessoal já tá reclamando. Cadê o Valdemar, rapaz? Tá voltando, calma que ele tá voltando. Olha, 10h29 em Paragominas, a nossa mensagem de hoje, ela diz o seguinte: tem uma verdade que a vida nos ensina com o tempo. Ser verdadeiro pode não ser o caminho mais fácil, mas sempre será o caminho mais leve. Em um mundo onde muitas pessoas dizem o que os outros querem ouvir, ter coragem de dizer a verdade com respeito se tornou uma grande virtude.
Na amizade, no amor, na família ou no trabalho, não prometa aquilo que você não pode cumprir. Não diga sim apenas para evitar conflitos, porque um sim sem sinceridade pode gerar feridas maiores no futuro. A verdade, quando vem acompanhada de respeito, ela pode até doer por um momento, mas ela constrói confiança. Já a mentira prolongada, ela destrói aos poucos aquilo que levou muito tempo para ser construído. Quem vive tentando agradar todo mundo acaba se perdendo de si mesmo. Mas quem acaba, ou melhor, quem age com lealdade, responsabilidade e transparência, dorme com a consciência tranquila. E acredite, consciência tranquila é uma riqueza que dinheiro nenhum compra. Deus não nos chamou para sermos perfeitos, mas para sermos íntegros. Pessoas íntegras, elas não são aquelas que nunca erram. Elas são aquelas que assumem os seus erros. Elas falam a verdade e permanecem firmes nos seus valores, mesmo quando ninguém está olhando. Por isso, hoje, eu quero encorajar você. Seja verdadeiro em qualquer lugar. Que as suas palavras combinem com as suas atitudes. Que o seu coração não precise carregar o peso de fingir o que não é. E que ao final de cada dia você possa olhar para a sua própria história e dizer: eu fui sincero, eu fui leal e fiz o meu melhor. A palavra de Deus diz em Provérbios 12, 22, os lábios mentirosos, eles são abomináveis ao Senhor, mas os que agem fielmente são o seu prazer. Que Deus nos dê coragem para viver na verdade, na sabedoria, para falar com amor e força para permanecer íntegro em um mundo que muitas vezes valoriza a aparência. Porque no fim, a maior paz que não vem da aprovação das pessoas, vem da tranquilidade de um coração sincero diante de Deus. Um abraço para você, meu amigo, um abraço para você, minha querida amiga. Obrigado pela audiência e que Deus abençoe o seu dia. Agora 10h31 em Paragominas. Bom dia!

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0: sucesso da sua 89,1 Clube FM de Paragominas, faltando 3 minutinhos para as 11 horas da manhã. E que manhã bonita, que manhã especial. 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
5: 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Vamos que vamos, meu povo, acerte o seu pelo nosso, são exatamente 11 horas mais 15 minutos. Quero abraçar todos os meus amigos taxistas, estão trabalhando, estão rodando a cidade e dando aquela carona toda especial para todos nós aqui da Clube FM de Paragominas. Bons negócios, boa quinta-feira, que Deus guarde, que Deus abençoe a vida de todos vocês. Agora 11:16, bom dia!
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0: Olha que bacana, Super Trump, matando saudade aqui pela sua 89,1 Clube FM de Paragominas. Hoje tem Le Petit, Cirque Le Petit, hoje, quinta-feira, maluca, você paga um ingresso e entram duas pessoas, olha que bacana, hein? Olha, não perca a oportunidade, só vai ficar até domingo, tá? Oportunidade única de você assistir um espetáculo internacional, Cirque Le Petit, ali na Avenida Tamandaré, é muito bacana, é muito bom o espetáculo, já fui lá no último domingo, vou lá nesse domingo que vem também, vou levar o Arthur, vou levar o Guilherme e vai ser muito bacana, levar a doutora Inaiê, o Rafael, Ana Júlia não, que tá lá em Belém, né, com o Valério, mas vou levar a Manuzinha vai comigo. Gente, vou ficando por aqui para voltar daqui a pouquinho no Bora Cidade, ao 12:20 e amanhã, com a graça de Deus, a gente volta aqui pela Rádio Clube FM de Paragominas. Forte abraço e tudo de bom! 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
2: O zagueiro do Vitória.
3: Há dúvidas? Há dúvidas?
4: Eu quero estou perguntando a sua opinião.
3: Não, eu estou a perguntar se tu tens dúvidas. Tens dúvidas?
4: A minha opinião não importa, Bel, eu não sou comentarista. O que importa é a sua opinião. Que você...
3: Então, mas não há dúvidas. Tu viste o mesmo que eu estou a fazer a pergunta. Há
4: eu
3: dúvidas?
4: Não estou falando que tem dúvida.
3: Então, eu vou-te dar a minha opinião. Perfeito. E aceito também controvérsia.
4: Obrigado.
3: Para mim não há dúvida absolutamente nenhuma. Aliás, vocês viram a perna dele, não viram? Viram a perna dele. Pronto. Para mim não há dúvidas, o árbitro só seguiu a regra.
2: Em meio à confusão, outro zagueiro, Luan Cândido, fez gesto de roubo com as mãos. Claro que o VAR não deixou passar. E o árbitro Alex Gomes Stefano foi chamado novamente. Resultado: dois zagueiros expulsos em 3 minutos, ainda no primeiro tempo.
3: Conheces o histórico do Luan Cândido? Conheces o histórico dele? Pois, mas devias conhecer. Essa é uma das vossas funções. Devias conhecer. Aquele gesto é claro. Aquele gesto é muito claro, certo? O árbitro, o que é que o árbitro fez? Podes-me dizer?
4: Expulsou.
3: Seguiu as regras. Claro. É preciso ter coragem, para seguir as regras.
2: O primeiro gol foi de Maurício, que recebeu passe de letra de Arias na entrada da área e chutou com capricho, sem chances, para Lucas Arcanjo.
5: Maurício, um golaço! Mais um golaço para o Verdão! Finzinho da primeira etapa.
2: Depois, Sousa cruzou rasteiro na pequena área e Fabiano Souza fez gol contra, tentando chutar a bola para longe. No segundo tempo, o Vitória chegou a assustar com Pochettino chutando de sem pulo para a bonita defesa de Carlos Miguel. Bonito mesmo foi o terceiro gol do Palmeiras. John Arias deu um drible e depois chutou rasteiro no canto de Lucas Arcanjo. Ainda deu tempo de Ramon Sousa fazer o quarto, cobrando falta com força, sem chances para o goleiro do Vitória.

0: fizeram 2-1 e aí a gente se equilibrou novamente no jogo, tivemos algumas possibilidades ali.
1: Trabalhar muito forte para que eu possa conseguir, né?
2: Olá, muito bom dia para você, jogo aberto, Pará na área, pois é, o Leão desperdiçou a chance de sair da zona de rebaixamento. Leão perdeu por 2-1 para o Mirassol, 2 gols de escanteio, vai gerar debate aqui com a gente, assim como a escalação do Leão, que tem muito

0: muita gente reclamando. Será que tinha motivo para mudar? Vamos falar sobre isso aqui no nosso programa e vamos falar também da escalação do Paysandu, porque tem jogador que está querendo voltar ao time titular. Será que está merecendo? Tudo isso é assunto nosso na melhor e maior resenha do esporte paraense. Vamos abrir a tela para falar com eles. Saulo Zaire, Liane Coelho, fazer as análises aí desse Remo que está oscilando depois da Copa do Mundo. São duas derrotas, uma vitória. E o torcedor tá meio escabriado aí com essa situação. Bom dia!
1: Bom dia, Danilo. Bom dia, Saulo. Ótimo dia a todos. E tem, viu? Bastante análise da forma como os gols foram sofridos, as modificações, talvez discordando bastante de alguns pontos ali do torcedor. Mas é isso.
2: É isso. É a realidade do Remo. Se você acha que a equipe azulina tem dinheiro para fazer grandes contratações e trazer um cara melhor que o Léo Condé, eu tenho uma péssima notícia. Isso não vai acontecer. E vamos ver até que ponto o Remo tem esse poder, Danilo, de se superar daqui para frente para, em dezembro, comemorar um feliz ano novo e festejar a chegada do Papai Noel. Mas tá difícil.
0: Ó, você pode participar da resenha aqui com a gente, mandando recado através do nosso WhatsApp, que já está na tela. 98401-7422, 98401-7422. O que tá faltando para o Leão ter essa estabilidade? E você, torcedor bicolor, como é que é o trio de ataque que você formaria ali no Papão? Ou então você pode vir aqui, isso, no QR Code escanear e já vem direto pro nosso WhatsApp, vem pra nossa resenha. E sem perder tempo, coloca na tela aí os melhores momentos de Mirassol 1, Clube do Remo 1, um jogo que eu acho que a gente pode colocar aí como equilibrado no primeiro tempo, 1-1, que eu acho que fez jus ao resultado. Segundo tempo, também achei equilibrado. Agora, é um Remo que, para viver o que está vivendo, um time dentro de uma zona de rebaixamento, com o anseio de sair dali, Liane, tem alguns erros que precisam ser minimizados. E aí a gente pode falar, daqui a pouco a gente vai destrinchar, tá? Os gols de bola parada, dois gols vindo de escanteio, um time que joga em transição, mas abre mão de finalizar. Não dá para ser assim, você tem que ter algo muito bem estabelecido sobre o que você precisa fazer em campo, Liane.
1: Eu não gosto de ser simplista, mas eu vou te falar que para mim o grande ponto ontem foi a finalização, porque parece só, né? Mas por que a finalização? Eu vi muito falar sobre a escalação. Eu lembro de uma coletiva do Pikachu, antes mesmo do retorno, na verdade, do campeonato, pós-Copa do Mundo, ele falando sobre a dificuldade de você ter sequência na escalação. Os jogadores não vão jogar todos os jogos. Então, eu vi muita gente falando, porque não colocou o Jajá, porque...

0: Querer ou não querer.
1: Agora, falando do jogo mesmo, de fato, para mim foi o Remo, que iniciou tendo sim o domínio da partida, levando o perigo. Agora sim, você não pode ter um momento de transição e na hora de gol você ficar sambando na hora de definir, você não pode ter desperdícios, o Manga desperdiçou, o Jajá desperdiçou, é por isso que eu falo da finalização. O Remo tinha tudo ontem, sim, para conseguir a vitória por 3-0, inclusive, ou um pouco mais. Agora sim, se você construir, rodar a bola, ganhar no meio de campo, mas na hora de finalização você pecar, realmente é difícil.
2: O Remo é um time, vamos lá, de Série B que está se agigantando na Série A. Eu vejo assim, você ter volume não quer dizer que você manda na partida. Claro, poderia ter vencido por 1-0, 2-1, tem essa dificuldade no setor ofensivo. Não sentiu o gol, né? Teve uma personalidade mínima ali para ir à frente. A gente vê o recorte do gol de empate do Picolini com 6, 7 jogadores do Remo no último terço do campo, ou seja, numa reta final de primeiro tempo, nos acréscimos já, se eu não estiver enganado, com o volante finalizando, o outro chegando, enfim, o Remo tem atitude, faltam peças, falta uma coletividade que não tem a ver só com o Léo Condé, ele vai errar, vai acertar nas escalações e também nas próprias mexidas. Agora, essa oscilação, se a gente for racionalizar, ela é normal para um time que está de volta a uma Série A, tem um investimento complicado, ontem poderia ter feito coisa melhor, e essa questão do descanso ela é muito científica, é fisiológica, nenhum de nós aqui é credenciado para falar sobre esse assunto, e eu posso garantir uma coisa, para quem está cornetando o Léo Condé, talvez com saudade do Osório e do Antônio Oliveira. O Léo Condé, eu tenho certeza que ele ama o salário dele, ele não escala para perder, e essa questão bem lembrada pela Liane, relembrada, na verdade, do Pikachu, falando que nenhum de nós, no caso jogadores, teria condições de encarar essa maratona do nível que o torcedor e gente da imprensa está imaginando. Isso aí é muito plausível no momento. É a realidade do Remo. Pode-se mudar peças, mas tomara que a atitude não falte. Às vezes você vai ter atitude e não vai conseguir o resultado, em outros momentos vai ser um futebol excessivamente reativo e você vai jogar feio e ganhar a partida, e tomara que já no próximo sábado, Liane, na Copa do Brasil, num outro tipo de jogo, o Remo tenha a mesma personalidade que mostrou em alguns jogos do primeiro turno e, de preferência, faça pelo menos um golzinho sem entregar escanteios na bola aérea defensiva, como a gente viu ontem, com direito à falha do senhor Marcelo Rangel no primeiro gol e Patrick no segundo.
3: A gente, nesse aspecto aí que o Salo estava falando, da chegada do Pico na hora do gol, esse é um ponto que vem me incomodando muito no Remo fora de casa, Corinthians e ontem Mirassol. Esse gol do Pico, ele foi ali pelos 40 do primeiro tempo. Foi o primeiro chute a gol do Remo, no gol do Remo. Você tinha um goleiro que não jogava há 2 anos, uma partida oficial, sempre estava ali como reserva, terceiro reserva, e o primeiro chute no gol do Remo foi do Pico. A Liane falou de um Remo com problema na finalização. O problema na finalização não é somente você finalizar errado. Tem muito toca-toca, tem muito dribla-dribla. Teve uma transição do Remo que o Zé Ricardo encontra uma bola para o Manga tenta dar 2 dribles. Time de transição não tem essa firula. E o Remo parece que ainda não entendeu essa situação.
1: E só para... Isso aqui não é isentar qualquer alguém de responsabilidade, perdão. Mas quando a gente fala da parte tática, a responsabilidade do técnico, do treinador é essa.
3: É fazer a transição,
1: né? Esquematizar taticamente para que a bola consiga chegar lá na frente para a finalização.
2: E organizar o time para que o goleiro não sofra.
1: Exatamente. Agora, se na hora da finalização o atacante, o volante, quem quer que esteja ali de frente para o gol, não sente confiança para chutar e opta por ficar tocando para o lado, ou na hora de definir não tem a melhor tomada de decisão, aí acho que você diz, falar que a responsabilidade ela é 100% do Léo Condé, só se eu, além de mandar ele escalar o time, escalar ele também para entrar em campo e chutar.
2: Danilo, tu que é atacante, sabe, às vezes o cara faz
3: uma firula... Obrigado.
2: Às vezes o cara... Gostou, né, Eliane? Às vezes o cara faz uma firula, ele dribla a própria perna, ele tropeça na chuteira, mas assim, falando sério, ele não tem um condicionamento físico nas coxas, na região posterior, para fazer um chute de média distância. Ele é um saboeiro, como a gente diz no mundo da pelada, né?
1: Que não gosta
2: de tocar. Ele está intimidado de fazer uma finalização, ou seja, são muitas coisas. Ele não confia num companheiro, ou então ele confia excessivamente para sempre tocar naquele cara, o chamado desafogo. Isso aí tudo tem que ser revisto. tempo o Remo não terá tanto para melhorar esse quesito finalização e tomara que faça o simples bem feito daqui para frente.
3: É, e olha, só um aviso importante para o torcedor do Remo, tá? É, hoje, conversando com algumas pessoas, a informação que eu tive é de que é muito provável que não chegue mais ninguém para o clube do Remo, tá? Que o Remo não consiga trazer mais ninguém. Tal é a situação financeira do clube do Remo, com dinheiro gasto, com temporada de 15 dias no Retrô, com contratação de Legião Carioca, com dispensa de jogadores que não serviram para absolutamente nada. É possível que o Remo encerre a Série A com esse time. Então, torcedor, prepare o seu coração. Aliás, falando em preparar o coração, já que tem muita gente criticando o Léo Condé, coloca na tela aí o técnico do clube do Remo falando aí da avaliação dele dessa partida diante do Mirassol.
0: Vamos para o segundo tempo ali, um pouco abaixo, né, nos 5, 10 minutos iniciais ali, e eles conseguiram mais uma jogada de bola parada, aí sim um erro de posicionamento nosso e temos que trabalhar e corrigir. Fizeram 2-1 e aí a gente se equilibrou novamente no jogo, tivemos algumas possibilidades ali, pecou um pouco no penúltimo passe, no cruzamento, mas a gente conseguiu dar um volume bom, infelizmente não conseguimos o empate.
3: Vou repetir um negócio que eu falei. Para mim, a forma que o Remo perdeu para o Mirassol me incomodou muito menos da forma como o Corinthians, como o Remo pede para o Corinthians. Só que o problema é, o Mirassol é confronto direto, o Corinthians não é, então gera esse problema. Ó, vamos falar dos gols sofridos do clube do Remo? Falar dos gols de escanteio. Vamos colocar aí os gols que o Remo sofreu para que a gente possa dar uma analisada. Olha aí, cruzamento na área, e aí é bom que se diga, tá? São dois escanteios diferentes, hein, Saulo e Liane? Um primeiro no primeiro pau, tá? Cruzamento na área em que acaba sendo um gol contra do Marlon. O Saulo cita a questão do goleiro que poderia ter feito algo melhor. Eu concordo plenamente porque o Rangel, ele espalma a bola para dentro do gol. E se ele espalma a bola para dentro do gol, é porque ele está mal posicionado. E se você for ver aí, nesse eu não coloco culpa nenhuma nele, tá? Mas observando o padrão, o Rangel novamente está em cima da linha. Então se a bola viesse em cima dele, olha aí, vamos lá. Cabeceou, olha aí, em cima da linha. Se ele fosse espalmar, ele ia espalmar essa bola para dentro novamente. Só que vamos lá, são dois gols com características diferentes. Uma bola vem no primeiro pau e vem o gol do Mirassol. O outro, a bola já vai no meio da área e vem o gol do Mirassol. Então assim, repito, quando a gente enxerga um padrão de erro, assim como um padrão de acerto, precisamos observar com mais carinho e mais cuidado.
2: Fala primeiro ou fala o segundo, Liane, pode ser?
1: Vai lá, porque não é de hoje que tu fala sobre posicionamento defensivo.
2: Não, o primeiro lance, Danilo, esse aí que a gente está vendo, é primeiro pau, é lance de velocidade.
3: Ataque a bola,
2: do atacante, né, do cabeceador. E assim, gol contra, beleza, eu não poria na conta do Marlon, até porque ele sobe junto com outro companheiro e o cara do Mirassol tá incomodando os dois. A bola vai em cima do Marcelo Rangel, ele dá aquela tradicional confessada, quem me acompanha sabe o que eu acho sobre o goleiro azulino. E nesse segundo lance aí, Liane, ela vai do meio pro segundo pau. E se a gente pegar o recorte de trás do gol, tá Mike e Patrick, no deixa que eu deixo. Dá a impressão que é primeiro o Mike, o Patrick fica confuso e acaba não fazendo nada.
3: Deixa que eu deixo, os dois deixaram.
2: Exatamente. Geralmente é isso que acontece, né, Danilo? É. Quando eu deixo pra ti, tu deixa pra mim, o adversário vem e faz o gol. Não sei se o Marcelo Rangel poderia ter saído do gol, tá? Não sei como é o ensaio, o treinamento aí no dia a dia, mas não pode, amigo.
3: Observa um detalhe. Ninguém do Remo pulou. No cruzamento na área foi um deixa que eu deixo da zaga toda. Ninguém
2: pois
3: sai do chão,
2: Saulo. O que eu quero te falar, Liane? Não pode Patrick e Mike, que são jogadores de baixa estatura, ficarem no segundo pau, onde o cara adversário geralmente chega com força para fazer a finalização, seja ela com a cabeça ou com o pé.
3: É, para mim é um erro coletivo esse segundo gol, porque nem o primeiro pau tentou raspar nessa bola. Nem o primeiro pau tentou interferir na jogada.
2: Ninguém subiu.
3: E termina com o Patrick, que tá no jogador e sequer dá uma peitada no cara para tirar da jogada. Aliás, não é de hoje, tá? Não tenho nada contra o Patrick
2: ele
3: pessoalmente.
2: Ele até tenta fazer o pênalti se a gente pegar.
3: Tenho nada contra o Patrick pessoalmente, mas para mim ele tá completamente fora de encaixe, de ritmo, de tudo dentro desse time do Remo. Essa, não ataca, não defende.
1: Essa fala do Léo Condé, ele diz especificamente, né? No segundo gol já houve um erro de posicionamento. Óbvio que ele não vai chegar aqui e expor o goleiro, né? Isso até é compreensível, mas para mim os dois gols têm a ver, sim, se resume com a questão de posicionamento. Seja do Marcelo Rangel no primeiro, seja do setor defensivo como um todo no segundo.
3: E te falar um negócio aqui, tá? Num lance de escanteio, quanto menos gente pular, mais a bola é do goleiro. Se ninguém foi na bola, o goleiro tá à vontade para sair nela e saltar.
2: Ainda mais na pequena área.
1: E aí, olha aí. Sobre estatura, indo um pouco mais à frente, algo que a gente já debateu, não sei se a gente trouxe isso aqui no programa, mas pelo menos nos bastidores, ofensivamente falando na bola aérea. Você tem o Manga, que é o jogador alto, não é
3: mais
1: isso?
3: Mais de 90.
1: Você tem o Pico, que é um jogador alto, tô e nem bem. Defensivamente, nem ofensivamente, são esses jogadores que aparecem na área. A responsabilidade é do Pico e do Manga? Não. Mas ampliando mais o leque da conversa e falando das bolas aéreas ofensivas, porque vamos lá, o Remo poderia ter sofrido os gols defensivos aí na bola aérea, mas ter feito também na bola parada. E na hora da bola parada ofensiva do Remo, jogadores altos também não aparecem.
2: O Pico voltou a ser titular agora, o Aleph Manga não gosta de ser centroavante, isso para mim está muito nítido, ele tem medo de subir com os zagueiros adversários. Onde é que eu quero chegar? O Remo precisa de um cara para, pelo menos, Danilo, fazer aquela casquinha.
3: É, exatamente. Ó, vamos colocar na tela a classificação de como é que ficou a situação dos azulinos na Série A. Eu acho o seguinte, poderia estar melhor. Obviamente, se o Remo ganha, o Remo ia lá para 14º colocado. Aí o Remo cai para uma vice-lanterna. Só que assim, olhando para cima, está a um ponto, né, da zona de rebaixamento. E, irmão, vou repetir o que o Saulo falou no início do programa, tá? Torcedor azulino, não vai ter mar calmo. Não vai ter mar calmo. O Remo não vai fugir do rebaixamento com 5 ou 6 rodadas de antecedência. Prepara aí teu tensiômetro, prepara teu remédio de pressão, o teu chazinho de camomila. Vai ser aperreio até o final. O Remo não tem elenco, o Remo não tem aí condição. E aí, por que eu tô falando isso? Sabe por quê? Porque o torcedor fica chateado com o Condé, fica chateado com A, com B, parceiro. Remo não tem dinheiro. E se você largar a mão, vai ser pior. Jogo em Belém. Ah, o Remo levou de 3 do Corinthians. Voltou? Tem que ter casa cheia no Mangueirão, porque o ambiente do Mangueirão é onde o Remo vai ter que correr atrás de pontuar. Fora, se der uma mordidinha, perfeito. Mas vai ser mar turbulento toda hora. É ou não é?
2: Eu acho que esse mar turbulento é um eufemismo do Danilo Pires.
3: Vai ser trovoada,
2: eu não vejo facilidade. Onda. Liane, eu não sou tão velho, tá? Mas eu não vejo facilidade aqui para Remo e Paysandu, historicamente, seja qual for a divisão.
3: Até porque quando tá fácil, ele se
2: quando
3: enrola.
2: Quando tá muito fácil, o negócio despenca ali.
1: Eu ainda ia...
2: E às vezes o cenário ele é improvável e os dois se superam.
1: É, eu ainda ia arriscar.
2: E outra coisa, o Mirassol ele tem um jogo a menos junto com o Flamengo, tá?
3: Exato.
1: Eu ainda ia arriscar um Remo até conseguindo se safar, mas, meu amigo, haja coração até lá.
3: É basicamente isso.
2: Uma coisa, Danilo, assim, que eu tenho quase certeza, sem querer dar uma de dono da verdade, mas a gente acompanha futebol há algum tempo, faz jornalismo esportivo, conversa aqui, conversa lá, e às vezes faz umas contas. Se o Remo ficar nessa de perder 2, vencer 1, empatar outra, ele não vai escapar. Ele vai ter que ter uma sequência para sair da zona, criar uma gordura e aí fazer uma administração de tabela.
3: Até porque a conta não é tão fácil. O Remo tem mais 9 jogos em casa, né? 9 jogos em casa, fazendo a conta ali, multiplicando...
2: São 17 jogos restantes, 9 em casa.
3: Isso, multiplicando por 3 ali, né? O Saulo, que é um cara bom de conta, você tem o que aí? 27 pontos. 27 pontos, 21, 48. Só que é tão simples assim? O Remo vai ganhar as 9 partidas em casa, o Remo vai chegar, vai dar porrada no Flamengo...
2: Assim como ele não vai perder todas fora.
3: Tu tá entendendo? Não é tão simples, mas eu não acho que tá tão desesperador. E assim como você não pode achar que é o Real Madrid quando vence do Vitória, tu não pode achar que é o Ibis porque perdeu de 2-1 pro Mirassol. Vamos com calma nessa hora. E ó, falando em calma, quem tá com muita calma para trabalhar é o Paysandu. Vamos falar agora do Papão da Curuzu, que tá com opções, muitas, em algumas posições. E tem um cara que lá atrás era titular, que tá querendo ser titular de novo. Coloca o Thalisson na tela.
4: Confio muito no meu trabalho, né? Confio muito em Deus também. Como eu já disse, quando for na hora certa, no momento certo, Eu vou aproveitar a oportunidade, até porque eu já tive essa oportunidade, né? Então, a gente sempre tem, né, essa oportunidade, então a gente tem que aproveitar. Mas que seja o que Deus quiser aí, entendeu? Eu vou trabalhar muito forte para que eu possa conseguir, né? Sabemos que não é fácil, então vou trabalhar muito bem. Não só como eu, como os outros companheiros também. Então, vou dar o meu máximo nos treinamentos aí para que chegar no jogo, fazer uma bela partida.
3: Acho que mais do que a minutagem, mais do que a titularidade, o Thales ele tem que brigar por uma minutagem maior. Esse conceito aí de futebol com 5 substituições, né, é titular ou não, às vezes nem é tanto negócio. Você pega um time mais descansado, quando você entra num contexto do outro time, né, bagunçado, talvez seja melhor. Agora, a minutagem, eu acho que o Thales ele está merecendo ganhar mais.
1: Eu acho até que nessa lista ele já se torna uma terceira opção.
3: É, né? A lista, vamos lá, chegou o Pablo Baianinho, que tá jogando por lá, tem o Tylon, que vinha sendo titular, e o Thalisson. Aí eu até pergunto, ele é a terceira opção?
1: Eu imagino, pela sequência, levando em consideração que o Júnior Rocha opta por ter o Tylon muitas vezes como titular e tem intercalado com o Baianinho, eu até acho que o Thalisson cai para uma terceira opção. No meu time, montado por mim, ele não é a terceira opção, até porque eu optaria por ter o Pablo jogando mais no meio.
3: Ele seria teu titular, então?
1: Ele seria o titular. No meu time montado, seria o Thalisson pelo lado direito e o Pablo ali no meio, trabalhando com o Pedro Henrique e
3: no
1: com o Marcinho.
3: No lugar do Caio Mello.
1: No lugar do Caio Mello.
2: Eu concordo com a Liane, o Thalisson...
1: Então eu mudo de ideia.
2: Então pronto. O Thalisson é jogador que gosta da bola, a bola gosta dele. Talvez num time mais arrumado.
3: Acho que o Edilson gosta dele.
2: Não, o Edilson já falou publicamente que prefere o Thalisson, de acordo com a nossa interpretação, tá, galera? Mas o Thalisson gosta da bola, o Paysandu gosta de ser ofensivo. A ofensividade está diretamente ligada a você valorizar a posse de bola, dela gostar de você, ter ultrapassagens, finalizações. O Thalisson, olha aí, Danilo, que eu vou falar, é um dos poucos jogadores do Paysandu que driblam.
3: É, drible é diferente de botar pro lado e correr.
2: Ah, e a gente aprendeu a gostar de futebol por causa desse tal de drible também. É um ativo do clube, tem muito potencial de crescimento e eu nem discuto. A minha ordem hoje, naquele lado direito ofensivo, é Thalisson, Tylon e o Pablo Baianinho numa variação de jogo. Até porque ele não é aberto, ele cai por lá e acho que Thalisson e Tylon devem brigar por essa vaga até pela proposta do Júnior Rocha.
3: Agora, pensando no todo... A gente está a semana toda debatendo um Paysandu com dificuldade defensiva. E hoje, a gente não escolhe mais atacante somente pelo que ele faz do meio para frente. O Thalisson entrega esse correr para trás, esse atacante que morde lá na saída, e talvez não seja por isso que hoje ele não seja esse primeiro nome aí do Júnior Rocha? É uma pergunta que eu tô jogando.
1: O meu sistema de jogo montado, ele é pensado ofensiva e defensivamente, principalmente. Eu vejo o Thalisson com essa qualidade e capacidade, inclusive fazendo comparativo com o Tylon, até um pouco mais de voltar, de retornar para dar suporte com o Edilson ali pelo lado direito. E quando eu coloco o Baianinho no meio, no lugar do Caio Mello, é justamente para essa movimentação que ele tem de ir e voltar. Então, essa responsabilidade, ela não seria apenas do Pedro Henrique e do Marcinho, para dar aquele pique para voltar. O Pablo iria dividir. Então, quando eu coloco o Thalisson na direita e o Pablo no meio, é pensando principalmente no suporte, na recomposição.
2: No mundo ideal, o Thalisson seria o cara da proposta de jogo, o Tylon da recomposição, com condicionamento físico da Liane Coelho, por exemplo, para ir e voltar, né? Fazer ali aquele corredor, dobrar com o Edilson, abrir para as ultrapassagens. Não é assim que funciona. Agora, a mensagem que fica, Danilo, até porque são jovens jogadores, o Thalisson pode melhorar o seu condicionamento físico a ponto de correr para trás durante o tempo que estiver em campo, e o Tylon deve, não só pode, como deve melhorar o seu relacionamento com a bola, né? Do meio para frente, para ser um cara mais agudo, mais driblador, mais inteligente, com cabeça em pé, talvez ambos aí que são canhotos trabalhando, né? Valorizando o pé direito. Só tem a ganhar com isso e o Paysandu no médio e longo prazo.
1: Se o Júnior Rocha não quiser ouvir a gente, que ele pelo menos ouça o Edilson,
2: e
1: né?
2: Se ele quiser um auxílio técnico, eu posso enviar meu currículo para lá.
3: O pessoal tá querendo sair daqui mesmo. Não, vamos colocar na tela aí uma reportagem do Dol, nossos parceiros, que estão falando aí da questão da matemática. Como eu falei, coisa que o Salo gosta muito de fazer ali, aquela calculadora e tal. Como é que tá a questão da probabilidade de classificação? Apesar de que veio aí uma maré, vamos dizer assim, né, de pessimismo depois do último resultado do Paysandu. Olha aí, o Paysandu tem quase 75% de chance de classificação à segunda fase. Vocês seguem emocionalmente o que as contas estão dizendo?
2: É, emoção com conta é ótimo.
3: Né? É, emoção e razão, botar na balança.
2: Olha, essas contas aí, elas são imprecisas, porque os critérios que eu sei, Danilo...
3: Está eles... questionando a ciência, Saulo.
2: Não, mas os
1: critérios... Depois porque... de pedir demissão ao vivo, ele vem questionar a ciência.
2: Porque pouca gente sabe como é que funciona. O que me passaram certa vez, Danilo, é que essas contas aí de porcentagens em relação a rebaixamento, classificação, é que você tem campanha como mandante, campanha como visitante e confrontos diretos.
3: Sim.
2: Daqui para frente. São 4 jogos que faltam para o Paysandu. E assim, os números podem oscilar para cima, para baixo. Tomara que o Paysandu surpreenda, quebre essa calculadora e passe com facilidade para o quadrangular.
3: É isso. Ó, a gente vai se despedindo do nosso primeiro bloco aqui do Jogo Aberto Pará. Não saia daí, porque já já a gente vai ouvir a galera. Até daqui a pouco.

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Alô, meu povo, muito boa tarde. Meio-dia e 19, entra no ar mais uma edição do Bora Cidade, comigo João Glória. Mas olha que bacana, segunda-feira já é o meu amigo Valdemar Nunes, juntamente com o meu amigo e irmão Mr. Jack. Ellison vai sair de férias, que é o nosso editor. Vem o Mr. Jack para substituir o Ellison e o Valdemar volta das férias e assume o seu lugar de direito, que é à frente do programa Bora Cidade. Eu vou ficar com você todos os sábados ao meio-dia, aqui pela sua RBA TV, canal 30.1. A gente sempre começa agradecendo, em primeiro lugar, o único que é digno de toda honra e de toda glória, que é o nosso Deus Todo-Poderoso. Muito obrigado, meu Pai, por mais esta oportunidade. Obrigado a você, meu amigo. Obrigado a você, minha querida amiga, sempre nos acompanhando. Inclusive, o meu amigo Bena e a Dona Júlia, no centro de Paragominas, não perdem o nosso programa. Dona Júlia todo dia reza por mim. O meu amigo Bena todo dia reza por mim. Uma família pioneira aqui da nossa cidade. O meu abraço, o meu carinho, o meu respeito. A Madalena também, lá no Morada do Sol, não perde por nada o nosso programa. Madá, muito obrigado. E o nosso número de telefone, o nosso número de WhatsApp está aí. 985565631. O que é que você está esperando para nos mandar uma mensagem, nos mandar uma foto, um vídeo, uma mensagem de texto, uma mensagem de áudio? Participe do nosso programa. Vai ser um prazer, vai ser uma alegria a gente falar: olha, o nosso amigo está nos assistindo de tal lugar, a nossa amiga está nos acompanhando em tal lugar. Mande para a gente agora mesmo essa mensagem, 985565631, quinta-feira, 30 de julho, ano 2026, amanhã é dia 31, inclusive dia 1º, sábado, a doutora Inaiê de Castro Leão estará fazendo aniversário. Já quero aqui antecipar os meus parabéns à minha primogênita, doutora Inaiê de Castro Leão, fazendo aniversário no dia 1º de agosto, né? Grande abraço para Inaiê, Rafael, Guilherme, Arthur, estão todos nos acompanhando neste exato momento. Vamos às manchetes desta quinta-feira. Você vai acompanhar com a gente os seguintes assuntos aqui no programa Bora Cidade. Cadê? O Murilo já mandou para mim, tá tudo aqui, tá aqui. Olha só, gente, em Aurora do Pará, um caminhoneiro sofreu um mal súbito ao volante e foi socorrido pelo corpo de bombeiros. O que é que acontece, né? Estes homens e mulheres, que tem mulher caminhoneira também, passam horas e horas rodando, muitas das vezes tem prazo para cumprir, e acabam aí se sobrecarregando. E tá aí a situação deste caminhoneiro, sofreu um mal súbito ao volante, né? Ainda bem que eu creio que ele estava parado. Já pensou se estivesse em autoestrada? Mas tá aí, foi socorrido pelo corpo de bombeiros. O Pedro Edivan, daqui a pouquinho, vai trazer todos os detalhes desta situação que aconteceu em Aurora do Pará. Meu pai tem nome. Mutirão da Defensoria Pública garante direito e pode mudar a história de centenas de famílias no estado do Pará. Está aí um trabalho da Defensoria Pública do Estado. Quando eu falo em Defensoria Pública do Estado, eu lembro logo do doutor Diogo Eluan, um dos defensores públicos do Estado mais atuantes. Aquele ali não pensa duas vezes na hora de trabalhar, não mede esforços para resolver as situações da nossa população. E está aí a nossa Defensoria Pública Estadual com o mutirão Meu Pai Tem Nome. E, gente, um sargento aposentado da Polícia Militar foi assassinado covardemente a tiros na cidade de Mãe do Rio. Ele estava montando na sua moto quando foi abordado por três elementos que desceram de um carro, totalmente encapuzados, e dispararam várias vezes contra este sargento da reserva da nossa Polícia Militar. Você vê aí o momento desta execução ali na cidade de Mãe do Rio.
e a polícia imediatamente, civil e militar, foram à caça desses bandidos, destes assassinos. Até o presente momento, segundo as informações que eu tenho, 3 suspeitos de terem participado deste assassinato tombaram em confronto com a polícia militar. Daqui a pouquinho, o Pedro Edivan traz todas as informações, inclusive, ele neste momento está se dirigindo à cidade de Mãe do Rio. Quem foi com o Pedro lá para a cidade de Mãe do Rio? Quem? A Gabriele Bezerra. Então pronto, os nossos 2 repórteres, Pedro Edivan e Gabriele Bezerra, estão na estrada. Acredito eu que já estejam chegando na cidade de Mãe do Rio. Possivelmente estarão entrando ao vivo, trazendo novas informações a respeito deste crime que aconteceu ontem ali em Mãe do Rio. Olha, aí um homem apontado como possível fornecedor de munições foi baleado após resistência à abordagem, tá? Eu não sei se essa situação tem alguma ligação com esse crime lá de... Tem? Tem? Então pronto, esse suspeito aí que foi baleado pela polícia, ele pode ter ligações com esse crime que aconteceu ali na cidade de Mãe do Rio. Mas olha, é aquele caso que eu sempre falo. Polícia, policial, ele é sempre policial. Esteja na reserva, esteja na ativa, ele sempre vai ser policial. E, infelizmente, estes homens e estas mulheres, eles correm estes riscos diariamente, né? Porque tem aí uma profissão da mais alta periculosidade, que é ser policial, que é combater o crime. E olha só a quantidade de drogas que a polícia conseguiu apreender com este homem, né? A quantidade de dinheiro, telefones, meu Deus do céu, quanta coisa, olha só, munição, né? E tá aí, todas as informações daqui a pouquinho dentro do programa de maior audiência em toda a região, o programa Bora Cidade, comigo João Glória. Vou pro intervalo e volto já já com você.

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0: Muito obrigado pela sua audiência, muito obrigado pelo seu carinho. A Severa Romana de Castro Glória, minha irmã, está me assistindo. A Maria, a Raquel, Carlos, grande abraço para o Carlos, para o Nelson, toda a família Castro Glória, muito obrigado pela audiência de todos vocês. Meio-dia e 31 agora em Paragominas, a gente já vai direto à Aurora do Pará. E daqui a pouquinho, a qualquer momento, Pedro Edivan entra ao vivo direto de Banho do Rio. Acabaram de me informar que já subiu para 4 o número de mortos em função do assassinato do Sargento Alves ontem ali em Banho do Rio. 4 já tombaram após confronto com a Polícia Militar. Mas agora a gente vai à Aurora do Pará, onde um caminhoneiro passou mal e foi socorrido pelo Corpo de Bombeiros. Vamos acompanhar.
1: No final da tarde de ontem, na BR-010, município de Aurora do Pará, um carreteiro passou mal, possivelmente um mal súbito. As imagens que os senhores vão assistir agora é o momento do resgate deste homem, o trabalho de cuidado com a vítima no momento da retirada de dentro da carreta. Nós vamos conversar com o Tenente Rômulo, do Corpo de Bombeiros, que vai falar melhor a nossa equipe do trabalho do Corpo de Bombeiros, nesse caso e também no mês de julho aqui na área da BR-010.
2: Durante esse período, né, o Corpo de Bombeiros ele é distribuído aí pela rodovia, né, que é configurando aí a Operação Estrada. E aí, durante o período de julho, né, tem uma maior locomoção aí de veículos para que estão viajando, né? E aí é justamente em virtude dessa maior movimentação aí de veículos na rodovia que o Corpo de Bombeiros é distribuído para ter uma melhor resposta aí, estar mais perto das situações e ter já a colaboração aí também da PRF também, né? Para justamente a gente ter uma melhor resposta, um melhor atendimento dos sinistros que acontecem durante a rodovia nesse período de julho.
1: No caso desse motorista que passou mal, por conta dessa equipe que estava ali próxima, acabou socorrendo muito mais rápido?
2: Sim, com certeza. A gente vai fazer o atendimento junto com a PRF, que dá esse apoio referente à questão de guincho, à questão de retirada do veículo, à questão ajuda também a fazer o isolamento do local, pedindo que outros veículos possam estar ocorrendo um novo sinistro lá na ocorrência. Então, com certeza, a gente consegue fazer não só por causa dessa mobilidade, da gente estar mais perto da situação, mas também do apoio da PRF, e a gente consegue ter um melhor atendimento, com certeza.
0: Olha, parabéns às nossas equipes de resgates, tanto o Corpo de Bombeiros como também o SAMU, têm feito um trabalho grandioso, um trabalho brilhante, tanto em Paragominas como em toda a região. Então, um grande abraço ao Corpo de Bombeiros aqui do nosso município e também aos nossos amigos do SAMU, que não medem esforços para salvarem vidas em toda a região. Mas olha, acabaram de nos mandar a imagem do momento em que o sargento foi atacado, do momento em que o sargento Alves foi alvejado com vários tiros por 3 homens. Pode colocar as imagens. Olha, o sargento Alves é esse de boné, né, camiseta preta. Olha, 3 homens descem do carro e começam a atirar. Não deram a mínima chance de defesa a este sargento reformado da Polícia Militar. Todos 3 encapuzados, um usando ali uma máscara, né? Atiraram várias vezes, revistaram a vítima, acredito que subtraíram ali a arma do sargento, se ele estivesse armado, eu não sei, e ainda deram vários tiros depois do sargento já estar morto, tá? Tá aí as imagens que nos mandaram, o sargento não esperava essa situação, olha, por trás eles chegaram, ele não estava esperando, né? E foi alvejado várias e várias vezes por estes 3 homens. Inclusive, neste exato momento, tanto Gabriele Bezerra como Pedro Edivan estão na cidade de Banho do Rio. Eles vão entrar agora, Ellison? Daqui a pouquinho. Estão lá colhendo as informações e daqui a pouquinho eles estarão nos atualizando sobre essa situação. E a matéria completa você vai assistir daqui a pouquinho, ainda na edição de hoje do programa Bora Cidade. Meu pai tem nome, é o mutirão que está acontecendo com este título, Meu pai tem nome, lá na Defensoria Pública do Estado. E nós temos uma matéria a respeito desta ação que com certeza absoluta está mudando a história de muitas famílias aqui na nossa região. Vamos lá.
3: A ação acontecerá simultaneamente em 20 municípios do estado e é destinada principalmente às pessoas em situação de vulnerabilidade socioeconômica. Os atendimentos já foram previamente agendados. As inscrições foram encerradas no último dia 17 de julho e agora a Defensoria Pública se prepara para o dia D da campanha marcada para o dia 8 de agosto. Além do reconhecimento e da investigação de paternidade ou maternidade, o mutirão realizará a coleta de material para exame de DNA, acordos e ações relacionadas à pensão alimentícia, reconhecimento de vínculo socioafetivo para maiores de 12 anos e atendimentos sobre o divórcio consensual ou litigioso, além da regularização de união estável. A campanha Devolve a Identidade fortalece os vínculos familiares e amplia o acesso à justiça para quem mais precisa.
4: Uma grande campanha nacional, que é o dia D da Defensoria, o Meu Pai Tem Nome. É véspera do Dia dos Pais, um sábado, e as pessoas vão poder resolver demandas que digam respeito à paternidade. Então, quem tem reconhecimento voluntário de paternidade, não tem o nome da certidão, mas o pai quer reconhecer o filho, alimentos, né, pedir pensão, cobrar pensão, corrigir o nome, guarda, que às vezes o pai quer, precisa regularizar a guarda também, tudo isso e muito mais pode ser conseguido nesse dia aqui na Defensoria Pública, na Regional de Paragominas, aqui na sede do Rio Capim, né, na cidade de Paragominas mesmo, e em todo o estado do Pará, nos respectivos locais de atendimento.
3: Os serviços serão disponibilizados de que horas até que horas no dia 8 de agosto?
4: Das 8 até as 14 horas. Até as 14 horas, todas aquelas pessoas previamente agendadas vão ser atendidas. E quem quiser fazer a inscrição também deve vir aqui na sede do Rio Capim, das 8 até as 14 horas. Venha com antecedência, venha logo, porque, como eu disse, além de as inscrições serem limitadas, terem poucas, nós ainda precisamos fornecer a lista de documentos para a pessoa trazer e aí ela tem uma margem de tempo para separar tudo e trazer no dia 8.
3: Uma oportunidade de transformar histórias e garantir direitos de forma gratuita. A iniciativa faz parte de uma mobilização nacional das defensorias públicas e busca reduzir a quantidade de pessoas sem nome do pai ou da mãe no registro civil, além de facilitar soluções de conflitos familiares por meio de conciliações, com uma estrutura preparada para atender dezenas de famílias em um único dia. A expectativa é de que muitos processos sejam resolvidos de forma rápida, humanizada e sem custos para a população.
0: Olha, está aí uma boa oportunidade para você aproveitar aí essa iniciativa, né? Esses serviços oferecidos pela nossa Defensoria Pública do Estado do Pará. E tá aí, você pode agendar esse atendimento e no dia 8 de agosto vai acontecer esse mutirão aqui na nossa cidade. Mas olha, novas informações a respeito da busca que está acontecendo ali na região de Mãe do Rio em função do homicídio que aconteceu ontem à tarde. Acabaram de me mandar mensagens ali da cidade de Mãe do Rio, inclusive também as nossas fontes aqui de Paragominas nos passando que quatro suspeitos já tombaram em função de confrontarem a polícia militar. Reagiram à chegada da polícia militar, trocaram tiros com a polícia militar e acabaram tombando. Quatro. A gente vai assistir um pouquinho da matéria que o Pedro Edvan está fazendo ou já fez a respeito deste assunto. Mas todos os detalhes, todas as informações você vai acompanhar daqui a pouquinho, depois dos comerciais. Coloca um pouquinho da matéria, por favor, meu amigo Elison Felipe.

0: Nós estamos no município de Mãe do Rio. No final da tarde desta quarta-feira, a vítima, conhecido por Sargento Alves, aposentado da reserva, saiu da academia e veio a este supermercado para fazer compras. Só que ao chegar no supermercado, segundo informações, quatro homens em um carro preto o abordou.
1: Olha, tá aí um pedacinho desta matéria que você vai acompanhar por completa depois dos comerciais. Mas, como o Pedro acabou de falar ali nesse início de matéria, eram quatro dentro deste automóvel. Quatro pessoas dentro de um carro preto, três desceram do carro, um era o motorista que ficou aguardando e, em questão de segundos, dispararam várias vezes contra o Sargento Alves, que infelizmente perdeu a sua vida ali naquele local. A polícia está fazendo buscas na região, está ali investigando e também buscando encontrar todas as pessoas envolvidas neste crime. A gente vai para um breve intervalo, mas logo depois todas as informações, inclusive com a participação ao vivo do Pedro Edivan e da Gabriele Bezerra, diretamente da cidade de Mãe do Rio. Eu volto já já.
0: Nós estamos no município de Mãe do Rio, no final da tarde desta quarta-feira, aqui na Avenida Antônio Saraiva. O Sargento Alves saiu da academia e veio para esse supermercado. Ao chegar na frente, quatro homens em um veículo preto desceram e atiraram várias vezes contra ele, sem chance de defesa. Felizmente, ele veio a óbito.
2: Nossa Senhora, no supermercado, né?
3: É o supermercado.
4: Nós estamos aqui no município de Mãe do Rio com o nosso efetivo reforçado. Temos equipes do Comando de Missões Especiais, entre eles Rotan, BOP, Choque, Canil. Estamos com diversas frentes para ver se localizamos esses elementos. A cooperação de todos em ajudando também, buscando informações com a comunidade. Isso está colaborando muito para que a gente consiga fazer a localização.
0: E acaba de chegar uma informação à nossa equipe que um dos suspeitos entrou em confronto com a polícia. Foi neutralizado. Mas todas as informações, os senhores vão assistir ao meio-dia no Bora Cidade Paragominas e também ouvir na 89.1 FM Rádio Clube.

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0: Diretamente da cidade de Mãe do Rio, repassando para a gente todas as informações. Muito boa tarde, meu amigo Pedro Edvan. Vem daí, papai.
1: Muito boa tarde, João Glória. Boa tarde a todos que estão nos acompanhando neste exato momento. Nós estamos ao vivo aqui do município de Mãe do Rio, mais precisamente da Avenida Antônio Saraiva, onde, na final da tarde de quarta-feira, o sargento Alves, da Polícia Militar da Reserva, foi executado aqui, neste local. Segundo os relatos aí das autoridades policiais, ele tinha saído da academia e veio para o supermercado. Ao chegar aqui, quatro homens em um carro preto, acabou descendo, desembarcando com balaclava na cabeça, ou seja, com máscaras no rosto, e atiraram várias vezes contra o sargento, sem chance de defesa. Ele veio a óbito aqui no local. Ainda levaram a arma do homem, da vítima. O que chama atenção é que no momento que eles atiraram, eles deixaram cair aí também a arma, um pente que foi usado. Também foi aí pego pelas câmeras de monitoramento, várias câmeras de monitoramento aqui dos supermercados. Olha, nas câmeras de monitoramento aqui de todo o estabelecimento comercial, foi filmado pelas câmeras de monitoramento e registrado. E nós fizemos a matéria, nós viemos aqui ontem à noite e os senhores vão assistir agora.

0: Nós estamos no município de Mãe do Rio, no final da tarde desta quarta-feira. A vítima, conhecido por Sargento Alves, aposentado da reserva, saiu da academia e veio a este supermercado para fazer compras. Só que ao chegar no supermercado, segundo informações, quatro homens em um carro preto o abordou, encapuzado, sacaram de armas e atiraram várias vezes contra o sargento, sem chance de defesa. Ele mesmo no chão, continuaram atirando. O sargento, infelizmente, não teve chance de se defender e veio a óbito. Além de tirarem a vida do sargento, também ainda levaram a arma dele e saíram para o rumo ignorado. A Polícia Civil rapidamente recebeu a informação, correram para cá junto com a Polícia Militar, mas não conseguiram até o presente momento encontrar. Nós estivemos conversando agora há pouco com o Coronel Rodrigo, comandante do 19º BPM, que também fala com a nossa equipe e dá mais detalhes.
1: É muito triste essa situação. Policial militar da reserva remunerada foi surpreendido aí por algumas pessoas num veículo Citroën, efetuaram vários disparos contra o mesmo e veio a entrar em óbito. Nós estamos aqui no município de Mãe do Rio com o nosso efetivo reforçado, temos equipes do Comando de Missões Especiais, entre eles Rotan, BOP, Choque, Canil. Estamos com diversas frentes para ver se localizamos esses elementos. Também estamos com reforço aqui da terceira CIMI, com reforço dos outros destacamentos nossos aqui, como o Estado de Pixuna. E, ou seja, nós temos aqui bastante policiais na área, as equipes também da Polícia Civil também estão reforçando a situação. E agora, nesse momento, é tentar localizar, fazer essa busca aí atrás dos rastros e buscar a Polícia Civil, buscar as imagens das câmeras aqui, que é uma área comercial, então tem diversas câmeras aqui com a imagem da situação, para localizar esse suspeito ou esses suspeitos. Estamos também com drones termais atuando na região para identificar traços de calor na área de mata. E agora é o jogo de xadrez. Estamos movimentando nossas peças aí para ver se conseguimos achar essas pessoas.
0: Agora, Coronel, por ter muitas vicinais, muitas entradas e saídas do município, isso dificulta um pouco mais o trabalho da Polícia Militar, sim ou não?
1: Sim, o fato de ter várias vicinais, de ser já de noite, isso atrapalha o nossa forma de fazer a busca desses elementos. Mas aí a

0: cooperação de todos, em ajudando também, buscando informações com a comunidade. Isso está colaborando muito para que a gente consiga fazer a localização.
1: Nesse exato momento, os senhores podem observar, o superintendente com o delegado também de Mãe do Rio vão agora se reunir para fazer mais estratégia. Aqui desse outro lado, acaba de ser terminado, terminou a perícia do corpo, já foi feita a remoção. Mais ao fundo, os senhores podem observar duas viaturas, tanto da Rotan, como também a equipe da Guarda Municipal também se encontra, até porque existem muitas câmeras de comércios aqui, e todas essas imagens serão aí capturadas, levadas para uma análise, uma investigação, para tentar identificar esses quatro homens que tiraram a vida do Sargento Alves da reserva. Olha, João, essa foi a matéria que os senhores assistiram também, você e o telespectador e o ouvinte da Rádio Clube acabaram de ouvir, que aconteceu no final da tarde de ontem, entrando pela noite aqui nessa quarta-feira, aqui no município de Mãe do Rio. Agora, a nossa equipe também continuou acompanhando todo o desenvolvimento das investigações, do trabalho da Polícia Civil Militar aqui no município. E daqui, agora, eu chamo a Gabriele Bezerra, que está lá na frente da delegacia de Mãe do Rio, também para levar mais atualizações.
2: Boa tarde, Pedro. Boa tarde a você que está acompanhando a programação do Bora Cidade. Nós estamos aqui em frente à delegacia de Polícia Civil de Mãe do Rio, onde, infelizmente, por volta do final da tarde de ontem, aconteceu um atentado aqui contra o sargento, e que hoje já tem atualização sobre esse caso, inclusive em Paragominas, lá em São Vicente, no bairro Cabo. Hoje a polícia, realizando diligências, conseguiu localizar um suspeito reconhecido como Carlos Eduardo, que ao avistar a polícia ciana em sua residência, ofereceu resistência e atirou contra a guarnição, e a guarnição respondeu à injusta agressão. O Carlos Eduardo foi socorrido, levado até a unidade de pronto atendimento de Paragominas, mas não resistiu. Na casa do Eduardo, foi drogas, há duas armas de fogo, munições que supostamente teriam sido fornecidas para esse atentado que aconteceu aqui ontem, na terça-feira, e hoje, já na quinta-feira de manhã, a resposta da Polícia Civil para esse atentado, procurando essas pessoas e entregando tudo, fazendo diligências aqui em Mãe do Rio também, e nós estamos aqui para acompanhar tudo e levar mais informações para todos vocês. Inclusive, hoje pela manhã, o Pedro realizou uma matéria sobre essa apreensão com esse suspeito, Carlos Eduardo, que não resistiu e veio a óbito. Coloca para mim a matéria, Erickson.
1: Nós estamos aqui no bairro Camboatã, número 530. Aqui, nessa residência, um homem foi indicado por uma mulher que foi detida lá em Mãe do Rio, que aqui ele morava, é o que forneceu as armas e a munição. A polícia então veio aqui no local, houve aí a chegada dos policiais, no momento da chegada, houve uma intervenção. Ele correu para o quintal e lá ele caiu, neutralizado. A equipe da polícia então chamou o resgate, ele foi levado para o hospital, mas segundo informações, ele não resistiu, veio a óbito. Ainda não temos ainda nenhuma informação pelo nome deste homem, mas a Polícia Militar e Polícia Civil estão trabalhando juntas aí para receber mais informações. A casa, tem algumas pessoas aí dentro da residência, que nessa casa foram encontrados, que nós filmamos lá na delegacia, dois revólveres, também muita munição e drogas e muita moeda de valor de R$1,50. Ou seja, o tráfico de drogas imperava muito forte, muito alto aqui. E quando a polícia chegou, acabou aí caindo ele, esse rapaz, que ainda não temos nenhuma identificação. A chegada dos policiais, ele acabou atirando contra os policiais. Já reagiram à injusta agressão. Infelizmente, ele foi neutralizado e agora ele foi levado para o hospital. Não sabemos ainda se ele ainda está com vida ou não, mas segundo algumas informações da autoridade, faleceu, não resistiu por conta da intervenção. E lá no município de Mãe do Rio, três homens também participaram lá, que participaram da morte do Sargento Alves no final da tarde de ontem. três também enfrentaram as forças policiais, também houve intervenção, os três foram neutralizados, mas vieram a óbito no momento que foram levados para o hospital. A polícia militar, polícia civil já estão aí nas ruas, continuam lá no município de Mãe do Rio. Lá também, segundo informações, foram encontradas, né, muita droga também, e na situação de umas gêmeas que também fazem parte desse trabalho da polícia. Por enquanto, essas são as informações aí que nós estamos ainda apurando. São várias situações que vêm acontecendo tanto no município de Mãe do Rio e veio terminar aqui. Uma das partes. Ainda continua o trabalho lá no município e a nossa equipe vai acompanhar de perto aí, deixando você muito bem informado.
2: E é isso, João, nós estamos acompanhando tudo aqui, inclusive no momento aqui que a matéria estava passando, a gente estava acompanhando ao vivo o comboio passando aqui.
3: São Miguel.
2: As viaturas estão indo nesse exato momento para São Miguel realizar diligências, porque também tem novas informações sobre o caso, estão indo lá para averiguar a situação. E nós vamos continuar aqui na cidade de Mãe do Rio para pegar mais informações, para levar até vocês, para manter vocês bem informados sobre esse caso que chocou a cidade de Mãe do Rio e também todo o estado do Pará por mais um atentado que, inclusive, alguns meses atrás, teve lá em Pixuna, que foi como guarda, comandante da Guarda Municipal de Pixuna do Pará, o Fabrício. Volto para vocês no estúdio, João Glória.
4: Gabriele, só uma pergunta, querida. Qual é o clima aí na cidade de Mãe do Rio neste exato momento? O sargento tinha família, tinha filhos? Fala pra gente um pouquinho da vida do sargento aí na cidade de Mãe do Rio, por favor.
2: Sim, João Glória, o sargento tinha família, tinha filhos. Inclusive, um dos filhos do sargento, em 2022, também sofreu um atentado em uma conveniência lá em Aurora do Pará. Ele foi morto a tiros.
4: Só mais uma pergunta, Gabriele. Qual é a linha de investigação que a Polícia Civil está tomando? Foi alguma facção que teria mandado matar o sargento? Havia rixa com alguém? Ele vinha sendo ameaçado? Quais são as informações que você tem a respeito da origem deste crime? Por que mataram o sargento Alves?
2: Até o momento, João Glória, a gente não tem essas informações, mas daqui a pouco a gente vai conversar com o Coronel Rodrigo Leite, que é do 19º Batalhão de Polícia Militar, que ele também está presente aqui na cidade de Mãe do Rio. O superintendente da 7ª RISP, também o delegado Cristiano, está por aqui. E a gente vai colher essas informações e trazer uma matéria completa para todos vocês amanhã.
4: Tá bom, Gabriele, muito obrigado, parabéns pelo trabalho, a você, ao meu amigo Pedro Edivan. Desde ontem as nossas equipes estão ali na cidade de Mãe do Rio e eu quero parabenizar aí o meu amigo Valdemar Nunes, mesmo de férias, acompanhando toda essa ação das nossas equipes de reportagem. Está aí a Gabriele Bezerra, diretamente da cidade de Mãe do Rio, acompanhada do meu amigo Pedro Edivan. Edson, coloca as imagens do momento em que o sargento foi abordado, do momento em que ele foi assassinado ali em Mãe do Rio. Ele saiu da academia, foi até o supermercado e neste exato momento, olha só, três homens descem do carro, atiram várias vezes, a gente viu ali, ouviu uma rajada de tiros, né? Eles revistam o corpo do sargento, roubam a sua arma, voltam e atiram novamente várias vezes no corpo do sargento ali, que já estava morto, né? E logo após esta ação, a Polícia Civil e a Polícia Militar foram muito rápidas e fizeram várias incursões ali dentro da cidade de Mãe do Rio, apreendendo armas, apreendendo uma grande quantidade de drogas, e quatro pessoas, sendo uma aqui de Paragominas, acabaram sendo mortas ao confrontarem a polícia. Essas são as pessoas que foram mortas. Esse jovem aí, o outro que já estava ali caído, entraram em confronto com a Polícia Militar, que reagiu, né, como se diz no jargão policial, à injusta agressão, e quatro pessoas morreram. Essa foi a quantidade de drogas apreendida até o momento. Você vê celulares, você vê uma grande quantidade de munição, você vê dinheiro, balança de precisão, armas, drogas, e tá aí. A polícia Isso só aqui em Paragominas, né? Apreenderam mais lá na cidade de Mãe do Rio. Então tá aí, a polícia continua com as suas operações, né? Mãe do Rio passa um momento realmente de comoção com a morte do sargento. Aí você vê de outro ângulo, de outra câmera de segurança, o momento em que os homens encapuzados, um com uma máscara ali colorida, atiram várias vezes e saem ali disparada, em alta disparada ali do seu carro, fugindo do local. Ali já é a polícia científica, né, a polícia civil e a polícia militar no local, fazendo o levantamento do local de crime. Gente, nós lamentamos. Lamentamos porque é uma vida que se vai de um pai, de um marido, de um filho, de um irmão, né, de um homem que dedicou muitos anos da sua vida a cuidar da vida dos outros, a cuidar da nossa segurança, a cuidar da nossa tranquilidade. E é o que eu sempre falo, são homens e mulheres que têm uma profissão de alto risco. Uma das mais altas periculosidades é você ser policial, civil, militar, guarda municipal, forças armadas. A bandidagem não gosta. A bandidagem não gosta. É uma verdadeira guerra entre o bem e o mal. E, infelizmente, o sargento acabou morrendo em mais um ataque do crime organizado. Para mim, isso é facção. Para mim, isso é crime organizado. Né? Monitoraram ali o sargento, um carro para fuga, todos encapuzados, altamente, fortemente armados. Não deram a mínima chance de defesa ao sargento Alves, mas a resposta foi rápida da nossa Polícia Civil e da nossa Polícia Militar. Tanto é que eles estão fazendo uma verdadeira varredura ali na região. Os bandidos, covardemente, estão escondidos. Mas a polícia vai atrás. A polícia vai atrás. Quatro já tombaram em função deste homicídio. As nossas equipes de reportagens vão continuar ali na região. E a qualquer momento nós teremos outras informações deste crime que chocou na tarde de ontem a cidade de Mãe do Rio, por que não dizer todo o estado do Pará, onde mais um policial militar, infelizmente, perdeu a sua vida. O programa de hoje fica por aqui. Com a graça de Deus, a gente volta amanhã. Até lá.
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1: Quero dedicar essa música para Marcela e para Antônio.

dos bandolins. Obrigado. Pedro Amorim, Sérgio Cavazzoni. Obrigado.

Aí, eu vou falar uma coisa antes. É, essa música aqui é do Nando Reis, chama All Star. É, ele compôs pra mim na época que a gente ficou super amigo, há uns anos atrás, uns 3 anos atrás. E eu tenho muito orgulho, assim, ele gravou no disco dele e eu vou tocar aqui agora pra vocês. All Star é porque eu gosto de usar aquele tênis baiaba, All Star azul marinho, que é o meu preferido.

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você. 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

0: Grande Gustavo Lima, meu amigo, tudo bem?
1: Obrigado,
0: amor. Que honra ter você aqui.
1: Que alegria estar com você, querido.
0: 50 anos de carreira,
1: 50 anos de carreira.
0: Você aqui, viu, obrigado, viu?
1: Não é pra qualquer um, não. Eu espero que um dia eu possa fazer pelo menos a metade disso, irmão. Parabéns.
0: Espero que
1: eu
0: esteja lá com você.
1: Deus abençoe. Muita uma então, salva de palmas. Amado Batista, o nome dele. Amado, Deus te abençoe.
0: Paz, meu tá. Amigo Gustavo Lima.
2: Obrigado. Pare suas energias. Foi suas maiores emoções. Começam agora. Essa é mais uma produção.

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Glória a Deus, aleluia. Já está no ar o programa Vida e Paz da Assembleia de Deus de Missões em Paragominas, que tem a finalidade de anunciar o Evangelho de Jesus Cristo. Nosso pastor presidente, pastor Liezé Miranda Barbosa. Nossa igreja se encontra ali na rua Eixo W1B, no centro da nossa cidade. E o programa de hoje está na responsabilidade Escola Bíblica Dominical. Queremos aqui já convidar você para junto glorificar e exaltar o nome do Senhor Jesus.

Glória a Deus, você que gosta de estar mandando sempre um alô aí, já vou estar colocando o número do WhatsApp do programa Vida e Paz. Olha aí, é 84-7463-95. Ligue, participa e diga da onde você está falando, se é do campo, se é da cidade. Você quer mandar um alô aí para o seu amigo, oferecer um louvor abençoado. Estamos aqui para atender. Eu, irmã Iris, vou ficar até 7 horas da noite aqui esperando por você e junto glorificando e exaltando o nome do Senhor Jesus. EBD, com Jesus no coração. Escola Bíblica Dominical, todos os domingos a partir das 8 horas da manhã. E você é o nosso convidado especial para junto aprender. Só na Escola Bíblica Dominical que nós aprendemos. Tem todas as classes, ali dos adultos, as crianças, tem os heróis da fé, heroínas, adolescente, jovem, criança. E tem também novos discípulos, aonde nós aprendemos, tiremos nossas dúvidas na escola bíblica. Tem uma classe ali para cada etapa. E você é o nosso convidado especial para junto participar.

Glória a Deus, aleluia! Na escola dominical você ali vai aprender, as crianças, todos. Olha, e os adolescentes estão aprendendo aí sobre Paulo. Glória a Deus, estão animados. Creio que tem adolescente gostando deste livro de Atos, aonde os adolescentes estão aprendendo. Nesse próximo domingo vai falar sobre os primeiros diários de viagem. Os primeiros diários de viagem, aonde vai falar sobre a viagem de Paulo, sobre ali a experiência que ele teve, vai ser maravilhosa. E fosse você, não fica de fora. Convida mais um para participar da Escola Bíblica, todos os domingos, a partir das 8 horas da manhã. Convida a família para participar, para junto adorar o nome do Senhor Jesus. E a escola dominical, onde você vai tirar suas dúvidas, onde você não entendeu, você vai ali falar com o professor e você vai entender o que ele está ali falando. Ah, mas estou com dúvida. Você vai tirar suas dúvidas ali, só perguntar, porque ele vai esclarecer aquilo que você não entendeu, tá bom? Quero aqui já deixar esse convite especial, todos os domingos, todas as igrejas estão abertas a partir das 8 horas da manhã. E convida mais um para participar, porque você é chamado para levar as boas novas do Senhor. Assim nós vamos ver as passagens falando sobre as viagens de Paulo, aonde ele começou a falar de Jesus, ele começou a pregar a mensagem e pessoas iam se convertendo e aceitando a Jesus, aonde ele falava e ali o Espírito Santo ia tocando nas pessoas, se arrependendo e aceitando ao Senhor. E você também foi chamado para anunciar as boas novas. Não podemos parar, não podemos ficar de braços cruzados. Temos que falar de Jesus aonde o Senhor mandar, aonde Ele te mandar tu ir. Você venha falar de Jesus, venha anunciar. Não pode parar. Temos que continuar falando o ide do Senhor. Amém? E vamos ficar com o próximo louvor aqui. Eu quero oferecer para todos os ouvintes do programa Vida e Paz. E

0: Glória a Deus, aleluia, louvado seja o nome do Senhor Jesus. Quero aqui já mandar um alô aí para nossa parceira também aqui do programa Vida e Paz, irmã Edilene, e para seu esposo que está em viagens. Estão em viagem aí, tá? Estão ligadinho no programa Vida e Paz. Glória a Deus, que Deus possa vir e abençoar poderosamente o irmão Edinaldo. Eita glória, e o mesmo tá pedindo aí o louvor, quase morri. Marcos Antônio, vamos já aqui colocar e oferecer para todos que também estão ligadinhos no programa Vida e Paz. Quem está ligado é a irmã Ivanilde, ali da Fazenda Horizonte, também está ligadinho e oferece todos os hinos do programa para todos os ouvintes. Muito obrigado, que Deus abençoe poderosamente em nome de Jesus. E a nossa parceira aí, a irmã Lene, está em viagem aí com seu esposo, que Deus possa vir lhe abençoar poderosamente e vamos louvar e adorar o nome do Senhor Jesus.
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Glória a Deus, aleluia, louvado seja o nome do Senhor. Como eu falei, que os adolescentes estão aí falando sobre Atos, estão aprendendo sobre aí a história dele, onde nós vemos que Paulo, ele antes perseguia, né, o povo do Senhor. Mas quando ele teve um encontro com Deus, algo foi mudado na vida dele. Ele agora tinha virado o jogo. Ele não perseguia mais o cristão. Agora ele era perseguido. Por que que ele era perseguido? Porque ele levava a palavra do Senhor. Ele estava levando, anunciando as boas novas. Porque ele foi chamado para essa grande missão. E na escola bíblica vai falar mais ainda sobre a vida deste homem, que aonde ele foi ali separado. Por quem? O próprio Senhor. Aonde ele teve encontro com Jesus. Eu quero dizer que você também foi chamado. Ah, mas eu não estou pronto. Ei, quem te capacita, quem te dá a ousadia é o próprio Senhor. É Ele que vai te dar a orientação. Vai ser fácil? Não. Porque na vida de Paulo também não foi fácil. Paulo teve um momento que ele também, como eu falei, ele não perseguia, mas agora ele era perseguido. O povo ali, quando ele estava pregando, Paulo, ele foi preso. Paulo também sofreu pelo evangelho. Aonde ele ia, sempre tinha as pessoas que não gostavam, não aceitavam a palavra. Mas aqui nós vamos observar que ele não parava. Lá no livro de Atos, capítulo 14, em diante, vamos ver uma passagem muito linda, que é onde ele fala do sofrimento, de onde ele estava passando, a perseguição que ele teve. Mas ele também, ele estava ali animando o povo para não desistir. Lê aqui no... só um tópico aqui da revista, que diz assim, a última fase da viagem, que diz assim, os judeus de Antioquia, da Pisídia, Icônico, que não gostava de Paulo, seguia os apóstolos até a Listra. Ali, na cidade, junto com uma multidão, eles acusaram um tumulto, causaram um tumulto, apedrejaram Paulo. Olha aqui. Eles, nós vamos ver lá em Atos capítulo 14, 19. Quando alguém se levanta para falar, não, sempre vai ter alguém que não vai gostar. Mas aqui ele vai dizer, depois disso, Paulo e Barnabé foram para Derbe. Será que eles desanimaram por conta da perseguição? Será que Paulo, ele parou? Mas nós vamos ver aqui. Claro que não. Eles seguiram a viagem, parando nos lugares onde já tinha passado na ida, para dar ânimo aos irmãos. Recebe convites. Nós vamos ver lá em Atos 14, 22. E a força dele vinha do Espírito Santo. Olha, a força dele vinha do Espírito Santo. Assim, tornaram ao ponto de partida. Antioquia da Síria. Lá, Paulo e Barnabé fizeram um relato sobre o que Deus havia feito em cada lugar por onde passaram. Para levar a palavra,
para você falar de Jesus, você pode esperar que alguém vai se levantar para te afrontar, para você parar. Mas aqui Paulo, ele dá um exemplo para a gente não parar. Por quê? Porque nós temos uma missão de falar de Jesus, anunciar. Assim como ele tinha uma missão de falar de Jesus, assim eu e você tem esta missão. Dizer que Jesus está voltando e nós precisamos fazer o que é certo diante do Senhor. Precisamos estar com a nossa vida certa na presença do Senhor. Porque o tempo de buscar é hoje. O tempo de buscar a Jesus Cristo é hoje. Nós não podemos deixar daqui um ano, 3 anos, 5 anos. Olha, nós não sabemos o dia de amanhã. O dia de amanhã só pertence a Deus. Só Ele. Precisamos anunciar e dizer o que Deus fez na nossa vida. E nós temos que perseverar na fé, fazendo a vontade de Deus. Paulo aqui, ele foi perseguido. As pessoas juntaram com uma multidão. Para o quê? Para acusar, para apedrejar, para ferir Paulo. Mas pensa que ele parou? Não, ele não parou. Então eu quero dizer, não pare porque alguém se levantou contra ti. Não pare de falar do amor de Jesus porque alguém se levantou e disse algo que você não gostou. Olha para Jesus, porque Jesus, ele sofreu por mim e por você. Ele não merecia, mas ele foi ali, ele deu exemplo para mim e para ti, que nós podemos conseguir. E às vezes quando vem algo, alguém direto, posso assim falar, pegando no seu pé, ei, aquela pessoa que está pegando no teu pé, talvez ela seja até uma porta para você crescer espiritualmente. Mas como? Porque você vai pensar que, olha, se você está fazendo a obra do Senhor, e se ninguém se levanta, tem algo errado. Mas quando alguém se incomoda, é porque algo ali tem algo que está dando certo, não é verdade? Olha, o inimigo, ele não vai mexer com aquele que está quieto. Ele vai mexer com aquele que está falando e anunciando o nome de Jesus. Então, o nosso dever é anunciar. O inimigo, ele não quer que ninguém fale de Jesus. Mas nós temos que falar. Porque quem nos chamou, quem morreu na cruz por mim e por você foi Jesus. E nós não podemos ficar calados, temos que anunciar. Aonde você for, porque aonde Paulo ia, ele pregava, ele falava de Jesus Cristo. Ele anunciava e falava que Jesus é o que salva, que liberta. Jesus Cristo foi o que morreu na cruz. E nós temos esta missão de falar de Jesus. Nós temos essa missão. Hoje nós estamos com esta missão de falar de Jesus. E nós temos um amigo nosso lado. Quem é? O Espírito Santo. Como ele diz, a força deles vinha do Espírito Santo. Porque o Espírito Santo dava força para eles caminhar, para que ele viesse anunciar as boas novas aonde ele chegava. Nós vamos ver na palavra do Senhor que quando
Paulo e Silas, vamos aqui voltar. Ele estava preso. Ele tinha apanhado. Ele estava ali acorrentado. Tinha tudo para ficar calado, mas eles não ficaram. O que foi que eles fizeram? Adoraram a Jesus. Começaram a glorificar. E quando nós começamos a glorificar, falar de Jesus, algo acontece. O Senhor entrou ali naquele lugar. Fez algo maravilhoso. Porque quando a gente começa a glorificar o nome do Senhor, algo acontece. E quando Paulo e Silas estavam ali naquela prisão, acorrentados, eles começaram a glorificar o nome do Senhor, começaram a louvar, e os outros presos ali estavam ouvindo, porque tinha tudo para que eles viessem ficar calados, mas eles não ficaram. Eles foram louvar a Jesus. E ali as correntes caíram. Eles foram libertos. Mas algo ali também fala que o carcereiro, vendo aquela situação, ficou com tanto medo, queria tirar sua própria vida. Mas aí o que aconteceu? Paulo vai e diga para ele não fazer aquilo, que todo estava ali. Mas o que foi que aconteceu? O homem pergunta o que era que é necessário para ele fazer para que ele fosse salvo. E ele, Paulo, diz: crê no Senhor Jesus Cristo, será salvo tu e a tua casa. Ali também tinha um propósito, porque tinha vidas que precisava ser restaurada, precisava ser liberta, precisava encontrar Jesus. Alguma situação que nós passamos, às vezes nós não entendemos, mas tem um propósito. Deus, ele tem um propósito nas nossas vidas para libertar outras vidas. Porque Paulo ali foi preso por repreender um espírito de divinações da vida de uma mulher, da onde ela ganhava dinheiro para o seu Senhor. Por isso ele foi preso, ele foi apedrejado. Mas ali nós vamos parar isso. Ah, agora pronto, Paulo para. Paulo não vai mais falar de Jesus. Paulo agora vai ficar calado. Mas não, nós vamos ver algo diferente. E hoje, por que que a luta está grande e queremos parar? Olha esse exemplo. Paulo dá esse exemplo para nós. É difícil, não é fácil. Quem foi que disse que ia ser fácil seguir a Cristo? Não é fácil. Tem perseguição, tem. Mas eu quero te dizer que maior é o nosso Deus. Ele é maior. Jesus, ele dá força para nós caminhar. Ele sustenta. O Espírito Santo está todos os dias conosco, animando, renovando as nossas forças. E precisamos confiar. Precisamos ali descansar no Senhor. Porque quem nos chamou para essa obra foi o Senhor Jesus Cristo. Foi Ele. Então não abaixa a tua cabeça. Não para, não desanima. É hora de caminhar. Eu não sei como você está nesta noite, mas eu quero te dizer. O Senhor renova as tuas forças. O Espírito Santo está perto de ti, te renovando todos os dias. Porque foi Ele que te chamou. Para curar almas feridas. Ele te chamou para anunciar as boas novas. Então não se cale. Não se cale.
porque Ele tem um plano maravilhoso. Nós não sabemos nem o dia, nem a hora que Ele vai vir, mas Ele vai voltar. Ele vai voltar. Eu quero deixar esta palavra para você. Não desanime. Porque Ele quer. Ele está contando contigo. Vamos olhar. Olha para Paulo. A perseguição. Mas ele não desistiu. Foi fiel até o fim. E Deus quer mudar a tua história. Em nome de Jesus. Que você possa entender e compreender o teu chamado. E saber aonde é que o Senhor quer te usar. Já perguntou para Ele? Senhor, onde é que tu quer me usar? Senhor, em qual área que eu devo fazer? Então venha para a escola bíblica. Ali você descobre ou fala com o Senhor que Ele vai te dar. A resposta que você está procurando. Amém? Quero orar por você. Soberano Deus, Pai eterno, celestial, toda honra e toda glória seja dada para Ti. Pai, neste momento quero Te agradecer pela essa oportunidade, em nome de Jesus. Senhor, neste momento te apresento cada ouvinte, aquele que estão, Jesus, desanimado, que o Senhor possa renovar as forças deste homem, desta mulher, deste jovem, mas que ele venha entender que foi o Senhor que chamou para essa obra. Foi o Senhor que separou para anunciar as boas novas. Mesmo quando nós dizemos, Senhor, eu não sei, eu não posso. Mas é o Senhor que dá orientação, que cuida, que dá entendimento, que bota palavra nos nossos lábios para nós falar do Teu amor. Porque a Tua misericórdia tem nos alcançado. Jesus, abençoa esta pessoa que está triste, que talvez foi machucada. Alguém falou uma palavra, ela não gostou, ele não gostou. Mas que ele venha olhar para Ti. E que ele não venha desistir dos Teus caminhos, que não venha desistir desse grande chamado. Porque foi o Senhor que tem separado para fazer esta obra. Em nome de Jesus. Seja renovado nesta noite. Sinta a presença do Espírito Santo dentro do teu lar. Que Ele possa curar, libertar, em nome de Jesus. E que você possa ouvir a voz do Senhor. Amém?

0: Glória a Deus, aleluia. Faz a obra do Senhor. Quando você faz com alegria, você faz ali com amor, algo acontece diferente. Quando você faz para Deus, não olha para A, para B, mas olha para Jesus, que Ele é maravilhoso. Glória a Deus. Olha aqui, tá chegando aí o Quademe. Agora aí, ó, no dia 7 e 8 de agosto, a inscrição individual é R$60, casal é R$100, tá? Participe, vai ser uma benção para a glória de Deus. Os adolescentes também, que já são aí os adolescentes, R$10 a inscrição. E venha participar desse grande congresso de obreiros e esposa. Vai ser maravilhoso para a glória de Deus agora no dia 7 e 8 de agosto. Ainda dá tempo. Ah, mas eu não consigo fazer pelo link. Vai ali na secretaria, ali da Igreja Assembleia de Deus de Missões, aqui, bem ao lado do cartório. Vai lá, alguém vai estar te dando a direção aonde você deve ir. E rapidinho você faz essa inscrição, vai ser uma benção. Não fique de fora. Em nome de Jesus, você vai ver como vai ser maravilhoso para a glória de Deus. Você está procurando uma Você só não pode ficar de fora, tá bom? Ainda dá tempo. Venha fazer parte também desse congresso. Vai ser uma benção. Todo ano tem e é maravilhoso.
1: O teu cuidado é lindo, Pai. Obrigada, Senhor.
0: Ofereço este louvor para todos os ouvintes do programa Vida e Paz. Ei, foi a tua mão, Senhor. Medita na letra deste hino.

Glória a Deus, foi a tua mão, Senhor. Se eu cheguei até aqui, foi a mão do Senhor. E aonde você está, se você está até aí, foi a mão do Senhor. Ele que te deu força, te renovou para estar aí. Foi a mão do Senhor. Então por que não glorificar? Então por que não agradecer a Ele? Por que não fazer a sua vontade? Então vamos glorificar o nome do Senhor Jesus. Amém? Quero aqui já agradecer a participação dos nossos ouvintes. Que Deus possa vir lhe abençoar poderosamente. Mas amanhã tem mais, tá? Aí na direção Heroínas da Fé, com a Edna Santos. Está aí na responsabilidade das Heroínas da Fé. Quero aqui agradecer todos os ouvintes, aqueles que mandaram mensagem. Que Deus possa abençoar a sua vida poderosamente em nome de Jesus. Que o Senhor possa derramar uma chuva de bênção sobre a sua casa, sobre a sua família. Ei, confia no Senhor, descansa teu coração nele. Amém? Fique todos na paz do Senhor Jesus. E muito obrigado pela sua participação. E deixa aqui o próximo louvor aqui. É, se eu não te ouvi. Amém?

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1: R$ 1.738, um crescimento de 2,8% em relação ao mesmo período do ano passado. Luana Karen, para a Voz do Brasil.
2: Parte dos recursos das casas de apostas online, as bets, será destinada ao fundo de aparelhamento e operacionalização das atividades FIM da Polícia Federal.
3: Criado em 1997, o FUNAPOL se destina a financiar gastos com operações e aparelhamento da PF, como armas e veículos.
4: Agora é lei. Parte da arrecadação com as apostas de cota fixa, as conhecidas bets, vai reforçar o caixa da Polícia Federal. O dinheiro vai para o FUNAPOL, o Fundo para Aparelhamento e Operacionalização das Atividades FIM da PF. O fundo foi criado em 1997 para financiar a infraestrutura, os custos de operações e a modernização de equipamentos da Polícia Federal, como veículos e armas. A nova lei autoriza ainda a destinação de recursos do FUNAPOL para o custeio da saúde dos servidores da Polícia Federal. O texto da lei nasceu de uma medida provisória enviada pelo governo federal, que foi alterada e aprovada pelo Congresso Nacional. O repasse da arrecadação das bets vai ocorrer de forma gradual: 1% em 2026, 2% em 2027 e 3% a partir de 2028. Além disso, a lei autoriza o governo federal a repassar até 200 milhões de reais ao FUNAPOL ainda este ano, usando recursos livres do Tesouro Nacional. Além da fatia vinda das bets, o fundo conta com outros recursos para cobrir os seus custos globais: transferências voluntárias de entes federativos ou de organismos internacionais e doações de pessoas físicas ou jurídicas, nacionais ou estrangeiras. Luciana Colares de Holanda, para a Voz do Brasil.
2: O Conselho Nacional de Política Energética aprovou novas regras para a comercialização do gás natural no Brasil.
3: Com isso, fica permitida a venda direta do gás natural pertencente à União por meio de leilões.
2: Os detalhes você vai ouvir agora na matéria de Márcia Fernandes.
5: Com as novas regras para a comercialização do gás natural no Brasil, fica permitido que a União leiloe o gás e, assim, outras empresas explorem, vendam e distribuam o produto. O gás extraído do pré-sal e que pertence à União poderá ser comercializado pela Empresa Brasileira de Administração de Petróleo e Gás Natural. Para isso, estão previstos dois leilões, um deles ainda para este ano, como apontou o ministro de Minas e Energia, Alexandre Silveira.
6: Vai sim nos leilões de curto prazo, que são abertos, servir as térmicas do setor elétrico, e os leilões de longo prazo ficaram destinados à indústria de base nacional, que é a indústria da cerâmica, a indústria do vidro. Vai ser o primeiro e fundamental passo para que as nossas infraestruturas sejam melhor utilizadas a favor do Brasil.
5: O gás natural pode ser usado como fonte de energia em casas, comércio e indústrias. Com a mudança, ficará permitida a venda direta do gás natural da União ao mercado, com prioridade à indústria de base, inclusive nos setores químico e siderúrgico. Reportagem Márcia Fernandes.
3: O que pode influenciar na próxima safra brasileira? Clima, custos de produção, mercado internacional e mudanças nos hábitos de consumo estão entre os fatores que entram no radar do setor.
2: Em Brasília, um encontro reuniu especialistas e representantes do agronegócio para discutir os cenários para a safra 2026-2027.
7: Antes da próxima safra chegar ao campo, uma série de variáveis já começa a ser observada. o comportamento do clima, a oferta de fertilizantes, as condições do mercado internacional e até o que o consumidor quer colocar no prato podem interferir nas decisões de quem produz. Em um cenário de mudanças no comércio global, especialistas também acompanham fatores que podem influenciar o fluxo internacional de alimentos. Um espaço fundamental para o agronegócio brasileiro, destaca o ministro da Agricultura e Pecuária, André de Paula.
8: Nós somos importantes do ponto de vista econômico, 38 milhões de brasileiros trabalham com o agro, mas nós temos um papel de enorme relevância do ponto de vista social também.
7: O Outlook Agro Brasil reúne em Brasília representantes do setor público, da iniciativa privada e especialistas para analisar diferentes cenários para o ciclo 2026-2027. A programação inclui debates sobre logística, abastecimento de insumos e gestão dos riscos climáticos. Também entram na discussão os fertilizantes, que têm impacto direto nos custos de produção, as transformações no consumo de alimentos e os desafios do cenário internacional para o setor, explica Laudemir Miller, presidente da Apex Brasil.
9: O aumento de tarifa não ajuda na previsibilidade, inclusive aumenta a incerteza. E o Brasil se coloca justamente num caminho diferente. O Brasil se coloca como um parceiro estável, como um parceiro que negocia.
7: No fim, a discussão volta para quem está no campo. Representantes de setores como proteínas animais, carnes, óleos vegetais, algodão, etanol de milho, cafés especiais e frutas apresentam as expectativas para o comércio internacional. As análises também buscam apoiar o planejamento de produtores, cooperativas e empresas para a próxima safra. A representante do setor privado, Tânia Regina Zanella, diretora executiva da Organização das Cooperativas Brasileiras, defende que todos os segmentos precisam estar unidos na busca de soluções para os desafios do setor.
10: Mas os desafios não são só os de hoje, e sim daqui a 5, 10 anos, como que a gente marca, está pensando e preparando para esse futuro? Qual o norte de gestão de risco para o campo? Qual será a política de diversificação de mercados? Aí todos os nossos embaixadores que estão presentes, parceiros do setor produtivo agro aqui no nosso país, para garantir que tenhamos sempre, cada vez mais, as portas abertas.
7: Mais do que antecipar números, o evento propõe um exercício de entender o que o campo brasileiro pode encontrar pela frente e como o setor pode se preparar para diferentes cenários. Reportagem Pablo Mundim.
3: Após participar do encontro de agronegócio, o ministro do Desenvolvimento, Indústria, Comércio e Serviços, Márcio Elias Rosa, afirmou que o governo brasileiro vai tentar uma nova negociação com os Estados Unidos para diminuir a lista de produtos que foram sobretaxados.
2: Neste mês, os Estados Unidos aplicaram novas tarifas para produtos brasileiros que entram no mercado norte-americano. Essa lista atinge 23% dessas exportações.
11: O que nós vamos discutir a partir do mês de agosto, no momento em que for possível, né, é a ampliação da lista de exceções, a eventual redução de tarifas, a rediscussão do mérito, a discussão muito improvável, mas a rediscussão do mérito, e o Brasil, como volto a dizer, está aberto para negociação.
3: De acordo com o Ministério do Desenvolvimento, Indústria, Comércio e Serviços, cerca de 52,7% das exportações brasileiras para os Estados Unidos não estão alcançadas pelas sobretaxas.
2: Nessa categoria estão, por exemplo, café, carnes, ferro fundido, aeronaves, suco de laranja, frutas, vários produtos químicos e a maior parte das exportações de celulose.
3: Hoje é Dia Nacional e Internacional de Combate ao Tráfico de Seres Humanos. Um crime que envolve falsas ofertas de emprego, promessas de estudo no exterior e oportunidades divulgadas nas redes sociais que podem esconder situações de exploração.
2: Em 2025, o protocolo operativo padrão de atendimento às vítimas brasileiras de tráfico internacional de pessoas do Ministério da Justiça e Segurança Pública identificou 84 vítimas brasileiras.
3: Mas esse é um crime em que há subnotificação, o que indica que o número pode ser muito maior.
2: Mais da metade das pessoas identificadas no ano passado tinham sido levadas ao Camboja, na Ásia, para serem exploradas em centros de golpes virtuais.
3: Esse é um tipo mais recente de destino do tráfico de pessoas. Mas existe também o tráfico para outros tipos de trabalhos forçados, exploração sexual, adoção ilegal de crianças, entre outras modalidades.
2: Os dados sobre raça e cor mostram que pessoas pretas e pardas constituem a maioria das vítimas vítimas nas bases que coletam essas informações.
3: Homens costumam ser mais traficados para trabalhos análogos à escravidão e mulheres para exploração sexual.
2: Mais cedo, nós conversamos com a ministra substituta do Ministério dos Direitos Humanos e da Cidadania, Caroline Reis, sobre esse tipo de crime, como denunciar e que precauções podem ser tomadas. Acompanhe. Olá, ministra, seja muito bem-vinda à Voz do Brasil para a gente falar desse tema que é tão sensível, né, que é o tráfico de pessoas. Eu queria que a senhora começasse falando para a gente quais são as formas mais comuns de tráfico. Para quais finalidades o tráfico de seres humanos é mais comumente utilizado? É trabalho, prostituição? Quais são os tipos mais comuns?
12: Bom, os tipos mais comuns são para exploração sexual, né, em geral, de mulheres e meninas, também para exploração de trabalho. Então, muitas pessoas são tiradas dos seus locais para ter esse trabalho forçado, sem garantia de dignidade e de direitos, né, trabalhistas nesses locais em que eles são forçados aí. E também para fazer outras questões relacionadas a coisas forçadas, né, nesses outros países.
3: Ministra, é muito comum que as vítimas sejam atraídas por um sonho, né? Promessas de conhecer o mundo, de ter um emprego dos sonhos, de receber valores muito vultosos, né? Quais são os sinais de que algo pode estar errado na proposta?
12: Geralmente, propostas que são muito atrativas e que tenham, assim, vantagens muito grandes, sem grandes retornos, elas devem ser tratadas como um risco. Então, as pessoas devem verificar altos pagamentos, poucos direitos que são providos, retornos que sejam muito altos, parte dessas promessas de outras pessoas. Isso indica riscos de tráfico de pessoas.
2: Bom, ministra, a gente conversou mais cedo com a Cíntia Meirelles, que é presidente no Brasil da organização não governamental Êxodos, que é uma organização especializada em tráfico de pessoas. E ela falou sobre a importância das pessoas denunciarem quando elas desconfiarem. Vamos ouvir e aí depois eu sigo com a nossa conversa.
13: Na dúvida, a família tem que denunciar, ainda que não consiga fazer com que a pessoa que está iludida acredite, denuncie. O segundo ponto é trazer a razão e a lógica. Então, por exemplo, se alguém recebe uma proposta de trabalho e essa empresa está pagando esse passaporte, pergunte se a empresa tem um documento oficial, um contrato assinado. Ao mesmo tempo que essas pessoas são aliciadas pela internet, elas podem utilizar a mesma internet para fazer uma verificação simples. Se essa pessoa existe, se existe um contato dessa empresa, se existe um site dessa empresa, se essa empresa aplicou um visto de trabalho, porque assim, outro detalhe, ninguém sai do Brasil para ir trabalhar em outro país sem ter um visto de trabalho em seu passaporte. E sempre canais de denúncia. É muito importante denunciar.
2: Ministra, quais são os canais de denúncia, então, que ela menciona aí, né? Quais são os canais de denúncia disponíveis Brasil e para brasileiros que possam estar nessa situação fora do país também, como eles podem procurar ajuda?
12: O principal canal de denúncia é o Disque 100. O Disque 100, ele é coordenado aqui pela nossa Ouvidoria Nacional dos Direitos Humanos, mas o canal do Disque 100, ele pode ser acessado por várias formas, tanto ligação, como WhatsApp e também pela internet. Então, a pessoa em qualquer lugar do mundo, ela pode acessar o Disque 100. Esse serviço, ele funciona todos os dias da semana e também 24 horas por dia.
3: Existem outras dicas de autoproteção também para quem está indo viver uma experiência de trabalho no exterior? Por exemplo, compartilhar o roteiro de viagem com a família, manter cópia de documentos, alguma coisa assim?
12: Sim, o mais importante é a pessoa verificar bem a proposta que está sendo oferecida, desconfiar de propostas que são com muitos benefícios e poucas exigências, né, em troca, e a pessoa deve manter contato perene, né, constante com a sua família, falando sobre o roteiro da viagem, falando sobre as formas e por onde ela esteja passando e jamais dar documentação, documentos, para que fique aos cuidados de um terceiro.
2: É, e aí lembrando também que a pessoa pode deixar cópias também dos seus documentos pessoais aqui no Brasil com a sua família, né, para tentar também ter aí um pouco mais de garantia, né?
12: Isso, isso mesmo. Isso é muito importante. As pessoas que estão aqui no Brasil, familiares, amigos, é muito importante que eles estejam sabendo sobre a viagem, sobre os passos dessa pessoa e também mantenham documentação, mesmo que seja cópia, aqui no país.
2: Agora, ministra, mesmo já estando em situação de exploração, pode demorar para que a pessoa identifique que tem, que está numa situação grave, assim, né? Às vezes, ela tem uma dívida, promete de ganhos futuros, expectativa de que a situação ali ruim é temporária e vai melhorar depois. Tudo isso pode deixar a pessoa um pouco confusa, né? O que ajuda a identificar que se trata de uma situação de tráfico de seres humanos e de exploração?
12: Quando você tem a sua dignidade ali violada, em geral você não consegue sair, ter liberdade para sair, né, do seu local de trabalho. Em geral você é maltratado, as pessoas te tratam mal, podem, né, eventualmente te tratar com termos pejorativos. Qualquer indicação de maus tratos e de cerceamento da sua liberdade de ir e vir é um indicativo de que você está sendo submetido a tráfico de pessoas.
3: A gente está falando até agora de pessoas que são levadas daqui para o exterior e são exploradas lá. Mas existem também redes de tráfico de pessoas que trazem estrangeiros para o Brasil? Quais são as mais comuns e como é que o brasileiro pode desconfiar desse tipo de situação, ministra?
12: Sim, existem também tráfico de pessoas, infelizmente, que acontecem aqui em território brasileiro. Em geral, são pessoas estrangeiras que estão em situações de vulnerabilidade, não têm ali muita informação, tem uma dificuldade com a língua também, de acesso a serviços. Então, essas pessoas têm que buscar ajuda dos órgãos responsáveis. A gente tem aqui a nossa Política Nacional de Enfrentamento ao Tráfico de Pessoas, coordenada pelo Ministério da Justiça, mas em coordenação com vários órgãos do governo federal. Temos também que divulgar, né, os canais de denúncias existentes. E aqui no Disque 100, a gente também tem a opção de atendimento em outras línguas para facilitar o atendimento de migrantes que não falam português. E essas pessoas, principalmente, devem buscar informações e acessar os órgãos que são responsáveis por combater esse tipo de ilícito.
2: Lembrando que o Disque 100, né, a senhora mencionou, ele pode ser feito por ligação telefônica, pela internet. Quando a pessoa vai ligar, é só discar o número 100 de qualquer telefone?
12: Isso, é só discar o número 100 de qualquer telefone ou acessar um número no WhatsApp ou também acessar a internet, coloca Disque 100 que vai aparecer o local que ele pode fazer a denúncia via internet também.
3: Nós conversamos com a ministra substituta dos Direitos Humanos e da Cidadania, Caroline Reis. Muito obrigado, ministra, por sua entrevista aqui à Voz do Brasil.
12: Eu que agradeço. Obrigada.
2: Quem está esperando por uma perícia médica do INSS deve ficar atento.
3: Uma iniciativa da Perícia Médica Federal está antecipando o atendimento em agências de 14 estados.
2: Os detalhes na reportagem de Pedro Sardinha.
14: Atenção, segurados do INSS em todo o país. A Perícia Médica Federal está antecipando atendimentos em 37 agências espalhadas pelo Brasil. A ação contempla municípios de 14 estados: Alagoas, Bahia, Ceará, Goiás, Maranhão, Minas Gerais, Mato Grosso, Pará, Paraíba, Pernambuco, Piauí, Rio Grande do Norte, Rondônia e Tocantins. Quem explica como você pode garantir a sua vaga mais cedo é o diretor do Departamento da Perícia Médica Federal, Álvaro Fagundes.
15: O cidadão, sabendo que vai haver mutirão na sua cidade, ele pode ligar na Central 135 e solicitar a antecipação da sua perícia. Assim como acessar o aplicativo Meu INSS, além disso, a própria administração provê essa antecipação em muitos casos, naqueles casos que estão com longa espera, e avisa o requerente da nova data. Então ele tem que ficar atento nas mensagens que eventualmente receba por mensagem de aplicativo ou por SMS.
14: Fique de olho no seu celular e lembre-se, mudar a sua perícia para uma agência mais rápida não altera o local onde você vai receber o pagamento do seu benefício. Não perca tempo. Acesse hoje mesmo o aplicativo Meu INSS ou ligue para o telefone 135. Reportagem Pedro Sardinha.
3: Guardar documentos é também preservar a história e a identidade de um povo.
2: Para incentivar iniciativas que cuidam desse patrimônio, está aberto um edital de apoio a projetos voltados à conservação e ao acesso de acervos documentais em todo o país.
16: Parte da memória do país está guardada em arquivos públicos, privados e comunitários. Nesses locais é feita a conservação, organização e digitalização dos acervos. Um trabalho que pode ser financiado pelo edital Brasil Arquivos. A iniciativa vai destinar R$1.400.000 a 20 projetos. Cada um receberá R$70.000. O edital é uma parceria entre o programa Promemórias do Instituto Galo da Manhã e o Arquivo Nacional. Podem participar projetos de preservação, organização, tratamento técnico, digitalização e difusão de acervos documentais. Um dos critérios do edital é regionalizar a seleção. Metade das vagas será distribuída entre as 5 regiões do país, com pelo menos 2 projetos de cada uma. A outra metade será preenchida pela classificação geral, independentemente da região. Nos 2 casos, será respeitada a ordem de classificação. As inscrições são gratuitas e podem ser realizadas até o dia 2 de agosto. Acesse o edital e o formulário de inscrição pelo endereço promemórias.org.br. Reportagem Uriel Ricardo.
3: Está aberta até amanhã a indicação de vagas dos programas de pós-graduação do Brasil que desejam participar do Programa de Desenvolvimento Acadêmico Indígena.
2: A chamada prevê a concessão de até 300 bolsas, sendo 200 de mestrado e 100 de doutorado, para candidatos pertencentes a povos indígenas reconhecidos no território nacional.
3: As instituições interessadas devem informar o número de vagas que pretendem ofertar. A relação de habilitados será divulgada até 13 de agosto.
2: Saiba mais em gov.br/mec.
3: E essas foram as notícias do Governo Federal.
2: Uma realização da Secretaria de Comunicação Social da Presidência da República.
3: Com produção da empresa Brasil de Comunicação.
2: Fique agora com as notícias do Poder Judiciário e do Congresso Nacional. Boa noite.
3: Boa noite, até amanhã.
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19: STF determina que a União apresente novas informações sobre os recursos destinados à Comissão de Valores Mobiliários. Para o STJ, valor de indenização por dano moral decorrente da morte de uma pessoa não deve ser definido apenas pelo parentesco. E Semana Nacional do Sistema Eletrônico de Votação acontece de 3 a 9 de agosto. Boa noite, eu sou Marcela Luiza. O ministro Flávio Dino, do Supremo Tribunal Federal, determinou que a União apresente novas informações sobre os recursos destinados à Comissão de Valores Mobiliários, a CVM. Pablo Lemos.
20: O ministro negou o pedido do Partido Novo para obrigar o governo a reservar desde já uma verba mínima para a autarquia no orçamento de 2027. Apesar disso, Flávio Dino reafirmou que os recursos arrecadados com a taxa de fiscalização do mercado de capitais devem ser destinados à CVM, conforme determinação do Supremo. Na decisão, o ministro determinou que o governo informe a previsão de arrecadação da taxa em 2027, quanto pretende destinar à comissão no orçamento e qual o custo necessário para manter as atividades de fiscalização da autarquia. Flávio Dino destacou ainda que o fortalecimento da CVM é importante para combater fraudes e crimes financeiros envolvendo o mercado de capitais.
19: STJ entende que valor de indenização por dano moral no caso de morte deve considerar convivência e dependência emocional ou econômica entre vítima e familiares que pedem a reparação. Fátima Uchoa.
1: Para a quarta turma, é preciso considerar também a convivência efetiva e se havia dependência emocional ou econômica entre a vítima e os familiares que pedem a reparação moral. O julgamento tratou da indenização a familiares de uma criança de um ano que morreu no desastre causado pelo rompimento da barragem da mina Córrego do Feijão em Brumadinho, Minas Gerais, em 2019. O colegiado manteve o direito de avós e tios, mas por considerar o valor desproporcional, o reduziu para R$150 mil a cada avô e para R$25 mil a cada tio. Segundo a relatora ministra Isabel Galotti, os critérios buscam evitar ampliação excessiva do número de beneficiários e fixação de condenações desproporcionais.
19: Vem aí a primeira semana nacional do sistema eletrônico de votação de 3 a 9 de agosto. E os tribunais regionais eleitorais de todo o país já se preparam para o evento. Rimac Souto.
0: Na região sul, por exemplo, vão ter demonstrações sobre o funcionamento e a segurança da urna eletrônica, atividades educativas com estudantes, exposições, votações simuladas, sessão plenária externa e ações de enfrentamento à desinformação. O TRE do Paraná vai promover 137 ações em todo o estado. O de Santa Catarina vai apresentar os procedimentos de preparação da urna eletrônica, as etapas da votação e os mecanismos de segurança e auditoria, entre outras atividades. O TRE do Rio Grande do Sul vai começar a programação com uma demonstração da parte interna da urna eletrônica no plenário do tribunal. Para mais informações sobre a Semana Nacional do Sistema Eletrônico de Votação, é só acessar o site tse.jus.br.
19: Justiça do Trabalho considera que nem sempre é preciso avaliar perícia médica para julgar comportamento de profissional demitido por justa causa. Rocine Gomes.
21: Um bancário da Caixa foi demitido por assédio ao atender uma cliente. Anos antes, ele já havia sido alertado e suspenso pelo comportamento inadequado. Em defesa, alegou que sofria de alcoolismo e tentou apresentar uma perícia médica para provar que não tinha consciência dos atos. Mas a Justiça do Trabalho rejeitou, porque entende que as provas do processo foram suficientes para mostrar que o profissional tinha capacidade de entender o que fazia.
19: Justiça Federal determina que município de Viana, no Maranhão, encerre atividades de lixão clandestino em até 6 meses. A decisão atendeu a um pedido do MPF. Sabrine Menezes.
22: Além disso, a Justiça determinou a apresentação do Plano Municipal de Gestão Integrada de Resíduos Sólidos e de um projeto de aterro sanitário que deve ser regularizado no prazo de 3 meses. O objetivo da decisão é recuperar a área degradada e regularizar a gestão de resíduos sólidos produzidos no município. Em caso de descumprimento da ordem de desativação do lixão, será aplicada uma multa diária de R$5 mil.
19: 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Uma boa noite e até amanhã.
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23: Eu sou Paula Groba.
24: E eu sou Ricardo Nakaoka.
23: E estes são os destaques de hoje do Jornal do Senado, que começa agora.
24: Vítima de violência doméstica e mãe solo podem ter prioridade na reforma agrária.
23: Pix Pensão, nova lei cria transferência automática da pensão alimentícia.
24: Plataforma do Senado para sugestão de projetos registra recorde de participação.
23: Boa noite.
24: Boa noite.
23: O pagamento da pensão alimentícia vai ganhar um novo mecanismo para facilitar o cumprimento das decisões judiciais.
24: Sancionada pelo Executivo, a chamada Lei do Pix Pensão altera o Código de Processo Civil e autoriza a transferência automática do valor devido da conta bancária do devedor para a do beneficiário. A reportagem é de Yasmin Rodrigues.
25: Foi sancionada pelo Executivo a chamada Lei do Pix Pensão, que altera o Código de Processo Civil para permitir que o valor valor da pensão alimentícia seja debitado automaticamente da conta do devedor e transferido para a do beneficiário. A medida busca dar mais segurança às famílias que dependem desses recursos. A advogada especialista em direito de família, Aline Sacomano, explica como o mecanismo vai funcionar.
4: O chamado PIX pensão, porque que o mecanismo de pagamento automático da pensão alimentícia por meio do PIX, mas sempre mediante uma determinação judicial. A grande novidade é que em vez do pagador da pensão alimentícia realizar a transferência manual, sai automaticamente debitado da conta dele.
25: Caso não haja saldo suficiente na conta indicada, o sistema poderá tornar indisponíveis outros ativos financeiros do devedor, até alcançar o valor da dívida. Depois dos prazos previstos em lei, esses recursos poderão ser convertidos em penhora e transferidos ao credor. A proposta foi aprovada pelo Congresso Nacional e recebeu parecer favorável da relatora no Senado, a senadora Ana Paula Lobato, do PSB do Maranhão. Segundo ela, a iniciativa vai fortalecer a proteção de crianças e adolescentes que dependem da pensão alimentícia para custear despesas com vestuário, educação e alimentação, por exemplo.
5: A proposição merece acolhida porque enfrenta problema recorrente nas execuções de alimentos, a necessidade de sucessivas provocações judiciais diante de inadimplimentos mensais. Ao permitir a transferência automática da prestação alimentícia, o projeto confere maior efetividade à decisão judicial já proferida.
25: A lei do PIX Pensão vai entrar em vigor um ano após a publicação, em julho de 2027.
23: E mulheres vítimas de violência doméstica e mães que criam os filhos sozinhas podem ter prioridade na distribuição de terras da reforma agrária.
24: O projeto está pronto para ser votado pela Comissão de Agricultura. A reportagem é de Marcela Cunha.
6: A proposta altera a lei da reforma agrária para facilitar a titulação de terras em nome de mulheres trabalhadoras da agricultura familiar. Na distribuição dos lotes, terão prioridade as trabalhadoras rurais responsáveis sozinhas pela família e as vítimas de violência doméstica. Para a senadora Tereza Cristina, do Progressistas de Mato Grosso do Sul, a medida amplia a autonomia econômica das mulheres.
8: Isso dá segurança. Nós temos muito alcoolismo na área rural, né? E às vezes o marido vai embora e deixa a mulher com 4, 5 filhos para criar, quando não quer que ela saia do lote, nos assentamentos. Elas tendo a segurança do título de propriedade da sua terra, para poder buscar crédito e tendo assistência técnica, elas podem fazer a diferença.
6: As regras serão detalhadas em regulamento depois de consulta pública. O projeto também beneficia famílias rurais com pessoas com deficiência. Já aprovado pela Comissão de Direitos Humanos, o projeto tem parecer favorável do relator, senador Wellington Fagundes, do PL de Mato Grosso. E se passar pela Comissão de Agricultura, seguirá para a votação no plenário.
23: A pauta climática avançou no Senado no primeiro semestre.
24: Com a previsão de intensificação do fenômeno El Niño nos próximos meses, projetos voltados ao enfrentamento dos eventos climáticos extremos e a adaptação às mudanças do clima devem ganhar prioridade na retomada dos trabalhos legislativos. Os detalhes com o repórter César Mendes.
9: O El Niño é um fenômeno climático natural que causa o aquecimento das águas do Oceano Pacífico, alterando os ventos e a distribuição das chuvas em várias regiões do planeta, inclusive no Brasil. Este ano, o pico será entre outubro e dezembro, mas fortes ventanias, chuvas torrenciais e um tornado registrado nos últimos dias no país alertam que propostas de enfrentamento das mudanças do clima devem ter prioridade. É o caso do projeto aprovado na Comissão de Assuntos Econômicos e agora em análise na Comissão de Meio Ambiente, que cria o Programa Nacional do Metano Zero, do senador Fernando Dueire, do PSD de Pernambuco.
10: Esse projeto estimula tecnologias e a recuperação energética de resíduos.
9: Na Comissão de Meio Ambiente foram aprovadas a criação das políticas de fomento à agricultura regenerativa, do senador Sérgio Petecão, do PSD do Acre, e de desenvolvimento sustentável da pesca, de Alessandro Vieira, do MDB de Sergipe, além do mapa do caminho brasileiro da transição justa para a economia de baixo carbono, do senador Beto Faro, do PT do Pará, agora em análise na Comissão de Constituição e Justiça.
23: E na retomada dos trabalhos legislativos, o Congresso Nacional terá como prioridade a análise de pelo menos 87 vetos presidenciais que trancam a pauta. Os dispositivos tratam de temas como saúde, educação, economia e segurança pública. Pela Constituição, um veto precisa ser apreciado em até 30 dias após o recebimento. Passado esse prazo, ele passa a impedir a votação de outras matérias em sessão conjunta de deputados e senadores. Para derrubar um veto presidencial, é necessária a maioria absoluta dos votos das duas casas. A última sessão do Congresso para análise de vetos foi realizada em maio.
24: Entre os vetos que aguardam votação, estão trechos do Estatuto do Pantanal e da Lei Geral do Esporte. Também está na pauta o veto integral ao projeto que flexibilizava regras para a contratação de jovens de 18 a 29 anos que nunca tiveram a carteira assinada.
23: A proposta reduzia a alíquota do FGTS e a contribuição previdenciária como incentivo para que empresas contratassem trabalhadores sem experiência. Ao vetar o projeto, o governo argumentou que a medida contrariava a Constituição e o interesse público. Autor da iniciativa, o senador Irajá, do PSD do Tocantins, afirma que a proposta representa uma alternativa para reduzir o número de jovens que não estudam nem trabalham.
7: Os adolescentes, os jovens, que tanto sonham e almejam ter uma profissão, ter a sua independência financeira, hoje não possuem nenhum tipo de perspectiva, porque o próprio mercado de trabalho justifica que esses jovens não têm experiência profissional. Ora, é um dilema. Se ele não tem oportunidade, como é que ele vai ter experiência?
24: Cada vez mais brasileiros têm usado a internet para participar das decisões do Senado. O balanço do primeiro semestre do site E-Cidadania aponta crescimento no uso da plataforma, que permite ao cidadão apresentar ideias para novas leis, manifestar opinião sobre projetos em análise e acompanhar audiências públicas e sabatinas.
23: Entre os assuntos que despertaram maior interesse da população estão propostas relacionadas à educação e sugestões sobre direitos e remuneração de militares. A reportagem é de Yasmin Rodrigues.
25: O programa E-Cidadania registrou mais de 8 mil ideias legislativas enviadas por cidadãos, que receberam mais de 500 mil apoios. Além disso, milhares de pessoas participaram de consultas públicas e de eventos interativos promovidos pelo Senado. Entre os assuntos que despertaram maior interesse da população, estiveram ideias relacionadas à educação e sobre direitos e remuneração de militares. Segundo o coordenador do programa E-Cidadania, Alisson Bruno, a quantidade de apoios registrados já se aproxima de todo o volume alcançado em 2025. Ele ainda destacou que qualquer cidadão pode participar das atividades do Senado, inclusive pessoas surdas ou quem não possui acesso à internet.
11: É importante informar que essa ferramenta é o espaço onde as pessoas participam enviando as suas ideias para virarem projetos de lei. É possível enviar as ideias pela internet, escrevendo as ideias ou até mesmo gravando um vídeo em Libras e nos enviando o link desse vídeo. E aqueles que não têm acesso à internet podem ligar para o telefone 0800 do Senado.
25: As ferramentas do programa E-Cidadania seguem abertas durante todo o ano. Para participar das atividades, é só acessar o portal em senado.leg.br/e-cidadania ou ligar na ouvidoria do Senado em 0800 061 2211.
24: Com edição de Paula Groba e trabalhos técnicos de Eliseu Caires, o Jornal do Senado fica por aqui. Acompanhe agora as notícias da Câmara dos Deputados. Boa noite.
23: Boa noite e até amanhã.
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13: Avança na Câmara a instituição de auxílio financeiro para cuidador familiar.
14: Mulheres com medida protetiva terão benefício em programa habitacional.
13: Projeto reduz tributo para combustível produzido a partir do óleo de dendê.
14: Boa noite. A Câmara está examinando proposta que concede benefícios tributários para o combustível produzido a partir do óleo de dendê. A repórter Silvia Munhato traz mais informações sobre o projeto de lei.
15: A Comissão de Minas e Energia da Câmara aprovou o projeto que reduz a zero as alíquotas de PIS/PASEP e COFINS para o biodiesel fabricado a partir de dendê. O óleo
25: De Dendê é uma das principais matérias-primas para a produção de biocombustíveis na região norte. Segundo o relator, deputado Gabriel Mota, de Roraima, o Dendê se destaca por sua alta produtividade, baixo custo de produção, oferta regular ao longo do ano, baixa exigência tecnológica na colheita e adaptação a solos pobres. O autor da proposta, deputado defensor Estélio Denner, também de Roraima, diz que o objetivo é aumentar a produção e o total de empregos.
0: Quem produz lá na ponta fica mais incentivado para produzir ainda mais o Dendê. Então a perspectiva é com esse nosso projeto, depois que entrar em vigor, depois da sanção presidencial, é que a gente tenha uma maior produção no óleo de Dendê do Brasil e que a gente possa também fomentar a indústria de biodiesel.
25: A proposta que elimina a tributação de contribuições sociais sobre a produção de biodiesel a partir do Dendê será analisada agora pelas comissões de Finanças e Tributação e de Constituição e Justiça. Da Rádio Câmara de Brasília, Silvia Minhato.
1: Justiça.
2: O projeto que permite ao juiz decretar divórcio de forma imediata, mesmo com disputa sobre bens, foi aprovado pela Câmara e seguiu para análise do Senado. Entenda a mudança com a repórter Sofia Peçanha.
3: A Câmara dos Deputados aprovou o projeto que permite ao juiz decretar o divórcio de forma imediata no início do processo judicial, mesmo que haja disputa por bens ou discordância de uma das partes. A proposta, aprovada pela Comissão de Constituição e Justiça, altera o Código de Processo Civil. Hoje, quando uma pessoa entra na justiça pedindo a separação, o outro cônjuge precisa ser comunicado oficialmente antes da decisão do juiz. Pelo projeto, o magistrado poderá decretar o divórcio logo no início do processo. A outra parte será avisada oficialmente depois e poderá recorrer. Na prática, isso significa que o fim do casamento poderá ser reconhecido mais rapidamente pela justiça, enquanto outras questões do processo, como divisão de bens, pensão ou guarda de filhos, continuam sendo analisadas. Segundo a autora do projeto, a deputada Laura Carneiro, do PSD do Rio de Janeiro, a medida busca tornar mais rápida a dissolução do casamento e evitar conflitos prolongados entre os cônjuges.
16: Porque às vezes o casal continua sem se divorciar, impede que uma nova família seja constituída, ou pior, vira uma grande chantagem entre cônjuges que não é saudável, especialmente para as crianças.
3: Segundo especialistas, a mudança acompanha entendimento já adotado pelo Superior Tribunal de Justiça, que admite a decretação do divórcio de forma antecipada em determinadas situações. A especialista em Direito Constitucional, Adriane Folt, explica que hoje a separação do matrimônio depende apenas da vontade de um dos cônjuges.
20: Podendo então o divórcio ser decretado de forma direta e imediata, sem a anuência da outra parte, sem a sua concordância.
3: O projeto que permite ao juiz decretar o divórcio de forma imediata no início do processo judicial segue para análise do Senado se não houver recurso para análise no plenário da Câmara. Da Rádio Câmara de Brasília, Sofia Peçanha.
1: Meio Ambiente.
2: Proposta impede punição de dono de imóvel rural com incêndio involuntário. O repórter José Carlos Oliveira nos conta como está a análise do projeto na Câmara.
26: As comissões de Agricultura e de Meio Ambiente da Câmara dos Deputados aprovaram um projeto de lei que isenta de sanção ou embargo o dono de imóvel rural que tenha ocorrido incêndio involuntário. A proposta do deputado Lúcio Moschini, do PL de Rondônia, altera a lei que criou a Política Nacional de Manejo Integrado do Fogo a fim de proteger o proprietário rural nos casos de queimada na vegetação nativa sem intenção nem negligência. Relator na Comissão de Meio Ambiente, o deputado Nilton Tato, do PT de São Paulo, explica a situação em que ocorrerá a isenção de punição ao proprietário rural.
27: Se um proprietário de uma área for atingido por um incêndio que começou numa área vizinha, a legislação pode ter uma interpretação hoje que coloca ele no mesmo grau de responsabilização. Então, o que o deputado Moschini fez, e por isso é meritório o projeto dele, é de deixar muito claro de que aquele proprietário vizinho que foi atingido por um incêndio que não tem a responsabilidade, não venha a ter esta responsabilidade.
26: Nilton Tato fez ajustes pontuais no texto.
27: E o que a gente fez foi deixar mais explícito para que isso não venha causar algum dano, algum prejuízo, porque não é justo que um proprietário assuma dano de um crime que tenha acontecido em outra área e não na dele?
26: Falta apenas a aprovação da Comissão de Constituição e Justiça para a proposta ser encaminhada diretamente para a análise do Senado, sem necessidade de votação no plenário da Câmara. Da Rádio Câmara de Brasília, José Carlos Oliveira.
1: Previdência.
2: Comissão aprova projeto que institui auxílio para cuidador familiar. A repórter Maria Neves tem os detalhes da proposta.
4: A Comissão de Defesa dos Direitos da Pessoa Idosa da Câmara aprovou o projeto do deputado Marcos Tavares, do PDT do Rio de Janeiro, que institui auxílio financeiro de R$ 600 para cuidadores não remunerados de pessoas idosas ou com deficiência. Pelo texto, terá direito ao benefício cuidadores da família que residam na mesma casa de quem recebe o cuidado. O cuidador familiar também não poderá ter trabalho formal remunerado que impeça o cuidado. Além disso, deve estar com os dados atualizados no Cadastro Único do Governo Federal, o CAD Único, e a renda mensal de cada integrante da família não pode ultrapassar um quarto do salário mínimo. Hoje, esse valor equivale a R$ 425. O relator, deputado Heriberto Medeiros, do PSB de Pernambuco, ressaltou que em 2024 entrou em vigor a Política Nacional de Cuidados prevista em lei. Segundo explica, a norma estabelece diretrizes para profissionalização e apoio a cuidadores, além de reconhecer o cuidado como dimensão fundamental da proteção social. No entanto, a legislação não prevê compensação financeira para situações em que familiares assumem a tarefa de cuidar de um parente de forma integral e permanente. Na opinião do deputado, a remuneração por esse trabalho vai melhorar, inclusive, o bem-estar de idosos e de pessoas com deficiência.
5: Projeto que irá beneficiar, dar atenção àquelas pessoas da família que cuidam dos seus familiares por necessidade. As pessoas idosas, pessoa com deficiência que não tem condições de pagar a um cuidador, esse cuidador da família que está dando essa atenção irá ter o auxílio de R$ 600 para a sua sobrevivência, mas também para cuidar com atenção, com cuidado, com zelo que verdadeiramente merece a pessoa idosa e a pessoa com deficiência.
4: Ainda de acordo com o texto aprovado, o auxílio financeiro ao cuidador não remunerado poderá ser recebido mesmo por quem já conta com outros benefícios de programas de transferência de renda, como Bolsa Família. Entretanto, a soma dos valores recebidos não pode ultrapassar um salário mínimo. Os cuidadores de famílias em que a renda de cada integrante seja maior que um quarto do salário mínimo poderão receber a metade do auxílio financeiro, no valor de R$ 300, por até 24 meses. A proposta que institui o auxílio para o cuidador familiar ainda será analisada pelas comissões de Previdência e Assistência Social, de Finanças e Tributação e de Constituição e Justiça. Da Rádio Câmara de Brasília, Maria Neves.
1: Habitação.
14: Comissão aprova projeto que beneficia mulheres com medidas protetivas no Minha Casa Minha Vida. A repórter é Silvia Munhato.
15: A Comissão de Desenvolvimento Urbano da Câmara aprovou o projeto que altera as regras do programa Minha Casa Minha Vida para beneficiar mulheres sob medida protetiva. Pelo texto, essas mulheres poderão financiar um imóvel pelo programa, mesmo que já possuam outra casa ou tenham recebido subsídios habitacionais anteriormente, condições que normalmente impediriam o acesso ao benefício. A proposta original focava no financiamento de reformas de segurança nas residências atuais das vítimas. O texto aprovado é o relatório da deputada Natália Bonavides, do PT do Rio Grande do Norte, que permite a compra de novas unidades. Segundo ela, a prioridade deve ser a retirada da vítima do local de risco.
8: Aquela situação dessa mulher vai permitir com que ela acesse de forma emergencial as políticas do programa Minha Casa Minha Vida. Isso é muito importante porque a gente está vendo um crescimento da violência contra as mulheres e um crescimento brutal.
15: O projeto que beneficia mulheres sob medida protetiva dentro do Minha Casa Minha Vida será analisado agora pelas comissões de Defesa dos Direitos da Mulher, de Finanças e Tributação e de Constituição e Justiça. Da Rádio Câmara de Brasília, Silvia Munhato.
1: Transportes.
2: Avança na Câmara projeto que permite a substituição das lâmpadas originais dos faróis dos veículos por modelos de LED. A repórter Júlia Lopes tem os detalhes.
6: A Comissão de Viação e Transportes da Câmara aprovou um projeto que permite a substituição das lâmpadas originais dos faróis por modelos de LED, independentemente da idade do veículo. Atualmente, o Conselho Nacional de Trânsito, o CONTRAN, proíbe a troca em carros que não foram projetados para esse tipo de tecnologia. Pelo texto aprovado, a substituição será permitida desde que as lâmpadas tenham certificação do Instituto Nacional de Metrologia, Qualidade e Tecnologia, o Inmetro, e que a instalação siga os padrões de segurança e regulagem definidos pelo próprio CONTRAN. O relator da proposta, deputado Zé Trovão, do PL de Santa Catarina, afirmou que o objetivo é ajudar principalmente proprietários de veículos mais antigos que hoje enfrentam dificuldades para encontrar peças compatíveis. Ele destacou que os benefícios do uso de LED podem trazer mais eficiência, durabilidade e sustentabilidade.
9: Você às vezes está viajando, queima uma lâmpada. Você chega num lugar, não tem lâmpada normal, o cara só tem lâmpada de LED. Você coloca, porque você não pode andar no escuro. Quando a polícia te para, você é multado por isso. E ele pode reter o seu veículo. Então o que nós estamos fazendo hoje é dando clareza a isso. O caminhão, ele pode ser feita a transferência de lâmpadas comuns para lâmpadas de LED, que além de ser mais eficaz, inclusive na iluminação, são lâmpadas que consomem menos energia. Então a gente está ajudando em vários sentidos. Primeiro, na sustentabilidade e também na visão do caminhoneiro, que é tão importante na nossa energia. Então a gente está ajudando em vários sentidos. Primeiro, na sustentabilidade e também na visão do caminhoneiro, que é

0: De Ciência, Tecnologia e Inovação da Câmara dos Deputados aprovou o projeto que amplia os recursos de acessibilidade na internet e em jogos eletrônicos para pessoas com deficiência. A proposta é da deputada Maria Rosas, do Republicanos de São Paulo, e altera o Estatuto da Pessoa com Deficiência para garantir mais inclusão no ambiente digital. Entre as medidas previstas, o projeto estabelece que empresas de jogos eletrônicos devem garantir, na medida do possível, o acesso de pessoas com deficiência. O texto aprovado também prevê que transmissões de vídeo pela internet, inclusive videoconferências, ofereçam legendas em tempo real, janela com intérprete de Libras e opção de áudio com audiodescrição. Além disso, serviços de streaming e de distribuição de conteúdos audiovisuais na internet deverão apresentar planos de ação para implantar os requisitos de acessibilidade, com um prazo de adaptação de até 10 anos. O relator na Comissão de Ciência, Tecnologia e Inovação, deputado Davi Soares, do Podemos de São Paulo, destacou o impacto social da medida.
1: Olha, eu creio que não vai ter nenhuma resistência, porque essa pauta é justa. Nós estamos falando aí entre 7,3% a 8,9% da população que tem deficiência, muitos deles deficiência visual. Precisavam fazer esse regulamento até para a indústria ter base legal para poder prover. Certamente vai se tornar uma legislação aí há muito tempo esperada por esse grupo da população.
0: Segundo o relator, a proposta cria uma base legal importante para que empresas e plataformas digitais ampliem a oferta de recursos acessíveis, reduzindo barreiras ainda existentes no ambiente digital. O projeto, que amplia recursos de acessibilidade na internet, em transmissões de vídeo e em jogos eletrônicos, será analisado agora pelas comissões de Comunicação e de Constituição e Justiça. Da Rádio Câmara de Brasília, Daniele Lessa.
2: Educação. Avança na Câmara a proposta que muda a LDB para exigir das escolas a definição de uma estratégia de prevenção de acidentes e doenças. Confira na reportagem de Luiz Cláudio Canuto.
3: A Comissão de Integração Nacional e Desenvolvimento Regional da Câmara dos Deputados aprovou o projeto que exige estratégia nas escolas para prevenção de acidentes e doenças. A proposta altera a LDB, Lei de Diretrizes e Bases da Educação Nacional, que já prevê ações contra as drogas. A relatora na comissão, deputada Socorro Nery, do PP do Acre, manteve as mudanças feitas na Comissão de Educação. A versão original previa a criação nas escolas de comissões internas para prevenção de acidentes, doenças e violência. Mas o entendimento foi o de que as escolas devem ter autonomia para tomar as providências que acharem mais oportunas para cumprir suas responsabilidades.
4: Nós observamos que durante a pandemia de Covid-19, a escola passou a ser um espaço muito importante. Não apenas porque ali também pode se disseminar muito rapidamente vírus, doenças, mas também como um espaço que pode e deve atuar na busca de novos comportamentos, novas atitudes, novos valores. Cuidando devidamente da infraestrutura, dos brinquedos, do parque, da carteira escolar, portanto, olhando para todo o ambiente escolar e fazendo a devida prevenção para evitar acidentes e violências a crianças e adolescentes nesse ambiente.
3: O projeto foi apresentado pelo deputado Bruno Ganem, do Podemos de São Paulo, e ainda vai passar pelas comissões de Finanças e Tributação e de Constituição e Justiça. A proposta, em princípio, não precisa passar pelo plenário. Para virar lei, o projeto deve ser aprovado pela Câmara e pelo Senado. Da Rádio Câmara de Brasília, Luiz Cláudio Canuto.
2: Direitos Humanos.
5: A Comissão de Direitos Humanos da Câmara aprovou o projeto que garante o uso de elementos culturais e espirituais em espaços públicos e privados. A repórter é Sofia Peçanha.
6: A Comissão de Direitos Humanos, Minorias e Igualdade Racial da Câmara dos Deputados aprovou o projeto que garante o direito ao uso de elementos culturais e espirituais por povos indígenas, comunidades quilombolas, povos e comunidades tradicionais e grupos de matriz afro-brasileira em espaços públicos e privados de uso coletivo. A proposta, apresentada pela deputada Célia Chacrabá, do PSOL de Minas Gerais, estabelece que itens como cocares, turbantes, tranças, vestes rituais, maracás e outros adornos simbólicos possam ser utilizados sem que isso resulte em restrição de acesso, constrangimento ou qualquer forma de discriminação. Durante a votação na comissão, a autora evidenciou a necessidade de proteger a diversidade cultural brasileira.
7: Mas dizer que a nossa identidade é a nossa principal vestimenta. As pessoas compram calça, tira calça, compra

0: paletó de todas as cores, isso não muda a estética das pessoas. Ao mesmo tempo, isso é uma pressão monocultural. A nossa cultura na fotografia é a expressão, porque as pessoas, por muitas vezes, a gente tem medo quando a gente perde uma identidade no aeroporto, quando perde uma identidade no Iricaminho. Eu tenho medo mesmo é de perder a nossa identidade ancestral, porque esse sim é o nosso principal documento.
1: O projeto reforça direitos já previstos na Constituição, como a liberdade de crença, a livre expressão cultural e a dignidade da pessoa humana, além de responder a casos de discriminação. Em seu parecer, o relator, o deputado Rimonte, do PT do Rio de Janeiro, afirmou que a proposição contribui para o fortalecimento da proteção jurídica dessas manifestações, ao explicitar garantias e induzir mudanças institucionais necessárias à prevenção de violações de direitos. A deputada Duda Salabert, do PSOL de Minas Gerais, concordou com o parecer do relator e acrescentou que o projeto garante o direito de existir no espaço público.
2: A cidade é um espaço de disputa simbólica, disputa cultural e disputa humanitária. Então, se os indígenas não podem ocupar os espaços com suas vestimentas, com a sua tradição, a cidade está dizendo que os indígenas não podem ocupar aquele espaço. Então, é um projeto sobre democracia, é um projeto sobre o direito à cidade.
1: O texto proíbe a discriminação em locais como aeroportos, escolas, hospitais, repartições públicas e estabelecimentos comerciais, além de prever que órgãos públicos e empresas prestadoras de serviços adotem medidas de capacitação de seus agentes para promover o respeito à diversidade cultural e étnica. O projeto vai ser analisado ainda pelas comissões da Amazônia e dos Povos Originários e Tradicionais e de Constituição e Justiça. Em princípio, não precisa passar pelo plenário. Para virar lei, a proposta precisa ser aprovada pela Câmara e pelo Senado. Da Rádio Câmara de Brasília, Sofia Peçanha.
3: Termina agora o jornal Câmara dos Deputados, produzido pela Rádio Câmara, com trabalhos técnicos de Wellington Teles e apresentação de Paula Bittar e Val Monteiro. Boa noite.
4: A Voz do Brasil volta amanhã. Boa noite para você.
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0: Jerônimo Bezerra.
1: Sou eu e pode me chamar de seu amigo. Estou surfando nas ondas da Clube nesta quinta-feira, dia 30 de julho de 2026. É, rapaz, e o Grêmio... Valeu, Roberto, aí, império de desejo, né, como eu disse agora no começo do programa, graças a Deus é sucesso eterno. É... Oi? Não, o lanche hoje foi por conta do Remo, já rolou o lanche ali por conta do Remo, do Saulo, não é o Saulo Zé, é o Saulo... Sabe, é o Saulo que abre mão, esse Saulo aí é diferente, ele abre mão, sabe, é o produtor aí do Cacheado, produtor do Urbano. Esse é gente fina, esse abre mão mesmo. Então o lanche hoje foi por conta do Remo. Toda a galera tá aí, né? Toda a turma já tá aí. A turma do já tá aí é de Goiás. Já tá aí é o time de Goiás. Toda a turma já está aí. Pronto, ficou melhor. Para apresentar o programa, o Urbano vai apresentar hoje. É, com a participação do Flamel, que já esteve aqui na sala com a gente, né? Gente boa, Flamel, ex-jogador, grande jogador paraense, né? Que passou pelo futebol carioca também. Então o Flamel hoje é o convidado do Urbano, já vai começar o programa Conversa com o Leão. Mas o Urbano sabe conversar com o Leão? Eu sei que o Cacheado nem fez curso, mas ele aprendeu na marra, assim, e conversa com o Leão tranquilamente. Agora o Urbano não sei não, se já sabe conversar. Acredito que ele ainda não aprendeu ainda. Mas olha, antes de ir embora, deixa eu fazer essa andagem aqui. 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Pois bem, então o Grêmio Porto Alegrense vai começar o segundo tempo perdendo para o Bolívar por 1-0 dentro de casa. Já perdeu por 3-2 o primeiro jogo lá na Bolívia, então está difícil. Está difícil, vírgula. Dificilmente o Grêmio Porto Alegrense vai passar pelo Bolívar para as oitavas da Sul-Americana. Enquanto isso... Estamos também acompanhando aí o Vasco da Gama fazendo 2-0 no Santos, né? Mesmo placar do primeiro jogo, né? Isto é uma semifinal do Campeonato Brasileiro Sub-20 Série A, que já teve hoje o Palmeiras classificado para fazer a final. Palmeiras vai pegar Santos, ou Vasco, por enquanto, está empatado 2-2 nos dois jogos. Muito obrigado, meu Deus, por mais uma etapa de trabalho. Muito obrigado, Roberto Menezes, no áudio. Muito obrigado a você, amigo ouvinte clube, que está com a gente. Vai continuar, porque vem aí o programa Conversa com o Leão, hoje com o nosso Chico Urbano. Um grande abraço, boa noite.

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0: Um abraço, boa noite, galera sintonizada aqui da Clube 106.9. Estamos começando Conversa com Leão. Hoje, 30/7/2026. Este o programa é de número 97. Logo, logo estará no 100º programa Conversa com Leão, que tem como grande capo Paulo Costa Cacheado, que logo, logo voltará, não só na cobertura do Remo, como também no Conversa com o Leão. Convidado hoje é o nosso querido Flamel. Jogou do Remo, Paysandu, Tuna Luz Brasileira, Moto Clube, Águia de Marabá. Enfim, aquele camisa 10 que falta para o futebol paraense, falta para o futebol brasileiro, que hoje em dia não se vê. Mas o Flamel foi um craque, jogador paraense, nativo da terra, enfim, que deu grandes alegrias aos clubes que ele passou e vestiu a camisa com muita dedicação, com muita responsabilidade e com personalidade forte, que sempre foi o nosso querido Flamel. 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E a camisa do Clube do Remo, pódio Alto Spa. Esses prêmios e o convidado, nosso querido Flamel. Flamel, um abraço, boa noite, prazer revê-lo. Você que foi uma das referências do futebol paraense, vestindo, como eu falei, as camisas pesadas de Remo, Paysandu, Tuna Luz Brasileira, jogou também fora do nosso estado. Seja bem-vindo aqui, obrigado pela aceitar o nosso convite do Conversa com o Leão, tendo como grande capo o nosso querido Paulo Costa Cacheado. Boa noite.
1: Boa noite, Francisco Urbano. É um prazer estar aqui com vocês. É a convite, né, do Laulito Miranda, do nosso amigo Cacheado, que a gente já deseja uma boa recuperação para ele, que ele possa estar voltando. E é sempre um prazer estar falando um pouco de futebol, da história do que a gente fez no futebol paraense brasileiro. E um abraço para todos os ouvintes. Boa para o senhor.
0: Exatamente. Então, Flamel, na verdade, o Flamel, você vai dizer por que esse nome Flamel, o seu nome é Arlisson Souza Cardoso. Por que Flamel?
1: É uma história lá de 1900 e tarará. A gente, quando criança, né, minha mãe era costureira, e tinha uma novela Feira Ferida na época, e ela fez uma blusa, né, que o personagem Raimundo Flamel usava na época, e colocou em mim, né, eu saí na rua com a blusa, e o pessoal já, novela em alta, né, na época, já começou a me chamar de Flamel, e desde então ficou Flamel. Raimundo Flamel.
0: Raimundo Flamel. Agora, Flamel, como é que iniciou sua carreira como futebol profissional? Como é que foi a sua base? Enfim, como foi essa sua história vitoriosa no futebol brasileiro?
1: Bom, a gente teve início, né? Sempre jogamos base, né? Lá pelo Estrela, Estrelinha da Pedreira, né? Com o Nivaldo. A gente chegou na Tuna Luz Brasileira já no Sub-17, Sub-20, se eu não estou enganado. E a gente conseguiu fazer lá uma excelente base, né? Terminar a base, né? E seguir pro profissional com Carlos Alberto Lucena, conhece?
0: Carlos Alberto Lucena.
1: Foi o homem que nos deu a oportunidade, a gente foi campeão é invicto do Campeonato Paraense Sub-20 do ano de 2003. E no ano de 2004 a gente subiu profissional, subiu uma galera legal. Mael, Kevson, Leléo, entre outros, né? Naquela época. Alisson, Wallace, os dois irmãos. E a gente conseguiu ali no começo fazer um trabalho bacana, um trabalho onde a gente conseguiu já mostrar o nosso nome, né? E dali em diante a gente fez uma boa campanha em 2006, né? A gente estava até lembrando ali nossas viagens pela Tunaluso Brasileira de ônibus, no Brasileiro de 2006, onde a gente fez também uma excelente competição. Acho que naquele momento, se a gente tivesse um pouco mais de estrutura e financeiramente também falando, a gente teria chegado bem mais longe.
0: Com certeza, se tivesse estrutura, se tivesse realmente o poder financeiro na oportunidade, a Tuna chegaria mais longe, porque tinha competência para isso, pelo elenco também, pelo time. E como é que foi, depois da Tunaluso Brasileira, como é que você brilhou clube por clube? Por exemplo, Paysandu.
1: Findado esse campeonato de 2006 pela Tuna, né? Campeonato Brasileiro de Série C, 2006, eu tive o convite de ir para o 13. A gente, na verdade, fomos para o 13 da Paraíba. Eu tive uma lesão lá, onde eu não consegui tratar, primeiramente não consegui identificar a lesão. Fiz uma ressonância, fiz ultrassons, a gente não conseguiu identificar. Eu voltei para Belém meio que escondido. E eu fiz aqui uma avaliação lembro na época, com o Júnior Furtado. Me levou no médico e ele constatou a lesão. A gente mandou para o 13 da Paraíba. E eu recebi, nesse momento, o convite do Paysandu, né? E a gente já ficou pelo Paysandu, a gente conseguiu nossa rescisão por lá. E comecei jogando, estava num bom momento no Paysandu daquele ano. Sofri uma lesão, meu contrato era de risco, era de 3 meses somente para o paraense. E chegou um treinador de fora já trazendo uma carrada para a Série C. Foi o pior ano do Paysandu na Série C, onde fez 1 ponto, se eu não estou enganado. Paulo Roberto trouxe, né? Uma galera lá de São Paulo. A gente não teve nosso contrato renovado. Dali eu fui para o Nanideu, a gente caiu na mesma chave do Paysandu. Conseguimos classificar para os mata-matas seguintes. Né? E de lá eu fiquei no Nanideu até 2007. 7-8, quando eu fui para o Icasa do Ceará, joguei a Série C também pelo Icasa do Ceará, retornei já para o Águia de Marabá, onde foi, né, a gente teve uma trajetória legal no Águia de Marabá, várias competições de Série C. Nesse meio termo também, joguei no Ferroviário do Ceará, joguei no Confiança de Sergipe, depois Itabaiana, né, sempre retornando para o Águia, Santa Cruz de Cuiarana, né? Jogamos uma série, a segundinha, depois o Parazão. E depois eu tive a oportunidade de voltar para o Águia. Em seguida, em 2006 eu vim para o Remo, né? 2016 já fui para o Remo, 2017 no Remo. 2018 tive o convite de jogar pelo Americano de Campos, Josué Teixeira. Nos levou para jogar o Carioca. Eu, Léo Rosa. E fiquei um tempo lá no Rio, jogando entre Americano, Goitacás, que é o rival do Americano. E cheguei no América em 2020, teve aquela parada, né, da Covid. Em 2021 fui pro Motoclube do Maranhão jogar a série D já, né? Também tive passagem pelo Confiança, Nacional, Fart do Amazonas, o Manauara, que era um time novo lá, a gente conseguiu no primeiro ano o acesso para disputar a primeira divisão do Campeonato Amazonense. Daí voltei para o Águia para encerrar em 2022, Campeonato Paraense.
0: Agora, dessas equipes que você participou, principalmente se tratando aqui de campeonato regional, os times regionais, qual foi a sua melhor performance, onde você se identificou mais?
1: Então, Francisco Urbano, a Tuna, né, por ser a minha equipe formadora, a equipe que me deu todas as oportunidades quando moleque. O Clube do Remo, que é o time que eu sempre torci, né, desde moleque.
0: O clube do seu coração,
1: Clube do meu coração. Isso. Desde moleque a gente sempre torceu, mas claro que no período de profissional a gente é muito profissional e esquece isso e procura só defender realmente as cores da equipe que você tá sendo pago. E o Águia de Marabá, que foi o clube onde eu mais joguei, o clube onde eu me identifiquei muito com a cidade, com o torcedor, com os diretores, né? Eu até aproveitar a oportunidade de mandar um grande abraço pro Galvão, que a gente tem como um grande amigo, um paizão, como a gente sempre chamou, sempre conversou, sempre a gente se fala assim, me chama de filho, chama de pai. O Ferreirinha também, cara que é fantástico, que não é à toa que estão à frente do Águia de Marabá, estão fazendo sucesso. Teve, logo após que eu parei de jogar, teve a felicidade de conquistar o Campeonato Paraense, né, coisa que a gente buscou muito lá. E a gente plantou, né? Na verdade, a gente plantou uma semente e eles, graças a Deus, estão colhendo, né, com
0: o Pedrinho, grande participação. Pedrinho também.
1: Pedrinho Correia, claro. Que sempre esteve lá também, né, junto com o Galvão, junto com Ferreirinha. São pessoas que são realmente maravilhosas e que fazem um trabalho muito importante à frente do Águia de Marabá.
0: No seu histórico, nessa carreira que teve muito sucesso, devido ao seu profissionalismo, a sua responsabilidade, cada camisa que você vestia e foi contratado pelaquela equipe, você sempre se dedicou ao máximo. Quantos títulos durante sua carreira você conquistou?
1: Então, eu fui muito vice, né? Tanto o Remo quanto o Paysandu. No Águia de Marabá a gente teve a oportunidade de chegar também, chegar junto. E a gente conquistou acessos importantes com a Águia, com... E Macapá eu tive título, né? No Amazonas a gente conquistou o título do acesso da segunda divisão pelo Manauara, né, invicto também. No Confiança tive oportunidade de disputar um título e, por detalhe, a gente ter perdido. Foi um ano maravilhoso lá, onde a gente, quando a gente chegou, o time estava na zona de rebaixamento, a gente conseguiu chegar junto. Então foi grandes participações pelo Águia de Marabá. A gente teve título da segunda divisão, né, 2015, quando a equipe tinha sido rebaixada em 2014. E foram essas conquistas, né, pela minha carreira de futebol.
0: Agora, em termos de estrutura familiar, após futebol, geralmente quando o atleta, jogador, deixa de jogar futebol, ele opina, né, e continua, na verdade, naquela mesma situação, naquele mesmo momento, vivenciando futebol todo o tempo. Você não tendeu assim para ser treinador, assim, preparador físico, ou alguma pessoa da comissão técnica? Você não teve você não escolheu por quê essa nova carreira no sentido ainda do futebol?
1: Assim, foi bem difícil, né? A gente, quando a gente para de jogar, não sei, teve um ex-jogador que falou que a gente, o jogador de futebol morre duas vezes, né? Quando para de jogar e quando realmente ele morre, né? Então, foi um processo complicado. A gente, claro, a gente sabe o momento que vai parar e tal, a gente sabe que um dia a gente vai parar, mas a gente não está preparado para aquilo. E eu, quando parei, como eu viajei muito, tive muito tempo fora, não acompanhei o crescimento, a educação dos meus filhos, então eu realmente não quis me envolver no futebol logo que eu parei devido a isso. E hoje eu não...
0: Da assistência para a família, né?
1: Da assistência também, que eu já comecei um novo ramo de trabalho. Então eu não segui devido a essas situações. Acho que foi basicamente me levando para o outro lado, né? E hoje é muito difícil eu acompanhar, né? Eu acompanho o Remo e tal, Copa do Mundo, um jogo ou outro de Série A, Campeonato Europeu, mas eu não sou aquele cara de vidrado em jogo, vidrado em estar acompanhando partidas de futebol, né? E eu realmente eu fiquei um pouco afastado desse ramo aqui do futebol paraense em si.
0: Agora, o que foi que você colheu, usufruiu, enfim, teve como benefício após a carreira de jogador de futebol profissional? O que você lucrou, o que você ganhou, deu para montar uma estrutura suficientemente para você continuar vivendo normalmente com a família?
1: Não, na verdade, o que a gente leva do futebol é as histórias, as amizades que a gente faz, né? A gente realmente é reconhecido por onde a gente passa, isso é legal, né? Eu conheci muitas pessoas, conheci lugares que realmente, se não fosse futebol, talvez eu não teria a oportunidade de conhecer, de conviver, né, com culturas diferentes, né, com pessoas diferentes. Então isso faz com que também você acaba na sua vida, no geral, agregando, né, conhecer um pouco dos lugares, da cultura daquela pessoa, você ganha com isso também. Então, o que eu conquistei, claro, eu tive bens materiais, sim, né? A gente, claro que não é aquilo tudo, mas a gente conseguiu usufruir dessa parte. E realmente o que eu mais ganhei foi essa situação, né, de conhecer lugares, de conhecer pessoas, de fazer amizade, de até hoje de participar de resenha junto com as pessoas que a gente fez durante o futebol. Então acho que o que a gente realmente ganha no futebol é a amizade, é o carisma e como é que se diz? A pessoa te reconhecer pelo que você fez, pelo
0: reconhecimento dos trabalhos prestados, né?
1: Exatamente.
0: Agora, Flamel, no momento você tem uma empresa, um comércio, como é que é a sua vida do dia a dia?
1: Não, quando eu parei de jogar, eu já estava trabalhando no estado, né, no governo do estado do Pará. Então hoje ainda continuo, né, a mesma função. Eu trabalho numa usina, né, lá do Icuí, na parte administrativa. Aí tô bem, tô sossegado, fazendo meu trabalho.
0: Agora, como é que se pode fazer uma relação? Do seu tempo, os gramados eram ruins, a bola, a própria chuteira, enfim, essa estrutura, essa logística também era muito complicada há uns 10 anos, 15 anos, por aí. Hoje em dia tem a tecnologia a favor do esporte, todas as modalidades esportivas, se tratando de gramados são belíssimos, com toda a estrutura, com toda a condição, a bola ficou mais leve, os uniformes também eram mais pesados, ficaram mais leves. Como é que você vê hoje o futebol do modo geral, dessa mudança que na sua época era mais difícil, sob todos os sentidos e aspectos, principalmente financeiramente?
1: Sem dúvida, sem dúvida. Como você falou dos campos pesados, você jogar lá no Diogão, lá no Parque do Bacurau, próprio Castanhal, a lama vinha
0: Humberto
1: na...
0: Humberto Parente,
1: a lama vinha na canela, né? Você tinha que fazer força para sair do seu local ali que você estava, para correr, você estava fazendo tração todo momento. Hoje não, você vê os campos, né, muito perfeito, né? Hoje eu fui jogar uma bola lá no Diogão, tem nem comparação. Campo, um dos melhores do estado, joguei no Mangueirão ultimamente. Então, hoje, você tem, né, essa estrutura bem melhor do que era antigamente. Como você falou da bola, do material, né, estrutura financeiramente também, as equipes estão tendo mais um suporte, né, não só dos empresários, mas também do poder público, né, que chega junto, isso é louvável, né? Na minha época não tinha tanto esse direcionamento, então a gente realmente nasceu na época errada, né? A gente conversa com alguns amigos que da antiga, a gente fala isso, a gente sempre esse assunto sempre está na nossa roda de conversa, né, das estruturas, do poder aquisitivo que hoje o futebol te proporciona.
0: Estamos na capital paraense, precisamente 20 horas mais 28 minutos. Eu converso com o Leão, aqui o convidado especial Flamel, conhecido futebol paraense, futebol brasileiro, já vestiu a camisa de diversas equipes do futebol nacional. Hoje é o convidado do Paulo Costa Cacheado, nosso querido Flamel Cacheado, logo logo estará o nosso convívio, né? Comandando como ninguém, ele é o titular absoluto, tem aquele carisma, aquela credibilidade, aquela animação, o Paulo Costa Cacheado, tanto na apresentação do Conversa com o Leão, como também no noticiário do Leão Azul, na programação esportiva da sua Rádio Clube do Pará. 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Aqui conosco, o nosso Ian César, também Laurito Miranda, Roberto Menezes, nosso querido Hércules, o Saulo, enfim, toda a equipe montada para dar a melhor estrutura, melhor informação, o melhor entrega de produto aqui no Conversa com o Leão. Flamel, não houve uma renovação à altura do futebol paraense, no modo geral do futebol brasileiro, nessa qualificação, haja vista que o Brasil não consegue conquistar uma Copa do Mundo por muito tempo. Tivemos a seleção brasileira recém na Copa do Mundo, foi um fiasco, né? Não conseguiu ultrapassar adversários que seriam de total domínio. Como é que você observa o futebol brasileiro no momento?
1: A gente torceu muito, né, na Copa do Mundo. O futebol brasileiro realmente não acompanhou, né, o futebol europeu. Na verdade, está tentando acompanhar o futebol europeu, está fugindo das suas raízes, né? Quer copiar o futebol europeu. Acho que a gente passa nessa situação difícil muito por isso, porque ele está copiando. Acho que o Brasil sempre foi o exemplo a ser seguido, e hoje a gente não a gente perdeu isso, né? Acredito que foi com a modernização de campo, o campo ficou muito corrido, ficou muito estudado, né? E a gente realmente ficou um pouco para trás nesse quesito de tentar copiar o futebol europeu. E não só o futebol paraense, né? Deixou também de criar grandes meio-campistas, né? Aquele cara, o 10, realmente, que fazia o jogo andar, que botava os atacantes na cara do gol. A gente realmente não tem.
0: Eu e o Saulo estamos diante de um, né? Camisa 10.
1: É verdade, a gente conhece bem a posição, né? Por isso que a gente fala até com
0: muita propriedade,
1: né? Porque realmente a gente não vê mais esse jogador. O jogador, quando tem um pouquinho dessa qualidade, o que os times fazem? O que o treinador faz? Joga pro lado. Vai jogar pro lado. Né? Então, é realmente muito difícil. O Estevão era um jogador que poderia fazer essa função. Aí as equipes vão e jogam ele pro lado. Né? Então, o próprio Rafinha são jogadores que poderiam ser um 10 clássico. Né? E o último agora, a gente, infelizmente, pega no pé do Neymar. E ele é idolatrado em todos os outros países. Então, algo de errado, né? Não tá certo. E a gente pega muito no pé dele. Enfim, acredito que a gente tem que valorizá-lo um pouco mais por tudo que ele fez pela seleção. Os números estão aí, não aumentem, né? E acredito que seja até um pouco de inveja do rapaz. Mas a gente realmente deixou de criar grandes jogadores na posição de meio campista, onde era o nosso forte, né? Você tinha Rivaldo, Ronaldinho Gaúcho, jogadores que jogavam nessa posição, o próprio Kaká, né? O último é o Neymar. Então a gente ficou realmente para trás nesse quesito de querer copiar o futebol europeu.
0: Bem, 20 horas mais 25 minutos, vamos trazer o primeiro bloco de comerciais. Daqui a pouco nós vamos tocar naquele assunto, no jogo entre Fluminense e Águia de Marabá. O Saulo acabou lembrando aqui. Já após os comerciais, retornamos aqui com Conversa com o Leão, com essa matéria, entrevista especial com o Flamengo.

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0: 20 horas mais 38 minutos na Grande Belém, Conversa com Leão, programa de número 97. Logo, logo, centenário, 100 programas do Conversa com Leão, na apresentação do Paulo Costa Cacheado, hoje recepcionando ao vivo aqui no estúdio da Rádio Clube. Grande jogador Flamel, jogador que batia passe na bola, muita intimidade com a pelota. 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Flamel, aquele jogo histórico, tenho certeza que para você ficou muito marcante, para os seus amigos, companheiros, na oportunidade. E fale daquele Fluminense, Águia, Águia e Fluminense.
1: É, aquele jogo realmente ficou para a história, né? Onde a gente fez uma grande participação na Copa do Brasil daquele ano. Quero aproveitar a oportunidade para mandar um abraço para o nosso amigo...
0: Com certeza, fica à vontade.
1: Frank Bolinha, diretor do Sinetran Anideu. Conhece?
0: Conhece, é uma fera aí.
1: Rapaz, tá ligado aqui, já mandou um vídeo aqui que tá escutando a gente lá. O outro é o Mauro Branco, nosso amigo lá do Academia 40, parceiro do Laurito Miranda.
0: Já jogou pra Academia 40 já?
1: Já, a gente joga lá, a gente joga lá. Uma vez por mês a gente tá marcando presença. Então, aquele jogo, aquela competição ficou marcada, né, pra gente. Onde a gente... Primeiro momento a gente ganhou do América, né? América Mineiro. Ganhamos os dois jogos, primeiro jogo em Paraupebas e depois ganhamos no Mineirão. E tivemos a oportunidade de jogar a disputa pela vaga nas oitavas, se não me engano, no começo, contra o Fluminense, né? Aqui no Mangueirão a gente conseguiu fazer um placar de 2-0 e no final a gente pegou um gol do Fred, né? Onde diminuiu a nossa vantagem. E lá no Maracanã, conseguimos fazer um grande jogo, apesar do placar, né, de 3-0, mas foi um jogo onde a gente teve muita superação e por erro de arbitragem, não sei se intencional, mas a gente sabe que contra time grande, principalmente lá no Rio de Janeiro, pesa bastante, né? Nosso companheiro Aleu saiu duas vezes na cara do gol e o juiz bandeirinha levantou a bandeira e a gente só foi pegar gol no segundo tempo, né, depois dos 10 minutos do segundo tempo. E a gente pegou o primeiro gol, a gente teve que sair pro jogo, né? Deixamos espaço. Mesmo assim, a gente conseguiu equilibrar a partida, tivemos chance de empatar. Mas a gente sabe que contra time grande a gente não pode vacilar, não pode desperdiçar a oportunidade. E o Fluminense foi lá e matou aquela partida. Mas foi uma experiência muito importante, onde realmente ali começou a ascensão do Águia de Marabá, né? Depois de ter ganho o Fluminense aqui em Belém.
0: Correto. Agora, com relação ao Remo, ao nosso representante, o único representante do Norte, do Pará, no Campeonato Brasileiro da Série A, como é que você está, seu pensamento com relação a essa campanha do Remo, o Remo que rapidamente saiu da C para B, da B para A, houve problema da Copa do Mundo, umas mudanças de paralisação devido à Copa do Mundo, enfim, o Remo se encontra na 19ª colocação, uma vez que perdeu ontem para a equipe do Mirassol. Você tem acompanhado o Remo na primeira divisão?
1: Sim, sempre que possível a gente vai para o estádio, né? A gente acompanha. Eu acredito que essa parada para a Copa do Mundo foi prejudicial para o Remo. O Remo estava numa sessão, estava vendo de bons resultados, até diminuiu a vantagem para primeiro fora da zona de rebaixamento, né? Ainda está brigando ali. Ontem, se tivesse uma vitória, né, teria saído da zona, Mas eu acredito que o Remo está numa crescente, né? O treinador está conhecendo os comandados, já tem uma espinha dorsal, já tem um certo entrosamento, né? Mas a gente sabe que a competição de Série A é uma competição muito, muito difícil, né? Com grandes clubes, com investimentos altíssimos, mas o Remo está dentro das suas possibilidades, dentro das suas, né, poder aquisitivo, está disputando, está brigando ali de igual para igual com aqueles que estão realmente ali na parte de baixo. E a gente torce, né, realmente para que o Remo consiga se manter na Série A esse ano, para poder se estruturar melhor, para realmente ano que vem poder brigar, né, por outros objetivos dentro da Série A. Mas realmente é uma competição muito difícil, e como eu falei, eu acho que o Remo foi prejudicial para nessa parada de Copa, onde ele estava realmente numa crescente.
0: Algum compartimento, um ex-jogador de futebol, está do lado de fora observando, algum compartimento do time do Remo, você aponta que tem uma carência e precisa contratar um jogador à altura?
1: Eu acredito que aquele camisa 10, né? Aquele camisa 10 clássico, a gente tem o Vitor Bueno ali, tem o outro moreno que veio recente, que eu esqueço o nome dele, que pareceu o João Pedro. Mas realmente dá, não encaixou o camisa 10. A gente joga com volante ali, né? O clube do Remo, na verdade, joga com volante. Joga com volante, que é o... praticamente três volantes, que é o Patrick, né? Ontem foi o Pico e o Zé Ricardo. Realmente falta. E eu acredito que também nas laterais, né? Principalmente na lateral esquerda, né? Um jogador mais agudo para realmente chegar na frente com qualidade.
0: Bem, dizendo aqui que o Leão nas telas, aqui é uma matéria do Diário do Pará, né, do DOL, aqui da casa, né, jornal da empresa, do grupo RBA. Leão nas telas, o documentário Filho da Glória e do Triunfo. 32 anos e 90 minutos, que narra o histórico retorno do Clube do Remo à Série A. A estreia hoje, dia 30, às 20 horas, no Cine Líbero. Luxardo, né? Aqui em Belém do Pará, o filme traz imagens e relatos exclusivos. Então, imperdível, portanto, esse lançamento, esse documentário da história do Clube do Remo, que é uma história muito gloriosa. Agora, Flamel, até que ponto você teve? Você trabalhou na Tuna, e a Tuna ainda tem a melhor estrutura do futebol paraense, muito embora, né, o Paysandu tenha o seu CT, o Remo está construindo agora, mas qual é o percentual, qual é a margem de erro, de acerto que o CT faz falta para um time de futebol profissional?
1: Ah, sem dúvida, faz muita falta, né? A gente vê as grandes equipes do futebol brasileiro têm grandes CTs, né? Tem a estrutura toda dentro do seu CT, com academia, com hotéis, né? Alojamento, no caso, para o atleta já descansar. Tem a parte de nutrição, né, que é suma importância. A parte de recuperação, que é a fisioterapia, né? Então, realmente, para o nosso futebol, isso faz muita falta. A Tuna tinha, né, estava na frente de Remo Paysandu devido a essa situação de ter o seu campo, ter seu espaço todo ali dentro do seu clube, né? E a gente torce para que Remo Paysandu possa realmente estar adquirindo o seu CT, para que a gente possa não só estar dando estrutura para o futebol profissional, mas principalmente para o futebol da base, né? Que é dali que sai os jogadores, que sai a base, que sai o suporte para o profissional.
0: Agora, Flamel, há muito tempo a gente não exporta o jogador para o futebol brasileiro. O último, salvo engano, foi o Rony, né, que está fazendo sucesso ainda, apesar de uma certa idade já, né, na casa dos 30. Mas como é que você observa essa situação? A carência do futebol paraense no que se refere a ceder jogadores para o Remo, Paysandu, o próprio Tuna, que era um celeiro, né, de craques, era um almoxerifado para Remo e Paysandu. Você pegou uma época de glória da Tuna Luz brasileira, onde a Tuna realmente abasteceu o futebol paraense, também o futebol nacional. Como é que você vê esse momento dessa carência de revelação do jogador raiz, jogador paraense?
1: Realmente passa muito por essas estruturas de CT, né? A gente vê que os clubes não dão o suporte necessário para o surgimento desses garotos, né? A Tuna, na época que a gente começou lá, a gente lembra que tinha um polo, né? Que era parceria, se não me engano, com a prefeitura, onde levava muitos garotos da periferia para dentro do clube. E ali o clube, né, se aproveitava, fazia a sua peneira, já dali realmente já tirava os jogadores para a sua divisão de base, né? E hoje a gente vê que não tem isso, tanto em Remo, Paysandu, na própria Tuna, né? Também deixou de revelar jogadores, né? E a gente realmente bate nessa tecla de falta de oportunidade para essas garotadas, falta de incentivo para eles. Porque talento a gente tem, só basta, né, a gente buscar no lugar certo, dar a oportunidade, dar condição para esse garoto estar se formando. E mais do que isso, é dar o suporte para realmente o garoto mentalizar que ele pode chegar no profissional. Porque às vezes chega a 14, 15 anos, já se deslumbra, já não quer fazer aquilo, aí já larga o futebol, já vai para outro ramo. Enfim, falta realmente mais responsáveis para que consiga fazer com que esses garotos prossigam e dê a condição para ele continuar se buscando o seu sonho, que é ser jogador de futebol.
0: Porque a gente vê muito, vamos falar aqui do Remo, né, que tem uma conversa com o Leão, referente aos jogadores de base servindo ao clube profissional. A gente vê a maioria, a formação profissional, somente jogadores de fora. O garoto Pico, aliás, o Tico, né, ele figura no elenco do Remo, inclusive está no banco de reservas ontem contra a equipe do Mirassol, mas é insuficiente. São garotos, às vezes, é destinado, é escalado para poder, pelo menos, ficar no banco de reservas, mas no todo, no que o clube precisa para poder revelar jogadores, dali fazer caixa, realmente, hoje em dia, é muito complicado essa situação. Você acredita que falta também de apoio da diretoria, dar mais estrutura para que o jogador local possa desenvolver o seu futebol, ter assim uma reação melhor da direção com relação à comissão técnica em valorizar mais a base, afinal de contas a base é o futuro, a base ela faz caixa para o futuro do próprio clube. E isso evita gastos excessivos que, às vezes, no final de uma competição, o clube tem que ressarcir, tem que pagar, às vezes, até salários atrasados, e complica essa parte financeira.
1: Sem dúvida, Urbano. A gente fala muito, a gente sempre conversou, eu quando jogava, a falta de paciência, não só do torcedor, mas como diretoria e comissão técnica, com o jogador da casa. O jogador da casa tem que entrar e resolver. O jogador de fora tem 5, 10, 15 oportunidades, tá lá. A gente tira o Léo Andrade, que é lateral e zagueiro. Quantas oportunidades teve? Quando dá, tá aí. Sempre joga, vai no banco. Se é um Cadu, jogou dois jogos, um jogo foi mal, emprestaram. Não tem paciência, não consegue dar uma rodagem pro garoto, não consegue...
0: Você acredita que essa situação teria que ter o olhar também da direção do clube, no sentido de, nós temos os nossos valores aqui, nós temos jogadores capacitados para poder treinar e figurar pelo menos no banco de reservas. Teria que o presidente, o diretor do clube, dar um aperto na comissão técnica, no sentido dele conhecer o próprio clube, o próprio jogador, no sentido de valorizar esse atleta?
1: Na verdade, isso é cultural, né? Isso é cultural, não é de hoje. E passa muito, muito pela nossa torcida também, né? Que é muito exigente. E quando o jogador já vai mal, já tira, não serve, não sei o quê. Principalmente, como eu falei, principalmente com o atleta da paraense. A paciência é mínima, né? Então, acho que deveria ter um pouco mais de tranquilidade com esses jovens. Dar um pouco mais de rodagem para essa garotada. Realmente mostrar que confia no futebol, para que o jogador realmente consiga desenvolver o seu melhor. Não é em uma partida, é dar uma sequência para esse garoto para poder realmente dar oportunidade para eles.
0: Chegando uma mensagem aqui, são várias para o Flamel. Qual era o segredo?
1: Dar oportunidade para eles.
0: Chegando uma mensagem aqui, são várias para o Flamel. Qual

0: clube e principalmente com a cidade, né? Era realmente era bonito do estádio do Zinho de Oliveira lotado e lá o torcedor já sabia que o Águia ia ganhar. Era muito difícil do Águia perder lá no solo marabaense. Então, criou essa identidade com a torcida, né? E tanto é que ficou figurando na Série C até 2015, foi rebaixado, né, que 2015, 2016, 2015 foi rebaixado, 2016 já jogou a Série D. Então foram 8 anos jogando a Série C contra grandes equipes, né? Paysandu, Santa Cruz, Fortaleza, ficou anos e anos na Série C. Então, realmente era a União e o Ferreirinho, o Galvão sempre tiveram esse olho clínico ali de agregar, de fazer realmente com que fosse uma família ali. E a gente, não só dentro de campo, mas fora de campo, a gente sempre morou muito juntos. Então, isso fazia com que a gente tinha uma convivência bem, bem harmoniosa e tranquila.
1: Você falou numa palavra, identidade. O que está faltando para o futebol paraense, principalmente no Remo, na Série A, aquela identidade do jogador, aquela afinidade com a torcida, vestir a camisa com prazer, vestir a camisa com determinação, valorizando o que o clube vem pagando, vem fazendo, dando essa estrutura, falta isso? Essa identidade com identificação com o clube?
0: Sem dúvida, sem dúvida. Eu costumo dizer que os clubes são ingratos, né? Você vê aqui, a gente tem exemplo do Remo. Qual foram os jogadores que tiraram o Remo da C para A? Marcelo Rangel, Janderson, Pavani, né? Tinha aquela estrutura. Aí chegou na Série A, já não serve. Nem para banco não serve. Então falta isso. Isso passa muito pela diretoria, passa muito pela comissão técnica, de valorizar esses jogadores que tiraram o Remo de lá do fundo do poço. Isso acontece não só no Remo, isso é um exemplo que eu estou dando porque está recente, mas isso acontece muito em todos os clubes do Campeonato Paraense, do Parazão, do Brasileiro, enfim. Então falta realmente que eles deixem criar a identificação com o clube.
1: Olha, dizer o seguinte, Laurito Miranda passando aqui, dia 8 de agosto, Academia 40 jogará contra o Expansão, é o time Cinquentões, não é? O presidente é o doutor Daniel Lavareda, qual a gente manda um grande abraço para ele, o Flamengo conhece muito bem, e o diretor Mauro Branco, além do Itamar. E aí, né, o Laurito mandando esse recado. Agora, para mim, o futebol brasileiro está cheio de treinadores estrangeiros, né? Na Série A temos 9, tirando, se for complementar com a seleção brasileira, tem o recém-contratado e participou da Copa do Mundo, o Ancelotti, né? Você é a favor ou contra a presença do treinador estrangeiro no nosso futebol? Você acha que também, em termos de identificação, o treinador brasileiro, ele perde essa identidade?
0: Não, porque eu acredito que o futebol é globalizado, né? Assim como a gente exporta, né? Muitos jogadores também já exportamos treinadores. Realmente hoje em dia está embaixo os treinadores brasileiros, perto de, principalmente dos portugueses, né? Foi o Jorge Jesus, né? Chegou aqui e ganhou tudo com o Flamengo. Depois veio o rapaz lá que dirigiu o Botafogo. Né, esqueci o nome dele, que ganhou também depois de muitos anos. Botafogo foi campeão brasileiro, campeão da Libertadores. E então é realmente eles são muito estudiosos, né? Eles são muito estudiosos. Isso a gente tem que aceitar. E o brasileiro deixou de lado um pouco esse quesito. A gente vai muito pelo estilo do Renato Gaúcho lá, um jeito mais. Boleirão, paizão, né, que quer agregar os jogadores. E tem clubes que não vão nessa linha, né? Principalmente hoje em dia o Flamengo, né? O Flamengo exporta muito, muito treinador. E, ao meu ver, é positivo isso, porque também a própria seleção brasileira trouxe o Ancelotti, porque quantos eles não colocou lá e não mostrou resultado, né? Então a gente tem que realmente dar o braço a torcer. E aceitar esses treinadores de fora.
1: Exemplo dessa renovação que eu falei ainda há pouco no início do programa de jogadores, qualidade técnica de jogadores. Mesma coisa acontecendo com o treinador brasileiro, não houve uma renovação altura. Os que têm, existem, estão ainda no comando, como Cuca e outros treinadores um pouco mais

0: antigos. Faltou isso também, essa renovação?
1: Sem dúvida, sem dúvida. Renovação. A gente tem muitos treinadores já, né, que passaram dos 60, né? Como é o caso do Cuca, que é um treinador que sempre está figurando ali, né, nas grandes equipes. Eu não vejo o Renato Gaúcho, né, que teve no Flamengo, teve no Vasco agora, Fluminense. Então, deixou de ter essa renovação, sim. E eu acredito que realmente foi na questão de assimilar a evolução do futebol de hoje em dia.
0: Agora, Flamengo, qual foi o melhor treinador que você trabalhou? Aquele treinador que realmente valorizou o jogador, lutava pelo jogador, enfim, via qualidade técnica, o jogador correspondia. Qual foi o melhor treinador que você teve, os melhores treinadores que você trabalhou durante a sua carreira profissional?
1: Eu costumo dizer, quando recebo essa pergunta, Urbano, que eu vou falar do Galvão, assim, em termos de agregar, né? De ser aquele cara paizão, de ser o cara motivador, o cara que tá ali do lado do jogador sempre. Aí tem um cara mais técnico, que é o caso do José Teixeira, um cara mais técnico também, um cara conhecedor do futebol. O Léo Goiano tem a sua questão de motivação, um cara que tá no campo toda hora contigo ali, tá brigando, tá lutando, tá te orientando, né? Então são treinadores que com características diferentes que acabam que faz com que marque, né, a sua trajetória dentro do futebol. Então essas pessoas foi realmente as pessoas. O Hamilton, trabalhei com o Hamilton, um cara fantástico também lá no Olaria, o nome que a gente subiu, o cara é inteligente, o cara tinha vários trabalhos, cara realmente fantástico. Hoje trabalho na base do Fluminense, né? Tenho até o contato hoje, a gente conversa. Meu filho foi fazer a avaliação lá no Fluminense ano passado. Então, um cara que realmente é um cara conhecedor, hoje trabalha realmente na base para descobrir esses talentos. Então, são pessoas, são esses treinadores que eu trabalhei aqui, realmente foram acima da média.
0: Muito bem, 21 horas em Belém do Pará, vamos mais um bloco de comerciais. Daqui a pouco a gente conversa, continua com a conversa aqui com o Flamengo, com conversa com o Leão, meu caro Roberto Mix e Roberto Menezes.
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